0: Desenvolvimento Industrial, Inovação, Comércio e Serviços, Wallace Moreira.
1: A utilização do fundo garantidor vai mitigar o risco de crédito. Então a gente vai ter uma cobertura de 50% da receita e 100% da operação. Com o Banco do Brasil e Caixa Econômica operando essas linhas de crédito, assim como outros bancos que se habilitarão ao programa. A taxa de juros para os homens é de 12,5% ao ano. A taxa de juros para as mulheres é de 11,5% ao ano.
0: Aqueles que não se habilitaram ainda podem fazer a solicitação, mas precisam cumprir alguns requisitos. É preciso ter CNH categoria A, estar cadastrado em aplicativos de transporte ou entrega há pelo menos 6 meses, com no mínimo 100 corridas ou entregas feitas, ou trabalhar com carteira assinada há pelo menos 6 meses. Em seguida, o trabalhador deve acessar o endereço movebrasil.sistema.gov.br e fazer a inscrição utilizando a conta Gov. Em até 5 dias úteis, o sistema informa se a solicitação atende aos critérios do programa. Com isso, os trabalhadores com participação confirmada poderão procurar a Caixa Econômica Federal, o Banco do Brasil ou outras instituições financeiras habilitadas para facilitar o crédito. Reportagem Pablo Mudim.
2: Após a divulgação de duas taxas adicionais impostas pelos Estados Unidos a produtos brasileiros, o governo informou como isso afeta o país.
3: Levantamento feito pelo Ministério do Desenvolvimento, Indústria, Comércio e Serviços apontou que 52,7% das exportações brasileiras para os Estados Unidos não estão alcançadas pelas sobretaxas.
2: Nessa categoria estão, por exemplo, café, carnes, ferro fundido, aeronaves, suco de laranja, frutas, vários produtos químicos e a maior parte das exportações de celulose.
3: De acordo com o Ministério, com base no comércio bilateral de 2024, estima-se que aproximadamente 23,1% das exportações ao país norte-americano estejam sujeitas às novas sobretaxas.
2: Agora é lei. Mulheres poderão usar aerossol de extratos vegetais, conhecido como spray de pimenta, para autodefesa.
3: A norma foi publicada hoje no Diário Oficial.
4: Foi sancionada nesta sexta-feira a lei que autoriza em todo o país a comercialização, a aquisição e a posse de aerossol de extratos vegetais, conhecido como spray de pimenta, para a autodefesa das mulheres. Para comprar o produto, elas terão que cumprir algumas exigências, como ter idade mínima de 18 anos, apresentar documento com foto e o comprovante de residência e declarar que não possui condenação por crime doloso com violência ou grave ameaça. O dispositivo pode ter capacidade máxima de 50 ml e pode ser usado apenas para repelir agressão injusta, atual ou iminente. Ele é classificado como um instrumento de menor potencial ofensivo e deve ser composto por extratos vegetais regulamentados pela Anvisa. O aerossol deverá ser de uso individual, intransferível e não poderá conter substância letal ou que cause intoxicação permanente. A comercialização será fiscalizada pelo Poder Executivo e os comerciantes deverão manter o registro das vendas por 5 anos e orientar as compradoras sobre o uso correto do equipamento. A nova legislação ainda cria o Programa Nacional de Capacitação em Defesa Pessoal e Uso de Instrumentos de Menor Potencial Ofensivo para Mulheres. A ideia é oferecer orientações sobre legítima defesa e ações de combate à violência doméstica. Raquel Mariano, para a Voz do Brasil.
2: E já estão em vigor novas regras para proteger as mulheres do ambiente digital.
3: O decreto publicado nesta semana estabelece diretrizes para prevenir e combater os crimes cometidos ou facilitados pelo uso de tecnologias, incluindo conteúdos manipulados por inteligência artificial.
2: Confira agora na reportagem de Luana Karen.
5: A violência contra mulheres não conhece limites físicos e, cada vez mais, as agressões se espalham pelas redes sociais, aplicativos de mensagens e outras plataformas digitais. Para enfrentar esse cenário, entraram em vigor novas regras que reforçam a proteção das mulheres no ambiente digital e estabelecem responsabilidades para as plataformas de internet, como destaca a ministra das Mulheres, Márcia Lopes.
6: Toda vez que uma mulher se sentir ofendida, humilhada, com exposição de conteúdos íntimos não consentidos, ela imediatamente denuncia para a plataforma e a plataforma tem 2 horas para a remoção desses conteúdos. Caso contrário, responderá com multa, com outros tipos de controle pela Agência Nacional de Proteção de Dados.

0: De Brasília, Mariana Almeida destaca que grande parte das vítimas são crianças e adolescentes.
1: Muitos desses casos têm acontecido com adolescentes, principalmente ali na faixa iniciando ali dos 10, 11 anos de idade, que é o que, quando a gente acredita que elas passam a ter um acesso ao celular um pouco mais livre, né? E aí a gente vê, infelizmente, esses casos em que essas meninas são cooptadas através desses, até mesmo de chats de jogos, né?
0: Uma das principais mudanças trazidas pelo decreto é a obrigação das plataformas digitais de agir com rapidez nos casos de divulgação de imagens ou vídeos íntimos sem autorização, o conteúdo deverá ser retirado do ar em até 2 horas após a notificação. As empresas terão ainda que oferecer canais gratuitos e de fácil acesso para denúncias, acompanhar cada caso e divulgar informações sobre a Central de Atendimento à Mulher, o Ligue 180. A delegada-chefe adjunta Mariana Almeida destaca que muitas vezes, por estar atrás de uma tela, o criminoso acredita que pode sair impune.
1: A internet, ela deixa rastro. Então, nós temos, sim, meios, nós temos mecanismos de, através desses rastros, né, que são deixados ali, é possível, sim, responsabilizar esses agressores que tentam ali se valer desse anonimato para praticar esses crimes contra as mulheres.
0: O decreto também trata de um problema cada vez mais comum, o uso da inteligência artificial para criar imagens ou vídeos falsos de nudez ou conteúdo sexual envolvendo mulheres. As plataformas deverão adotar mecanismos para identificar e bloquear esse tipo de solicitação. Outra novidade é a determinação para reduzir o alcance de ataques coordenados contra mulheres nas redes sociais, especialmente quando envolvem mulheres que exercem funções públicas ou têm grande exposição profissional, como jornalistas. A fiscalização ficará a cargo da Autoridade Nacional de Proteção de Dados. Casos de violência contra a mulher podem ser denunciados pelo Ligue 180, que funciona gratuitamente 24 horas por dia. Violações de direitos humanos também podem ser comunicadas pelo Disque 100. Reportagem Luana Karen.
2: Atualmente, a maior parte dos serviços públicos podem ser encontrados pela internet usando a conta GovBR.
3: Mais de 177 milhões de pessoas usam o GovBR e são mais de 13 mil serviços públicos digitais disponíveis.
2: O repórter Carlos Oliveira fala quais cuidados que temos que ter com a conta. Vamos ouvir.
4: O primeiro cuidado que você precisa ter com a conta GovBR é guardar a sua senha com o mais absoluto sigilo. Nunca compartilhe com ninguém. Tenha o mesmo rigor que você tem com a senha do seu banco. Outra coisa importante é aumentar o nível da sua conta GovBR para ouro, caso ainda não seja. Aí você pode fazer o reconhecimento facial, o que torna a identificação ainda mais segura contra possíveis fraudes. Habilite também a verificação em 2 etapas. Com isso, toda vez que você entrar no GovBR, colocar o seu CPF e senha, o aplicativo GovBR vai gerar um código. Só depois que digitar esse código é que você terá acesso à plataforma. A verificação em 2 etapas vai funcionar se você tiver a conta GovBR de nível prata ou ouro. Você ainda pode fazer a gestão dos dispositivos que acessam sua conta GovBR. Essa ferramenta permite o monitoramento de quais aparelhos e em que locais a sua conta foi acessada pela última vez. E o histórico da conta GovBR, do mesmo jeito, mostra todos os acessos, além dos atendimentos feitos na plataforma. Mais de 177 milhões de pessoas usam o GovBR e são mais de 13 mil serviços públicos digitais disponíveis. A plataforma abrange serviços federais, estaduais e municipais. Segundo o diretor do Departamento de Identidade Digital da Secretaria de Governo Digital do Ministério da Gestão, Hudson Mesquita, este ambiente do GovBR é seguro.
5: Não há registros de invasões ou de vazamento de dados na plataforma GovBR. O sistema possui diversas tecnologias e processos de monitoramento que garantem a segurança dos ambientes tecnológicos e a privacidade das pessoas.
4: Para saber como aumentar o nível de sua conta, fazer a verificação em 2 etapas, habilitar a gestão de dispositivos, ver como baixar o aplicativo GovBR e tirar qualquer dúvida sobre a plataforma, acesse o site gov.br/conta. Também existem unidades de atendimento presencial do GovBR. Para saber se tem uma perto de você, acesse o site gov.br/presencial. Reportagem Carlos Oliveira.
3: Lidar com dinheiro não precisa ser um

0: bicho de sete cabeças. E o aprendizado pode começar bem cedo na própria escola.
1: Para ajudar o ensino dentro das salas de aula, as secretarias de educação podem contar com material de apoio do FNDE. Saiba mais com Diego Freitas.
2: Secretarias estaduais e municipais de educação já podem acessar os materiais do projeto Educação Fiscal, Cidadania e Controle Social nas Escolas. Os conteúdos estão disponíveis no portal do Fundo Nacional de Desenvolvimento da Educação, FNDE. Os materiais podem ser utilizados em disciplinas, projetos pedagógicos locais e atividades de educação integral, observadas as definições de cada sistema de ensino. Segundo o Ministério da Educação, a proposta é apoiar o trabalho das redes da educação básica com conteúdos voltados à educação fiscal, ao orçamento público, à transparência e ao controle social. Os recursos pedagógicos e as informações sobre a adesão podem ser consultados na página do projeto, disponível em gov.br/FNDE. A adesão é voluntária. Diego Freitas, para a Voz do Brasil.
0: Termina amanhã, dia 25, o prazo para o envio de contribuições sobre a educação bilíngue de surdos no país.
1: As contribuições serão usadas para consolidar as diretrizes nacionais desta modalidade para um ensino mais inclusivo e de maior qualidade.
3: Podem participar professores, gestores, profissionais da educação e qualquer cidadão interessado no tema. O professor universitário Emiliano Aquino, que é também pai e sobrinho de surdos, destaca a importância da participação da sociedade em torno deste tema.
4: Essas opiniões da sociedade constituem uma das fontes que ajuda os conselheiros a pensarem e a deliberarem. Isso é absolutamente fundamental para que a modalidade possa ter consequências nos sistemas de ensino, nas escolas.
3: A consulta pública vai embasar a elaboração das diretrizes curriculares nacionais da educação bilíngue de surdos, um norte para estados e municípios na expansão e na consolidação dessa modalidade de ensino. Alguns dos pontos abordados pelo documento são o uso da língua brasileira de sinais nas escolas, o ensino do português escrito como segunda língua, a formação de professores bilíngues e a produção de materiais didáticos específicos para estudantes surdos. Para contribuir, basta acessar a plataforma brasilparticipativo.presidencia.gov.br. Reportagem Thaís Antônio.
0: E você pode aprender inglês e espanhol pela internet na plataforma MEC Idiomas.
1: A ferramenta é voltada à aprendizagem do nível básico ao avançado.
0: Saiba como se inscrever com Thaísa Vitória.
5: Uma plataforma gratuita para estudantes iniciarem ou complementarem o aprendizado em línguas estrangeiras. Esse é o objetivo do MEC Idiomas, que oferece cursos de inglês e espanhol por meio do portal mecidiomas.mec.gov.br ou de aplicativo. Para acessar a ferramenta, é necessário fazer login com uma conta gov.br. O usuário deve escolher o idioma que quer aprender. Em seguida, pode realizar o teste de proficiência disponível, que avalia o grau de conhecimento, ou iniciar diretamente pelo nível básico. Depois, é só começar as aulas, realizar os exercícios propostos e avançar pelas unidades do curso. As aulas são organizadas em 6 níveis de aprendizado. Cada um deles reúne de 4 a 6 módulos, contendo entre 10 e 15 aulas. No total, estão disponíveis cerca de 800 aulas. Ao concluir um nível, o estudante recebe um certificado. Thaísa Vitória para a Voz do Brasil.
1: As férias de julho estão na reta final e o fim de semana promete ser de praias, piscinas, rios e lagos para crianças e adolescentes.
0: Mas, para garantir que a diversão não vire tragédia, a atenção com os pequenos precisa ser redobrada.
1: É amanhã, dia 25 de julho, é o Dia Mundial de Prevenção do Afogamento, uma data que reforça cuidados simples e que podem salvar vidas.
0: E a repórter Graziele Bezerra mostra o que pais e responsáveis devem fazer para proteger a garotada.
6: A babá Cassiane de Freitas aproveitou os últimos dias de férias para levar a filha Ruth Esther, de 8 anos, para brincar e nadar no Lago Paranoá, em Brasília. Mas em nenhum momento da brincadeira desviou a atenção da menina. Era um olho na cria e o outro também.
7: É ter bastante atenção, né? Porque criança cega a gente. Eu tenho muito medo também, por isso que eu deixo ela só no raso mesmo, porque a água é traiçoeira, né?
6: Nadar no lago é uma das brincadeiras preferidas da Ruth, que está sempre atenta para evitar acidentes na água.
8: Eu brinco de peixe, porque eu amo nadar. Eu tomo cuidado para mim não afogar, porque eu sou inteligente.
6: O Davi Lucas, de 13 anos, também aproveitou os últimos dias de férias na água, mas tudo com muita atenção e cuidado.
9: Eu sei nadar, mas não sou aquela pessoa que nada muito bem, e aí de vez em quando eu uso boia, mas como aqui eu tava com meu pai, né, ele tava tendo atenção e me olhando.
6: Dados do Ministério da Saúde apontam que dos cerca de 72 mil afogamentos ocorridos no Brasil entre 2010 e 2023, mais de 13 mil foram de crianças e adolescentes de 0 a 14 anos. Para os pequenos, entre 1 e 4 anos, essa é a segunda maior causa de mortes acidentais no país. E o afogamento em águas naturais, como rios e lagos, foi o mais frequente. Segundo o sargento Flávio Rosa, do Grupo de Operações Aquáticas do Corpo de Bombeiros do Distrito Federal, existem cuidados que precisam ser adotados para evitar que a diversão seja substituída por tragédia.
10: Em afogamento, a gente fala que água no umbigo é sinal de perigo. Uma criança deve estar a um braço de distância do adulto responsável. A responsabilidade sobre a criança é do próprio responsável e não delegar isso jamais. Existe um tipo de boia que é mais eficaz, que é ela que vai no tórax da criança e vai nos braços. Mesmo com equipamento, a criança deve estar sob observação.
6: Para os adultos, o alerta do sargento é: se beber, não mergulhe.
10: Mais de 70% dos afogamentos têm influência da bebida alcoólica. Bebeu, interessante que não entre na água.
6: O Brasil tem uma política nacional de redução da morbimortalidade por acidentes e violências. O plano estabelece diretrizes para prevenir mortes e ferimentos causados por acidentes no país. Entre as diretrizes dessa política está a promoção de práticas e comportamentos seguros e saudáveis para evitar que os afogamentos acabem em morte ou lesões físicas, como explica a médica do Hospital Universitário de Brasília, Thaís Mendonça Barbosa.
11: É importante que a gente determine quem é o guardião da vez, né? Quem que vai cuidar daquelas crianças que estão próximas à água e que essa pessoa tenha atenção total naquilo. Claro que saber nadar diminui o risco, mas a gente tem que lembrar que ele não elimina, né? Brincadeiras na água, essa criança pode engolir a água, ela pode bater a cabeça num salto. Por isso que mesmo crianças que sabem nadar precisam estar sob supervisão e a gente lembrar que tudo acontece em questão de segundos, né?
6: O socorro imediato pode salvar vidas em caso de afogamentos. As ocorrências devem ser comunicadas ao SAMU no 192 ou aos bombeiros no número 193. Reportagem Graziele Bezerra.
1: E hoje, sexta-feira, Luciana, tem dica para o final de semana. Que tal assistir de casa um filme brasileiro?
0: Acho uma ótima ideia, Ellen. E a dica que quem vai dar sou eu. É a plataforma pública de streaming Tela Brasil, que tem mais de 550 opções de produções.
1: É, além de produções infantis, tem alguns indicados ao Oscar, como O Que É Isso, Companheiro? E clássicos como Deus e o Diabo na Terra do Sol, de Glauber Rocha.
12: A produção nacional de cinema está disponível a qualquer pessoa, em qualquer lugar, na palma da mão. É o Tela Brasil, primeira plataforma pública de streaming do audiovisual brasileiro. São filmes premiados, documentários, produções infantis, obras musicais e animações, entre mais de 550 títulos no catálogo. E o acesso é gratuito, basta usar a conta gov.br. A plataforma apresenta ainda filmes brasileiros indicados ao Oscar, entre eles O Quatrilho, de Fábio Barreto, e O Que É Isso, Companheiro, de Bruno Barreto, além de sucessos de bilheteria como Carandiru, de Hector Babenco, e Olga, de Jaime Monjardim. Também estão disponíveis clássicos do cinema brasileiro, como Deus e o Diabo na Terra do Sol, de Glauber Rocha, e A Hora da Estrela, de Suzana Amaral. Mais de 300 obras oferecem recursos como legendas descritivas, audiodescrição e tradução em libras. O aplicativo Tela Brasil está disponível para celulares e tablets com sistemas Android e iOS e na versão para computadores no endereço telabrasil.cultura.gov.br. Daniele Popov para A Voz do Brasil.
0: Mas a agências do INSS terão mais de 13 mil vagas de atendimento nesse fim de semana em todas as regiões do país.
1: Os atendimentos serão destinados à realização de perícias médicas e avaliações sociais, etapas obrigatórias para concessão de benefícios.
0: Para ser atendido, o cidadão precisa agendar pelo site ou aplicativo Meu INSS, ou então pelo telefone na central 135.
1: E essas foram as notícias do Governo Federal.
0: Uma realização da Secretaria de Comunicação Social da Presidência da República.
1: Com produção da Empresa Brasil de Comunicação.
0: Fique agora com as notícias do Poder Judiciário e do Congresso Nacional. Boa noite e um bom fim de semana.
1: Boa noite e até segunda-feira.
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14: Você vai ouvir agora notícias do Poder Judiciário.
15: No Tribunal Constitucional de Portugal, o presidente do STF defende criação de rede de cortes constitucionais em defesa da independência judicial.
16: Para o STJ, é assédio de consumo a visita não solicitada a idosos para oferecer empréstimo consignado.
15: Tribunal Superior do Trabalho apoia a campanha de combate ao tráfico de crianças e adolescentes pela internet.
16: Boa noite, eu sou Marcela Luiz.
15: Eu sou Walter Lima.
16: O presidente do Supremo Tribunal Federal, ministro Edson Fachin, defendeu nesta sexta-feira, em Lisboa, a criação de uma rede de cortes constitucionais da América Latina, do Caribe e da Península Ibérica.
15: A proposta foi apresentada durante uma visita institucional ao Tribunal Constitucional de Portugal, com o objetivo de fortalecer a cooperação entre os tribunais na defesa da democracia, do Estado de Direito e da independência do Judiciário. Marcelo Della Libera.
17: O presidente do Supremo fez um balanço da agenda de sexta-feira em Portugal e destacou os avanços nas relações entre as instituições de justiça dos países de língua portuguesa.
18: Tivemos dois encontros muito produtivos. O primeiro com o Conselho Superior da Magistratura de Portugal, no qual discutimos integrações institucionais muito importantes. O segundo encontro que tivemos foi com o senhor presidente do Tribunal Constitucional Português e nós levamos a ele a nossa preocupação para criar e desenvolver uma rede na comunidade dos países de língua portuguesa de defesa da autonomia e da independência judicial.
17: Durante a agenda, também foi anunciada a primeira edição do curso Justiça 4.0. A formação será realizada em novembro no Supremo Tribunal Federal e reunirá representantes da comunidade dos países de língua portuguesa.
16: Para o STJ, é assédio de consumo a visita domiciliar de correspondentes bancários a aposentados e pensionistas do INSS sem solicitação para oferecer empréstimos consignados.
15: Essa prática é proibida pelo Código de Defesa do Consumidor. Fátima Uchoa.
19: O Ministério Público do Maranhão ajuizou ação civil pública após denúncias de assédio de consumo em Timbiras. A terceira turma do STJ manteve a decisão da Justiça Maranhense que condenou instituições financeiras a não realizarem visitas à casa de idosos para oferecer empréstimos consignados quando o serviço não tiver sido solicitado. Segundo a ministra relatora Nancy Andrighi, considerando a hipervulnerabilidade do idoso, a visita domiciliar não solicitada reduz drasticamente a margem de reflexão, pressionando a aceitação imediata do serviço.
16: Tribunal Superior do Trabalho apoia campanha de combate ao tráfico de crianças e adolescentes pela internet.
15: Este ano, a iniciativa foca na conscientização sobre os riscos das redes sociais.
20: Conversas aparentemente inocentes em ambientes virtuais, mas que, na verdade, terminam em aliciamento de vítimas. Mais de 3 milhões por ano. A campanha faz parte do projeto Liberdade no Ar, que desde 2022 conta com o apoio da Justiça do Trabalho na divulgação de vídeos e banners de conscientização.
16: Justiça determina que vereador de Joinville, em Santa Catarina, e outro réu removam vídeos ofensivos publicados em redes sociais.
15: A ação foi apresentada pelo Ministério Público Federal, Vanessa Pereira.
21: Segundo a ação, os vídeos publicados por um vereador de Joinville, em Santa Catarina, e por outro réu, contém mensagens discriminatórias e ofensivas contra moradores de comunidades periféricas, migrantes e beneficiários de programas sociais.

0: Com isso, a Justiça Federal em Florianópolis determinou que os réus removam os conteúdos do ar em até 24 horas e que a empresa Meta retire os links das publicações do ar em até 48 horas, sob pena de multa.
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2: Boa noite.
1: E um bom fim de semana.
2: E até segunda-feira.
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5: Eu sou Humberto Pinheiro e estes são os destaques de hoje do Jornal do Senado, que começa agora. Acordo entre Mercosul e União Europeia é destaque da pauta internacional do Senado. Lei garante crédito a empresas afetadas pela crise no comércio externo. Aprovada pelo Senado, lei garante meia entrada na Copa do Mundo Feminina de 2027. Boa noite. O acordo de livre comércio entre o Mercosul e a União Europeia foi o principal destaque da pauta internacional do Senado no primeiro semestre. Após 26 anos de negociações, os senadores aprovaram o acordo provisório de comércio entre os dois blocos. A medida abre caminho para a formação de uma das maiores áreas de livre comércio do mundo, com um mercado de mais de 700 milhões de consumidores. Mais informações com o repórter Pedro Pincer.
6: O texto prevê redução de tarifas para 91% dos produtos importados pelo Mercosul e 95% dos produtos importados pela União Europeia. O acordo criará uma das maiores áreas de livre comércio do mundo, ligando os dois blocos em um mercado de mais de 700 milhões de pessoas. Entre os pontos positivos estão o aumento das exportações agrícolas, maior acesso a equipamentos e maquinários europeus, atração de investimentos e modernização industrial. A senadora Tereza Cristina, do Progressistas de Mato Grosso do Sul, deu mais detalhes sobre o tratado.
7: E o acordo, ele é muito amplo, ele trata de compras governamentais, investimentos, ele trata do setor financeiro, produtos do agro que vão ter acesso ao mercado europeu com alíquotas mais baratas e também o que nós vamos receber de lá. É uma coisa de mão dupla o acordo, não só o que nós exportamos e o que nós vamos importar de lá.
6: Outro acordo de livre comércio considerado importante foi o firmado entre o Mercosul e Singapura. Pelo texto, o país asiático concederá isenção tarifária imediata e integral à totalidade de produtos exportados pelo Mercosul. Já o bloco sul-americano se compromete a eliminar progressivamente, em até 15 anos, as tarifas incidentes sobre 95,8% dos produtos do país asiático, o que corresponde a 90,8% do total do valor atualmente importado. Outros tratados internacionais aprovados dizem respeito à proteção de direitos do consumidor em contratos do Mercosul e projetos de coprodução cinematográfica com a França e com a China.
5: Foi sancionada a lei que cria linhas de crédito para empresas afetadas pelas crises do comércio internacional. A medida prevê até 15 bilhões de reais em financiamentos para exportadores de outros setores da economia. O objetivo é ampliar o acesso ao crédito, preservar a competitividade das empresas brasileiras e reduzir os impactos de instabilidade no mercado externo. Repórter Patrícia Oliveira.
8: A nova lei busca reduzir o impacto do aumento das tarifas sobre produtos brasileiros. Poderão ter acesso ao crédito empresas da indústria, da agropecuária, da pesca, da aquicultura, da mineração e também cooperativas e associações. Os recursos podem ser usados para capital de giro, compra de máquinas e equipamentos e modernização da produção. O presidente da Comissão de Relações Exteriores Exteriores, senador Nelsinho Trade, do PSD de Mato Grosso do Sul, defende a atuação coordenada das instituições brasileiras.
9: Precisamos entender se os instrumentos criados são suficientes para enfrentar uma situação como essa e, se necessário, discutir aperfeiçoamento, sempre com base em critérios técnicos e na proteção da economia brasileira.
8: O governo prevê que o novo tarifaço vai atingir 18% das exportações brasileiras para os Estados Unidos.
5: A Comissão de Constituição e Justiça aprovou neste ano um pacote de propostas voltadas à eficiência do Poder Judiciário, a modalidade administrativa de servidores essenciais e a regulação de direitos civis. Entre as matérias estão o estabelecimento de barreiras contra a sobrecarga processual em tribunais superiores, a tipificação de novos crimes qualificados e o endurecimento das normas contra a lavagem de dinheiro no país. A reportagem é de Bruno Lourenço.
10: A Comissão de Constituição e Justiça votou neste primeiro semestre restrições para o uso de dinheiro em espécie para a compra de imóveis, a autorização para que servidores públicos sejam MEIs e iniciativa que define critérios objetivos para a concessão da assistência judiciária gratuita. Os senadores chancelaram ainda a regulamentação do chamado filtro de relevância para a admissão de recursos especiais direcionados ao Superior Tribunal de Justiça. O relator da matéria, senador Sérgio Moro, do PL do Paraná, enfatizou que o acúmulo de processos nas cortes superiores inviabiliza uma justiça de qualidade.
11: Porque o acesso em demasia aos tribunais superiores, pelo acúmulo de milhares de processos nessas cortes, acaba dificultando a porta de saída. E o cidadão quer ver o final do processo.
10: A CCJ também aprovou no semestre a criminalização do exercício ilegal da medicina veterinária e o projeto que agrava as punições para crimes cometidos contra profissionais das áreas de saúde e de educação no exercício das funções. A comissão estabeleceu ainda regras de custódia compartilhada de animais de estimação em casos de dissolução conjugal, fixou o prazo máximo de 5 anos para regularização e reordenamento de fios aéreos em postes pelas empresas de telefonia e energia e assegurou a equiparação de direitos de agentes indígenas de saúde e de vigilância sanitária aos agentes comunitários.
5: Apesar de reconhecer que o acesso à educação foi ampliado nas últimas décadas, o senador Confúcio Moura, do MDB de Rondônia, lembrou que é preciso garantir permanência dos alunos nas escolas, evitando a evasão e que haja aprendizagem efetiva. Para que isso ocorra, argumentou, é necessário valorizar os professores. Confúcio Moura também destacou que a melhoria da educação depende da continuidade das políticas públicas relacionadas ao setor e da redução das desigualdades entre as regiões do país.
12: Já não se trata apenas de garantir acesso, temos que garantir a permanência do aluno na sala de aula, a aprendizagem efetiva do aluno, a formação que prepare o cidadão para a vida. É aí que está o segredo, o nó da questão.
5: A FIFA começou a receber o cadastro de interessados em comprar ingressos para a Copa do Mundo Feminina de 2027, que será realizada no Brasil. Lei aprovada pelo Congresso Nacional garante o direito à meia entrada para estudantes, idosos, jovens de baixa renda e pessoas com deficiência. O benefício vale para todos os jogos disputados no país e busca ampliar o acesso do público ao maior torneio do futebol feminino. Mais detalhes com Rodrigo Rezende.
13: O cadastro para receber informações sobre a compra dos ingressos para a Copa do Mundo Feminina de 2027 já começou. As informações estão no site fifa.com. A lei com as regras para a Copa de 2027, aprovada pelo Congresso, garante uma carga de ingressos com preços pela metade para estudantes, pessoas com mais de 60 anos e jovens de baixa renda com até 29 anos cadastrados no CadÚnico. O senador Romário, do PL do Rio de Janeiro, destaca que o evento de 2027 terá um legado importante e se aproveitará da estrutura construída para a Copa de 2014.
14: Estamos falando de jovens e crianças que certamente irão se inspirar com as atletas e com a festa nos estádios. Estamos falando também do turismo e dos recursos da economia que serão gerados.
13: 8 cidades brasileiras serão sedes da Copa do Mundo em 2027. São elas: Rio de Janeiro, São Paulo, Belo Horizonte, Recife, Fortaleza, Salvador, Brasília e Porto Alegre.
5: Com trabalhos técnicos de João Lira, o Jornal do Senado fica por aqui. Acompanhe agora as notícias do Tribunal de Contas da União e da Câmara dos Deputados. Boa noite e um bom fim de semana.
15: Minuto do TCU.
16: O Tribunal de Contas da União avaliou a política que busca garantir o acesso da população aos serviços postais em todo o país. O objetivo é assegurar que cartas e encomendas continuem chegando a todos os brasileiros, inclusive em regiões mais distantes. A auditoria apontou que os serviços postais continuam sendo essenciais, principalmente para moradores de áreas rurais e locais de difícil acesso. Nessas regiões, eles também garantem o acesso da população a documentos, medicamentos e outros serviços importantes. O TCU identificou desafios como dificuldades de financiamento, falhas no acompanhamento da qualidade dos serviços e necessidade de melhorar o planejamento. Por isso, o tribunal recomendou medidas para fortalecer a gestão, aumentar a transparência e garantir a continuidade dos serviços em todo o Brasil. Saiba mais em tcu.gov.br.
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17: Câmara aprova atendimento permanente para mulheres vítimas de violência.
18: Comissão limita a autoria de obra artística com uso de inteligência artificial.
17: Projeto prevê medidas para enfrentar os impactos climáticos nas escolas.
18: Plenário pode votar medida que impede fim repentino de jogos eletrônicos.
17: Boa noite. Já pode entrar na pauta de votações do plenário projeto que obriga empresas de jogos eletrônicos a avisarem antes de retirarem o produto do mercado. O repórter Antônio Vital tem os detalhes da proposta.
19: Ganhou regime de urgência e pode ser votado no plenário da Câmara, projeto que pretende acabar com um dos principais motivos de queixas de jogadores de videogames, que é a retirada do produto do ar pela empresa desenvolvedora sem que haja um aviso prévio ou até mesmo a chance de manter o game em um servidor próprio, disponível para quem quiser. Hoje, diversos videogames vendidos no mercado, na verdade, não passam de uma licença que dá direito aos compradores a acessarem o conteúdo online, sem que o jogo possa ser baixado no computador. Isso significa que, quando a empresa decide retirar o produto do mercado, os jogadores que pagaram pela licença ficam sem acesso ao game. O projeto que ganhou o regime de urgência foi apresentado pela deputada Jandira Fegali, do PCdoB do Rio de Janeiro, e prevê obrigações para as empresas desenvolvedoras dos jogos. Obriga, por exemplo, que os consumidores sejam avisados com antecedência de 180 dias antes da retirada do produto e determina que os jogos fiquem disponíveis por pelo menos 2 anos antes de serem descontinuados. Os jogadores terão ainda o direito de serem informados se estão comprando um jogo que pode ser baixado no computador ou apenas uma licença para acesso online ao produto. Nesse caso, o fornecedor do jogo terá ainda que disponibilizar uma versão alternativa do jogo sem custos extras ou devolver o dinheiro pago, corrigido, quantia proporcional ao tempo de uso do produto. Segundo a autora do projeto, Jandira Fegali, as medidas foram sugeridas por comunidades de jogadores e complementam as regras do marco legal da indústria de jogos eletrônicos, uma lei aprovada em 2024. Além das obrigações das empresas, a proposta cria um fundo para preservação e fomento dos jogos eletrônicos. Os recursos serão destinados à preservação, catalogação, restauração e disponibilização pública dos jogos nacionais considerados relevantes, o que será feito em parceria com o Instituto do Patrimônio Histórico e Artístico Nacional, o IFAM. O regime de urgência foi aprovado de maneira simbólica pelo plenário. O deputado Kim Kataguiri, do Missão de São Paulo, defendeu as medidas previstas para evitar que o consumidor compre uma licença achando que está adquirindo um jogo, mas ele criticou a criação do fundo.
20: Os jogadores não estão pedindo a criação de um fundo público, os jogadores não estão pedindo que o IFAM faça qualquer regulamentação. A demanda é simplesmente corrigir uma falha de mercado, assimetria de informação. A empresa sabe quando vai encerrar o servidor, a empresa sabe até onde vai manter as suas atividades, mas não esclarece isso para o consumidor. A empresa sabe que não está vendendo o jogo, a empresa sabe que está vendendo licença, mas não deixa isso claro para o consumidor.
19: O projeto proíbe a venda de qualquer jogo eletrônico que não possa ser utilizado pelo consumidor de forma independente após o encerramento do serviço, com exceção daqueles oferecidos por meio de assinatura, e desde que isso esteja claro no contrato. A punição para a empresa que não obedecer às regras é multa que pode ser de 1% do faturamento bruto ou R$500 mil. Com o regime de urgência, o projeto pode ser votado a qualquer momento no plenário da Câmara, sem passar pela análise das comissões permanentes da Casa. Rádio Câmara, de Brasília, Antônio Vital.
15: Previdência.
18: Sérgio Brito, do PSD da Bahia, pede urgência na votação do projeto que regulamenta a aposentadoria especial dos agentes comunitários de saúde e dos agentes de combate às endemias. Ele lembra que a medida beneficia mais de 400 mil profissionais e reconhece o trabalho realizado para melhorar a atenção básica.
0: Esses profissionais estão todos os dias nas ruas, enfrentando sol, chuva, doenças e situações de risco para cuidar da saúde da nossa população. Eles são a porta de entrada do SUS e merecem reconhecimento. O projeto garante uma aposentadoria mais justa, aos 52 anos de idade para os homens e 50 anos para as mulheres, com pelo menos 20 anos de efetivo exercício na função, além de assegurar integralidade e paridade nos benefícios.
21: Sérgio Brito lembra ainda que o texto estabelece regras para os servidores que exerceram parte da carreira em outras atividades. Para ele, a proposta representa um ato de justiça e fortalece o SUS ao valorizar os profissionais responsáveis pela prevenção de doenças e pelo cuidado das famílias.
22: Agricultura.
18: O governo federal editou uma medida provisória como parte do acordo com o Congresso e o setor agropecuário para buscar soluções para a dívida agrícola. A repórter Silvia Munhato traz mais informações sobre o texto enviado pelo Executivo.
23: A Câmara analisa a medida provisória que autoriza a criação de linhas de crédito rural para recomposição de dívidas de produtores rurais e cooperativas afetados por eventos climáticos adversos ou pela redução nos preços de comercialização de seus produtos. O texto é fruto de um acordo entre o governo, representantes do setor e parlamentares, anunciado pelo presidente da Câmara dos Deputados, Hugo Mota. O deputado Alceu Moreira, do MDB do Rio Grande do Sul, da Frente Parlamentar da Agropecuária, disse que o setor teve que ceder nas suas reivindicações, mas que o acordo foi bom, porque sinalizou para a criação de um fundo garantidor que poderá reduzir custos de forma mais permanente.
24: Porque o fundo garantidor reduz o risco de quem financia. Se nós tivermos outro problema climático, o fundo garantidor vai conseguir indenizar as lavouras pela perda, o que significa dizer que o seguro agrícola que virá logo depois será muito mais barato, porque ele terá menos risco de indenização pela incidência do prejuízo.
23: Segundo o governo, a medida provisória deverá permitir a renegociação de mais de 100 bilhões de reais em dívidas, com um impacto anual nas contas públicas inferior a 4 bilhões de reais. Para ter acesso aos benefícios, produtores rurais e cooperativas devem ter registrado entre 2019 e 2025 perdas em duas ou mais safras, que resultaram na redução de, no mínimo, 30% da renda bruta esperada. Os encargos financeiros ficarão entre 6% ao ano e 12% ao ano, dependendo do porte do produtor. O prazo de reembolso será de até 8 anos, com carência de 2 anos para o pagamento da primeira parcela do principal. A medida provisória ainda permite que os bancos prorroguem por até 30 dias o vencimento das operações de crédito de produtores que estavam adimplentes até o dia 14 de julho. Da Rádio Câmara de Brasília, Silvia Munhato.
22: Desenvolvimento Regional.
21: Projeto de Hildo Rocha, do MDB do Maranhão, obriga os estados e a União a informarem as câmaras de vereadores sobre a execução de obras e serviços nos municípios. Ele explica que a ideia é ampliar a transparência e permitir que os vereadores acompanhem investimentos feitos com recursos públicos.
25: O governo federal, eles têm executado obras diretamente nos estados e nos municípios. E os estados também. Tem estado que até reforma de praça fazem. Entretanto, os vereadores, eles não têm acesso a essas informações. A União chega lá, o governo federal, através de algum órgão do governo federal, executa a obra e o vereador fica sem saber o que é que está acontecendo ali. Da mesma forma, o governo do estado chega no município, executa a obra e faz o serviço. E os vereadores ficam sem saber.
18: Pelo texto, devem ser repassadas informações como valor da obra, fonte dos recursos, prazos e identificação do órgão executor ou da empresa contratada. Hildo Rocha acrescenta que a medida prevê punição para quem deixar de comunicar as ações ao Legislativo Municipal.
22: Educação.
21: Avança na Câmara projeto que prevê medidas para enfrentar os impactos climáticos nas escolas. A repórter Júlia Lopes traz mais informações sobre a proposta.
1: A Comissão de Educação da Câmara dos Deputados aprovou um projeto que estabelece diretrizes para reduzir os efeitos das mudanças climáticas no ambiente escolar, como ondas de calor e chuvas intensas. A proposta prevê ações de adaptação e educação ambiental nas unidades de ensino, além de medidas para garantir conforto térmico em salas de aulas e áreas comuns. Para a autora do projeto, deputada Sâmia Bonfim, do PSOL de São Paulo, adaptar as estruturas das escolas às mudanças climáticas é fundamental.
2: As escolas elas precisam estar adaptadas para que o direito à educação seja assegurado, para que os alunos possam aprender e para que os trabalhadores da educação possam trabalhar, porque senão é inviável, é impossível. E aí o projeto propõe iniciativas e diretrizes para que haja mudança da estrutura, da arquitetura, instalação de ar-condicionados, ventiladores, arborização, ou seja, é uma meta mesmo, uma construção de escolas em que a infraestrutura considere as questões climáticas também.
1: No texto proposto pela relatora, deputada Silvia Cristina, do PP de Rondônia, haverá mudanças na Lei de Diretrizes e Bases da Educação para garantir que seja de responsabilidade do poder público realizar instalações escolares adequadas ao clima de acordo com cada região. Segundo a relatora, não é necessário alterar regras sobre o uso de recursos da educação. Ela explicou que os investimentos para a adaptação das escolas já podem ser feitos com base na legislação atual. Dados do Censo Escolar de 2023 mostram que apenas 3 em cada 10 salas de aula da rede pública têm climatização. Isso significa que cerca de 70% ainda não contam com esse tipo de estrutura. Na rede privada, o índice de salas climatizadas chega a 47%. Ainda segundo o levantamento, cerca de 7.500 escolas não têm acesso à água potável e mais de 3.200 não contam com nenhuma fonte de água. Da Rádio Câmara de Brasília, Júlia Lopes.
3: O projeto que propõe medidas para a redução dos efeitos climáticos nas escolas ainda será analisado pelas comissões de Desenvolvimento Urbano, Finanças e Tributação e Constituição e Justiça.
4: Saúde.
21: A Câmara aprovou e já encaminhou ao Senado o projeto de Jorge Sola, do PT da Bahia, que permite a dispensa de licitação para aquisição pelo SUS de medicamentos da empresa brasileira de hemoderivados e biotecnologia, a Hemobras.
3: O deputado explica que a medida agiliza o acesso aos produtos, reduz entraves administrativos e fortalece a produção nacional. Jorge Sola acrescenta que a proposta garante o abastecimento do SUS e preserva o caráter público da produção desses medicamentos por meio da Hemobras.
7: É bom lembrar que a Hemobras produz hemoderivados a partir do plasma excedente coletado na rede de banco de sangue do SUS. E no Brasil, a nossa Constituição proíbe a comercialização do sangue e de todos os tecidos e órgãos. Então, não é possível uma empresa privada produzir hemoderivados no Brasil, porque sangue no Brasil não é mercadoria, sangue não pode gerar lucro. Por isso foi criada a Hemobras e por isso que a dispensa de licitação é extremamente coerente e necessária para o SUS.
4: Cultura.
21: Comissão aprova projeto que limita a autoria de obras com uso de inteligência artificial. A repórter Sofia Peçanha tem os detalhes.
22: A Comissão de Ciência, Tecnologia e Inovação aprovou o projeto que estabelece que apenas pessoas físicas podem ser reconhecidas como autoras de obras literárias, artísticas ou científicas. A proposta, apresentada pelo deputado Jonas Donizete, do PSB de São Paulo, altera a Lei de Direitos Autorais. Na prática, o texto reforça que, mesmo quando há uso de ferramentas de inteligência artificial no processo de criação, a autoria só poderá ser atribuída a um indivíduo humano, independentemente do nível de autonomia da tecnologia utilizada. O relator da proposta na comissão, o deputado Davi Soares, do Podemos de São Paulo, destacou que o uso de inteligência artificial deve ser equiparado a outras ferramentas usadas no processo criativo, como, por exemplo, pincéis e tintas utilizados por um artista plástico.
26: O uso das ferramentas de IA não pode ser considerado de forma diferente do emprego de qualquer outra ferramenta utilizada para a criação de obras, sejam elas físicas, analógicas ou digitais.
22: Segundo o projeto, a inteligência artificial pode ser usada como instrumento, mas não pode ser considerada autora de uma obra. Por exemplo, um escritor que utiliza um programa de IA para ajudar na elaboração de um texto continua sendo autor. Já conteúdos gerados automaticamente sem participação criativa humana relevante não terão autoria reconhecida. Na justificativa da proposta, o autor esclarece que a criação intelectual é um ato profundamente humano, que reflete a individualidade, a personalidade e a criatividade do autor. Atributos que sistemas de IA, por mais avançados que sejam, não possuem. O relator, o deputado Davi Soares, ressaltou que a medida pretende proteger os criadores e evitar impactos no mercado cultural, como a produção em massa de conteúdos automatizados e a concentração no setor devido ao rápido avanço tecnológico.
26: Entretanto, a velocidade da evolução desses sistemas, a massificação do uso, exige uma resposta legislativa mais rápida, sob pena de estar sendo criada uma insegurança no ambiente de trabalho de artistas para os negócios de editores.
22: Agora, o projeto que assegura a humanos os direitos autorais de obras produzidas com o uso de inteligência artificial segue para análise na Comissão de Cultura. Da Rádio Câmara de Brasília, Sofia Peçanha.
4: Justiça.
3: Paulo Soares, do Podemos de São Paulo, apresentou o projeto de lei que cria o crime de corrupção sistêmica na legislação brasileira. O texto prevê punições para agentes públicos envolvidos em esquemas ilegais de desvio de recursos do contribuinte.
6: É fundamental que a gente possa penalizar, criminalizar o que eu chamo de corrupção sistêmica, ou seja, incluir no Código Penal um dispositivo que possa colocar na cadeia para valer, desde o político, aquele com o mandato, até o seu assessor, que tenha participado de alguma maneira dos esquemas de corrupção. Ou seja, é o interlocutor que foi chamar um prefeito, um vereador, uma empresa terceirizada para fazer parte da esquema. Todos os agentes envolvidos nos esquemas de corrupção precisam ser penalizados e com cadeia. Inclusive, prevê penas pesadas, mais de 20 anos de prisão, no caso, por exemplo, de políticos com mandato.
21: Paulo Soares explica que o projeto amplia a responsabilização de todos os envolvidos em esquemas de corrupção e prevê penas mais rigorosas para esses crimes. Ele afirma que a proposta fortalece o combate à corrupção e aumenta a transparência na administração pública.
4: Segurança Pública.
3: A Câmara aprovou a oferta de canais de atendimento permanentes para mulheres vítimas de violência. A repórter Paula Bittar acompanhou a votação.
8: A Comissão de Constituição e Justiça da Câmara aprovou um projeto que determina a oferta permanente e gratuita de canais telefônicos e virtuais de atendimento para mulheres em situação de violência doméstica e familiar. O texto aprovado prevê que esses canais funcionem 24 horas por dia, todos os dias da semana, com profissionais capacitados para receber notícias de infrações penais, orientar as vítimas e encaminhá-las à rede de apoio. A proposta também estabelece que deverão ser elaborados relatórios mensais a partir dos dados coletados para subsidiar políticas públicas. A relatora do projeto na comissão, deputada Lídice da Mata, do PSB da Bahia, comentou a importância de reforçar a legislação de combate à violência contra mulheres.
9: Muitas vezes o primeiro pedido de ajuda acontece por telefone ou pela internet. Garantir que esses canais funcionem 24 horas por dia, todos os dias, de forma ininterrupta, faz com que a garantia, a proteção à mulher, ela possa ser efetiva. Que esses profissionais que funcionam nesses serviços sejam profissionais capacitados, significa ampliar o acesso à proteção e salvar vidas. Fortalecer a Lei Maria da Penha é reafirmar que o Estado não pode tolerar nenhuma forma de violência contra a mulher.
8: A proposta que determina a oferta permanente e gratuita de canais telefônicos e virtuais de atendimento para mulheres em situação de violência doméstica e familiar já pode seguir para o Senado, a menos que haja recurso para análise pelo plenário da Câmara. Da Rádio Câmara de Brasília, Paula Bittar.
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21: Eymon, do PT do Rio de Janeiro, apresentou projeto que obriga síndicos de condomínios a comunicar às autoridades casos de suspeita de violência contra mulheres, crianças, idosos e animais. O objetivo é ampliar o enfrentamento da violência nos espaços residenciais.
5: Nos condomínios, muitas vezes, a gente tem aquela expressão: em briga de marido e mulher, ninguém mete a colher. A gente se posiciona sim. Então, esse nosso projeto diz que, em caso de suspeita de violência contra mulheres nos condomínios, contra pessoas idosas nos condomínios, contra crianças nos condomínios e também violência contra animais, portanto, a violência pet, os síndicos desses condomínios, eles têm a obrigação de se reportar às autoridades para que as investigações sejam feitas para a gente barrar esta violência.
3: Raymond argumenta que o projeto não transforma o síndico em agente policial, mas atribui a ele a responsabilidade de proteger os condôminos. Para o deputado, a medida facilita a atuação de órgãos de proteção, como conselhos tutelares, delegacias especializadas e serviços de assistência social.
21: Termina agora o Jornal Câmara dos Deputados, produzido pela Rádio Câmara, com trabalhos técnicos de Everson Urani e apresentação de Luciana Vieira e José Carlos Andrade. Uma ótima noite para você.
3: A Voz do Brasil está de volta na segunda-feira. Uma boa noite e um bom fim de semana.
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Deixa eu dizer uma coisinha para você antes. Hoje eu vinha no avião louvando a Deus pelo aleluia. Eu nem vou dizer para você quantos anos eu já venho no aleluia. 20 anos. 20 anos que Deus me dá a graça de estar aqui. E eu vim bendizendo ao Senhor por essa obra, por essa inspiração, por essa comunidade. Porque quantas pessoas aqui recomeçaram a sua vida? Quantas pessoas aqui voltaram a viver? Quantas vidas aqui foram transformadas? Quantos corações se abriram a Deus, a graça de Deus? São bênçãos incontáveis, mas Deus fez a cada ano. E quando a gente vê o aleluia cada vez maior assim, é uma alegria tão grande por ver a inspiração que essa comunidade teve, Shalom, e a ousadia de nesses dias trazer o céu para este lugar. Por isso hoje também eu quero te dizer que você não veio aqui por acaso. Você não é mais um aqui, apesar de sermos muitos, mas você não é mais um. Deus te trouxe aqui diante daquilo que você vive para renovar as suas forças, para devolver a sua esperança, para fortalecer a sua fé e para dizer que você é filho. Você não é enteado, você é um filho, você é uma filha escolhida, amada. E que nessa noite você volte com esse abraço.

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1: Você pode no YouTube acompanhar um podcast que Eva e eu gravamos com ela. Ela conta a história de vida dela, sua missão e também a sua história com o Festival Aleluia. Vai agora no Festival Aleluia no YouTube e acompanha tudo, beleza? Tem outras programações lá, outros podcasts com o Flavitor Júnior.
2: Tá demais! Cantores,
1: tá muito bom. Aproveita aí, certo? E já tem Kelly Patrícia, Instituto Hesed!
3: Soundcheck, canal 2.
2: O povo aqui tá numa animação só com o Instituto Hesed, mas pega o Instituto João Carlos, ele que nós temos uma história no Aleluia. O Aleluia tem sim uma história. Começou lá no Parque do Cocó, sem muita pretensão, e foi crescendo. E se tornou hoje, em 2026, uma edição histórica, maior e melhor, para acolher você. 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Olha, João, esse é acreditar que o Aleluia tem essa força de evangelização e de alcance.
1: Exatamente. E olha, com a sua ajuda, nós saímos de 10% para 17% da nossa meta de arrecadação para honrarmos com os nossos compromissos e fazermos essa festa cada vez mais bonita. Bonita também é quem tá lá com o Rafael, lá atrás. Adriana, que é lindíssima, tá lá com o nosso repórter. Rafael e Adriana, a gente quer ver vocês. Cadê vocês?
4: Estamos aqui, diretamente do backstage, com a Adriana. E eu vou saber aqui da Adriana o seguinte. Adriana, dentre os seus maiores sucessos, sempre tem alguma letra que fala de céu, de eternidade. Eu queria que você mandasse um recadinho para os jovens que estão vivendo no YouTube ou que estão vivendo na arena, que vivem hoje num mundo que tudo passa muito rápido e que se perdeu um pouco essa noção do que é eterno. O que é que você tem para falar para eles?
5: Eu acho que primeiro falar um oi para todo mundo, né? É uma alegria muito grande poder estar aqui com vocês. Eu acho que é minha missão apontar o céu através da minha canção. Por quê? Porque hoje, infelizmente, as pessoas estão perdendo o céu por muito pouco, né? Escolhendo o outro lado por muito pouco. Então eu preciso falar para você que, de maneira especial para você que é jovem, fui jovem, e eu sei o desafio hoje, buscar o céu, buscar a santidade, renunciar ao... Não sei, fui jovem também. Então, eu posso dizer com propriedade, é difícil? É, mas é possível. E é isso que eu quero pedir para você. Não desista, continue lutando pela eternidade que Deus fez para você. Não deixe o inimigo roubar aquilo que Deus deu para nós, que é a nossa salvação. Então vamos juntos. Eu rezo por vocês e rezo por cada um de nós, para que nós não desistamos da eternidade nunca.
4: É isso aí, que alegria, que legal, muito bom. Adriana, não dá para falar de Festival Aleluia sem ouvir a pergunta: que dia é o show da Adriana Arides? Adriana Arides, a sua história, tem o Festival Aleluia, né? Também como uma agenda do ano que é certa. E o Festival Aleluia sempre conta com a Adriana Arides. Vamos fazer aqui uma cápsula do tempo ao contrário. O que é que a Adriana, agora aqui, que nós estamos no 29º Aleluia, quase 30 anos de Aleluia, você faz parte de toda essa história. O que é que a Adriana diria para a Adriana que estava estreando, cantando pela primeira vez no palco da Arena Aleluia?
5: Nossa, de 20 anos atrás, palco Aleluia, era uma Adriana que já era. E eu preciso ser mais moldada ainda por Deus. Uma mulher.
1: Muito bom, gente. Exato. Olha, a gente tá...
5: deixar ainda muitas coisas. E hoje, chegando aos 20 anos de Aleluia, eu vi que coisa Deus fez. Deus não desistiu da minha história, porque Deus é assim. Deus não desiste da nossa história nunca. Então, hoje estar aqui Por isso que eu vim emocionada hoje no avião e celebrando a graça, porque são 20 anos de vidas restauradas a começar por nós. São 20 anos de vidas renovadas a começar por nós. Não pense você que nós estamos no palco e que nós somos melhores que ninguém. É esse desejo contínuo de ser cada vez mais de Deus. E hoje eu sou uma Adriana muito mais de Deus. 29º Aleluia.
4: Isso aí, legal. Olha só, o Aleluia tem quase 30 anos e ele só é possível, primeiro porque a gente tem os missionários que fazem o Aleluia, vocês, os artistas evangelizadores que estão sempre com a gente todos os anos, mas também, Adriana, porque nós todos juntos fazemos o Aleluia. E nós temos uma campanha de doação para que o Aleluia possa continuar acontecendo, sempre com essa novidade. Esse ano você viu que está cheio de novidades, né? A arena aumentou 30 mil metros, então assim, tudo de melhor para acolher ainda mais o povo de Deus. E nós estamos com 17% da nossa meta para o Aleluia, a meta que é de todos nós. Adriana, o que você pode dizer para a galera, para todo mundo abraçar essa causa juntos aí?
5: Essa festa... Né? E por ser nosso, né, eu penso que todo mundo, quando chega no Aleluia, já está na expectativa do bem. Mas existe... Um caminho para fazer, para tudo isso acontecer. E é um caminho que não se faz sozinho. É um caminho que faz com todos, com cada um de vocês. Então vamos aumentar essa porcentagem, né? Tem muita coisa ainda para conquistar. Mas eu tenho certeza que você que ama o Aleluia, não só você que está aqui no céu, né? Mas você que também acompanha aí, nos acompanha, o Aleluia também é seu. Juntos, unir forças. Sozinhos a gente não consegue, mas com todo mundo a gente chega lá. Então a gente conta com você. Qual que é mesmo?
4: doi@festivalhaleluia.com.
5: Então, gente, ó. E vamos fazer a nossa parte para chegar aos 100%.
4: É isso aí. A única pergunta que fica quando acaba o show da Adriana é: qual o dia do show da Adriana no ano que vem? Vai daí, João. Vai daí, Eva.
1: Valeu, valeu. E tá tudo prontinho aqui.
2: Boa! Para... Vamos lá,
1: irmã,
2: vamos lá.
1: Kelly, Patrícia! Olha aí, gente, quem traz eles pra gente?
2: Granja Regina,
1: FM Dom Bosco, trazem pra vocês!
2: Bora lá, contando com a gente!

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1: De sóbrios e vigilantes, vosso adversário, o diabo, anda ao redor como um leão que ruge, procurando a quem devorar. Resisti ao diabo e ele fugirá de vós. Temas as tentações. Teme antes, não

0: Para enfrentar as tentações, temos que estar cheios do Espírito Santo. Jesus, depois do batismo, estava cheio do Espírito Santo, e o texto sagrado diz que ele é levado pelo Espírito ao deserto para ser tentado por Satanás. Então, é cheio do Espírito Santo que nós podemos vencer as tentações. É por isso que nós vamos agora cantar ao Espírito Santo e pedir a ele a graça da oração verdadeira com o coração, para que, cheios da ação dele, possamos vencer as tentações do maligno. Amém?
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0: Para nos proteger nas tentações, precisamos estar sob o manto de Maria.
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0: corações, precisamos saber que dependemos totalmente de Deus. Para nos fortalecer nas tentações, precisamos saber que dependemos totalmente de Deus, como passarinhos nas mãos dele.
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0: Para prevenir as tentações, é necessário amar, adorar e se unir mais e mais a Jesus. Para prevenir as tentações, é necessário orar, amar e se unir mais e mais a Jesus. Vamos invocar o nome dele agora. Indo a presença dele em nós, em nosso meio, em cada instante da nossa vida, na nossa família. Que o nome dele invocado seja a própria presença dele no meio de nós. Amém?
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0: Para vencer as tentações, devemos permanecer unidos à igreja, na igreja e com os irmãos. Para vencermos as tentações, é necessário permanecermos unidos à igreja, na igreja e aos irmãos.
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0: noite a todos!
1: Quem gostou, faz barulho!
2: Que alegria, que alegria!
1: Oi. Calma aí, calma aí. Joga a luz na galera, por favor. Oi. Madre Kelly, nós sabemos que, aleluia, o povo de Deus, são vocês que fazem o aleluia. Me ajude, madre, a estender as mãos agora. É o momento da coleta e nós precisamos da sua ajuda. Os coletores vão passar no meio de vocês. Atenção, ó. Levanta as duas mãos aí. As duas mãos para o alto. Bem alto, bem alto. E diga assim: Senhor Jesus.
0: Senhor Jesus.
1: Muito obrigado.
0: Muito obrigado.
1: Pelo festival, aleluia.
0: Pelo festival, aleluia.
1: Sou eu.
0: Sou eu.
1: Sou eu.
0: Sou eu.
1: Que faço, aleluia.
0: Que faço, aleluia.
1: Aí a mão esquerda fica para cima e a direita você bota no bolso. Para ver se você acha uma moeda, uma cédula. Ah, eu não ando com dinheiro. É só no Pix, né? Então entra aí no aplicativo do seu banco. Eu vou pedir para a madre daqui a pouco cantar só mais um refrão. Mas calma aí. Você tem que ajudar primeiro. Olha, são mais de 6 mil aparelhos conectados. Nos ajude também. Você que está acompanhando em casa, doe@festivalhaleluia.com. A madre está pensando aqui qual vai ser o refrão que ela vai cantar, mas nos ajude. Cadê os irmãos da coleta? Vai passando, dando boa noite nas pessoas. Quem está no lounge aí, ó, esperando o show do Padre Fábio.
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1: Bastidores ali para quem está acompanhando de casa e para quem está aqui na arena. A gente fica ali, a sala dos apresentadores é bem aqui atrás do palco. A gente escuta vocês cantando com todo gás. É muito bonito e muito empolgante, né? A gente fica imaginando, meu Deus, lá deve estar maravilhoso, todo mundo cantando forte. E foi muito bonito nesse show da Madre Kelly.
2: É uma sensação maravilhosa. Eu queria estar aí no, bem no front, junto com vocês, gritando, cantando. Olha, estão me convidando, eu vou mesmo. Bora eu, João, tá certo? Vamos seguindo, João, que o nosso Vamos. Festival Aleluia bate recorde de público nessa noite. Que alegria, vamos aplaudir mesmo, que alegria ter você que veio aqui para o Festival Aleluia, você de casa que está acompanhando o recorde também na nossa transmissão, esse é o nosso Festival Aleluia maior, melhor para acolher você, João, toda essa festa também
1: é lindo,
2: chama,
1: né? Olha, essa festa chama, todo mundo vem e eu quero falar uma coisa para você que está aqui, que estacionou aqui ou no bolsão de estacionamento do Castelão, você pode adiantar o pagamento do seu ticket, porque assim você flui com tranquilidade na hora de ir embora, certo? Então adiante o pagamento do seu estacionamento, você que está aqui, tem os pontos exclusivos, caixas exclusivos para o pagamento do estacionamento, e você que estacionou no Castelão, o pagamento é feito lá, certo? Então a gente faz esse apelo para você, que na verdade é uma boa dica, né? Para você, no fim, só sair com tranquilidade com seu ticket já pago.
2: 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Olha, João. Aqui o Aleluia, ele todo ano a gente vai batendo recorde. Sim. E a gente precisa bater um recorde, que é aquele recorde da gente chegar junto mesmo.
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2: E essa festa continua e eu quero saber cadê a nossa repórter Delny, que tem aí bastidores, curiosidades pra gente saber. Vamos lá,
1: eita,
2: vamos lá.
1: Será que ela tá no front?
2: É no front? Será que ela tá no front?
1: Olha ela ali, reluzindo, ó, olha ali.
3: O da galera que tá na Cidade da Paz. Eu confesso que eu amo estar pertinho das pessoas que estão aqui na arena participando do Festival Aleluia. É bom que a gente troca uma ideia, se conhece. E eu acabo conhecendo também de onde elas estão vindo para participar do festival aqui em Fortaleza. Quem veio de outras cidades aqui? Pra cá. Você, seu nome?
4: Vera Ramalho.
3: Vera, você veio de onde?
4: Ipaumirim, Ceará.
3: Ipaumirim, Ceará?
4: É, Ipaumirim, Ceará. Extrema com a Paraíba.
3: Olha aí, coisa boa. Uma salva de palmas para a Vera. Você vem todos os anos participar do festival? Como é? Primeira vez?
4: É a segunda vez que eu venho.
3: Como é que está sendo estar em um Aleluia novo, maior, ampliado, com estrutura ainda maior para acolher você aqui?
4: Esse ano tá bom demais. Pense no Aleluia e multiplique. E as atrações, então, nem me fale.
3: Bendito seja Deus. Obrigada, Vera. Tem gente de Quixadá. Eu soube que teve gente que veio do Pará para acompanhar o Festival Aleluia. De outras cidades aqui. Quem mais? De outras cidades? Recife. Itaissaba. Quem mais? Recife, Sobral, galera que veio de Sobral também participar, Camucim, Limoeiro, Solonópolis, uma salva de palmas, hã? Capistrano também, Russas, será que tem alguém da minha cidade? Será que veio alguém de Iguatu pra cá? Será que vieram? Crateús, quem mais? Ocara, Mombaça, Mombaço bem pertinho de mim, hein? Mombaço bem pertinho lá de Iguatu. E olha, muita gente que veio pra cá veio com conforto, veio com segurança e chegou bem aqui pra curtir as 5 noites de Aleluia, porque veio de Guanabara. Pega o Guanabara, vem pro Aleluia, porque ainda dá tempo. É a melhor opção pra você chegar no melhor festival de música católica maior da América Latina. É com vocês, Eve João Carlos. Uhul!
2: Valeu, Delny. Olha, pega que legal, hein? Pega o Guanabara e vai. Gostei, Delny. Olha, você que também tá de casa aí, fala da cidade que você tá acompanhando o festival. E a gente vai continuando, porque daqui a pouquinho tem banda.
1: Ah, e daqui a pouquinho tem Padre Fábio de Melo. Muito bom, e a gente ainda fecha a nossa noite com Fraternidade São João Paulo II. Muito bom essa nossa noite de sexta. Quero lembrar pra você uma coisa. Sonho, ó, eu vou te levar a sonhar agora. Presta atenção. Já imaginou ir para um evento onde tem milhares de jovens de todos os lugares do mundo? Esse evento se chama Jornada Mundial da Juventude. Ela vai acontecer no próximo ano, em 2027, na Coreia do Sul. Olha, dá tempo de você se organizar. Sonha junto com a gente, se organiza e vamos juntos para esse encontro da juventude católica do mundo inteiro. Vamos conferir esse vídeo especial feito para você. Saber mais informações. Presta bastante atenção.
3: Gente, eu tô dando um giro aqui pela Expo Aleluia. Eu vou trocar ideia com o pessoal que tá aqui no stand do Shalom, na JMJ. Cheguei!
5: Partiu Coreia! Partiu Coreia!
3: Gente, esse aqui é o Érico, assessor jovem da comunidade Shalom. E como vocês ouviram, partiu Coreia. Como assim? Quer dizer então que dá pra ir pra JMJ com a comunidade Shalom?
5: Exatamente, Delny. Nós estamos aqui como Juventude Shalom, muito felizes porque nós vamos encontrar o Papa Leão em 2027 na Coreia. A primeira JMJ no país não cristão. Você sabia disso?
3: Vai ser imperdível e vai ser também um grande instrumento de evangelização essa JMJ, né?
5: Com certeza, com certeza. Nós vamos invadir a Ásia e dizer para a Ásia que é muito feliz ser católico. Isso mesmo.
3: Fala um pouquinho pra gente, então, como nós podemos ir com o Shalom pra JMJ, porque aqui vocês trouxeram novidades, né? Vocês lançaram aqui o primeiro pacote, foi isso?
5: Exatamente, exatamente. Primeiro pacote que não é aéreo, né? O pacote terrestre, mas tem direito ao quê? Nós temos direito à nossa hospedagem lá na Coreia, translado também, o transporte, alimentação, seguro viagem, né? O kit peregrino, tudo mais, menos o aéreo ainda. Nós vamos ter novidades aí na frente, né? Mas aqui no Aleluia você pode adquirir o seu pacote por apenas lote promocional, $420, isso mesmo.
3: E quem quiser ter mais informações, é só chegar aqui no estande, que a gente estiver aqui na Arena Aleluia, mas também pelas redes sociais pode ter também as informações de como ir para Coreia com a gente, né?
5: Exatamente, você pode seguir nosso Instagram, @juventudesh, e lá nós vamos estar com todas as novidades, mas vem aqui, vem adquirir também os nossos produtos, temos a linha JMJ, muito estilosa, viu?
3: Verdade, olha, o boné tá lindíssimo, esse boné tá super estiloso, as camisas estão maravilhosas, os produtos, olha isso aqui, gente!
5: Temos o terço também, Shalom, em coreano, viu? Se você deseja também já ensaiar, treinar o seu coreano, viu? Eu tô treinando, viu, Dani? Eu só sei dizer oi.
3: Pois diz oi aí em coreano pra gente.
5: Anyeonghaseyo. Eu acho que é isso.
3: Anyeonghaseyo.
5: Anyeonghaseyo.
3: Pronto, Anyeonghaseyo. Tô mandando ver aqui no coreano também. Obrigada, gente. E eu quero dizer que eu vou pra Coreia com o Shalom.
1: Olha aí, Anyeonghaseyo, Eva, pra você também.
2: Não sei nem falar essa palavra, viu?
1: Ai, meu Deus.
2: Vamos seguir, João?
1: Vamos seguindo.
2: Nós estamos batendo recorde nesse Aleluia. Queremos bater um recorde lá no Emoce, viu? 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Eles têm lá um gráfico pra bater o recorde. Você sabia que eles aguardam o Emoce Ceará, fica aguardando o evento Aleluia, fazer o seu banco de sangue, cadastro de medula óssea. E olha, João, eles arrecadam aqui e dizem que passam esperando até o próximo ano com a doação de sangue aqui do Aleluia. 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
1: Olha aí, lembrando aquela coisa bem legal que com uma doação de uma bolsa de sangue você salva até 7 vidas, né, Eva? Olha, isso é muito importante. Aleluia é um evento solidário. Conheça também o Espaço da Misericórdia, gente. O coração do evento não é o palco, não são os palcos. O coração do evento é o Espaço da Misericórdia. Lá Jesus está te esperando no sacramento da Eucaristia, exposto também no sacramento da Reconciliação. Você pode fazer a sua confissão. Tem muitos testemunhos de pessoas que há muito tempo não se confessavam, não sabiam até mesmo se confessar bem. Lá no Espaço da Misericórdia, as pessoas vão te ajudar, te preparar, te explicar sobre o sacramento, te ajudar a fazer uma boa confissão com uma boa catequese antes de você ir para a fila. Tem uma coisa muito legal também, que no Espaço da Misericórdia existem irmãos da comunidade Shalom à disposição para oração e aconselhamento espiritual. Que tal você fazer isso? Olha, pensa como vai ser bom para a sua vida esse upgrade espiritual, essa ajuda do céu que você recebe lá no Espaço da Misericórdia. Quem tá de casa também consegue, Eva?
2: Consegue! Já pega esse gancho aí do João. Você que tá em casa, quer dar esse upgrade também na sua experiência com Deus, no amor de Deus? Quer que alguém reze por você? Puxa, tão bonito acompanhar o Aleluia. Agora nesse show da Madre Kelly, fiquei com meu coração querendo voar igual a passarinho, pois tem um irmão aí querendo rezar por você, querendo junto com você escutar a palavra de Deus. Tá aí no chat o link disponível, ele vai direcionar você. Os irmãos estão em intercessão, só esperando a sua ligação. Não perde essa chance, vai lá.
1: É, tem que ir lá. Eu quero fazer uma pergunta. Quem tá vindo no Aleluia pela primeira vez? Diz eu! Você que está em casa pode colocar no chat, meu primeiro aleluia. Coloca aí no chat, meu primeiro aleluia. Você que está aqui presencialmente, você é nosso convidado mais que especial. Nós todos aqui, ó, Arena Aleluia, é anfitriã, você que está vindo pela primeira vez. E tem um lugar que é a sua casa, o seu ponto de encontro, de descoberta, que é o stand do Aleluia Quero Mais. Lá você vai receber uma pulseira de presente para você lembrar, foi o meu primeiro aleluia. E também você vai saber mais sobre a comunidade Shalom. Se você tem desejo de participar de um grupo de oração, crescer na sua experiência de Deus, porque o Aleluia não acaba aqui. Tem mais, e o Aleluia Quero Mais te espera no stand, né?
2: É, está no stand, mas também no dia 1 e 2 de agosto. Exato. Temos um encontro. E no stand você vai saber aonde tem um Aleluia pertinho de você. Porque nos dias 1 e 2 de agosto, você tem aquele encontro. Boa música, oração, rever os amigos que você fez aqui na arena. Olha que legal. Então vale a pena você ir correndo no estande, saber onde é que tem um aleluia. E aleluia quero mais, essa festa não acaba.
1: Olha, Eva, nosso repórter, sempre entusiasmado, ele tem novidades pra gente. Rafael, onde você tá? O que você tá aprontando aí no front stage, cara?
6: Continuando aqui a nossa saga de conhecer simplesmente todos os...
7: Eu tô aqui com a galera, no meio da galera aqui no agito. Quem tá esperando o show do Padre Fábio aí, grita eu! Essa galera chegou cedo aqui, eu tô com o Emanuel. Emanuel, fala aí, essa galera veio de onde?
6: Galera que veio da Vila Peri, nós fazemos parte do grupo Rainha Imaculada, uma quadrilha evangelizadora que usa a cultura junina pra evangelizar. Estamos aqui esperando o padre que faz parte do nosso...
7: E agora eu quero que todo mundo aqui cante um trechinho daquela música do Padre Fábio. Vamos lá, todo mundo junto, vai.
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7: Vamos pro refrão. Tudo é do Pai.
6: Tudo é do Pai. Toda honra e toda glória é dele.
7: Aê, Padre Fábio. Padre
6: Fábio. Padre Fábio. Padre Fábio. Padre Fábio. Padre Fábio.
7: Vem, Padre Fábio. Vai daí, João. Vai daí, Eva.
1: Valeu, valeu, Rafael, Eva.
2: Parece
1: olha,
2: que o pessoal...
1: tudo pronto.
2: Tudo?
1: Meu Deus, vamos lá, gente. Vamos fazer aquela coisa, né? A gente vai querer, a gente quer, na verdade, que você chame junto conosco a nossa atração, certo? Faz a contagem regressiva bem alto pra ele escutar e grita bem forte o nome da nossa atração. Porque quem traz pra
2: Natura
1: gente?
2: Naturágua!
1: E Shalom FM! Trazem pra você!
2: Vamos lá!
1: Conta com a gente, aleluia!

dedos com o ar, como quem desenha o que de mais belo pode existir. Deus concedeu a existência à luz, e a partir dela tudo se fez. Dia, noite, terra, fogo, rios, nascentes, mares e tudo que respira e que tem no peito o sopro inaugural que nunca termina, que se desdobra em santíssima continuidade. Nos subterrâneos do mundo há sempre uma semente ousando quebrar o temporário da morte, lançando-se na bela aventura de germinar o inesperado. Nas mudanças da vida que não vemos, a vida ganha impulso, rompe a laje do tempo, transcende, reveste-se da glória daquele que nos criou. Abra os olhos da alma, acenda a sua luz, porque no seu interior há um Gênesis prestes a se manifestar. A partir de agora, declaramos o poderio de Deus sobre nós. Venha, coloque-se diante da luz sagrada, porque onde houver ódio, o amor há de triunfar. Onde houver medo, a coragem rebrilhará. Onde houver desesperança, a esperança renascerá.

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1: 5:01 agora. Bom dia pra você, ouvinte madrugador. Bom dia. Pedindo licença agora pra entrar na sua casa. Pois é, o galo já cantou, viu? O negócio já acordou por aqui. Bom dia pra você. Bom dia pra quem passou uma noite maravilhosa, dormiu cedo, acordou descansado e revigorado. Bom dia, estamos chegando, hein? Estamos chegando pra te fazer companhia. Estamos juntos até as 9 horas da manhã. Bom dia pra você que nem dormiu, pra você que tá aí acordado, pelejando com o sono. Bom dia pra você que tá direto desde ontem, seja por insônia ou seja por trabalho. Bom dia. Bom dia pros porteiros, pros vigias, pros seguranças, pra essa galera toda que trabalha a noite inteira. E fica com a Verdinha como companhia. Bom dia pra vocês todos. Bom dia pra você que acorda cedinho e que escolhe, simplesmente escolhe começar o seu dia no Bom Dia Nordeste. Que maravilha ter a sua companhia, que maravilha ter a sua audiência por aqui. É fundamental que a gente conte com você até as 9 horas da manhã, porque para o nosso trabalho acontecer, a gente precisa de você e do outro lado. Então a gente está por aqui porque a gente tem certeza de que você está do outro lado. Então, para você que sintoniza na Verdinha FM 92,5, vamos juntos até as 9 horas da manhã. Temos 4 horas aí de muita coisa boa, de muita informação, de prestação de serviço e, claro, com a sua companhia também. Então, você que tá junto com a gente, você que tá se espreguiçando agora, criando coragem para acordar, cuida, bom dia para você. Estamos chegando. E olha que eu não chego sozinha, você sabe que eu tô sempre muito bem acompanhada, né? Então, junto comigo tem uma galera maravilhosa, porque eu também só ando com gente do bem. E aí a gente chega com essa energia boa na sua casa, porque hoje é sábado, né? Hoje é o melhor dia da semana. Hoje é aquele dia maravilhoso que a gente respira um pouco mais aliviado, tira esse pé do acelerador, dá um tempo de notícias ruins, né? Na semana a gente é obrigado a carregar tanto fardo. Vamos deixar essas mochilas no meio do caminho? A gente não é obrigado a carregar esse peso todo, não. Hoje é sábado, também é domingo. Então é o dia da gente descansar, da gente respirar, da gente ouvir música boa, da gente, como diz a minha amiga Sara de Queiroz, da gente molhar as palavras. Então hoje é dia da gente molhar as palavras e ser feliz. Então bom dia pra você. Na verdade, por ser feliz, a gente tem que ser feliz todo dia, né? Pelo menos a gente tem que tentar. Mas hoje é o dia que a gente se esforça um pouquinho mais. E olha como eu tô feliz hoje, olha essa equipe aqui. Junto comigo, chegando aí na sua casa, chegando no seu trabalho, chegando no seu carro, onde você estiver. Quem tá chegando é ele, abençoado. Que é um conhecido como? Como o nosso padre, Glauber Souza.
2: Bom dia!
1: Ele é o genrinho. O genrinho, quem é a tua sogrinha, o Glauber? Dona Né. Neia, dona Neia, ela é nossa ouvinte. E aí ela é nossa ouvinte e disse assim, ah, o meu genrinho trabalha lá. Bom dia, dona Neia. Seu genrinho está aqui, abençoado. Do ladinho dele, nós temos ela, a mulher que molha as palavras, que entende de vinhos, de basquete, de café. Mulher genial. Quem é ela? Só podia ser ela.
3: Onde é que você se esconde?
1: Aí ele já começa cutucando a onça com vara curta. Como é que eu vou te defender, abençoado, agora? Agora, como é que eu vou te defender? Tu é um abençoado mesmo, viu, Glauber Souza? Esta é Sara de Queiroz, que não gosta da música, mas ele cutuca. Na outra ponta, nós temos a nossa querida e maravilhosa Aline Mariano.
2: A mais querida.
1: A nossa assistente de estúdio, a pessoa que recebe você, ouvinte, que recebe os nossos convidados. Bom dia, Aline Mariano. A mulher que faz a melhor bruaca, viu, que eu já comi. E que nunca mais trouxe também pra nossa equipe, né? Combina com o sábado, Aline, um broaquinha. Combina contigo acordando mais cedo pra trazer pra nós. Bom dia também pra nossa equipe que nos coloca no ar pra TV Diário, porque se você tá acompanhando a gente pelo tradicional, pelo radinho querido, também tem uma galera que acompanha pela TV. Então, quem tá com a gente pela TV Diário? Temos o Thiago. Thiago Nobre, nosso diretor de imagens. Bom dia pra você, Thiago Nobre. Nós temos também o Diego Castro, nosso operador de caracteres. E além do Diego Castro, temos o... É o Davi, né?
4: É, Davi.
1: Davi Magalhães, colocando a gente no ar pro Master. Bom dia pra você. Colocando a gente no ar pela TV Diário. Bom dia pra você, Davi. Davi, Diego e Thiago, essa é a nossa equipe maravilhosa que coloca a gente no ar pra TV. Então você que nos acompanha com imagem, você está vendo o trabalho deste trio maravilhoso. Bom dia pra você, ouvinte, porque é você que completa essa equipe. É você que dá sentido a todo o nosso trabalho. E é por você que nós estamos aqui às 5 horas e 6 minutinhos e vamos ficar até às 9. Então, pra todo mundo que tá acordando ou acordado, bom dia pra você. Temos também a nossa imagem lá na cidade de São Gonçalo do Amarante, através do nosso querido ouvinte José Ailton Basílio. E ele está muito bem deitado, tá aí, muito bem deitado. Pois é, e tá, ele compartilhou com a gente a imagem do que ele vê, né? E é tão legal quando a gente tem essa imagem, porque é como vocês nos acompanham. E o José Ailton está muito bem deitado no quartinho dele. Aí tá lá deitadinho, com o ar-condicionadozinho ligado no 21, ó. Tá aquele friozinho gostoso. Aí tá 21 graus, uma redinha do lado, o abajuzinho, televisão ligada. Ô, imagem linda. Queria, Glauber, uma caminha agora no ar-condicionadozinho, só o filé. É bom demais. Bom dia pra você, José. José Ailton. Bom dia também pra quem tá aqui sintonizado lá de Nova Russas. É o Nazareno, bom dia. Ô, tô ouvindo a Verdinha. Geraldo Sinésio, lá de Barbalha. Estou na sua fortaleza. Olha só, Geraldo Sinésio, seja muito bem-vindo. Fica até quando por aqui, hein? Geraldo Sinésio é aquele ouvinte maravilhoso que me recebeu em Juazeiro do Norte quando eu fui desbravar Juazeiro lá para conhecer a Dona Zilda, nosso ouvinte. Bom dia para você, Geraldo. Beijo para Tamires. Bom dia para você também. Nosso WhatsApp você já viu, né? Nosso WhatsApp tá aqui funcionando para que você mande a sua mensagem, para que você registre a sua audiência. Então você pode fazer isso agora. Faz aí 98887-1306. 98887-1306. E aí você manda a sua mensagem, você registra a sua audiência e você diz de onde você nos acompanha. Mandar um beijo aqui pro Abdias. O Abdias e a família do Abdias. Eu tava ontem, vizinho o meu prédio, e aí o Abdias passou no carro e disse que acompanha o Bom Dia Nordeste todo dia. Mandou, aí eu disse a ele, porra, amanhã bem cedinho vou mandar um alô pra você. Então, Abdias, que tava no carro com a esposa e com o filho, um beijo pra você e muito obrigada pela audiência, muito obrigada pelo carinho que eu senti ontem, viu? Tão rápido, mas foi muito bom. Um beijo pra você e um beijo pra todos os ouvintes que eu já encontrei aí por essas estradas da vida. São 5h09. A gente vai dar um giro nas páginas do Diário do Nordeste pra gente saber como é que tá as notícias de ontem para hoje. Então você que é motorista, que está dirigindo agora, você que passou a madrugada, está amanhecendo o dia, né, trabalhando como motorista, como taxista, como caminhoneiro. Hoje é o dia do taxista, hein? Parabéns para todos os taxistas. Então você também que é porteiro, você que é vigia, você que é segurança, você que trabalha na madrugada, seja de que forma for, os padeiros também que acordam no meio da noite, os feirantes, os mensageiros dos hotéis, os recepcionistas também dos hotéis, das clínicas, todo mundo que está sintonizado agora na 92,5, você que também que sintoniza na TV Diário no canal 22, bom dia para você, seja muito bem-vindo, até às 9 da manhã eu tô junto contigo e o nosso encontro ele tá só começando. Então vamos juntos porque agora 5h09 da manhã.
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1: Bora acessar o diário juntos e vamos saber o que é que tem de notícia por lá. E o destaque, matéria aqui da Ana Alice Freire, terreno da Dessal em Fortaleza tem quase 250 famílias. Mas só 27 foram indenizadas. Pesquisa Datafolha. Lula tem 40% das intenções de voto. Flávio Bolsonaro, 32%. Morre Karine Felipe, influenciadora cearense que tinha uma doença rara. Na zona de rebaixamento, o Ceará atrasa salários de jogadores e funcionários. Quais são os nomes à disposição do Fortaleza para assumir o lugar de Carpini? Barracas e barraqueiros da Praia do Futuro são reconhecidos como patrimônio histórico-cultural. Diário do Nordeste traz aqui uma matéria da Beatriz Rabelo. O pai que faz o parto do filho no estacionamento de casa em Fortaleza, ele disse: nunca vou viver algo igual. Lei que permite uso de spray de pimenta por mulheres é sancionada. E o Diário do Nordeste traz aqui quais são as regras. Estamos colocando pedra na mochila, diz Caio Megali sobre situação fiscal do Brasil. DN Business anuncia a economista Ana Paula Vescovi e as inscrições estão abertas. Eduardo Gianetti conheça a notável mente econômica que vai palestrar no DN Business. Justiça absolve cirurgião plástico e condena outro pela morte da Barbie dos animais em Fortaleza. El Chan promete voltar com o concurso de Morena e Loira do Chan. Quem sabe vem uma cearense aí. Aí já tem eu e tu, bora? Bora, Sara? Se tu for, eu vou. Então já é. A Morena e a Sara. Ou tu tá enxergando uma loura na Sara? Capitão Wagner nega rumores e diz que União Progressista fica na oposição. Empresas de energia renovável do Ceará devem receber 350 milhões de reais em ressarcimento por curtelmente. Operários ficam pendurados em plataforma de prédio no bairro Aldeota. Jogadora agride adversárias durante jogo de futsal feminino no Eusébio. PM condenado por estuprar a enteada de 11 anos é preso em Teresina. Anvisa alerta que medicamento retratutida ainda não está aprovado para uso. Justiça suspende liminar e autoriza show de Wesley Safadão em Sertânia. Série Berço Político. Elmano retorna à casa onde nasceu e relembra a trajetória até o governo do Ceará. Como era a rotina dos 15 maranhenses resgatados em obra na Grande Fortaleza? João Gomes passa mal e cancela a agenda de shows. Futebol, Fortaleza sofre transfer ban por dívida no pagamento de Eros Mancuso aos estudiantes. O Ceará anuncia Thalisson e chega a 8 contratações na janela de transferências. Conheça Matheus Ferreira, neto de cearense que segue os passos de Mirandinha do New Sky. Machuca deve fechar contrato com o Independente da

0: Mãe golfinho carrega o filhote por 2 semanas. Aí me diga, quem é o irracional da história? Lei que proíbe produção e comercialização de foie gras é sancionada no Brasil. Padre e coroinhas se divertem em parque no interior do Ceará. A alegria também evangeliza, ele diz. Homem é morto em estacionamento de supermercado no centro de Missão Velha, no interior do Ceará. Lancha de investigados por esquema de importação clandestina de prata é apreendida pela Polícia Federal. K-Fest chega ao North Shopping Jockey com grupos cover. Solteirice domina o eleitorado cearense e chega a mais de 4 milhões de votantes, aponta a Justiça Eleitoral. 3 das 10 cidades mais violentas do Brasil são do Ceará, isso no estudo de 2025. Consultas ao terceiro lote de restituição do imposto de renda são liberadas. Mais de 160 mil contribuintes não receberam a restituição do imposto de renda por chave Pix errada. Saiba o que fazer se você está nesse caso de por ter colocado a chave Pix errada. São 5 horas e 16 minutos. Como é que tá o tempo, hein?
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0: Vou te dizer agora, a temperatura nesse momento em Fortaleza é de 24 graus, tempo nublado na cidade. A temperatura mínima é essa de 24 graus e a máxima pode chegar aos 30 graus. Previsão que o sol nasça às 5 horas e 42 minutos. Previsão de que o sol, depois que de 5 e 42, ele vai ficar encoberto por nuvens. E a previsão é que às 7 horas da manhã caia uma chuvinha. E que provavelmente chova de 7 às 8 da manhã. Às 9 horas da manhã, aí o sol aparece. E o sol aparece de 9 da manhã e permanece até o final da tarde, porque o sol se põe às 5 horas e 38 minutos. Noite de céu estrelado. Não tem previsão de chuva para noite. Só tem previsão de chuva para agora de manhã, entre 7 e 8 horas. Pode ser que nasça um arco-íris nessa chuva, porque logo depois vem o sol. Eu sinto que o meu encontro tá perto com o arco-íris, tá perto, viu? Eu sinto que tá bem pertinho de acontecer. Quando eu menos esperar, eu vou dar de cara com esse coloridão no céu. Então, bom dia para você que tá despertando agora junto com a gente. São 5 horas e 17 minutos antes da gente ir pro nosso primeiro intervalo. Tem aqui um destaque no Diário do Nordeste, um pai que fez o parto do filho no estacionamento de casa. Isso aconteceu aqui em Fortaleza e ele disse, eu nunca vou viver nada igual. O parto foi assistido pela obstetra por uma chamada de vídeo. Levou cerca de 30 minutos. O Diário do Nordeste traz aqui o vídeo, porque pelo que eu tô vendo nas imagens, foi no carro, né? Ele tava no carro. A mulher começa a passar, a sentir as contrações no elevador. E aí ele começa a massagear as costas dela. E ela de ajoelhada no elevador. E ele estava com a bolsinha, com a mochila, talvez tentando ir para a maternidade. Ela sentiu as contrações de madrugada. E o casal estava indo para o hospital quando ela percebeu que o bebê ia nascer. E aí ela se segura no espelho do elevador, ele passa a mão na cabeça, tentando saber o que, que ele vai fazer, né? Numa situação como essa, as contrações são esperadas. E aí ele passa a mão na cabeça dela para ver se tem o áudio, o Glauber, mas eu acho que não sei se tem. E aí ele passa. Ele deu suporte no estacionamento, ele tirou a própria camisa para segurar o filho, porque quando ele viu que não ia conseguir chegar no hospital, ela ficou ainda ajoelhada no elevador e eles tentando descer do elevador, o elevador vai, parece que o tempo se arrasta, né? Parece que o elevador se arrasta. E a Sara de Queiroz, como uma boa torcedora do Ceará, faz uma observação que ele está usando a camisa do Fortaleza. E aí, o meninozinho vai ter que ser tricolor de aço, nem que não queira. Apesar da surpresa, o bebê nasceu com saúde e logo depois os pais levaram o bebê para o hospital. Aí eles saem do elevador, na garagem, as câmeras de segurança, né, registram todo o movimento deles. E aí ele vai, corre para o carro, ela entra no carro junto com ele, só que eles não conseguem, não dá tempo chegar no hospital. Aí ele abre a porta para que ela entre. Outras pessoas entram também, porque o bebê está dando sinais de que vai nascer. Só que ela,

que é a mãe, ela percebe que não vai aguentar chegar no hospital. Então, todos eles ainda chegam a entrar no carro. E ele chega a, inclusive, sair da garagem com o carro. Só que aí, no meio do caminho, não deu para segurar até o hospital. O bebê nasceu por volta de 4h40 da manhã, no bairro José Bonifácio. Ele veio ao mundo nesse intervalo aí de meia hora, no estacionamento do prédio. Um parto que foi feito pelo próprio pai, que é o professor Bruno Carvalho, que tem 38 anos. E ele disse: "Ainda estou tentando digerir tudo. O que eu tenho é uma gratidão a Deus enorme. Fazer o parto do meu filho, eu acho que eu nunca na vida vou viver algo igual. E eu vou passar por uma experiência semelhante a essa." Ele disse em entrevista ao Diário do Nordeste. A mãe, a Maiara Bezerra, de 34 anos, ela citou por instinto ao enfrentar com surpresa e força toda essa situação. Os dois não são pais de primeira viagem. Em janeiro de 2023, eles tiveram José, enquanto Antônio chegou para se somar à família em outubro de 2024. E aí tem ela no carro com imagens aqui, ela sorrindo com o bebezinho no colo. Ela teve o bebezinho dentro do carro, claro, por conta das imagens, né? A gente não pode compartilhar, mas compartilhou até o momento que eles entraram no carro para ter o bebê. As duas gestações deram a Maiara algo que não pode ser encontrado em livro nenhum: a experiência e o conhecimento do próprio corpo. Ela sabia quais eram as etapas do parto, desde as primeiras cólicas até os sinais da contração. Mas ela diz que jamais foi tão rápido como dessa vez. E ela disse: "A criança vai nascer aqui." Ela acordou às 4h10 da manhã sentindo que o nascimento do Sebastião estava perto. Bruno e Maiara pegaram a bolsa que já estava organizada, vestiram a primeira roupa que encontraram e desceram no elevador. Aí foram as imagens que a gente foi trazendo para você. Quando eles chegaram no térreo, ela disse que viu uma forte contração. Ela disse: "Eu senti ele encaixar. Eu senti o meu corpo rotacionar e descer. No estacionamento, eu voltei a ter outra contração e eu entendi que ele ia coroar", que é como se diz, né? Disse ela, usando um termo que se explica, coroar, quando a cabeça da criança já está prestes a sair e não volta mais entre as contrações. O bebê só sai. Bruno ainda tentou colocar a Maiara no carro. 5 minutos afastavam os dois de uma emergência obstétrica na Heráclito Graça, toda equipada para dar assistência a ela e ao bebê. Após perguntar se conseguiria segurar, ela disse: "A criança vai nascer aqui." Em meio às contrações, o Bruno fez uma chamada de vídeo para a obstetra de Maiara, que acompanhou os dois partos. E durante a ligação por vídeo, ela deu as principais instruções: "Deixa a mãe confortável, coloca no chão e busca um pano para o bebê." Quando ela disse: "Não vai dar tempo, ele vai nascer aqui", eu olhei para ela e disse: "Não é possível, são 5 minutos para o hospital." Mas ela se ajoelhou, se segurou no poste e sentiu outra contração. A mãe da Maiara, que também estava em casa, desceu pelo outro elevador para encontrar a filha. Ficou do lado dela no estacionamento. E na falta de pano, como não conseguiram achar dentro da mochila do bebê, Bruno tirou a própria camisa. Meu marido falou: "Pode ficar tranquila que eu vou segurar ele." E eu confiei muito nele, porque eu sabia que ele ia 100% cuidar da criança. Mas eu fiquei receosa porque eu vi que ele não ia nascer no hospital, disse a Maiara. Com a mãe afagando suas costas e o marido segurando a camisa nas mãos para receber o bebê, ela sentiu a última contração. E eu começo a me emocionar, eu não tenho palavras para descrever, porque eu só tenho gratidão por ter as pessoas certas no momento certo, quando estavam lá, porque eu precisava. Sebastião foi colocado no colo da mãe com o cordão umbilical. Às 4h45 da manhã, saíram do estacionamento em direção ao hospital já com o bebê no colo. E o bebezinho segue internado na maternidade para realizar exames e ter acompanhamento, né, do quadro de saúde, que deve receber alta nesses próximos dias e conhecer os outros dois irmãos. Agora imagina a história que essa família vai ter para contar. Que sensacional, viu? Muito legal começar o dia com história dessa, né não? Uma vida chegando desse jeito, com emoção. Se você tiver curiosidade, acessa aí o Diário do Nordeste, tá lá no Diário. Se você ver essa notícia, tem imagem, tem foto também. Vou pro intervalo, tá? São 5 horas e 24 minutos e depois do intervalo tem o Bom da Madrugada. A gente vai conhecer hoje um madrugador que é antigo. Eu volto já já, fica por aí.

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1: 5 horas e 27 minutos agora, estamos de volta. E a gente está de volta já para conversar com você, ouvinte.
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1: Pois é, o Bom da Madrugada de hoje vai conversar com um ouvinte que é madrugador antigo. Ele começa o dia fazendo caminhada num dos cartões postais de Fortaleza, que inclusive foi tema, né? Foi tema de uma das músicas que melhor retrata o nosso Ceará. O Mucuripe, quem tá lá é o Manuel Lobão, das Velas Brancas, como ele gosta de dizer, do Mucuripe. Bom dia para você, Manuel Lobão.
2: É, bom dia, estou aqui lhe ouvindo com bastante satisfação, pode falar.
1: Ah, Manuel Lobão, a satisfação é toda minha. Eu adoro quando você participa. Você é um ouvinte que participa sempre, todos os dias. Inclusive, deixou de caminhar hoje para conversar com a gente, viu? Porque ele caminha também, leva a gente nessa caminhada. Quando ele volta da caminhada, ele traz notícia do mar, da maré, do trânsito, dos semáforos. Mas aí ele disse... Então eu não vou caminhar no sábado não, pra gente conversar. E aí tá conversando agora. Energia boa essa sua e disposta de acordar cedinho, de dar o nosso bom dia, sair pra caminhada. É assim todo dia?
2: Todos os dias, menos domingo. Domingo eu não faço não. Domingo eu deixo pra me comer a minha tapioca.
1: Olha! Café. Rapaz, você é muito esperto, viu? É um marujo mesmo, sabe viver.
2: Mas quando eu sair daqui, ainda vou dar uma olhadinha no mar. Eu não fico um dia satisfeito se eu não ver o mar.
1: Ver o mar. Pois é, por falar em mar, você trabalhou em embarcações, né? Como é que foi, hein, Manuel? Como é que era a tua vida? Tu fazia o quê?
2: Eu sou comandante de embarcação, certo? Eu sou cursado pela Marinha Mercante. E eu viajei, eu fui empregado em algumas empresas de navegação. É, dando apoio na plataforma da Petrobras, trabalhei no Rio de Janeiro, trabalhei na Bahia, trabalhei em Espírito Santo, Bacia de Campos.
1: Eita!
2: E também fui comandante do barco do Ibama quase 6 anos.
1: Imagina o tanto de coisa que você não já viu nas fiscalizações, né?
2: Ah, vi muita coisa. Muito mesmo. Os barcos se evadindo, deixando o material todo no mar, a gente puxando aquele material, passando 2 dias para puxar o material. Nós chegamos numa área que tinha 5 barcos com muito material, nós tínhamos que puxar aquele material todo para cima do nosso barco.
1: Qual era o material mais comum de apreensão?
2: A rede, né? Que é o predador principal da lagosta, é a rede, ela arrasta tudo. Está no fundo marinho, em cima dos cascalhos.
1: É daí que vem aquela expressão que a gente usa, uma rede de arrasto?
2: É uma rede que ela fica trabalhando, ela é fundeada quando as correntes marinhas vão para lá e para cá, onde assim a maré seca, vem o mar, vai para lá, vamos dizer assim, as correntes, né?
1: Sim.
2: Quando a maré enche, está enchendo, a rede vem para cá. Então ela fica trabalhando em cima dos cascalhos, arrastando tudo que ela gosta, até mesmo o próprio cascalho, que é o habitat da lagosta, né? Vem aqueles torrões de cascalho para cima, aí os pescadores, o que é que eles fazem? É aquilo da coceira, da tudo, eles não vão tirar com a mão, e corta, ele está com o cacete, aí esmaga tudo, aí então a nossa lagosta está totalmente acabada por causa desse motivo, né?
1: Por conta disso.
2: Que quebrou tudo e o nosso cascalho virou um campo de futebol.
1: É. Agora me diz uma coisa, quando eu era adolescente, assim, infância, adolescência também, eu passava muitas férias na praia. Então eu chegava na Praia das Fontes e ficava um mês e pouco lá direto. E eu aprendi a entender a questão da maré. Eu sabia quando a maré estava baixando, eu sabia a hora que ela ia encher. Eu entendia, adorava conversar com os pescadores também. Então eu entendia o movimento da maré. Como é que a gente pode... agora eu não lembro mais. Se você me perguntar, eu não vou mais saber. Mas como é que a gente consegue compreender. Porque você fala, ah, pré-amar, a maré tá cheia, a maré não sei o quê. Quando você manda notícia pra gente, né, cedinho, você traz sempre notícia do mar. É sempre no mesmo horário ou vai depender muito do tempo, se tá chovendo? Como é que é?
2: Não é no mesmo... Porque não é no mesmo horário. As marés, elas são regidas pela lua. É de acordo com a lua. A lua, quando está nascendo, ela já tem um quarto de enchente, de vazante. Ela vai, porque a lua, ela viaja, melhor dizer, os quatro quadrantes de 90 graus na Terra. Quando ela está nascendo, ela está secando, né? Vamos falar assim. Secando, secando, até chegar na nossa cabeça. Quando a lua chega na nossa cabeça aqui, a maré já está seca. Aí vai começar o outro quadrante para encher novamente. E assim sucessivamente. Quando ela está se pondo, a maré já está cheia. Aí vai fazer o outro quadrante lá do outro lado da Terra, né?
1: É muito lindo, né, isso?
2: Até chegar nos nossos pés, que é no Japão, vamos dizer assim, né? Aí ainda ela tá seca de novo. Aí vai encher para até nascer de novo. E assim, repetindo, sucessivamente, né?
1: Agora, você é um marujo, você está aposentado, mas a sua vida foi também, durante muito tempo, no mar, né? Que é onde você se sente em casa também. Você mora no Mucuripe, você disse que não consegue não olhar para o mar todos os dias, você sente falta disso. Como foi que você decidiu viver sendo um marujo, indo para as embarcações? Como é que você... Tinha alguém na tua família que já fazia isso?
2: Meu pai foi um grande mestre jangadeiro. É, ele veio até, inclusive eu fiz até uma poesia para ele, né?
1: Você que grande fez?
2: Mestre, grande mestre jangadeiro foi o meu saudoso pai, vindo das praias do Paracuru ainda rapaz.
1: Que coisa linda! Então...
2: Tem mais um exemplo.
1: Pois termina, você lembra?
2: É um pouco, mas eu tenho anotado isso aí, viu?
1: Ah, é? Então quer dizer que também você também gosta de escrever poesia, é?
2: Ah, eu gosto de escrever. Se eu não estiver escrevendo, eu fico doidinho. Inclusive, eu tenho várias poesias. Tenho da Jangada das Velas Brancas, né? Jangada das Velas Brancas, dos nossos grandes amores e das morenas bonitas, filha dos grandes profissionais pescadores. Isso aí é uma das estrofes, são cinco estrofes e um refrão.
1: Que legal, viu? E você aprendeu, foi intuitivo a tua escrita da poesia?
2: Sim, é uma coisa que vem lá de dentro, né? Do coração, sei lá.
1: Qual o teu signo, hein, Manuel Lobão?
2: Eu sou gêmeos.
1: Olha, um galanteador, um homem romântico. Muito legal. Agora, dessas duas aventuras aí dos trabalhos, né? Quando você estava embarcado, quantos dias no mar?
2: Ah, eu cheguei a passar até 40, 35 dias, com a folga de 35 também, mas no máximo 35 dias.
1: É muito tempo, né? Para você sair, embarcar. E o que acontecia nesse período, assim, de pra gente entender, né? Pra gente que não conhece esse trabalho, como é? Explica pra gente como é você sair, ir pra uma embarcação dessa, tá em alto mar durante 35 dias. É você olhar e só ver água pra todo lado.
2: É, a gente vê só céu e mar. Agora, o que a gente prende a gente é porque o mar é muito lindo, aquele azul escuro. Muito bonito. É, quanto mais chega para lá, o abissal, né? O abissal é a profundidade grande, né? Porque o mar divide em três etapas, vamos dizer assim. É, litoral, pelágico e abissal, né? É, o abissal é a profundidade passando de... Porque os raios solares, eles atingem até 200 metros. A partir de 200 metros é a escuridão. Então, é o abissal.
1: Sim. Eu fico imaginando o pôr do sol e o amanhecer, você embarcado. Deve ser coisa mais linda. Ontem eu recebi um vídeo de um ouvinte que estava no Porto Pecém embarcado também. e um arco-íris de uma ponta a outra no mar, coisa mais linda. Então eu fico imaginando você com esse privilégio de estar nessa imensidão, né? E você tá vendo o amanhecer na embarcação, por exemplo, um pôr do sol. Imagina as lembranças que você não tem na sua mente, né, dessas vistas.
2: Ah, como tenho, sim, é uma coisa muito bonita. Inclusive, eu cheguei a ver até tromba d'água. A tromba d'água, ela sai da nuvem como uma cachoeira. Se pegar uma embarcação pequena, ela afunda, viu?
1: Ah, é?
2: É, ela tá parece ser uma cachoeira, saindo de dentro da nuvem.
1: E é forte e rápido ou fica saindo muita água?
2: Eu parei o barco para me ver. Passou mais ou menos uns 40 ou mais minutos despejando aquela água dentro do mar, certo?
1: Nossa, deve ser lindo mesmo. E assustador.
2: Agora,
1: pois é, você vê, tá vendo uma tromba d'água, que é uma coisa específica, mas e uma tempestade? Você tá embarcado e acontecer, pois é, como a gente vê nos filmes, né? Uma tempestade de noite, com muito raio, com trovão, com as ondas muito altas. Você já passou por isso?
2: Já.
1: Como foi?
2: A gente tem que sair dali. Inclusive, quando nós estamos navegando, se formando a zona de convergência, aí tiver aquela escuro, né? A gente podendo se desviar dali, seria melhor, viu?
1: Ah, entendi. Quando você já enxerga a zona de convergência, que é o que você está dizendo aí, desvia o caminho, né?
2: É, desvia o caminho até aquela passar, né? Depois que sai, aí limpa e a gente volta de novo para o rumo desejado.
1: Já aconteceu, Manuel Lobão, de tu estar no meio de uma tempestade dessa, numa situação como essa, numa tromba d'água, numa situação mais assim, difícil, né? Principalmente de noite, que aí tem a escuridão, tem tudo, de você pensar, eu preciso sair dessa, você ter medo de acontecer o pior e de não conseguir voltar para casa?
2: É, a gente pensa, né? A gente pensa em o barco afundar e a gente morrer, né? A gente fica pensando que uma noite, na tempestade, ele se torna de bonito, ele fica feio.
1: Pois é, assustador, né?
2: Assustador.
1: E os bichos? Porque a gente vê muito nos filmes, né? Baleias, tubarões.
2: É, eu já vi baleias. É, tubarões, porque o tubarão...
1: Tubarão é menorzinho, né?
2: É, não, tem tubarão até grande. Só que o tubarão a gente só vê mais como pega ele no anzol.
1: Ah, sim.
2: Ele não aparece assim... Na tona, não.
1: Agora, por exemplo, eu me lembrei agora do filme do Pinóquio, com aquela baleia gigante que sobe a cauda dela e quando bate no mar, a água sobe de novo. Tu já viu de perto uma baleia assim que já deu um medo?
2: Não, ela não aproxima da gente, não. Inclusive, ela tem medo do barco, ela fica distante. Essa é uma distância no mar, é uns 100 metros.
1: Ah, então é mais a coisa do filme, né? Que a baleia vai chegar perto.
2: Ah, isso aí, a baleia não chega perto. Só se, por acaso, uma coincidência, ela vem respirar e mesmo assim ela sente.
1: Agora, o que deve aparecer muito são os golfinhos, né?
2: Ah, os golfinhos acompanham o barco. Ai, então, a gente vai navegando, aí ela acompanha o barco. Tem deles que vêm bem pertinho aqui, 10 metros do barco.
1: Que lindo!
2: Eles vêm aí quando eles pulam. Eles saltam assim, faz uma acrobacia, todo mundo pula na proa do barco.
1: Ai, meu Deus, eu acho a coisa mais linda do mundo, golfinho. E eles são tão inteligentes, né, Manuel?
2: Muito. São inteligentes, tá?
1: É muito legal. Olha, muito. Que profissão interessante essa sua, viu? Você tá... Ao mesmo tempo que é interessante, eu fico com a sensação de que você sai de casa, quando você estava trabalhando, né? Que você saía de casa, como esse tempo aí, 35 dias em alto mar, é sair, se despedir de todo mundo. Claro, a gente também que sai para trabalhar e volta para casa todos os dias, a gente também volta desejando, sai desejando voltar, porque a gente, num mundo violento como a gente vive, a gente nunca sabe, né? Do nosso próxima hora. Mas para quem trabalha em embarcação, eu imagino que a sensação seja muito grande. Assim, eu estava conversando com um pescador E ele disse isso, que as mulheres ficam na praia, se despedem deles, porque o mar é um ser muito misterioso. Ao mesmo tempo, como você disse, ao mesmo tempo que ele é lindo, ele também é assustador. Então, os pescadores vão, não sabendo se vão voltar. Então, imagina essa sensação também em você, né?
2: É porque... Fugiu um pouco aqui, porque você repetiu isso um pouco.
1: A sensação, Manuel, de despedida, de você ir para o mar sem saber se vai voltar, porque é um mistério muito grande, né, o oceano?
2: Ah, sim, é positivo. A gente não sabe se volta ou não, né? Tem que pedir a Deus primeiro para ele mandar de volta depois.
1: Pois é. Olha, que história linda, viu? Eu amei conversar contigo, foi muito legal. E agradecer sempre a sua companhia, a sua presença todos os dias, porque você é um ouvinte fiel, de carteirinha, que está sintonizado sempre. E poder escutar a tua história e conhecer um pouquinho mais do Manuel Lobão, das Velas Brancas do Mucuripe, é bom demais. Obrigada, viu, Manuel, pela conversa.
2: Inclusive, eu sou amigo da Verdinha desde menino, né? O Sirênio Cordeiro me levava para... Porque tinha aqui uma Verdes Mares, chamava até Verdes Mares, que hoje ainda chamam a Vila Verdes Mares, por causa dos reatores da Verdes Mares, que era aqui no Papicu. E muita gente fazia um rádio alto-falante, que chamava, né? E pegava só a Verdes Mares, achava bonito, que bom que só.
1: Pai, bonita ter você como ouvinte desde menino, hoje um homem aposentado, ouvinte da Verdinha, tem a carteirinha, viu? O registro tá lá, ó, carimbado pra você, viu? Obrigada, Manuel Lobão.
2: Sim, queria só frisar, só colocar aqui, ó, a maré, ela tem uma diferença de uma maré para outra de 45 minutos, porque senão era cheia e seca no mesmo horário, né? Tem 45 minutos, tanto tempo.
1: Então, em 45 minutos, se você estiver na praia de manhã, depois, logo depois, pode mudar, né?
2: Muda, dá mais pra cima ou...
1: Mais pra baixo.
2: Cada dia, por exemplo, a maré tá secando agora. Aí, digamos que ela 7:30 esteja seca. Aí, quando for amanhã, já não é mais 7:30.
1: Uhum.
2: Aí já vai lá pra outro horário, porque tem a diferença de minutos.
1: Legal. Gostei.
2: Tá bom.
1: Obrigada, viu? Mande sempre notícia pra gente. A gente adora
2: receber
1: mensagem.
2: Tá bom, estou aqui. Amanhã estou voltando da caminhada e vou...
1: Comer tapioca. Vai comer sua tapioquinha.
2: Amanhã é dia de tapioca.
1: Amanhã é dia de tapioca. E segunda-feira a gente se encontra de novo. Um beijo.
2: Tá bom. Um beijo. Um bom fim de semana.
1: Pra você
2: também. Tudo de bom pra vocês aí. O Tomar é uma cultura, né?
1: Pois é. O véio tá de folga. Ele só trabalha agora segunda-feira. Um beijo pra você, Manuel Lobão.
2: Tá bom, tchau, tchau.
1: Tchau. SIC 45. Bora pro intervalo? Quer dizer, vamos pro intervalo. Eu volto já já, viu? Fica por aí. Hoje é o dia do taxista e a gente vai ter um taxista ao vivo pra conversar com a gente já já. Volto já.

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1: 5 horas e 48 minutos agora.
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1: Dados da Justiça Eleitoral apontam que pessoas solteiras dominam o eleitorado cearense com 64%. O índice representa mais de 4 milhões de pessoas com esse estado civil. A reportagem é de Bruno Leite.
2: O perfil do eleitorado cearense para as eleições de 2026 apresenta mudanças relevantes na sua composição por idade. Os dados mais recentes à Justiça Eleitoral, divulgados na última segunda-feira, apontam para o envelhecimento da população votante. As informações do levantamento indicam que a maior parte dos eleitores no estado agora se concentra na faixa dos 30 aos 34 anos. Somando 739,3 mil pessoas. Esta é uma mudança significativa em relação a 2024, quando o grupo mais numeroso era mais jovem, composto por eleitores entre 24 e 29 anos, que totalizavam 769,5 mil pessoas. Os números divulgados também mostram um crescimento na participação dos idosos, ao mesmo tempo que também evidenciam uma retração no volume de novos eleitores na base da pirâmide. Em termos de gênero, as mulheres continuam sendo a maioria no eleitorado cearense em quase todas as faixas etárias, inclusive no maior grupo estratificado. Para outras informações sobre o perfil dos eleitores cearenses que irão às urnas em outubro, acesse a editoria Ponto Poder do Diário do Nordeste. Bruno Leite para Verdinha FM e TV Diário.
1: Um estudo inédito realizado no Brasil mostra que a vacinação contra o HPV reduziu quase pela metade a prevalência dos principais tipos de vírus entre jovens de 16 a 25 anos. Os dados revelam que a infecção pelos quatro tipos de HPV cobertos pela vacina caiu de quase 15% para menos de 8% entre as duas fases do levantamento realizadas entre 2016 e 2017. Já a segunda fase, a detecção do vírus entre as participantes vacinadas caiu para 3,1%. Entre os homens vacinados, a prevalência dos principais tipos do vírus caiu de 13,8% para 4,6%. A pesquisa também identificou um efeito de proteção coletiva. Mesmo entre mulheres que não receberam vacina, houve uma redução na circulação do HPV. O estudo foi conduzido pelo Hospital Moinhos do Vento, em parceria com o Ministério da Saúde, e analisou mais de 16 mil participantes de ambos os sexos. Outro dado importante é que a pesquisa reforça a eficácia do esquema de dose única adotado atualmente pelo Sistema Único de Saúde, o SUS. Hoje, a vacina contra o HPV é oferecida de forma gratuita pelo SUS para crianças e adolescentes de 9 até 14 anos. O vírus é o principal causador do câncer do colo de útero e também pode provocar tumores no pênis, no ânus e na garganta. Mais de 160 mil contribuintes não receberam restituição do imposto de renda por conta de chave Pix errada. Pois é, Elisiane Correia vai explicar agora para a gente o que fazer numa situação como essa.
3: Atualmente, cerca de 165 mil restituições do Imposto de Renda 2026 não foram creditadas em todo o país em razão de um erro no cadastro da chave Pix. Segundo a Receita Federal, as restituições não pagas são de contribuintes que informaram o CPF como chave Pix para o recebimento, mas não possuem conta bancária vinculada a essa chave. O órgão esclarece que a única chave Pix aceita é o CPF do titular da declaração. Chaves de e-mails, telefones ou aleatórias não podem ser utilizadas para o recebimento da restituição do Imposto de Renda Pessoa Física 2026. Para regularizar a situação, o contribuinte tem três alternativas: cadastrar uma chave Pix CPF junto a uma instituição financeira, alterar a conta para crédito da restituição por meio do serviço Meu Imposto de Renda, ou ainda retificar a declaração informando uma conta bancária de sua titularidade. A consulta ao terceiro lote de restituição do Imposto de Renda foi disponibilizada nesta sexta-feira. O crédito bancário está previsto para o dia 31 de julho, com os pagamentos sendo realizados ao longo do dia. Quase 50 mil cearenses serão contemplados pelo pagamento. A Receita afirma que este lote encerra a fila de restituições aptas para pagamento em 2026. Após o processamento, vão permanecer pendentes apenas restituições que ficaram retidas em malha fiscal ou que apresentam inconsistências nos dados bancários informados para o recebimento, como os casos relacionados à chave Pix. Sávio Manfredini para Verdinha FM 92.5 e TV Diário.
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1: Pois é, e um incêndio de grandes proporções nos arredores de Madrid foi declarado como fora de capacidade de extinção pelas autoridades espanholas nessa sexta. Na França, o presidente Macron anunciou o uso de forças armadas para combater o fogo. O Sávio volta agora para trazer esses destaques no Minuto Mundo.
3: Grandes incêndios florestais saíram do controle no sudoeste da França e no centro da Espanha nesta sexta-feira, levando 92 mil pessoas a abrigos nos dois países. Na Espanha, o governo declarou emergência nacional em razão dos incêndios florestais pela primeira vez, à medida em que as chamas em Madrid e na província vizinha de Ávila levaram à evacuação de cerca de 25 mil pessoas de cidades a oeste da capital. Os incêndios também estão sendo intensificados por uma onda de calor, com temperaturas previstas para ultrapassar a casa dos 39 graus Celsius em partes da Espanha. Na França, o presidente francês Emmanuel Macron determinou a ida das Forças Armadas para combater os incêndios florestais sem precedentes que atingem o país nas últimas semanas. De acordo com o governo, centenas de bombeiros franceses foram mobilizados e reforços terrestres e aéreos foram enviados nesta sexta-feira para combater o fogo. A Paramount concordou em não concluir a aquisição da Warner Bros. Discovery até que um tribunal americano decida sobre o processo movido por estados contra a operação ou até 1º de junho do ano que vem, segundo um documento apresentado à Justiça. A medida atende a uma ação movida por uma coalizão de 12 estados norte-americanos liderada pela Califórnia, que alega que a fusão pode reduzir a concorrência e prejudicar os consumidores. A compra da Warner Bros. Discovery pela Paramount é considerada uma das maiores transações da história da indústria do entretenimento. Se concluída, a operação vai criar um grupo com cerca de 200 milhões de assinantes de streaming e um catálogo que reúne marcas como HBO, CNN, DC Comics, Harry Potter, Game of Thrones, CBS, Paramount Pictures e Nickelodeon. Sávio Manfredini para Verdinha FM 92.5 e TV Diário.
0: Que dia é hoje?
1: Hoje é dia 25 de julho. Hoje é o Dia Internacional da Mulher Negra Latino-Americana e Caribenha. Essa não é apenas uma data de celebração, mas é uma data em que as mulheres negras, indígenas e de comunidades tradicionais refletem e fortalecem as organizações voltadas para essas lutas. Aqui no Brasil, foi instituído o dia 25 de julho como Dia Nacional de Teresa de Benguela e da Mulher Negra, homenageando aí um dos principais símbolos de resistência e de liderança na luta contra a escravidão. Hoje também é o Dia da Agricultura Familiar. A data foi instituída pela Organização das Nações Unidas para a Alimentação e Agricultura para celebrar e reconhecer a importância desses agricultores em todo o mundo. Aqui no Brasil, essa prática agrícola é essencial para a economia, a segurança alimentar e a preservação ambiental. A agricultura familiar é fonte de renda de inúmeras famílias brasileiras e alimenta uma cadeia econômica de grande complexidade. Os princípios da agricultura familiar estão em consonância com a agroecologia e valorizam a sustentabilidade ambiental, social e econômica. Um terço dos alimentos produzidos no mundo vem da agricultura familiar. No Brasil, essa produção é responsável por 70% do que chega à mesa da população. E hoje também é o Dia Nacional do Motorista e o Dia Estadual do Taxista. A data busca homenagear os profissionais dessas áreas que desempenham um papel fundamental no transporte de pessoas e mercadorias. E depois do intervalo, a gente vai bater um papo com um taxista representando toda essa categoria que nos dá tanta audiência, que nos leva de carona todos os dias. Olha aí. É um artista, né não? Tô na pista. E eu tô de carona junto com vocês, taxistas. Parabéns para todos os motoristas profissionais também. Um bom intervalo pra gente voltar conversando com o motorista de táxi. 5h58, volto já. Não

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1: Agora 6:01, mais uma hora que a gente passa junto de você e agora para a gente conversar com um profissional que representa uma categoria que nos dá muita audiência e que nos leva muito de carona. Os taxistas, hoje, dia 25 de julho, é o dia do taxista. E essa data coincide justamente também com o dia do motorista e de São Cristóvão, que é o padroeiro dos condutores. Então agora, nesse momento, às 6:01, nós estamos sendo levados aí de carona por tanta gente que está agora dirigindo, tanta gente que está desde ontem trabalhando, os motoristas da madrugada, tem motorista que está saindo de casa agora e está ligando o radinho e está escutando a Verdinha. Só que esse motorista, ele nos dá carona também. Só que agora ele tá em casa, porque ele tá conversando com a gente de casa. Bora conversar com ele? José Ocean, bom dia para você. Seja muito bem-vindo ao Bom Dia Nordeste.
2: Bom dia, Daniela Delavô. Obrigado pela oportunidade de deixar nós expressarmos um pouco da nossa profissão aqui na rádio. É um prazer imenso falar com você.
1: O prazer é todo meu de conversar com você, porque conversar com um ouvinte já é uma coisa que eu amo. E conversar com um ouvinte que é taxista, no dia do taxista, de uma profissão, de uma categoria que nos dá tanta audiência, que nos dá carona. Eu sempre brinco dizendo assim, olha, se olhe para o retrovisor, você vai me ver no banco de trás e estou lhe fazendo companhia. E aí eu tenho essa sensação mesmo de estar junto com vocês todos os dias, quando vocês entram no carro, quando vocês ligam o som, quando vocês estão dirigindo pela cidade, quando vocês mandam mensagem, a gente está junto. E a Verdinha, o rádio, é muito isso para o motorista, né, Ocean?
2: É verdade. Nós estamos sempre ligados, todos nós ligados, porque a Verdinha é um veículo de comunicação que ajuda todas as categorias no trânsito, como dizia, algum local que está bloqueado por um acidente, sim, ou uma obra, a Verdinha passa essa segurança para nós taxistas.
1: Eu acho legal que vocês nos ajudam muito também. Vocês que trabalham, né, dirigindo, vocês estão sempre em muitos bairros diferentes num curto espaço de tempo. Então, quando vocês mandam mensagem dizendo, olha, tá travado tal avenida, a gente repassa essa informação, o tanto de gente que manda mensagem agradecendo, desviei o caminho, vocês disseram desviei. Isso ajuda tanto quem tá no trânsito, né? Porque você ficar preso no congestionamento e vocês que trabalham com isso, é pior ainda, né, Ocean?
2: Com certeza, a gente tem uma frota aí, né, dividida entre três, né, que nós temos aí a Pioneira, que é a Capital a Rádio Táxi, uhum, depois tem a Capital Táxi e tem o Cindy Táxi. Então, somando todos esses veículos, eles chegam a aproximadamente 4.800 veículos circulando em Fortaleza e região metropolitana.
1: É, muita
2: então,
1: gente.
2: Então, a demanda, muita gente. A gente vê toda hora o que está acontecendo na cidade. É, eu costumo dizer que o táxi é um veículo que ele ajuda a população. Eu já estive em algum lugar que saiu uma mãe com a criança engasgada e precisava do transporte. E o táxi, ele é credenciado, tem as faixas. Então, você vê de longe um táxi. E a pessoa chegou correndo desesperada, eu estava ali, levei a criança para o hospital. Graças a Deus, terminou tudo bem.
1: Pois é, vocês têm essa facilidade no trânsito também, de andar na faixa exclusiva. Então, a rapidez também, numa emergência como essa, você citou essa emergência, mas o que já aconteceu de mais inusitado nesse teu tempo de taxista?
2: Aconteceu digamos assim, um equívoco, né? Eu estava com duas senhoras, uhum, e aí elas estavam de boa conversando e de repente uma começou a passar mal, porque ela começou a ficar procurando respirar, e aí a gente pegou exatamente uma faixa que tinha faixa de ônibus para levá-la até o hospital. E foi muito rápido por conta que a faixa de ônibus nos ajuda muito nesse momento.
1: E aí você estava com essas duas passageiras, uma delas passou mal.
2: Exatamente. Positivo.
1: Já teve alguma mulher tendo bebê dentro do teu carro?
2: Não, já levei sim, mulher para ganhar bebê.
1: Mas sentindo aquelas contrações, foi?
2: É, isso. E é bom a gente informar para os colegas, os taxistas, todos eles estão de parabéns hoje, os colegas aí, que nesse caso você pode avançar o sinal. Quando chegar na unidade médica, você pega a documentação que deu entrada, sim, lá no hospital, aí você junta aquela documentação, junta o documento do carro, leva até a ANC e aquelas multas são abonadas.
1: Olha, interessante. Olha aí, utilidade pública, nosso ouvinte taxista trazendo agora para vocês, taxistas também, que estiverem levando uma passageira aí, dando praticamente, dando os sinais de dar à luz, pode ultrapassar os semáforos vermelhos, depois é só levar a documentação de que vocês comprovem, né, que estavam realmente transportando essa passageira de entrada no hospital, para abonar todas essas multas, né, que vão vir pelas ultrapassagens. Agora, Ocean, você trabalha há quanto tempo como taxista?
2: Eu tenho 25 anos com transporte aqui em Fortaleza. Meus irmãos também já fazem transporte também.
1: É uma família de motoristas, então.
2: Exato. Nós temos aí 121 países que não entram os aplicativos, não entra, porque o táxi é que domina. Se você ver, pesquisar, acho que é 121 países que não tem transporte por aplicativo, não tem, é só o táxi.
1: Só táxi.
2: Porque o táxi, ele é o pioneiro no mundo. Onde você desembarcar, em qualquer lugar, ou no Japão, ou na França, qualquer local do mundo que você desembarcar em um voo, você vai encontrar o táxi. Mas não tem o aplicativo. Tem alguns que não têm aplicativo. Se você for ver, acho que é 121 países que não tem. Não existe.
1: E você começou como taxista já, ou você já foi motorista particular?
2: A minha vida, a maioria, eu trabalhei como motorista dirigindo ônibus. Eu trabalhei como Simone Simária, trabalhei com Reginaldo Rossi.
1: Eu passei
2: muitos anos com aquela banda Brasas do Forró.
1: Sim.
2: A máquina quente do sucesso.
1: Eita!
2: Trabalhei muitos anos lá. Eu viajei bastante e peguei muita experiência, mas quando eu chego em Fortaleza, minha paixão é o táxi.
1: É o táxi, né?
2: Isso, adoro fazer táxi. A gente escuta muita... pessoas falando, se expressando, pedindo conselho. É como o Roberto Carlos fala. Sou taxista, tô na rua e tô na pista.
1: Tô na pista. Pois é, eu fico imaginando.
2: Eu estou no palco, mas no asfalto eu sou um artista.
1: Eu fico imaginando tanto de história que vocês não escutam. Agora, as histórias também pela metade, que... estão conversando, não conversando com você, mas estão conversando atrás, pelas duas mulheres ou dois homens, ou enfim, duas pessoas conversando no banco de trás. Aí começa a contar uma história e você tá ouvindo, né?
2: Mas aí você quer a história?
1: Quero.
2: Você quer a história boa ou ruim? Tem todo jeito.
1: Rapaz, começa pela boa.
2: Ah, pela boa, né? A boa é o pessoal comentando que fulano ficou grávida, vai ter um bebê, a felicidade da família e tal. E também tem uma que eu fiquei assim, meu Deus, como é que pode um negócio desse? O homem dizendo, o rapaz dizendo assim, mãe, não bota o remédio dele, deixa ele sem o remédio. Porque nós quer que ele se vá para nós herdar tudo que ele tem.
1: Meu,
2: eu fiquei assim, meu Deus,
1: Deus,
2: como é que pode? Mas eu ouvi isso, né? Isso é uma coisa que a gente fica ouvindo aqui calado na da gente, a gente se mete nessas conversas, não.
1: E o pior é que das notícias que a gente dá, isso aí, assim, infelizmente é o que tem demais, né?
2: Exatamente.
1: Olha, eu estava entrevistando uma vez a Elisa Lucinda, que é uma escritora maravilhosa. Ela escreveu um livro sobre a escuta passageira, que é justamente as histórias de taxistas. E aí ela contava cada história, e vocês deve ter muita história, mais de 20 anos de experiência como taxista e também como motorista de banda, porque Reginaldo Rossi, Simone Simaria, Brasas do Forró. O que você tem aí de lembranças desse tempo como motorista de artista?
2: Rapaz, eu lembro muito do Reginaldo Rossi, quando ele estava já bem debilitado. A gente chegava no evento, e aí quando ele descia do ônibus, eu me lembro assim, como se fosse agora. Ele dizia, olha, ele era muito meu amigo, ele dizia, quando eu for subir no palco, apoio as duas mãos nos meus ombros, atrás dele, né? E toda a vida eu fazia isso. Quando eu ia subir no palco, eu tinha que colocar as mãos nos ombros dele, porque ele estava já debilitado, eu tinha que subir no palco, e a escada era um pouco íngreme, e sempre eu ajudava ele. Eu não esqueço nunca disso.
1: Você era o apoio, Simone, que ele tinha para entrar no palco, isso, né?
2: Isso.
1: Legal.
2: E Simone Simaria, eu viajei muito com um amigo meu chamado Cirano, ele é divulgador da banda, a gente viajava muito, então viajamos o Brasil inteiro. É uma experiência muito legal. Uma vez eu estava no Rio Grande do Sul e deu uma chuva e começou um vento muito forte e a van quase que vira, porque jogava para um lado, para o outro, tínhamos que parar a van, que era muito forte a chuva, o vento. Essa é uma história de estrada que é muito legal. Você
1: é muito legal.
2: Brasil.
1: Agora também eu fico imaginando você dirigir, né, motor, ônibus pra, de banda, não tem como a música não dominar, né? Porque você tá com o Reginaldo Rossi, você tá com Simone Simaria, você tá com a banda lá, Brasas do Forró. Não tem como você não estar no ônibus com música, com gente que trabalha com isso. Então imagino a animação de uma viagem dessa.
2: Ah, é maravilhoso. Eu acho o Preto, é um dos cantores da banda Brasas do Forró. Quando o finado Didi tava em cima do palco, que ele ia entrar no palco, ele dizia assim: vai entrar agora o filho da irmã Maria. Rapaz, era muito engraçado. Isaço Preto é muito meu amigo, gosto demais dele. Se você estiver nos ouvindo aí, um abraço para ele. Iaço Preto é uma figura. Gente muito boa.
1: Que massa. Olha, bom demais conversar contigo, bom demais saber um pouco mais da tua história quando você manda a mensagem pra gente, já que você é nosso ouvinte, sempre tá de carona, nos dando carona. Agora eu vou saber, olha, mensagem do José Ancian, que legal, é aquele que trabalhou com artistas.
2: Isso. Deixa eu te falar, eu tinha 10 anos de idade, eu tenho 50 agora, né? Eu tinha 10 anos de idade, eu chegava da escola, e aí eu ligava o meu Walkman. Você sabe o que é o Walkman?
1: Eu
2: o amarelinho.
1: Sei, eu tinha um.
2: Pronto. Eu ligava o Walkman e ficava esperando o João Inácio Júnior dizer assim, ó: entra no ar o programa de maior audiência em todo o território nacional, em rádio AM. E eu ficava ligado para ouvir essa mensagem dele.
1: Que massa, cara, que massa.
2: E aí o João... O João tinha um quadro, né, que eu até falei pra ele um dia desse, ele lembra, que era histórias que as pessoas contam. Tu lembra, Daniela, desse quadro?
1: Ah, eu já não lembro.
2: Pergunta o João pra tu ver. Eu ficava focado esperando essa história.
1: O Glauber tá dizendo que eram os classificados do amor.
2: É, não, mas tinha os classificados do amor e tinha história.
1: Era outro,
2: história,
1: né?
2: De todo jeito, é. Tinha de todos os jeitos.
1: Rapaz...
2: Ele pegava, era muito legal.
1: Eu, né? Só sei que história legal foi essa tua. Eu adorei. Agora eu tô na minha cabeça imaginando você nas estradas com o Reginaldo Rossi, você botando a mão no ombro dele. Vai, canta, faz o que tu sabe fazer de melhor. Que artista incrível também. Que experiência boa. Que experiência boa. Adorei conhecer um pouco da tua história e saber que quando
2: que
1: você
2: bom,
1: mandar a mensagem, vai ser o motorista das estrelas, vai ser também o taxista, que quando chega em Fortaleza adora um táxi, adora conversar. Que bom. Muito obrigada, viu?
2: Tá. E hoje eu só tenho a agradecer a Verdinha por tudo, porque onde eu vou, quando eu não tô no rádio, no Alquimenzinho lá, que pega só em Fortaleza, eu tô no aplicativo.
1: Que massa.
2: Aplicativo eu escuto em qualquer lugar do mundo.
1: É isso aí. Pois leve sempre a gente de carona, que é bom demais estar contigo no carro. Obrigada, viu?
2: Obrigada, um abraço.
1: Parabéns.
2: Parabéns
1: pelo jeito taxista. Parabéns para você e para todos.

0: legal.
1: Não tô no palco, mas no asfalto eu sou um artista.
0: Vocês são os artistas do asfalto.
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0: Bora lá, nosso horóscopo do dia. Começando então pelo signo de Áries, nesse dia 25 de julho. O céu do momento sugere possíveis emoções instáveis, com a tensão entre Lua, Vênus e Marte. Isso pode turvar o bom senso, podendo complicar tarefas essenciais do dia a dia. O que ajuda agora é definir objetivos claros, agir com disciplina e buscar harmonia na convivência. Priorize o equilíbrio emocional e a rotina para você que é de Áries. Para você que é de Touro, hoje, Taurino, Lua, Vênus e Marte sugerem um dia com algumas tensões emocionais, hein? Que podem fazer você agir de maneira extravagante, afetando sua imagem e até mesmo suas finanças. Tente focar na disciplina e na reflexão antes de tomar decisões. Buscar a companhia de pessoas de confiança pode ser um bom caminho para você de Touro. Para quem é de Gêmeos, o céu do momento sugere uma fase de desafios nas interações. Lua, Vênus e Marte tensionados podem trazer ressentimentos e discordâncias. Respire fundo, evite reações impetuosas e pondere antes de expressar suas opiniões. Agora, mensagem para você de Câncer. A tensão entre Lua, Vênus e Marte neste sábado sugere para você de Câncer um cenário propício à ansiedade perante desafios. Isso pode levar a um estado de preocupação antecipada e de reclamações frequentes. A sugestão é que você tente manter uma certa distância emocional dos acontecimentos para você avaliar de uma forma imparcial. Agora, para você que é do signo de Leão, o céu sugere que esse é um momento delicado para a sua vida social. Lua, Vênus e Marte podem indicar desafios, intolerância e até algumas disputas. A sua segurança emocional é importante, então busque se resguardar no seu círculo de confiança. Também pode ser uma boa hora para você olhar com cuidado os gastos financeiros, hein, Leonino? Agora você que é do signo de Virgem. A tensão entre Lua, Vênus e Marte pode sugerir desafios na rotina de quem é do signo de Virgem hoje, com uma tendência à procrastinação. O ideal é definir as prioridades e compartilhar tarefas para não se sobrecarregar, virginiano. Libra. O céu do momento sugere que você, Libra, esteja mais impetuoso, com Vênus, Lua e Marte formando aspectos tensos entre si. Pode haver uma tendência a agir sem a devida reflexão que os desafios requerem. Procure avaliar os prós e os contras das situações para evitar precipitação. O diálogo respeitoso com os que estão ao seu redor é uma boa sugestão para você de Libra. Quem é de Escorpião? Percebam que o céu do momento sugere um cuidado extra para lidar com suas emoções, pois aspectos tensos entre Lua, Vênus e Marte podem levar a situações e atitudes impulsivas, com uma repercussão na área financeira. Há espaço para uma tendência ao consumismo, então o ideal é você manter os gastos sob controle e priorizar o orçamento. A participação do entorno pode ser de grande ajuda nessa tarefa, escorpiano. Para você que é de Sagitário, o céu do momento sugere que Sagitário pode experimentar situações complicadas no ambiente de trabalho, com possibilidade de estresse ao lidar com os interesses conflitantes. A recomendação é permitir se focar em atividades fora desse circuito. Nessa fase, a autopercepção e confiança podem contribuir para atravessar os desafios, sagitariano. Capricórnio agora. Sugere-se um ritmo de vida equilibrado para você de Capricórnio. Cuidar de si é essencial, agora que Lua, Vênus e Marte estão em tensão. Evite excesso de tarefas para não sobrecarregar mente e corpo. Resolva os problemas com tranquilidade, evitando atitudes precipitadas, capricorniano. Chegamos em Aquário. Para você de Aquário, o céu do momento sugere uma atenção especial às questões que envolvem os seus interesses individuais e coletivos. Desafios podem surgir, e é importante lidar com isso, com empatia, com flexibilidade e com uma boa dose de habilidade para negociar e ceder quando necessário. Aqui vale a lembrança.

Lembrança: se colocar no lugar de alguém, pode ser um excelente exercício de compreensão e de aprendizado para você de Capricórnio. Ou melhor, desculpa, para você de Aquário. E agora eu vou encerrar com Peixes. O céu do momento sugere o embate entre demandas pessoais e do trabalho, o que pode acarretar demoras e possíveis tensões. Resolver as questões com calma e prática pode ser um caminho. Olhar para os detalhes da rotina pode fazer muita diferença para você de Peixes. Essa foi a previsão do dia do Personari deste sábado, dia 25 de julho. São 6 horas e 21 minutos. Tem mais um intervalinho chegando, hein? Eu volto já já pra gente ver como é que tá a cidade, como é que Fortaleza amanheceu, como é que tá o trânsito nessa manhã de sábado. Já já.

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1: 6:24. Bora dar um giro na cidade para saber como é que Fortaleza acordou.
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1: Vamos lá. A gente vai direto com as câmeras de monitoramento aqui do Sistema Verdes Mares. Thiago Nobre vai levar a gente direto com as imagens lá da Avenida Washington Soares, bem no cruzamento com Oliveira Paiva. Trânsito tranquilo, trânsito fluindo aí na Washington Soares, nos dois sentidos da Washington Soares. Desse ponto da cidade, vamos agora para outro ponto, que é a Avenida 13 de Maio. Para quem está indo no sentido da Igreja de Fátima, trânsito super tranquilo. Para quem vem de lá também, no sentido da Jovita Feitosa, trânsito bom também. 13 de Maio, no cruzamento com a Avenida Universidade, trânsito fluindo tranquilamente. Saímos agora desse ponto da cidade e vamos para aquele ponto que já está mais complicado. Por quê? Porque acontece a Feira da Madrugada na Avenida Alberto Nepomuceno, em frente ao Mercado Central. Aí o trânsito está difícil, os carros passam com dificuldade, os feirantes estão agora, nesse momento, lá na Alberto Nepomuceno. A feira está acontecendo desde a madrugada, amanheceu o dia, eles continuam por aí e só devem sair desse local lá para as 7:30 da manhã. Tá? Então tem mais uma hora de feira, mais uma hora de trânsito complicado. Então, se você puder evitar esse trecho, é melhor. O viaduto passa ali do lado do Mercado Central. Está fluindo, tem um pouquinho mais de movimento para quem está indo no sentido da Monsenhor Tabosa. No sentido oposto, bem mais tranquilo. Agora vamos para outro ponto, para o estúdio então, para saber de você como é que está o trânsito aqui em Fortaleza. Se você estiver dirigindo agora pela cidade e quiser compartilhar o seu trajeto, é só mandar mensagem aqui para a gente no 98887-1306. Se estiver em casa, tranquilinho, aproveitando o Bom Dia Nordeste, deitadinho, sentindo o cheirinho gostoso dos seus lençóis aí da madrugada, fique junto comigo, vá tranquilo. A Ri Franci e o Raimundo José estão lá no Montese acompanhando o Bom Dia Nordeste. Assim, a Verdinha faz parte das nossas vidas. E você é da nossa também, Ri Franci e Raimundo José. Um beijo pra vocês. Tô em Jacarecoara, Cascavel. Um abraço, que é o Pinheiro. Um beijo pra você, Pinheiro. Bom dia. Tem aqui também o nosso ouvinte. Deixa eu ver aqui o nome dele. Conversar aqui com você, Danilo, primo. Bom dia pra você. De Marabá, no Pará, Arnóbio Araújo. Bom dia, bom fim de semana, Luciene. Bom dia para Graça Ferreira, na Parangaba. Bom dia, minha querida Maria Pimenta, no Conjunto Ceará, ligada nesse sábado maravilhoso. Bom dia. Bom dia também para... não tá assinada. Sempre um prazer ouvi-la. Saúde e paz nesse 25 de julho. Saúde e paz para você também. Bom dia pra você, deixa eu ver aqui o nome do ouvinte, Petrônio, que tá no São Gerardo, a Fátima no Eusébio, bom dia. Mais um ouvinte sintonizado aqui, passando pra confirmar na audiência, ficaria até as 9 da manhã, João Eudes, lá na Varjota, vamos juntos. Parabéns aos taxistas, Luiz Carlos, um abraço pra você, Luiz Carlos. Um abraço pro Natanael, que tá lá no Crato, pra Franci Cavalcante, sintonizada também, um abraço pra você. Bom dia para o José Holanda. Mais um ouvinte é o Ribamar Melo, que está na Serrinha. Quem está também aqui é o Ricardão, lá no Albert Sabin. Dona Leó, no Conjunto Esperança. Bom dia, Dona Leó. Cláudio Xavier, lá de Barbalha. Um beijo para você, Cláudio Xavier. Obrigada pela sua audiência, pela sua companhia. Luiz Augusto e Eliane Liberato, lá de Sobral, sintonizados. Abdias, será que tu ouviu o meu alô que eu mandei pra tu bem cedinho, hein? 5 horas da manhã? Você que eu encontrei pertinho do meu prédio ontem? Então, se você não tiver escutado, eu vou mandar de novo agora. Abdias e a família, um abraço pra você. Também tem lá no José Valta e o Vandique, a Vera, a Vânia e a Marlúcia. Bom dia. Bom dia, estamos ligados. Ana Catarine, no Quintino Cunha e Ronaldo Menezes. Bom dia para Dona Vicência, no Mercado Público de Cariré, tomando um cafezinho com tapioca na Feira Livre. Ô, coisa gostosa. Junta Feira Livre, junta tapioca e junta café, tá bom demais. Jona Dabi, de Cascavel, bom dia. Castelo Imadá, bom dia. Bora sair para caminhar. Bora, Bia. Um beijo, Bia Barbosa, sintonizada. Meu rádio, bom dia. Washington Lima, no Antônio Bezerra. Bom dia também de lá de Crateús, tem o Luiz Rodrigues. Bom dia, Luiz Rodrigues. Sempre lhe acompanho. E hoje muito mais feliz, recebendo meu filho Fausto e meu neto Lucas Carlotto. É o Antônio Carlotto, lá da zona rural de Canindé. Um beijo para vocês, muito obrigada, viu, pela audiência. Bom dia também para você que está sintonizado por aqui, mandando mensagem. E toda a equipe, bom dia, Reginilton querido. Bom dia para você, Reginilton. E também lá do Hospital de Palmácia, seu esposo Narcélio de Fortaleza. Um bom dia para Paloma, que é enfermeira no Hospital de Palmácia. Bom dia, Paloma, e bom trabalho para você. Tem mais mensagem chegando. Me chamo Joel, bom dia. Tô aqui em Messejana. Bom dia, Joel. Bom dia também para... Tô saindo de casa. Bom dia para o Luiz de Sapezal, Mato Grosso. Um abraço para você. Na semana escuto vocês também na academia e depois pro trabalho. Hoje ao vivo na TV Diário, Jânio César. Um abraço, Jânio. E o Flávio Marcondes de São Bento do Norte, no Rio Grande do Norte. São 6:30 da manhã, hein? Tô indo agora pro Rádio Notícia. Paulo de Granja Lisboa também tá por aqui. Encerrando o expediente, hein, Paulo? Por bom descanso pra você. Eu volto 7 horas. Daqui a meia horinha eu tô de volta pra gente continuar o Bom Dia Nordeste. Agora Elisiane Corrêa comandando aqui o Rádio Notícias Verdes Mares. Até às 7. Daqui a meia hora eu volto.

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1: 6h33, bom dia. Está no ar o Rádio Notícias Verdes Mares. Hoje é sábado, dia 25 de julho de 2026. Vamos com as seguintes manchetes do dia. Lei sancionada permite que mulheres portem e utilizem spray de pimenta em todo o país. Estudo inédito aponta que a vacina contra o HPV reduz em até 50% a incidência do vírus em jovens até 25 anos. Eleitorado que irá às urnas em outubro, no Ceará, é mais velho que público votante da última eleição. Estudantes da capital podem se inscrever para 8 mil vagas do Academia Enem até o dia 31 deste mês. Entra em vigor nova tarifa de 12,5% em produtos exportados do Brasil para os Estados Unidos. E no esporte, jogadores do Ceará alegam atrasos de salários há 2 meses. E o Fortaleza confirma a contratação de Paulo Autuori como novo técnico. Essas e outras notícias a partir de agora. Rádio Notícias Verdes Mares. 6h35.
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1: Mulheres maiores de 18 anos agora podem adquirir e portar spray de pimenta para defesa pessoal em todo o Brasil. A medida voltada à segurança foi sancionada nesta sexta-feira. A Tainá Martinez detalha as regras.
2: A autorização está prevista na Lei nº 15.474, sancionada pelo governo federal e publicada no Diário Oficial da União desta sexta-feira. A nova legislação permite a compra e a posse do equipamento, desde que o produto seja aprovado pelos órgãos competentes e destinado exclusivamente à proteção da integridade física ou sexual da mulher. Para adquirir o spray, será necessário apresentar documento oficial com foto, comprovante de residência e declarar que não possui condenação por crime doloso cometido com violência ou grave ameaça. O uso será permitido apenas em situações de legítima defesa para conter uma agressão injusta, atual ou iminente. A reação deverá ser proporcional à ameaça e interrompida assim que o risco for neutralizado. Os estabelecimentos autorizados a comercializar o produto terão que registrar as vendas por 5 anos, orientar as compradoras sobre o uso correto e alimentar um banco de dados que será criado pelo governo federal. O texto também determina que o spray seja de uso individual, intransferível e sem substâncias letais ou de toxicidade permanente. A legislação cria ainda o Programa Nacional de Capacitação em Defesa Pessoal e Uso de Instrumentos de Menor Potencial Ofensivo para Mulheres, que oferecerá orientações sobre legítima defesa, prevenção da violência e o uso responsável do equipamento. Tainá Martinez para a Verdinha FM 92.5 e TV Diário.
1: 2 operários ficaram pendurados em uma plataforma suspensa na fachada de um prédio na Avenida Barão de Studart, no bairro Aldeota, aqui em Fortaleza, nesta sexta-feira. Outros 2 trabalhadores agiram rapidamente no local e conseguiram estabilizar a plataforma, salvando os colegas. Conforme a apuração da TV Verdes Mares, o acidente ocorreu depois que um dos cabos do equipamento cedeu. Vizinhos ouviram um forte barulho após parte da plataforma ceder. De acordo com os moradores, entulhos e materiais de construção caíram na calçada e na portaria do edifício. Apesar do susto, ninguém ficou ferido. E a Polícia Federal apreendeu 32 quilos de drogas no Aeroporto Internacional de Fortaleza. A substância entorpecente do tipo skunk foi encontrada durante fiscalização de rotina. A droga estava distribuída em 2 malas transportadas por uma mulher. A suspeita havia desembarcado de um voo proveniente de Manaus, capital do Amazonas. Durante os procedimentos de fiscalização, os policiais federais identificaram material ilícito e realizaram a apreensão. A mulher foi presa em flagrante e encaminhada à unidade policial para os procedimentos cabíveis. Ela deve responder por crime de tráfico de drogas. Já o entorpecente apreendido foi entregue à Polícia Civil e será submetido à perícia. 6h38.
0: Cidade.
1: O Museu do Ceará, que está fechado há 7 anos, deve reabrir no fim de 2026. A Ana Beatriz Caldas detalha.
3: Depois de 7 anos fechado, o Museu do Ceará deve reabrir no fim deste ano. Após atrasos na conclusão das obras, o novo prazo foi confirmado pela Secretaria da Cultura do Ceará ao Diário do Nordeste. Segundo a Secult-CE, as obras físicas já foram concluídas, mas o espaço ainda realiza etapas como licitação e instalação de mobiliários e equipamentos, contratação de curadoria, além do retorno do acervo e das equipes ao museu. Localizado no Palacete Senador Alencar, no centro de Fortaleza, o equipamento está fechado desde abril de 2019, quando teve o funcionamento suspenso para obras de manutenção emergencial. Depois de anos de espera, as obras de reforma e restauro só começaram em setembro de 2024. A reforma deveria ser concluída em junho do ano passado, prazo que foi ampliado para outubro e depois para o primeiro semestre desse ano. O investimento na recuperação do local foi de R$ 4,7 milhões. Com quase 13 mil peças, o Museu do Ceará funciona no centro desde 1990. No entanto, ele foi criado em 1933, sendo o mais antigo do estado. Atualmente, o acervo do equipamento está alojado no anexo Bode Ioiô, localizado na Rua Major Facundo, também no centro. Da redação, Ana Beatriz Caldas para a Verdinha FM 92.5 e a TV Diário.
1: 6h40.
0: Solidariedade.
1: Os pais de um bebê cearense com grave problema de visão estão fazendo uma vaquinha para a cirurgia em São Paulo. Quem conta essa história é o Paulo Roberto Maciel.
4: A família de um bebê cearense está em uma verdadeira corrida contra o tempo para conseguir uma cirurgia que vai impedir que a criança perca a visão de um olho. O pequeno André Pontes, de apenas 5 meses, foi diagnosticado recentemente com catarata congênita e uma doença chamada de persistência de vítreo primário hiperplástico. Essa condição acontece quando os vasos sanguíneos primários do olho do recém-nascido não dão lugar aos novos tecidos. E se não for tratada, pode causar baixa visão, estrabismo e até mesmo descolamento de retina. Quando recebeu a notícia, a mãe do bebê, Karen Pontes, iniciou buscas por soluções em todo o Ceará, mas infelizmente não teve resultado. A solução surgiu lá em São Paulo, onde uma médica especialista no assunto pode fazer uma cirurgia que vai permitir que André enxergue. Porém, logo os pais da criança descobriram que isso não ia ser barato. Segundo a mãe, os custos com a equipe médica, o hospital, além de passagens e a hospedagem, ultrapassam R$ 50 mil. Para tentar conseguir esse valor, Karen e o marido abriram uma vaquinha virtual, onde as pessoas podem doar quantias a partir de R$ 5. Até o momento, a família já recebeu mais da metade desse valor, mas ainda há muito o que fazer, principalmente porque a viagem para São Paulo já está marcada para o próximo mês. Até lá, a família de André afirma que vai manter viva a esperança pela recuperação completa dele. Da redação, Paulo Roberto Maciel para a Rádio Verdinha FM 92.5 e TV Diário.
1: Interessados podem apoiar a vaquinha virtual por meio do site campanhadobem.com/campanhas/rifa solidária. Ajude ao André Filho a partir de R$ 5,00. É possível efetuar o pagamento via Pix ou boleto bancário. Agora 6h42.
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1: Um estudo inédito realizado no Brasil mostrou que a vacinação contra o HPV reduziu quase pela metade a prevalência dos principais tipos do vírus entre jovens de 16 a 25 anos. Os dados revelam que a infecção pelos 4 tipos de HPV cobertos pela vacina caiu de quase 15% para menos de 8% entre as duas fases do levantamento, realizadas entre 2016 e 2017. Já na segunda fase, a detecção do vírus entre as participantes vacinadas caiu para 3,1%. Entre os homens vacinados, a prevalência dos principais tipos do vírus caiu de 13,8% para 4,6%. A pesquisa também identificou um efeito de proteção coletiva. Mesmo entre mulheres que não receberam a vacina, houve redução na circulação do HPV. O estudo foi conduzido pelo Hospital Moinhos de Vento, em parceria com o Ministério da Saúde, e analisou mais de 16 mil participantes de ambos os sexos. Outro dado importante é que a pesquisa reforça a eficácia do esquema de dose única, adotado atualmente pelo Sistema Único de Saúde. Hoje, a vacina contra o HPV é oferecida gratuitamente pelo SUS, para crianças e adolescentes de 9 a 14 anos. O vírus é o principal causador do câncer do colo do útero e também pode provocar tumores no pênis, ânus e garganta. 6h44.
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1: Aquele giro pelas principais vias de acesso aqui na capital nessa manhã de sábado. A gente segue agora lá para a Avenida da Universidade, trânsito por lá fluindo nesse momento. Aquele trânsito um pouco mais intenso em parte da via, mas no geral, movimentação tranquila por lá. Agora a gente se desloca lá para leste-oeste. Ali por cima do viaduto, a movimentação segue tranquila para quem vai sentido Monsenhor Tabosa ou para quem está no sentido contrário, indo em direção ali ao Pirambu e Barra do Ceará. Agora lá por baixo do viaduto, ali na Alberto Nepomuceno, a movimentação está um pouco mais complicada, porque hoje é sábado, dia de feira, a movimentação por lá fica mais intensa, então o acesso ali dos motoristas está um pouco mais complicado, porque parte da via está tomada ali pelos feirantes, ali nas proximidades da José Avelino. 6h45 e no próximo bloco, estudantes da capital podem se inscrever para 8 mil vagas do Academia Enem até o dia 31. E entra em vigor a nova tarifa de 12,5% em produtos exportados do Brasil para os Estados Unidos. Tem ainda os detalhes do esporte. Jogadores do Ceará confirmam atrasos de salários. E falando do Fortaleza, teve aí a confirmação de contratação de novo técnico. Essas e outras notícias em instantes aqui na Verdinha, o jornalismo que fala a nossa língua.

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0: 16h48.
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0: O eleitorado que irá às urnas em outubro aqui no Ceará é mais velho que o da última eleição. Bruno Leite explica.
2: O perfil do eleitorado cearense para as eleições de 2026 apresenta mudanças relevantes na sua composição por idade. Os dados mais recentes da Justiça Eleitoral, divulgados na última segunda-feira, apontam para o envelhecimento da população votante. As informações do levantamento indicam que a maior parte dos eleitores no estado agora se concentra na faixa dos 30 aos 34 anos. Somando 739,3 mil pessoas. Esta é uma mudança significativa em relação a 2024, quando o grupo mais numeroso era mais jovem, composto por eleitores entre 24 e 29 anos, que totalizavam 769,5 mil pessoas. Os números divulgados também mostram um crescimento na participação dos idosos, ao mesmo tempo que também evidenciam uma retração no volume de novos eleitores na base da pirâmide. Em termos de gênero, as mulheres continuam sendo a maioria no eleitorado cearense em quase todas as faixas etárias, inclusive no maior grupo estratificado. Para outras informações sobre o perfil dos eleitores cearenses que irão às urnas em outubro, acesse a editoria Ponto Poder do Diário do Nordeste. Bruno Leite para Verdinha FM e TV Diário.
0: A Defensora Pública Federal, Tarcejane Linhares, natural de Mucambo, no Ceará, tomou posse como nova Defensora Pública Geral Federal da Defensoria Pública da União. Tarcejane é a primeira mulher a assumir o cargo após participar de eleição interna da categoria, que formou uma lista tríplice. Diego Barbosa traz essa história pra gente.
3: Desde junho deste ano, a defensora Tarcejane Linhares ocupa o cargo máximo da Defensoria Pública da União. A cearense de 42 anos é nascida no município de Mucambo, região metropolitana de Sobral. Hoje, ela é a primeira mulher eleita pela própria carreira para chefiar a instituição. Entre as responsabilidades do cargo estão a administração geral e coordenação da atuação de defensoras e defensores públicos federais em todo o país. Além disso, Tarcejane representará a DPU perante o Congresso Nacional, o Supremo Tribunal Federal, o Governo Federal e organismos internacionais. A defensora-geral destaca que a infância no interior moldou sua atuação na defesa dos mais vulneráveis. Ela afirma que a cidade ensinou a ter compaixão, solidariedade e conhecer as dores das pessoas. Tarcejane ressalta que o acesso à informação é a principal ferramenta para combater a violação de direitos e defende que a defensoria pública não é um gasto público, mas sim um investimento.
4: O defensor público, ele presta assistência jurídica gratuita às pessoas que não podem contratar um advogado. Mas isso é uma pequena parcela daquilo que o defensor faz, né? O defensor também, ele promove direitos humanos. O defensor, ele está presente nos hospitais quando um assistido vem aqui na defensoria e busca um tratamento, por exemplo, câncer para o seu parente, para o seu pai. O defensor público, ele está nos presídios, quando o defensor vai lá e visita e vê que aquele pessoa que está encarcerada está mais tempo do que necessitava. O defensor público, ele está presente quando alguém vem aqui na defensoria e vem buscar, por exemplo, teve o seu Bolsa Família deferido. O defensor, ele leva alimento indiretamente para a vida de milhões de brasileiros. O defensor público, a defensora pública, ele é o sim na vida de milhões de brasileiros.
3: Com passagem por comunidades ribeirinhas no Pará e cidades com baixos índices sociais no Piauí, a advogada considera o trabalho jurídico como uma verdadeira missão de vida no sistema de justiça. Para a defensora, o órgão desempenha o papel humano de escutar e dar respostas. A posse da cearense no topo do órgão federal se tornou também um símbolo de representatividade feminina.
4: Como mulher, isso tem um simbolismo muito grande na instituição. Eu sou a primeira mulher eleita como Defensora Pública Geral Federal. Então, eu quero que as mulheres, quando olhem para a Defensora Pública Geral Federal Tarcejane, como a chefe do cargo máximo da instituição no Brasil, elas olhem e vejam que elas podem conseguir. Se eu, uma pessoa que vim do interior, lá do sertão central, passei minha adolescência, nasci e me criei lá, diante de todas aquelas dificuldades que uma pessoa do interior pode passar, e chegou ao cargo máximo da instituição, as mulheres também podem.
3: À frente da DPU durante o próximo biênio, Tarcijane quer humanizar o atendimento e garantir que o acolhimento chegue às populações mais necessitadas de todo o Brasil. Com informações de Clarice Nascimento, Diego Barbosa para Verdinha 92.5 e TV Diário.
0: 6h54.
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0: A Receita Federal liberou nesta sexta-feira a consulta ao terceiro lote de restituição do Imposto de Renda 2026. O lote contempla 2.743.200 restituições, totalizando o pagamento de mais de R$4,5 milhões. O crédito bancário está previsto para o dia 31 de julho de 2026, com os pagamentos sendo realizados ao longo do dia. Do total de restituições, 839 mil são destinadas a contribuintes com prioridade em razão da utilização da declaração pré-preenchida ou da opção de recebimento via PIX. No Ceará, mais de 49 mil restituições serão pagas, um montante de R$102.525.466,45. Esse lote encerra a fila de restituições aptas ao pagamento relativas ao Imposto de Renda Pessoa Física. Após o processamento, permanecerão pendentes apenas restituições que ficaram retidas em malha fiscal ou que apresentam inconsistências nos dados bancários informados para o recebimento, como casos relacionados à chave PIX. E mais de 160 mil contribuintes não receberam a restituição do imposto de renda por conta da chave PIX errada. O Sávio Manfredini explica agora o que fazer nessa situação.
5: Atualmente, cerca de 165 mil restituições do imposto de renda 2026 não foram creditadas em todo o país em razão de um erro no cadastro da chave PIX. Segundo a Receita Federal, as restituições não pagas são de contribuintes que informaram o CPF como chave PIX para o recebimento, mas não possuem conta bancária vinculada a essa chave. O órgão esclarece que a única chave PIX aceita é o CPF do titular da declaração. Chaves de e-mails, telefones ou aleatórias não podem ser utilizadas para o recebimento da restituição do Imposto de Renda Pessoa Física 2026. Para regularizar a situação, o contribuinte tem três alternativas: cadastrar uma chave PIX CPF junto a uma instituição financeira, alterar a conta para crédito da restituição por meio do serviço Meu Imposto de Renda, ou ainda retificar a declaração informando uma conta bancária de sua titularidade. A consulta ao terceiro lote de restituição do Imposto de Renda foi disponibilizada nesta sexta-feira. O crédito bancário está previsto para o dia 31 de julho, com os pagamentos sendo realizados ao longo do dia. Quase 50 mil cearenses serão contemplados pelo pagamento. A Receita afirma que este lote encerra a fila de restituições aptas para pagamento em 2026. Após o processamento, vão permanecer pendentes apenas restituições que ficaram retidas em malha fiscal ou que apresentam inconsistências nos dados bancários informados para o recebimento, como os casos relacionados à chave PIX. Sávio Manfredini para Verdinha FM 92.5 e TV Diário.
0: Está em vigor a nova tarifa adicional de 12,5% imposta pelos Estados Unidos sobre produtos brasileiros. A medida aplicada nesta sexta-feira amplia a pressão sobre a indústria nacional, pois centenas de itens já tinham sido taxados com 25% desde quarta-feira. Com a combinação das duas sobretaxas, 3.900 produtos terão tarifa combinada. Eles passam a ser cobrados em 37,5% nas exportações. Um levantamento da Confederação Nacional da Indústria aponta que o impacto nas vendas brasileiras será de R$ 12,4 bilhões. O governo Trump alega que dezenas de países, entre eles o Brasil, falharam na aplicação de leis. Segundo ele, essas nações teriam feito pouco ou muito pouco para impedir circulação de mercadorias produzidas com trabalho forçado. Além do Brasil, países como Chile, China, Emirados Árabes, Iraque, Israel, Rússia e Venezuela estão entre as 37 nações prejudicadas, com sobretaxas dos Estados Unidos. E Fortaleza abriu inscrições para o Academia Enem 2026. Ao todo, são 8 mil vagas disponíveis. Os interessados podem se inscrever até o dia 31 de julho, por meio do Portal da Juventude. O programa oferece aulas gratuitas de preparação para o Enem e vestibulares ministradas por professores com trajetória reconhecida nessa atuação. Além disso, os alunos têm acesso a material didático, laboratório de redação, passagem de ônibus, lanche e também fardamento gratuito. A aula inaugural será realizada no dia 1º de agosto, no Ginásio Poliesportivo da Parangaba. O Academia Enem segue até a véspera das provas, que acontecem nos dias 8 e 15 de novembro. 6h59.
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0: O Fortaleza confirmou a contratação de Paulo Autuori como novo treinador da equipe. O experiente comandante, de 69 anos, chega para substituir Thiago Carpini e assinou contrato até o fim de 2026. Autuori desembarca em Fortaleza na próxima terça para iniciar os trabalhos. Ele será acompanhado pelo auxiliar técnico Bernardo Franco e pelo preparador físico Fábio Eiras. Com uma carreira vitoriosa, o treinador conquistou a Libertadores de 97 pelo Cruzeiro, o Campeonato Brasileiro de 95 com o Botafogo e, em 2005, levou o São Paulo aos títulos da Libertadores e do Mundial de Clubes. No exterior, também acumulou conquistas no Peru, Catar e Colômbia, além de ter comandado a seleção peruana. O último trabalho de Paulo foi no Sporting Cristal, do Peru. Agora a missão será recolocar o Fortaleza no caminho das vitórias e fortalecer a equipe para a sequência da temporada. E o Ceará vive um momento delicado dentro e fora de campo. Além de estar na zona de rebaixamento da Série B e acumular 7 partidas sem vitória, o clube enfrenta dificuldades financeiras e está com salários, direitos de imagem e depósitos do FGTS de jogadores infuncionários em atraso. A situação foi confirmada por atletas durante uma reunião com torcedores realizada nesta sexta-feira lá em Porangabuçu. Integrantes da principal torcida organizada estiveram na sede do clube para cobrar uma reação da equipe diante da má fase. O Diário do Nordeste apurou que há débitos de cerca de 2 meses. A reportagem também ouviu fontes ligadas ao Ceará que confirmaram as informações. O Alvinegro volta a campo neste domingo, às 16h, contra o São Bernardo, pela 20ª rodada da competição. 7h01, acabamos de apresentar o Rádio Notícias Verdes Mares, com produção de Alânio Pereira, Sara de Queiroz e Sávio Manfredini. A colaboração é de Luana Moura e Sofia Leite. 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
1: 7:05 agora, bom dia, estamos de volta para mais uma hora do Bom Dia Nordeste, para você que nos acompanha desde cedo, para você que está com a gente por aqui desde 5 horas da manhã, bom dia para você. Para quem está chegando agora, acordou um pouquinho mais tarde, hoje é sábado e hoje pode, né? Então, para você que acorda um pouquinho mais tarde, bom dia para você também. Vamos juntos? Vamos juntos para mais uma horinha por aqui, até as 2 da manhã, ou até as 9. Eu sozinha, né? Certeza que eu não vou ter ninguém mais comigo. Só os ouvintes.
2: Não, já não.
1: Só os madrugadores, talvez, né? Tu não fica não, Glaubin, comigo?
2: Não.
1: Poxa, Glauber Souza. Tu já pensou? Da onde? Pois é, da onde é que
2: não,
1: tá...
2: Não posso.
1: Da onde é que tá a minha cabeça? Da onde é que eu tô com a cabeça? Que eu comecei 5 horas da manhã, tô dizendo, até as 2 da manhã eu tô por aqui. Que isso não seja não esteja profetizando. Deus me livre. Eu acabei de dizer, Aline Mariano, que até as 2 da manhã eu tô aqui com os ouvintes. Sozinha, porque vocês não vão ficar comigo. Nem a CPP vai ficar comigo. Nem Thiago. Mas o Davi fica, porque eles ficam de madrugada. Davi, tamo junto, Davi, nessa, viu? Bom, são 7:06 agora. Até as 9, é só até as 9. 9 horas eu pego o beco, como se diz, né? Não, Glauber?
2: É.
1: Bom dia para todos os ouvintes, madrugadores, para quem está sintonizado junto com a gente agora na Verdinha FM 92,5, para quem sintoniza no rádio, para quem sintoniza na TV, bom dia para você. E por falar nisso, já dei aqui bom dia para a equipe, né? Então, dei 5 horas da manhã. Eu vou dar agora de novo, porque está na hora. São 7:07, então bom dia para o nosso querido padre, o nosso abençoado Glauber Souza.
0: Bom dia!
1: Bom dia, Glauber Souza!
0: Bom dia!
1: Temos também a nossa querida Sara de Queiroz, a minha preferida.
3: Onde é que você se esconde?
1: Sara! Sara odeia essa música, mas o Glauber vai de pirraça. Dá um cascudo do padre. Bom dia, Sarinha! Na outra ponta, temos ela, a nossa querida Aline Mariano.
0: Bom dia, querida.
1: Bom dia, Aline Mariano. Aline Mariano maravilhosa, nossa assistente de estúdio, que recebe os nossos ouvintes, nossos convidados e que organiza essa engrenagem. Lá em cima, nós temos a nossa equipe, ainda continuando com a equipe do Bom Dia Nordeste, colocando a gente no ar para TV Diário. Quem é? Tiago Nobre, nosso diretor de imagens. Diego Castro, nosso operador de caracteres, e o Davi Magalhães.
2: É Davi?
1: Tá colocando a gente no ar pra TV, então se você tá vendo a gente com imagem, graças a essa equipe. Bom dia. Vamos juntos, porque a nossa equipe fica completíssima com você, viu, ouvinte? É você que completa a nossa equipe. E aí nós estamos juntos. Olha aí, tá vendo? Como eu tô dizendo que eu nunca tô sozinha. A equipe pode não estar junto comigo porque eles vão desistir. Quando eu disse que eu ia estar até as 2 da manhã, eles foram o primeiro a pular. Os 3 pularam fora do barco. Mas os ouvintes estão dizendo aqui, ó, eu fico até as 2 da manhã também. É a Miriam Marinho. Miriam, um beijo. Obrigada, viu? Eu sei que você fica. A Xandinha lá em Massachusetts. Eita, ela vai ficar até as 2. Você também fica, Xandinha. Porque aí são... Nos Estados Unidos tem o quê? Tem umas 2 horas a menos, né? Então, estamos juntos também, viu, Xandinha? Pelo menos os ouvintes estão comigo até as 2 da manhã. Olha aí, o Alan Diniz e a Lana também estão dizendo que ficam até as 2. Então, pronto. Então, eu tô muito bem acompanhada. Nós e vocês. Eu e vocês aí. Bom dia. Sávio Gamão também vai ficar até as 2 horas da manhã. Um alô pra você, Gamão. E para todos os feirantes. E todo mundo aí do samba do Mercado de Maranguape. Mercado de Maranguape é festa boa que tem lá, viu, no Mercado de Maranguape. Um abraço para todos vocês aí do Mercado de Maranguape. Vamos juntos, então, dando bom dia para você, dizendo para você também que se você tiver informação de trânsito, você tem como nos avisar, mandando sua mensagem aqui no nosso WhatsApp. Eu vou dizer qual é o número, tá? Para você anotar e salvar esse número aí na sua agenda. 98887-1306. 98887-1306. Aí você manda sua mensagem de trânsito para compartilhar com a gente o seu trajeto. Aí você pode dizer pra gente como é que tá o trânsito na nossa cidade. Se tá tranquilo, se essa manhã de sábado tá tranquila para você trafegar pela cidade, então você pode mandar sua mensagem aqui pra gente no 98887-1306 e dizer para mim como é que está o trânsito por aí. Se tiver tudo tranquilo, vá lá também, porque a gente também quer saber como é que está o trânsito bom nessa cidade. 98887-1306. E aí temos nossos feirantes e os nossos madrugadores que estão aqui sintonizados junto com a gente. E aí você vai mandar sua mensagem agora para me dizer como é que está o trânsito, tá? E aí você vai me dizer como é que está a nossa cidade nesse momento em relação ao trânsito. Se não, quer só registrar o seu alô, tá valendo demais. É só você registrar aí a sua mensagem aqui pra gente. 98887-1306, diga para mim como é que tá o trânsito em Fortaleza nesta manhã de sábado. E por falar em manhã de sábado, o Gamão tá lá na feira, né, mandando alô para todo mundo que faz a festa lá no mercado de Maranguape. Hoje à noite também tem festa lá em Maranguape, viu? 8 horas da noite tem a festa aí do aniversário da Cleide VIP. Rapaz, a Cleide faz uma festa em Maranguape que ela praticamente fecha a cidade para Maranguape. Então hoje é dia de festa boa, hein, Cleide? Então eu estarei nessa festa que eu não perco por nada. Eu amo música dos anos 80, música dos anos 60 e o Tremendão faz um flashback. A minha querida Regina Marrom também, que faz uma música maravilhosa, vai ter forró das antigas. Eita, Cleide, aguarda, viu? Que eu tô preparando já o look pra estrear em Maranguape hoje à noite, 8 horas, viu, Gamão? Te espero também. Bora curtir essa festa lá da Cleide VIP, aniversariante do dia. Parabéns, Cleide. Muita saúde pra você. Que Deus te proteja sempre. Então, bora curtir música boa. São 7 horas e 12 minutinhos agora. Então, além dos nossos madrugadores e todos os nossos ouvintes sintonizados, tem já gente trazendo notícia de trânsito, claro. Então, vamos saber.
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1: Vamos lá, então. Vamos saber notícia de trânsito, porque, nosso, olha, vocês são maravilhosos. A Laurinha, o Gilberto Filho e a Cláudia Almeida. Pode deixar que a gente apaga as luzes às 2 da manhã. O Walter Gírio diz que fica também até as 2. Ô, coisa boa. Agora, para falar de trânsito, tem a Clébia. Trânsito tranquilo na BR-116, no sentido do centro. Deixando a Ivna na casa da amiga. Um beijo para você, Ivna, um beijo para Clébia e um beijo também para todo mundo que nos dá carona e que nos leva aí nesse trânsito maravilhoso de sábado. BR-116, trânsito tranquilo agora na nossa cidade. Que coisa boa. Se você tiver alguma informação de trânsito, é só mandar pra gente, tá? 98887-1306. E tem aniversariante também hoje, é a Wanda. Fala, Wanda.
4: Bom dia, Aline Mariano. Bom dia, Daniela de Lavoura.
1: Bom dia.
4: Eu quero parabenizar todos taxistas, principalmente meu pai, que é taxista. Com 85 anos, ele ainda é taxista.
1: Nossa!
4: Quero parabenizar ele, viu?
1: Danado, hein? Parabéns duplo pro seu pai, né? Pelos 85 anos e também por estar ainda na estrada, como diz a música do Roberto Carlos, né, não, Galvin? Sou taxista, tô na rua, tô na pista. É o artista da pista. Parabéns pro seu pai, viu? Parabéns. Um abraço para ele e também para todos os taxistas que estão sintonizados aqui com a gente e que nos dão carona todos os dias. Então, obrigada pela carona de vocês, taxistas maravilhosos, motoristas também, que hoje também é o dia do motorista. Então, para todos vocês, bom dia. Juscelino, hoje é dia de São Cristóvão também. Pois é, Juscelino, eu conversei hoje ao vivo com um taxista bem cedinho para a gente justamente parabenizar todos os taxistas e motoristas no dia de hoje. São Cristóvão, que é padroeiro dos motoristas, né? Dos condutores. Bom dia para vocês. E parabéns também, taxistas. Obrigada pelas caronas. Para os motoristas também, hoje é dia do motorista. Vocês que são motoristas de aplicativo também, caminhoneiros, né? Os carreteiros, essa galera todinha que trabalha dirigindo, bom dia. Estamos assistindo aqui com a minha esposa, José Lopes e Elenir. Um abraço para vocês, José Lopes e Elenir. Bom dia para você. Então, para todo mundo, o Gerson também lá na Barra do Ceará, sintonizado. O Paulo Sérgio lá na Feira de Messejana. Dani, ontem, fim da tarde, lá no Cumbuco, foi simplesmente inspirador. E na mesma hora eu senti que essa equipe, que essa imagem merecia ser compartilhada com você e toda a equipe. Um abraço, Reginilton. Que lindo, Reginilton. O pôr do sol é uma das coisas mais lindas, né? O pôr do sol e o amanhecer é lindo demais. Como eu durmo cedo, eu fico até às 7 da noite. Célio no João 23. Célio, então tu vai dormir 7 horas da noite, mas aí eu pelo, como eu disse, né? Eu sigo até as 2 da manhã. Pelo menos eu vou ter 3 ouvintes comigo. O Walter Gírio, a Laurinha, o Gilberto Filho e a Cláudia Almeida. Bom dia, Aninha, na Calcaia.

0: manda sua mensagem pra cá, registra a sua audiência e nos diga como é que tá o trânsito, a gente vai descobrir agora. Vamos dar o nosso giro? Vamos lá, então. Tô levando você também, Luiz Viana, de Uruburetama, e você, que é o Reginaldo, no Rio de Janeiro. Vamos dar um giro aqui em Fortaleza? Temos câmeras de monitoramento espalhadas pela cidade que trazem imagens ao vivo do trânsito e imagens que a gente pode ter uma noção de como é que tá o trânsito em alguns pontos da cidade. Tiago Nobre, que é o nosso diretor de imagens, ele vai levar a gente agora para um ponto da cidade. Para onde é que você leva agora, Tiago Nobre? Vamos começar, então, o nosso giro lá pela Washington Soares, para quem está vindo da região metropolitana, no sentido da Aldeota. Como é que está o trânsito? Movimentado um pouquinho. No sentido oposto, para quem está indo para a região metropolitana pela Washington Soares, trânsito super tranquilo. Então, tá aí, informação para você. Mais um ponto da nossa cidade, Avenida da Universidade, ali do ladinho da reitoria da UFC. Tranquilo também, para quem vem lá daquela parte ali da João Pessoa que continua e vira a Avenida da Universidade, trânsito super tranquilo agora. É no cruzamento aí para você entender com a 13 de maio, tá? Mais um ponto, aquela Avenida Alberto Nepomuceno, que fica ali embaixo do viaduto, tá movimentada ainda, como a gente tinha visto. Hoje acontece a Feira da Madrugada, que começou ontem, na sexta, então eles amanhecem aí no sábado, e a feira ainda está acontecendo, então o trânsito por lá por baixo está bem movimentado. O viaduto tem um trânsito tranquilo, tem só um pouquinho mais de movimento para quem está vindo da Barra do Ceará no sentido da Monsenhor Tabosa. Para quem está no sentido oposto, vindo da Monsenhor Tabosa, pegando ali o viaduto e indo para a Barra do Ceará pela Leste-Oeste, super tranquilo. Agora a gente vai para outro ponto, que é você, ouvinte, porque tem aqui o nosso ouvinte escutando a gente tomando um cafezinho quente, Cícero Jaquirais. Mas tem ouvinte também mandando mensagem de áudio, falando de trânsito. Quem tá dando carona pra gente é o Giovanni. Então, onde é que você anda, hein, Giovanni? Diga lá.
1: Isso pra você.
2: Bom dia, Daniela. Bom dia. Tudo bem?
0: Tudo bom.
2: Pronto, estou passando aqui na Via Expresso, tudo perfeito, tudo tranquilo.
0: Tranquilo.
2: Uma maravilha, né? Que um sábado abençoado para nós, que Deus nos abençoe. Sou seu fã do Tom Barros, acompanho vocês todos os dias, né? No percurso do meu trabalho, ouvindo vocês. Que Deus nos abençoe, continue derramando sobre nós a sua misericórdia.
0: Viu? Amém. Um beijo para você. E muito obrigada, viu, Giovanni, pela carona e pela mensagem tão bonita. Um abraço para você. Então tá aí, mensagem do nosso ouvinte, Giovanni. Bom dia, Dani. Eu sou motorista, Brígido. Motorista de ônibus. Eu tô de férias, mas eu queria mandar um abraço também para todos os motoristas, principalmente os de ônibus, porque hoje também é o dia dos motoristas, né? Então vocês, motoristas profissionais aí, parabéns. Que possamos ser mais reconhecidos e valorizados. Hoje também é o dia dos bussólogos. O que é bussólogo? Eu vou dizer para você. Bussólogo são os apaixonados por ônibus. É uma pessoa que tem uma grande paixão por ônibus. Eles estudam, fotografam e colecionam itens. Busólogos? Não, busólogos. Busólogos, busólogos. São as pessoas que amam o inglês. O termo, ele une duas palavras. Bus, que é ônibus em inglês. E o sufixo logo, que é estudo, busólogos, os busólogos. Pessoas que colecionam miniaturas, bilhetes, fotos, desenhos, fotografam ônibus. Tem essa paixão por ônibus. Então, hoje também é o dia dos busólogos. Então, para todos os busólogos, para todos os amantes dos ônibus, para todos os motoristas de ônibus, parabéns pelo dia. Obrigada. Também você, viu, Brígido? Parabéns também pelo seu dia. E um abraço. E obrigada por nos fazer companhia. Pois é, Aninha. Nome diferente, né? Diferente. Sou o Moacir Júnior. Mandar um abraço pro pessoal do Hospital das Clínicas. Eles ficam atrás do Emoss e estão sintonizados. Um abraço para todos vocês, Hospital das Clínicas, sintonizados junto com a gente. Marcos Júnior manda também. Eu sou busólogo também. Eu tenho uma coleção de miniatura. Quem tá aí dizendo isso é o nosso ouvinte lá de São Gonçalo do Amarante, o José Ailton. Um abraço, José Ailton. Você também é busólogo?

0: Conheço uma galera que tem umas coleçõezinhas mesmo de ônibus, bem bonitinha. Uma vez eu vi uma entrevista com uma pessoa que tinha um quarto. O quarto da pessoa era cheio de prateleira e ela tinha várias miniaturazinhas de ônibus. E ela estava falando justamente sobre a dificuldade de limpar isso e de organizar tudo isso aí, porque são miniaturazinhas perfeitinhas, né? Com as janelinhas, dentro do ônibus, quando abria a portinha, tinha lá as cadeirinhas, coisa mais fofa. Um beijo para você. Bom dia, Daniela. Eu, inclusive, vou levar a tapioca e a bruaca para a gente ficar até as 2 da manhã. É a Elita, do Mercado Central. Elita, só porque tu disse isso, a Sara, que... Ó, pra comer um leão, viu? Mas pra ficar junto comigo até as 2. Porra, ela disse que vai ficar agora, só porque tu prometeu tapioca e bruaca até as 2 da manhã. Mas eu divido contigo, Sara de Queiroz. Bom dia pro Neguinho no Planalto Caucaia. Bom dia pra você, Neguinho. Obrigada pela sua mensagem. Então, manda tua mensagem também pra cá, porque eu vou pro intervalo bem rapidinho, mas antes do intervalo a gente vai ter aquela dica maravilhosa. Se você gosta de passar o final de semana todo em casa, curtindo sua casinha, vendo um filme, lendo um livro legal, você não quer muito sair de casa, você quer se aquietar, a Bia Rabelo tá chegando agora com dicas que eu já peguei várias, eu disse até pra ela. Várias séries e vários livros que a Bia trouxe aqui de dica de filmes que eu aproveitei no fim de semana. Tô ansiosa pra saber o que ela preparou pra hoje. Então bora descobrir juntos.
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2: Olá pessoal, hoje venho aqui com algumas indicações culturais para quem vai ficar em casa neste final de semana. Bom, para começar, o filme Mestres do Universo chegou ao streaming Prime Video nesta semana. Essa produção acompanha o príncipe Adam, que passa 15 anos exilado na Terra. Ao voltar para o seu reino, ele descobre que foi completamente devastado e dominado pelo vilão Esqueleto. Assim, Adam precisa aceitar seu destino, usar a lendária espada do poder e se transformar no He-Man para conseguir salvar sua família e seu reino. Essa é bem aquela história clássica do herói que enfrenta vários desafios antes de vencer o mal. Esse filme agradou muito os fãs de He-Man e tem tudo para ser uma boa diversão neste fim de tarde. Agora, para recomendação de série, também vou trazer uma produção que mistura ação e reviravoltas. A série Lucky acompanha uma vigarista treinada pelo pai, desde pequena, a aplicar golpes. Ela é realmente muito boa no que faz, mas quando uma tentativa de assalto milionário dá muito errado, Lucky precisa colocar à prova se realmente é tão boa quanto pensa. Além de ser caçada pelo FBI, uma chefe do crime também está atrás dela. A série está disponível na Apple TV e, como outras produções desse streaming, é uma história com bastante qualidade. Os episódios são lançados semanalmente, toda quarta-feira, e o bom é que o último vai sair apenas em agosto, então dá tempo para tirar o atraso e ficar acompanhando. Por fim, quero indicar um livro brasileiro maravilhoso. Gente, é maravilhoso mesmo, de você começar a ler e não conseguir parar. Imagina só, você cresceu escutando as aventuras do seu pai velejando pelo mundo. Você escutou histórias de mundos distantes, da paixão dele pelo mar, da experiência transformadora de viajar sozinho. Até que você cresce e surge a oportunidade de viajar também. Seguir os passos do pai e entender por experiência própria a riqueza dessas aventuras. Foi isso que aconteceu com a Tamara Klink. Tamara é filha do famoso navegador brasileiro Amir Klink, que chegou a publicar livros sobre suas aventuras no mar. Ao crescer, Tamara decidiu fazer sua própria expedição à Groenlândia, que fica lá no Polo Norte. Os relatos dessa aventura estão disponíveis no livro Bom Dia Inverno. Em Bom Dia Inverno, os leitores descobrem o que aconteceu nos 8 meses que ela viveu totalmente sozinha em um pequeno veleiro no mar congelado da Groenlândia. Nessa aventura, ela ficou quase 3 meses inteiros sem ver a luz do sol. E o mais legal dessa escrita é que ela é muito, muito fluida. Ela escreve como se estivesse conversando com você. E além disso, ainda tem alguns desenhos e imagens que ajudam a gente a entender esse cenário que ela está descrevendo. Acho que é um tipo de leitura que pode mudar muito a sua perspectiva sobre muitas coisas da vida. Ela levanta debates sobre os desafios de viajar sozinha, sendo mulher, e fala até mesmo dos impactos das mudanças climáticas. É um livro que vale muito a pena ler. Espero que gostem. E caso, claro, queiram outras opções, basta acessar o site do Diário do Nordeste. Da redação, Beatriz Rabelo para Verdinha FM 92.5.
0: Valeu, Bia, adorei as dicas, viu? E olha, antes do intervalo, são 7 horas e 26 minutos, o Adriano Alencar mandou uma mensagem de trânsito. Onde é que você anda, Adriano? Fala, Adriano.
3: Bom dia, Daniela de Lavor.
0: Bom dia. Estou
3: indo aqui em direção a Pentecoste. O que é que você vai querer de lá, hein? Vai querer um peixe? Diga aí que eu trago, Adriano Alencar, do bairro João 23.
0: Eita, Adriano Alencar, rapaz, é bom demais, né? Um beijo, Adriano, Deus te acompanha até Pentecoste. Um abraço pra você. A Cláudia Almeida diz, bom, como já tem tapioca e bruaca, a gente vai levar bolo de banana. Então eu levo bolo de café, virou minha especialidade, viu, Cláudia Almeida? Eu levo um bolinho de café. E olha, o seu bolo de banana, o melhor que eu já comi, viu? Foi com eles que eu gravei aquela entrevista especial, maravilhosa. Vamos pro intervalo? São 7 horas e 27 minutos. E depois do intervalo, a gente vai voltar trazendo dicas. Tem festa, Festival de Gastronomia. Um evento que reúne chefes e música ao vivo. Sabe aonde? Em Sobral. Olha aí, princesinha do Norte. Eu volto já já falando sobre esse assunto.

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1: 7:30 da manhã. Bora direto conversar sobre um festival de gastronomia. Porque começou sexta-feira e segue até hoje o Festival Gastronômico de Sobral. Lá no evento, chefes de cozinha preparam pratos ao vivo, na frente do público. A programação ela é feita em estandes distribuídos pela Praça São João, em Sobral, das 6 à meia-noite. Então, durante o evento, os visitantes eles vão poder degustar os pratos preparados pelos chefs e aproveitar essa programação também musical. Quem vai conversar com a gente agora e trazer mais detalhes da programação é o secretário de Trabalho e Desenvolvimento Econômico de Sobral, Messias Aguiar. Messias, bom dia para você.
2: Olá, bom dia.
1: Bom, começou ontem, né? Conta pra gente aí como é que tá o clima, como é que foi ontem a primeira noite e qual é a expectativa para hoje, como é que tá a programação.
2: Mas tá uma coisa maravilhosa, viu? Ontem foi muito bom, recebemos muitos feedbacks positivos. O Festival Gastronômico é muito legal. Estar à frente desse evento me deixa muito feliz, porque o Festival Gastronômico ele une a sensação da família, de curtir a culinária sobralense, essa expressão cultural tão, tão maravilhosa, né? Que expressa tanto a cultura de uma região, a culinária. E tem espaços para as crianças, tem espaço para a família estar se divertindo, estar curtindo. E ontem foi isso, foi a família sobralense veio para cá, para o Festival Gastronômico, curtiram, se divertiram, um espaço muito agradável. E é isso, é muito feliz do que aconteceu ontem e muito otimista do que vai acontecer hoje.
1: E como é que está a programação de hoje? O que tem de atração musical?
2: Temos atração musical, tá certo? Mas também temos o concurso gastronômico, que está acontecendo. Cada um dos empresários que estão expondo lá os seus produtos estão disponibilizando um dos seus pratos para os nossos chefes avaliarem. Nós temos também uma cozinha show, né? Os chefes estão apresentando para a população como é que se cria, que se constrói um prato, né? Nós temos o artesanato sobralense está sendo apresentado, está disponibilizado para a população. Nós temos a bodega de oportunidades, nós temos a possibilidade de estar apresentando aquilo que é produzido pelos produtores rurais aqui na nossa cidade. Nós temos o Tio Tafa, que é uma personalidade aqui de Sobral, que as crianças gostam muito, e temos uma banda, né, um grupo musical chamado Arriégua, que também está com a gente. Nós preservamos aqui em Sobral a parceria Sebrae e Prefeitura. É muito frutífera, sabe? E nós, quando estávamos programando, decidimos trazer atrações regionais, aquelas atrações que a família sobralense já conhece. E o Tio Tafa e o grupo musical Arriégua já são essas atrações que as pessoas gostam de ouvir, que já são acostumados a ter aqui, e nós trouxemos esse grupo para atrair mais ainda a família sobralense.
1: Pois é, e é um momento realmente para que a família esteja toda junta, né? E quando junta comida e junta música, então o negócio dá muito certo, né?
2: Muito, muito agradável.
1: Praça principal da cidade, é?
2: É na Praça do Teatro São João, é uma praça muito conhecida, que nós já temos aqui a nossa feirinha que acontece às quinta-feiras, e é muito próximo do polo gastronômico. Então, assim, é uma área aqui no município de Sobral que as pessoas já ocupam e já procuram para viver a culinária sobralense. Então, nada melhor do que nós fazermos nesse local. Está um espaço bem, bem amplo, bem agradável, dá para as pessoas circularem à vontade, muitas mesas disponíveis. Ontem, em algum momento, as mesas estavam todas lotadas, e a gente disse assim, poxa, a gente não esperava que viesse tanta gente logo no primeiro dia, né? E hoje nós estamos ampliando as mesas, os espaços. Mas, assim, Esse é uma felicidade, é uma alegria receber os sobralenses, os turistas, aqueles que estão aqui nesse espaço do Festival Gastronômico de Sobral.
1: Legal. Então, reforço o convite aí para quem está em Sobral, né? Para quem está na região norte, aproveitar. Agora, deixa eu me falar uma coisa. Quando você fala aí da culinária sobralense, né? Tem algum prato, tem alguma comida, alguma coisa que seja cara de Sobral para quem for na cidade tem que experimentar, Messias?
2: É o seguinte, nós temos aqui os sanduíches sobralenses, são diferenciados. A cada vez que eu saio de Sobral, que visito outras cidades, cara, como é que vocês conseguiram construir uma culinária tão diferente? Porque assim, sanduíche, hambúrguer, não é uma coisa típica nordestina, mas é impressionante como a gente conseguiu que esse movimento culinário conseguisse se expressar ao longo do nosso estado, né? E assim, nós temos vários sanduíches diferenciados, hambúrgueres diferenciados. Eu não vou nem citar porque são várias empresas que estão envolvidas nesse
1: Então a
2: processo.
1: gente pode dizer que o que, que a cara de Sobral seria o sanduíche, o hambúrguer.
2: Também.
1: Rapaz, Sobral sendo Sobral, né?
2: É impressionante, né? Não, não, não é
1: Tem
2: o
1: o
2: tipo.
1: Arco do Triunfo, tem os ônibus dos Estados Unidos, agora o sanduíche, o hambúrguer.
2: É isso mesmo, é isso mesmo. A gente
1: É,
2: sempre está
1: Sobral
2: fazendo
1: Upstate.
2: diferente.
1: Pois é, olha, aproveita então esse fim de semana. Quer dizer, termina hoje, né? Só até hoje o Festival Gastronômico de Sobral. Então, muito obrigada, bom evento mais tarde e que muita gente aproveite.
2: Eu tenho certeza que vai ficar com gostinho de quero mais.
1: Com certeza que venham outras edições. Muito obrigada, viu?
2: Eu que agradeço. Um
1: Obrigada,
2: abraço.
1: Messias, um abraço. São 7h36, nós temos um intervalinho para ir pela frente, mas depois do intervalo a gente vai falar. Programação gratuita, viu? Se você tá na Serra da Ibiapaba e quer curtir uma programação gratuita, fica ligadinho. Se você tá na. Porque a gente falou agora de programação de Sobral. Vamos pra Serra da Ibiapaba depois de um intervalo. E ainda tem programação de graça também nesse fim de semana aqui em Fortaleza. Então tem programação para todo mundo em vários pontinhos aí do nosso estado. Vamos só para o intervalo rápido, você que está nos dando carona aí. O Felipe Aderaldo também está aqui sintonizado com a gente. Um beijo para você, Felipe. E também temos aqui a Rose. Deixa eu abrir o microfone para a Rose, está lá em Grossos, no Rio Grande do Norte. Já conversou com a gente uma vez no Bom da Madrugada, né, Rose?
3: Bom dia, Daniela. Bom dia, Sara. Bom dia, Linha. Bom dia a todos da Verdinha. Aqui é a Rose do Rio Grande do Norte. Tô amando esse programa de hoje, viu? Tá muito top, muito maravilhoso. Tô ligadinha desde as 5. E eu faço companhia, hein? Até as 2 também.
1: Tu
3: Vou
1: fica?
3: até comprar uns lanchinhos pra acompanhar à noite. Beijo pra vocês.
1: Eu faço bolo de café pra gente. A Linha faz bruaca também.
4: Sim. Bom dia, jornalista Daniela de
1: Bom
4: Lavô
1: dia,
4: e
1: Inês.
4: equipe. O carinho e gratidão. Desejo parabenizar a doutora Lia Filgueiras, filha da Vânia, do saudoso Dimas Filgueira Filho, bairro Dionísio Torres. E também o radialista Eliel Sobral, que mora no bairro Jardim Castelão. A todos o carinho de sempre.
1: Um
4: Muito obrigada
1: abraço.
4: pela sua oportunidade e feliz final de semana.
1: Beijo para você.
5: Bom dia, Dani.
1: Oi,
5: Vou mandar um alô
1: Luciana.
5: para meu pai, Osmeiro, para minha irmã Ana Maria, para dona Sara, que é sua ouvinte de carteirinha, e seu Cláudio.
1: Beijo, Sara e Cláudio.
5: E para vocês, toda aí da Verdinha.
1: Para Luciana, para Ana Maria, para o seu Osmiro, aquele ouvinte que a gente foi lá visitar ele, que ele não enxerga, mas que tá com o radinho grudado, acorda com a gente. Um beijo para você, seu Osmiro. Vamos lá então? 7h39. Eu volto já já com dicas de graça para você que tá na Ibiapaba. Volto já.

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1: 7:42 agora. Hoje também é dia do escritor. E aí tem o pessoal aí da Livraria Teles, que é esse pessoal que vende livro na praça, aluga livro na praça, faz um... Eu já entrevistei eles aqui. Muito bacana o trabalho lá do Novo Maracanaú, homenageando todos os escritores. Um abraço pra você, viu? Temos também aqui mais um ouvinte. Deixa eu liberar aqui mais um áudio também, viu, Glauber Souza? Programa top demais. Assistindo com chuva por aqui, melhor ainda. Ótimo fim de semana. É o Marcelo, tá lá em Maringá com a chuvinha boa. Tá friozinho também, Marcelo, por aí? Porque por aqui não tem frio, não. A gente não sabe nem o que é frio. Deixa eu liberar aqui mais um. Deixa eu liberar aqui o ouvinte. Fala, Mauri.
2: Bom dia, Dani. Mauri Bezerra, Conjunto Ceará. Que Deus te proporcione um excelente final de semana.
1: Amém, viu, Maurinho?
2: Abençoado e iluminado por Deus. E te agracie com o encontro com arco-íris que você tanto sonha. Bom dia, Nordeste.
1: Bom Maurinho dia.
2: Maurinho Bezerra, Conjunto Ceará.
1: Valeu.
3: Bom dia para todos.
1: Bom dia, dona Zilda.
3: Como é que tá? Como é que vão? Um abraço, um cheiro, viu? Tchau, tchau.
1: Um abraço. Fala, passarinho.
4: Bom dia, Daniela. É o passarinho do Curió. Minha filha, um abraço aqui nos meus amigos do Bar da Prima. E diz aí o Cláudio aí que bota um pedacinho da música da Sara, que é show.
1: Passarinho do Curió. Não cutuca, não. Não cutuca.
5: Bom dia, Daniela. Bom dia a todos da Rádio Esmaia, Jair da Capominha. Desde 4 horas eu tô acordado. Fazer um cafezinho, tomar um banho para Pindaretama, para entrar no cursozinho do Agrícola Familiar, Agricultura Familiar.
1: Muito bem.
5: Para quem vende seus bolos, suas comidas, né?
1: Legal.
5: Suas coisas, então. Eu me inscrevi nesse cursozinho.
1: Pois boa sorte aí, viu? Aprenda bem muito pra gente provar muita cor gostosa. São 7:44. Como eu prometi antes do intervalo que a gente ia trazer notícias pra vocês sobre uma programação que acontece lá na Serra da Ibiapaba, é o seguinte: a cidade de Viçosa do Ceará, ela se transformou num verdadeiro palco a céu aberto para receber a 21ª edição do Festival Mi, Música na Ibiapaba. A cidade está respirando música nas ruas, nas praças, nas escolas. Então, para a gente conversar um pouco sobre a programação desse fim de semana, eu vou conversar agora com a coordenadora pedagógica do festival e também artista, uma cantora incrível, Mona Gadelha. Bom dia para você, Mona!
6: Bom dia, bom dia. Que prazer falar com você aqui novamente.
1: Que prazer. A última vez você esteve aqui cantando pra gente.
6: Verdade.
1: E agora falando sobre um festival de música, que coisa boa ter uma artista à frente desse festival, uma pessoa que sabe o que tá fazendo. E conta pra gente, Mona, como é que tá essa programação?
6: Bom dia mais uma vez, né? Eu estou na coordenação pedagógica juntamente com a Lu Basile, também uma artista, professora, pesquisadora. Estamos juntas, trabalhando já, né, desde o começo do ano, e vem sendo muito feliz esse encontro com a Lu, com essa grande troca de ideias, de afinidades, de pesquisa. A gente pesquisou as edições do festival, um festival que vai fazer 21 anos, né, a gente está fazendo. Então começa amanhã, né, a abertura nesse dia 26, domingo, às 19 horas. Estou muito feliz, todo mundo muito animado, a presença fortíssima das mulheres, né, numa equidade de gênero inédita no festival e tão necessária.
1: Agora, quem está na Serra da Ibiapaba, quem está em Viçosa, porque Viçosa é uma cidade tão linda e tão gostosinha, né? Eu já estive em Viçosa, lá na Igreja do Céu. Para quem está querendo curtir, porque o clima de Viçosa também é muito gostoso. Então, como é que funciona o festival nas praças? A partir de que horas?
6: O festival tem uma programação intensa, né? Uma programação que as pessoas podem acessar pelo Instagram do festival, ali naquele famoso link da bio, sim, né? Porque a gente está num momento de defesa eleitoral, então houve toda uma reestruturação nas redes, né? Para se adaptar a esse período. Mas você entrando no Instagram do festival, né, no perfil, você tem um link na bio e ali tem uma programação intensa, já começa de tarde, amanhã, com encontro de bandas, e aí vai ter a cerimônia de abertura junto com um show da Ifatoque Maíra Freitas, com Jazz das Minas, já começa com um show incrível de mulheres, né, no palco, também com um show do Luiz Otávio, e também na segunda-feira começam as rodas de som de estudantes, roda de som de professores e professoras, e as oficinas, o pessoal que vai estudar, vai malhar.
1: Né? Isso é muito bom, porque
6: é muito bom.
1: É colocar a mão na massa, né, Mona?
6: Demais, é incrível, né? A gente, quando abriu as inscrições, a gente viu assim, uma procura imensa, né? São mais de 700 inscrições.
1: Nossa.
6: Então, o credenciamento amanhã de manhã vai ser muito movimentado, né? As pessoas chegam, realmente entra-se num clima. Como você falou, e numa cidade tão bonita, né? Clima de música, a cidade vai se movimentar, respirar em torno de música, com
1: e
6: encontros.
1: A cidade, ela já é um convite para você aproveitar, né? Uma cidade muito gostosa, tem um clima muito gostoso. Aí você falou agora da Maíra Freitas, que é filha do Martinho da Vila e que tem uma voz sensacional. A Maíra Freitas, eu lamentei muito ela não poder ter vindo aqui no nosso estúdio para conversar com a gente, para cantar um pouco, porque ela tem uma música, ela tem um swing tão gostoso também. Mas fica o convite para que vocês conheçam Maíra Freitas, ou pessoalmente indo pro Festival Mi, ou procurando também nas plataformas de música, né? Porque é um artista incrível. E tem um pai, né? Martinho da Vila, não precisa nem de comentários, nem de apresentação.
6: E uma irmã, né?
1: A Martinália, maravilhosa. É uma família, né? Uma família incrível.
6: A Maíra, inclusive, você falando dela agora, né, falando desse show, ela vai também ser uma das professoras do festival.
1: Nossa, que legal!
6: Né? Ela vai dar uma oficina, né, de música multiétnica, música negra. Então, além da abertura do show, né, ela, entre muitas outras artistas e professores, fazem parte aí desse elenco de mais de 40 professores distribuídos em mais de 70 oficinas. É tudo assim, é tudo muito mais, né? Muito.
1: É muito legal.
6: Esse é o clima do festival.
1: E o mais legal é você poder aprender com esses grandes nomes, né? Então, assim, as pessoas que vão ter aula com a Maíra Freitas, imagina aí as histórias que vão ficar depois.
6: Nossa, vai ser uma. Vai ser histórico e vai ser muito bonito, né? Principalmente, como eu falei no início, com essa fortíssima presença das mulheres, né, no festival.
1: Bom, então faço o convite aí para quem está acompanhando a gente, para escutar, para participar, para ouvir, para curtir, Viçosa.
6: Então, assim, nesse sabadão assim, de manhã, prepara, amanhã começa, domingo o festival vai até o outro sábado. Uma semana muito musical, né, de muitos encontros. Convido todo mundo, o pessoal que já está aí se preparando, né, para as aulas, já se preparando sua viagem para chegar amanhã cedo no credenciamento, curtir a abertura do festival, participar. E segunda-feira começam as aulas. Estamos muito entusiasmadas e felizes. Venham para o festival, aproveitem, né, essa semana que vai ser maravilhosa e histórica.
1: Com certeza. E olha, só para título de curiosidade, para você sentir, você que está com a gente ouvindo, você ouviu falar da Maíra Freitas, para você sentir a voz dessa artista, vou dar o play aqui, Glauber Souza. Ela é pianista também, ela é maravilhosa. Então, escuta essa voz aí, que inclusive essa música, com

0: Camila, irmã da Martinália.
1: Eu me apaixonei por aquele corcelê. É rosa.
0: Pois é. Então acessa aí.
2: Pois é, e ela amanhã no palco, né?
0: E amanhã
2: palco,
0: ela aí.
2: Principal do festival, nada.
0: Incrível.
2: Cura.
0: Pois aproveita. E Mona, parabéns. Bom festival, bom evento pra você. E na próxima,
2: obrigada,
0: a gente quer aqui cantando também. Um beijo pra você, Mona Gadelha.
2: Com o maior prazer. Um beijo.
0: Um beijo, tchau.
2: Então.
0: Muito bacana, né? Então tá aí, quem tá na Serra da Ibiapaba, quem tá lá em Viçosa, quem tá por perto também, vale muito a pena você dar uma chegada lá pra curtir a cidade, curtir um pouquinho o evento e curtir música, né? Música boa lá em Viçosa. Estamos aqui em Juazeiro do Norte, curtindo o Bom Dia Nordeste. É, hoje, mais uma vez... Olha, super elegante, muito obrigada, viu? Um beijo pro Silvio Romero, Paulo Henrique, André Luiz, Novinho, Nauzinete e Túlio. Um abraço pra vocês de Juazeiro do Norte, no meu Cariri querido. Bom dia, sou a Marilene de Maracanaú. Um bom dia pra você, Marilene. Chacon Júnior, na Aldeota, também tá aqui sintonizado. Um bom dia pra você, Chacon. Obrigada pela sua mensagem. E aí tem também aqui mais um áudio de um ouvinte. Então deixa eu liberar aqui o ouvinte, que é o Zé Raimundo, lá no Araturi, né, Zé Raimundo?
3: Bom dia, minha amiga.
0: Bom
3: Dani.
0: Dia.
3: Estamos aqui, Dani. Zé Raimundo do Araturi, na escuta.
0: E aí?
3: Te ouvindo aqui, curtindo teu programa numa boa aqui. Abraço aí pra você, pra
0: um
3: sua
0: abraço.
3: Equipe, pros ouvintes.
0: Um beijo
3: estamos
0: pra
3: aqui.
0: Você. Muito obrigada,
3: Zé Raimundo. Eu ouvindo teu programa, como sempre, tomando um cafezinho esperto com a tapioquinha. E ouvindo a notícia.
0: É bom,
3: mas
0: né?
3: Um abraço
0: não?
3: Aqui pra nós.
0: Um abraço.
3: Vocês, Rua 9, na Laracati, meu amigo.
0: Valeu, obrigada. Um beijo pra você. É, Adalto e Chiclete, no Porto do Pecém, também tá por aqui sintonizado. Um beijo pra você. A Nina Calcaia parabenizando todos os motoristas, né, de ônibus, principalmente os que fazem esse trajeto aí de graça da Calcaia pro Mirambé. Um beijo pra você, Aninha, e um beijo pra todos os motoristas também. Hoje é o dia do motorista e hoje é o dia do taxista também. Raquel Tricolor, bom dia pra você. Manda um abraço pra dona Terezinha, da Serrinha, ela acorda cedo pra assistir vocês. Um beijo, Daniela, ela ama você. Um beijo pra você, Terezinha. Obrigada pela sua companhia. Wellington de Sobral, um abraço pra você, Wellington. Obrigada pela sua mensagem. Bom dia, Daniela. Eu fico até as 2 da manhã. Pra Maranguape eu não vou. Mas um alô pra gente. Márcia Baixinha do Canidezinho e Fernando Martins do Araturi. Só em ficar comigo até as 2 da manhã já tá bom demais, viu? Um beijo pra você. Muito obrigada. São 7h54 agora. Você viu que a gente falou agora sobre programação lá em Sobral, né? Porque tem uma galera de Sobral aí aproveitando o festival gastronômico. Quem tá em Viçosa do Ceará, na Serra da Ibiapaba, também vai curtir programação. Mas você tá reclamando que a gente não falou de Fortaleza? Pois acabou a sua reclamação. Porque a gente fala agora sobre Fortaleza. Porque mês de férias, né? Tá chegando ao fim. Mas dá tempo ainda de você curtir uma programação gratuita aqui na nossa cidade. É o festival Bora Fortaleza, que chega aí esse último fim de semana, com uma agenda que está repleta de atração bacana. Depois de reunir mais de 47 mil pessoas, o evento encerra agora esse mês de julho. Tem show, tem passeio de barco na Sabiaguaba, que é incrível. Eu já fiz esse passeio uma vez, é maravilhoso. Tem a viradinha cultural, tem atividade para a família inteira. Quem vai contar para a gente os detalhes dessa programação, para você curtir esses últimos dias, é a nossa convidada, que é a Samara Garcia. Ela é diretora executiva do Instituto Iracema. Bom dia para você, Samara.
4: Bom dia, Daniela. Bom dia quem nos ouve em casa. Você tá me ouvindo bem?
0: Tô te ouvindo muito bem. Agora, para quem
4: Maravilha.
0: Tá aqui na nossa cidade, tem programação para todo gosto, né?
4: Tem sim, tem sim. É, o festival Bora, ele é o festival de férias da Prefeitura de Fortaleza, né? É, através da Secretaria de Cultura do município, em parceria com o Instituto Cultural Iracema. O Festival Bora, ele iniciou no dia 3 de julho e se estende até o dia 26 com programação diversa, gratuita, em diversas linguagens, né, de Foz a Foz da nossa cidade, da Barra do Ceará a Sabiaguaba, ocupando também diversos equipamentos culturais da cidade. E esse final de semana o Festival Bora finaliza mas ainda tem uma programação incrível que quem está em casa pode aproveitar. Eu vou fazer aqui alguns destaques, né? A gente vai hoje, então, assim, a gente está falando aqui 8 horas da manhã, então ainda dá tempo de conferir hoje a finissagem da 77ª edição do Salão de Abril. O Salão de Abril, que é uma das principais mostras de artes visuais do país, que encerra hoje, tem visita mediada, tem samba, tem feira negra. Então, vocês podem conferir a programação de finalização do Salão de Abril na casa do Barão de Camucim, a partir das 9 horas da manhã. Hoje também tem um programa super legal que chama Ateliês do Pocinho, na verdade, Ateliês Abertos, que se localiza nos ateliês do Pocinho, onde vários artistas visuais abrem os seus ateliês para a visitação do público a partir das 4 horas da tarde. E às 5 da tarde a gente tem uma parceria super legal com a Estação das Artes e a apresentação do DJ Nyack, fazendo um set só com músicas do Djavan. Então quem é fã do Djavan não pode perder. E no dia 26, que é domingo, a programação encerra, então, em parceria com o Complexo Gastronômico da Sabiaguaba, com uma programação musical super bacana, também a partir das 4 horas da tarde. Então, assim, vocês podem conferir essa programação completa. Eu estou aqui falando de modo bem resumido, mas vocês podem conferir essa programação completa nas redes sociais do Festival Bora, @ Festival Bora Fortaleza.
0: Agora, é interessante, porque você falando aí da programação, eu percebi que dá pra gente ter uma programação pensada pra família, né? Se você for juntar sim. todo mundo. Dá pra você ir sozinho também, dá pra você ir acompanhado sim. com outra pessoa. É legal porque abraça todo mundo e é de graça, né, Samara?
4: É, uma programação bem democrática, Daniela, né? E assim, a gente tá finalizando essa programação esse final de semana. Mas o Festival Bora, ele aconteceu durante todos os finais de semana de julho, ocupando 9 territórios da cidade. Então, a gente fez essa ideia de descentralizar a programação cultural, a oferta cultural na nossa cidade, né? E é isso, como você falou, para todos os públicos, em diversas linguagens e em diversos territórios.
0: Pois é, então faça aí, reforça esse convite, porque tem esse fim de semana, que é o festival para a nossa cidade, né? Então, para quem também quer saber como é que vai ser depois, porque o Bora, o festival Bora acaba agora, nesse final de semana, sim. mas vai continuar de uma forma também que vai ter o Bora Filmar, né? Também que isso. vai já englobar uma outra galera, o pessoal já vai, galera do filme, do audiovisual, né?
4: Exato, exatamente, Daniela. O Bora Filmar, ele é uma iniciativa da Fortaleza Film Commission, sim. que é um programa da Secretaria de Cultura do nosso município. E essa iniciativa, ela visa, como você falou, né, estimular o campo do audiovisual, a realização de produções audiovisuais em Fortaleza. Então, essa programação, ela inicia no dia 29 de julho e ela vai até o dia 31, reunindo gestores, realizadores, produtores, instituições envolvidas aqui, né, no campo do audiovisual. E no dia 29, a gente tem uma programação de formação, uma oficina super legal que chama Produção de Locação, com uma profissional de referência no campo, que é a Willa Lima. Essa oficina vai se realizar na Vila das Artes, no dia 29. Já no dia 30, a gente tem uma mesa de debate com a nossa secretária de Cultura, Helena Barbosa, e o Daniel de Paula, que é o coordenador do programa Film Commission. Já no dia 31, a gente tem vários painéis temáticos com temas pertinentes e importantes para o campo do audiovisual e que vai ser realizada durante todo o dia no Centro Cultural Belchior. E vocês podem conferir, né? Tô aqui pontuando essa programação, mas vocês podem conferir a programação completa com todos os detalhes de inscrições e vagas também no perfil do Festival Bora.
0: Perfeito. Então vamos divulgar as redes sociais para que as pessoas se organizem, para dar uma olhadinha na agenda, né, de vocês com calma, para que as pessoas vejam se vão para Sabiaguaba, se vão para Estação das Artes, para onde é que as pessoas vão se organizar para curtir o festival, porque tem para todo mundo, viu, Samara? Onde é que as pessoas podem ver a programação completa?
4: A programação completa, Daniela, está disponível no nosso, na nossa, no nosso Instagram, que é @festivalborafortaleza. E eu espero todo mundo lá. É isso, tem programação para toda a família. E a gente está falando aqui cedinho, então já dá para se organizar para curtir a programação conosco nesse final de semana.
0: É verdade. Olha, bom evento para vocês, que seja um fim de semana aí cheio de coisa boa, cheio de energia boa, porque os nomes são muito interessantes, a programação tá muito bacana. Então, obrigada. Eu queria te agradecer, Samara Garcia, diretora executiva aí do Instituto Iracema, pelo papo. Obrigada, viu, Samara?
4: Nós é que agradecemos pelo espaço, Daniela. Um abraço.
0: Um abraço para você. Um abraço para você e bom festival.
4: Obrigada.
0: E olha, deixa eu dar mais uma dica, se você quer se organizar para um show. Você gosta do Tim Maia? Tim Maia é incrível, né? Então, Tim Maia, o filho do Tim Maia, ele tá em Fortaleza, que é o grande descobridor aí dos Sete Mares, chegando na nossa cidade para a única apresentação neste domingo. O show Baile do Síndico, imagina. O cantor Léo Maia, ele preparou um repertório com as músicas do pai. É única apresentação e é uma energia maravilhosa. Filho de peixe, peixinho é, não é não? Então é lá no Cine Teatro São Luís e quem vai fazer o convite pra você é o próprio Léo Maia, que ele faz o convite pra você que tá sintonizado agora no Bom Dia Nordeste. Não é isso, Léo? Conta aí pra gente como é que vai ser.
5: Salve, salve, Verdinha FM. Daniel Lavô, beijo grande, ó. Projeto Duetos, Léo Maia e Henrique Torres. Domingão, às 18 horas. Chega 2 horas antes pra adquirir seu ingresso, porque é de grátis, brother. Só música boa. Só música de alta qualidade. Beijo, aqui é Léo Maia.
0: Mas é impressionante. Diga se não tem energia do pai. Tim Maia, Léo Maia, amanhã no Cine Teatro São Luís. Imperdível. Festa do Síndico. São 8:03. Eu vou pro intervalo, tá? Depois do intervalo tem mais. Tem mais 1 hora junto com você. Sabe o que vai ter hoje de música? Júlia Dantas cantando Marília Mendonça. Rapaz, o negócio promete. É por isso que eu gosto do sábado. Eu volto já.

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1: 8:06 agora, tamo de volta. A gente tá de volta e a gente volta. Eu tô amando respirar cultura hoje, viu? Porque a gente começou já tantas histórias boas, né? E tantas conversas maravilhosas com festivais de música na Ibiapaba. Vamos pra Sobral com festival de comida. E aí depois passamos aqui pro Fortaleza com o festival do Bora Fortaleza, que traz grandes artistas também. Acabamos de ouvir aí o convite do Léo Maia, filho do Tim Maia, também fazendo o convite para esse fim de semana. Vai ter daqui a pouquinho nos nossos estúdios a Júlia Dantas, uma cantora incrível cantando Marília Mendonça, acompanhada de um grande tecladista, que é o Rafael Maia. E agora, nos nossos estúdios, uma outra grande artista. Por isso que eu tô gostando, por isso que eu digo que sábado é o meu dia preferido, porque a gente respira cultura. E a gente tem aqui a Paula Tesser nos nossos estúdios, porque ela, nascida na França, e filha de pais brasileiros, a cantora Paula Tesser já morou aqui em Fortaleza, mas voltou agora para uma rápida passagem na capital cearense, porque ela fez um show por aqui cantando a Melinha. Melinha, que recentemente fez aniversário, e a Paula também canta o pessoal do Ceará, Brasil afora. Então, antes de retornar a São Paulo, ela chega aqui nos nossos estúdios para a gente bater um papo com ela. Vamos conversar então com a Paula Tesser, porque antes de voltar, que bom que você conseguiu passar por aqui. Paula, bem-vinda.
2: Bom dia, Dani. Que prazer estar aqui com você. Muito obrigada por esse convite.
1: E é muito bom a gente conversar, porque já fazia um tempo que eu tentava te trazer aqui pra gente ouvir você cantando, pra gente conseguir te escutar cantando. Não deu pra cantar hoje, mas a gente vai ter uma musiquinha guardadinha aqui com ela pra gente escutar juntos. Mas falar um pouquinho da tua carreira, Paula, dessa tua trajetória musical, que você tá em São Paulo atualmente, né?
2: Tô. Cheguei em São Paulo em 2018, então vai fazer... Vou completar 9 anos em janeiro. Próximo ano, e tá intenso, é gostoso, tá? Eu gosto bastante de morar em São Paulo, mas sempre vindo para Fortaleza algumas vezes no ano. Eu acho que é aqui que eu me realimento, que eu me nutro também, sabe? Que eu me fortaleço.
1: Porque você tem grandes amigos aqui também, né? Tem a tua vida também passada por aqui.
2: Completamente, eu tenho a minha vida toda, Eu me defino como franco-cearense, porque eu passei uma boa parte da minha vida na França e uma outra parte, igualmente, aqui em Fortaleza. Então, é reencontrar amigos, é o calor da cidade, é o mar. Então, tudo isso me chama muito, enfim, sou eu, é uma parte de mim.
1: E aí a tua parte, quando você veio pra cá, pra Fortaleza, você trouxe um show que era você cantando a Melinha. E você também canta muito o pessoal do Ceará, né?
2: Foi. Há mais ou menos uns 3 anos atrás, eu fiz um show chamado Alumia, que a gente apresentou em São Paulo. E esse show, Alumia, ele foi, na verdade, uma encomenda para acompanhar uma exposição do Sérvulo Esmeralda. Foi uma encomenda da Dodora. Ele ia ter a exposição do Sérvulo no Centro Cultural Banco do Brasil, em São Paulo, e ela me convidou para fazer algumas intervenções de música, de repertório, que ele gostava, e eu gostava muito do Sérvulo, e assim, sou muito admiradora do trabalho dele. Então, eu montei esse espetáculo, que chama Alumia, em referência à luz da cidade, e misturado também com algumas memórias da França, porque o Sérvulo também morou um período na França. Então eu montei um repertório meio que francês e cearense. E aí apresentei esse espetáculo no Teatro Centro da Terra, em Perdizes, em São Paulo. E o curador desse teatro, que é o Alexandre Matias, que é um jornalista que se dedica à música em São Paulo, me convidou. Eu cantei Beira Mar, que é uma canção do Ednardo, e aí ele me chamou e disse: olha, eu tenho um grande sonho, que é refazer um disco icônico do pessoal do Ceará, que é Meu Corpo, Minha Embalagem, Todo Gasto na Viagem, que é do Ednardo, Tete e Roger. Ele falou assim: eu gostaria muito de refazer esse disco, que é um disco pouco conhecido, e eu vi você cantando Beira Mar, e acho que a gente poderia montar esse show juntos. E então, 2 anos depois, nasceu o Pessoal do Ceará, 50 anos depois, que é esse espetáculo que eu faço com mais 2 cantores cearenses, que é a Soledad e o Jonathan Doll. Então a gente canta esse disco e a gente apresentou esse espetáculo esse ano no Sesc Pompeia, no Teatro do Sesc Pompeia, fizemos depois no Bona, fizemos aqui também em Fortaleza. Enfim, é um espetáculo belíssimo.
1: E, inclusive, tem gente aqui mandando mensagem, porque o nosso WhatsApp, os ouvintes participam, né, ao vivo, então eles mandam mensagens aqui pra gente, eles dizendo que coisa boa o programa de hoje, tão especial, e com a Paula agora, que eu já ouvi num show dela aqui, foi muito bonito, porque quando você morou por aqui também, a música tá na tua vida há quanto tempo já?
2: Desde sempre, minha vida toda, porque eu estudei sociologia, né? Eu tenho doutorado em sociologia, mas todos os meus trabalhos, tanto de conclusão de curso, que eu terminei aqui na UFC e fiz o mestrado e doutorado na França, todos eles têm uma relação com música. Então, eu cantava, estudava, hoje em dia não leciono mais, dei aula durante 10 anos aqui em Fortaleza, hoje em dia eu trabalho no estúdio de produção de trilha sonora com Beto Vilares, já faz 8 anos que eu trabalho com ele. Fazendo isso em São Paulo e cantando.
1: E trilha sonora é um negócio muito incrível, né? Quando você assiste um filme e você tem essa noção de você prestar atenção na trilha sonora de um filme, é um outro personagem.
2: Eu admiro, assim, eu amo muito o meu trabalho. Eu trabalho com produtores nessa área e a gente convive com muitos músicos, porque cada projeto a gente fez um filme sobre funk, a gente fez uma série Cangaço Novo, a gente
1: vai para os extremos.
2: Então muda completamente de ambiente, de tudo. Então é um trabalho muito rico que não tem uma monotonia, porque não vai ter um projeto que se assemelhe a outro. É sempre uma grande aventura.
1: O que eu acho incrível é isso, sabe? Porque uma vez me perguntaram assim, mas se você não fosse trabalhar com rádio, nem com jornalismo, tudo, eu falei assim, eu não sei. Porque eu acho que se eu fosse trabalhar numa coisa muito burocrática, aquelas coisas... Que tem gente que se identifica muito com esse trabalho, né? Ainda bem que existem as pessoas que gostam. Mas eu não ia conseguir, eu não ia ser feliz. Então eu acho que é isso também que faz a tua alma de artista, essa coisa de... Tá nesse universo que nunca se repete.
2: Sim, sim. E aí, então, só para voltar sobre os projetos, então, depois que a gente montou esse show do pessoal do Ceará, veio, assim, com muita vontade, muita força, um antigo desejo meu, mas que eu não consegui implementar, porque achando também difícil as escolhas do repertório e também para poder representá-la, que foi cantar as canções da Amelinha. Eu tenho uma enorme admiração por essa mulher, essa intérprete. E escolher esse repertório também não foi uma coisa fácil.
1: Eu imagino.
2: Sempre desafiador. E, enfim, esse show ele nasceu na semana passada, no Cantinho do Frango. E agora eu só quero que ele lapidar ele mais e mais e mais para poder rodar mais.
1: E você canta as músicas da Amelinha, mas aquela que... toca mais teu coração, qual é a tua preferida lá, quando você bota no repertório?
2: Eita, é porque a minha preferida, ela vai mudando. Eu vou me apaixonando e aí vou...
1: Vai descobrindo,
2: vou,
1: né?
2: Vou descobrindo. Tem uma muito linda que não são muito conhecidas. Bom, na verdade, esse espetáculo, por uma feliz também coincidência, que eu acho que também não é coincidência, é a Amelinha, mas são muitas letras do Fausto Nilo. Então, ela cantou muito Fausto Nilo. E o Fausto, para mim, também ele é o meu grande muso inspirador desde quando eu gravei o Valha, que é esse meu disco que eu gravei há 13 anos atrás e que estou querendo agora fazer vinil. Na verdade, eu estou querendo deslançar ele do Spotify e lançar novamente, porque eu acho que é um disco que foi pouco ouvido e eu gosto muito dele. Então, tem esse projeto também. Da Amelinha, tem uma música do Fausto que é... letra do Fausto e música do Moraes Moreira, que fala assim, meu Deus do céu, peraí, deixa eu tentar me concentrar aqui.
1: A gente está aqui com a Paula Tessa nos nossos estúdios.
2: E eu estou tentando me lembrar da música. Enquanto... porque são 8 horas da manhã, gente. Pera aí.
1: Ela ainda está... porque é artista, gente. Artista é assim. A gente funciona muito de noite. Mas enquanto ela vai lembrar, o que eu vou trazer para vocês? Eu vou trazer, sabe o quê? Ela falou do CD, do Valha, né? E do Tudo Blue. Então eu vou colocar um trecho para você sentir também um pouquinho dessa energia boa que a Paula Tessa tem na voz. Então a gente vai curtir aqui um pouquinho dessa energia enquanto ela vai lembrar dessa música da Amelinha. Porque esse show da Amelinha é super novo, acabou de nascer. Então...

0: Linda, né? Essa voz maravilhosa. E esse clipe também, que tá lindo. Você gravou ele aonde?
1: Eu gravei na Peroba.
0: Ai, que lindo!
1: Com o Nicolas Gondim e a direção de arte é da Isadora Galas.
0: Maravilhoso! Peroba é um paraíso, né?
1: É, ali na Salina, ali no, na Requenguela. É um lugar meio fantástico, né? Que
0: pois é,
1: é também dessa poesia do Fausto Nilo, que é um realismo fantástico, que ele é tão... tão...
0: Isso foi o quê? Foi pôr do sol, foi?
1: Foi.
0: Tá linda a luz também.
1: É lindo.
0: Pra quem não tá, pra quem tá com a gente pelo rádio, imagina aí um espelho d'água e ela andando, e meio que deserto também, mas um deserto com água e um azul também. Lindo demais, Paula.
1: É, esse clipe é bem lindo.
0: Agora, você tava tentando lembrar aí da música, né, da Amelinha, que você disse que é, no momento é uma das suas preferidas, porque vai mudando, né?
1: É, vai mudando. Essa aqui agora é meu chuchu.
0: Qual que é?
1: É uma canção do Moraes Moreira, com letra do Fausto Nilo, que chama Pedaço de Canção, e que diz assim, vou cantar só um pedacinho.

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0: É linda, linda demais. Agora eu fico pensando também nesse repertório de escolher, porque a Melinha e o próprio pessoal do Ceará, quando você vai fazer o show também cantando eles, deve ser difícil tirar as músicas, porque colocar é fácil, né?
1: 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Aí, frevo mulher, maravilhosa, né? Não tem como não
0: Não tem,
1: tá.
0: frevo mulher
1: Não
0: tem que
1: tem
0: ficar.
1: como, tem que
0: Quando
1: ficar.
0: eu fui entrevistar ela disse: não tem como tirar frevo
1: Não tem
0: mulher.
1: como,
0: Não
1: não
0: tem,
1: tem.
0: tem que ficar.
1: Muito
0: Olha,
1: linda.
0: Paula Tesser, que coisa boa ouvir você, que coisa boa. Quem quiser te ouvir também, tá em todas as plataformas digitais musicais, né?
1: Tem Vale, assim, quem quiser assistir no YouTube, eu fiz um programa da Roberta Martinelli, no Cultura Livre, que ficou bem bonito também, que eu cantei quatro músicas do Vale e uma música do Ednardo, que é Beira-Mar, e que ficou muito, muito lindo. E é isso, trabalhar para fazer mais shows agora esse ano. É saudar também um trabalho muito lindo que eu faço em São Paulo, que mora no fundo do meu coração, que é fazer parte da Orquestra Mundana Refuge, que é uma orquestra de refugiados e imigrantes. Nós somos 23 músicos, dirigidos pelo maestro Carlinhos Antunes, e a gente canta músicas do

0: mundo todo. Somos da Venezuela, do Congo, da Guiné, da Turquia, Palestina, Irã, enfim, é um projeto belíssimo. Procurem também a Orquestra Mundana Refuge. A gente tive a chance de trazer uma parte da orquestra para o festival que teve no em Quixadá, no final do ano passado. Enfim, é uma cidade gigantesca que nos consome muito, mas que também produz muita coisa linda e que me proporciona crescer muito musicalmente, como pessoa, enfim. E é sempre muito bom ficar indo e vindo. E para mim, vir para Fortaleza é absolutamente vital.
1: Ai, venha sempre. A gente é muito bom quando a gente sabe que você tá pela cidade. Então, para quem te acompanhar nas redes sociais, para até acompanhar a tua agenda também.
0: Na Paula Tesser, no Instagram. E é isso.
1: Tesser, Paula Tesser. Você vai encontrar ela por lá. E eu vou para o intervalo, então. Obrigada, Paula.
0: Muitíssimo obrigada por esse convite.
1: Foi maravilhoso conversar com você. E eu vou para o intervalo ouvindo a Paula cantando. O pessoal do Ceará, que tá nas plataformas digitais de música, que você pode ouvir também. Vamos ouvir um trechinho aqui?

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1: 8:26 agora, estamos de volta e a gente já volta para continuar nesse clima maravilhoso. E depois de tantos artistas incríveis, mais dois aqui agora no nosso palco, ao vivo, para conversar com a gente. Agora imagine aí você misturar a delicadeza do pop, do MPB, do blues, com a intensidade da sofrência sertaneja. É essa a proposta do novo show da cantora cearense Júlia Dantas, que é uma homenagem à rainha da sofrência, Marília Mendonça. No palco, Júlia transforma grandes sucessos em interpretações cheias de emoção e mergulha no sentimento mais universal de todos, que é a saudade. Então hoje, aqui no Bom Dia Nordeste, você vai saber um pouquinho mais sobre a carreira da Júlia Dantas e também como é que tem sido, né, levar esse show com essa linguagem aí tão intensa e tão visceral do que Marília cantava, agora na voz também desta cantora incrível que é a Júlia Dantas e muito bem acompanhada do Rafael Maia, um grande tecladista, aqui nos nossos estúdios. Bom dia para vocês.
2: Bom dia, Dani, bom dia a todos os espectadores e ouvintes.
1: Coisa boa, Júlia, tu tá de volta. Uhum. E agora, a gente tinha falado da outra vez um pouquinho desse teu show, né? Sim. Você cantando Marília. E você tem feito, eu tenho acompanhado, eu tenho visto você apresentando esse show em alguns eventos bem legais. Uhum. E como é que o público tem recebido? Porque Marília Mendonça, ela tá em todas as festas, tá em todos os bares na noite, né?
2: Vamos combinar que, pra mim, acaba sendo um privilégio grande, porque não é difícil... Nesse sentido, assim, de agradar as pessoas. Marília tem um público enorme, né? E a gente estava comentando ontem, fizemos um show ontem com o repertório da Marília. Eu estava comentando com o Rafa e ele... Caramba, é muito legal cantar as músicas da Marília porque todo mundo canta o show do começo ao fim.
1: É mesmo.
2: Então, para mim, realmente, é muito bom surfar nessa onda dela, né? Mas, assim, eu sempre a proposta também é colocar as minhas influências, né? O nosso jeito de
1: cantar. Eu acho que isso
2: cantar.
1: Que ficou muito legal.
2: É surpreendente, né? A gente percebe pessoas que ficam surpresas com a forma como a gente transmite a mesma música, mas com arranjos que deixam a música diferente à nossa cara. Né? Eu acabo misturando, por incrível que pareça, a gente mistura Marília com Amy Winehouse, mistura com clássicos do rock, mistura com Alcione em alguns momentos, então é bem divertido, é muito bom.
1: É maravilhoso. Então, para quem tá curioso aí, para saber como é que é essa mistura toda que a Júlia Dantas faz, nos teus shows, quem tá te acompanhando? É o Rafael?
2: Rafael faz parte da banda, né? Aí a gente tem um formato que depende muito do evento, né? Da proposta e da pessoa que quer o show, então... A gente faz dupla, eu já fiz esse show em trio, já fiz esse show com banda completa e todos os modelos eu acho que a gente consegue. É um caminho bem interessante.
1: É muito legal, acho que até voz e violão também é muito interessante, né? A música da Marília, ela é muito boa de se ouvir, ela fala muito do sentimento, como eu falei, dessa saudade doída, né? Da dor do amor. E ela tá nessa e você dá uma cara também muito, muito com a tua cara. O que a gente pode escutar agora?
2: A gente vai ouvir um dos últimos sucessos da Marília, que a gente fez também uma surpresinha aí no meio.
1: Eita, então bora.
2: Vamos lá, Rafa.

0: coisa mais linda. Acho que junta tudo aí, viu? Junta o piano sensível do Rafael com seu violão, com a sua voz. Aí tem a Aninha lá na Calcaia. As músicas da Marília dói no meu coração. Com a Júlia cantando. A Ri Franci, ouvi uma música espetacular uma hora dessas, é maravilhoso. E ainda com essa voz delicada, não tem preço. Obrigada, Daniela, por isso. Rapaz, eu fico, olha, tu tá entendendo por que, que eu amo o sábado? É porque não tem como. E aí você ter essa delicadeza, eu acho que é isso que chega no nosso ouvinte que tá acompanhando agora, que aí chega em todo mundo essa sensação. E as pessoas falam, eu não sabia que podia ficar melhor. Aí a Júlia vem e diz que faz melhor. Que lindo, Júlia, que lindo. E essa pegada que você colocou, essa música no meio também, ficou incrível, porque parece que é uma coisa só.
1: Essa é a ideia do show, né? É a gente fazer essas misturas e cantar a Marília do meu jeito, na verdade, né? Eu sempre acreditei nisso, que cada cantor, eu acho que a magia e a beleza de poder cantar é isso, é você dar a sua identidade àquela canção. Por mais que ela já seja conhecida, por mais que já seja um sucesso, acho que sempre é possível você contribuir de alguma maneira ali pra ficar, dar a sua emoção, né?
0: Só que eu acho que é um grande desafio também, porque você pegar uma coisa que o Brasil inteiro canta, não tem como você cantar a música da Marília Mendonça que todo mundo não saiba cantar junto. Por mais que a pessoa não goste, ela vai saber cantar. E aí você pega um negócio que já deu muito certo e que todo mundo ama, aí você transforma no que você transformou e dá essa sensação. E aí diz isso aqui, não sabia que podia ficar melhor, mas a Júlia mostrou que fica. Aí tem aqui a Aninha na Calcaia. Eu tô acompanhando até o final, porque eu tô de folga. E que bom que tá de folga. Bom dia, aqui é a Conceição. A Conceição de Cantagalo tá aqui acompanhando também a gente. E tem ouvinte também. Você tá fazendo sofrer a Xandinha lá em Massachusetts, nos Estados Unidos. E tá acompanhando também. Tá vendo? Porque aí pega todo mundo de tantos lugarzinhos, né? Pessoal aqui da região norte também, tá lá em Marabá, no Pará, acompanhando. E dá essa sensação. Ouvinte que falou assim, já sei que hoje vou chegar atrasado no trabalho. A culpa, Júlia e Rafael. Culpa de vocês.
1: Olha.
0: Porque eu acho muito bacana isso. E é esse o desafio, né, Júlia? É você transformar uma coisa que é muito boa e que tá dando muito certo num negócio que as pessoas não vão estranhar. Elas vão tipo, cara, que massa, que bonito que ficou.
1: Engraçado também, Dani, que não foi algo assim pensado, vou fazer tudo diferente. Foi surgindo, sabe? Ao longo dos ensaios a gente foi, cara, acho que dá pra fazer desse jeito. Vamos colocar essa música. Eu tava em casa, pegava o violão e disse, acho que dá pra misturar com essa. E foi nascendo, foi muito engraçado, até porque a única coisa que eu sabia desde o início é que eu não ia me atrever a fazer um cover da Marília, né? Sim. Eu sempre quis colocar as minhas ideias. Mas quando eu vi o show todo, tinha um contexto e, digamos assim, as coisas se conectavam e ficou muito interessante a ideia.
0: Ficou mesmo, ficou muito legal. E aí tem pra quem não tá ligando também o nome, a pessoa, pra você até se identificar, a Júlia, ela cantou e chegou lá no The Voice, não foi, Júlia?
1: Isso.
0: É tenente
1: sou
0: ainda?
1: Já.
0: Capitã. Olha aí, a pessoa que entende das patentes. É capitã da polícia, porque você era tenente na época.
1: Isso.
0: Mas é capitã da polícia militar e concilia a música... Yeah. Com a polícia, né?
1: Sim, na medida do possível eu vou conciliando, né? É bom, assim...
0: Você gosta de desafio, né? Porque são... Qual é o teu signo?
1: Peixes. Mas eu não sei, assim, o que
0: ela foi, isso ela foi bem pisciana, ela foi bem pisciana na resposta também. Peixes.
1: Não sei muito bem o que significa, não, mas o que você falou, assim, é verdade. Eu gosto muito de me sentir desafiada. E a polícia eu não preciso nem explicar, né? O desafio que é. Mas a música, assim, esse projeto, né, da Marília foi um desafio desde o início, porque eu também não conhecia muita coisa, recebi o convite para fazer um show em homenagem a ela e as ideias foram surgindo. A princípio eu achei meio estranho, porque não é bem a minha praia, né? Não é o sertanejo, né?
0: Eu acho que aí é que tá o pulo do gato. Porque tu pegou uma coisa que não é a tua praia, mas tu transformou com a tua cara.
1: Pois é, e fazer disso uma coisa prazerosa, né? Algo gostoso pra mim e pra quem estiver ouvindo, né? Acho que...
0: A Ana Regina tá aqui ouvindo, ela falou assim, eu tô aqui em casa fazendo uma macarronada e escutando Júlia Dantas.
1: Ainda bem que é uma macarronada, porque tá cedo pra abrir uma cerveja, uma coisinha dessa, né?
0: Depende, porque você cantando isso aí, rapaz, Dani da minha alma, a música tem o poder de libertar. E a Júlia me deu a sensação de participar de uma sessão de terapia agora. Uau. Trazendo à tona todos os meus traumas de infância e de paixão recolhida.
1: Meu Deus, policial, cantora e psicóloga agora.
0: Menina, tu, agora tu pegou pesado, Júlia. Então, pra essa pessoa que disse isso, um beijo no coração, que coisa linda. E pra quem tá cozinhando agora, pra quem já tá preparando o almoço, pensando no almoço, fazendo uma macarronada, a gente vai ouvir mais uma. Júlia, o que, que a gente pode ouvir agora pra tu terminar de com dois pés agora?
1: Eu vou fazer mais uma mistura, que eu acho que foi a primeira que nasceu.

0: Rapaz, olhe, eu não vou. Tem mensagens aqui que eu não vou nem ler a assinatura, tá? A pessoa fala assim: olha, a gente só chora, viu, com essa. E aí tem também assim: olha que som espetacular, parabéns. É o Alexandre dos Teclados da Cidade dos Funcionários. E aí eu vou deixar aqui, vamos encerrar com esse áudio?
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0: Ei, Taninha, tá só roendo na calcaia, rapaz. De é folga. Ela de folga e a Júlia farruca com a minha folga, isso aí. Eu pro intervalo. A gente dá volta nesse clima até às 9 da manhã. O negócio tá bom demais por aqui. São 8 horas e 44 minutos.

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1: 8:46 agora, estamos de volta e a gente volta. E olha, as mensagens maravilhosas, viu? E mensagens incríveis e gente agradecendo aqui. Obrigada pelo presente do sábado. Eu já sabia que ia ser bom, mas que ia terminar desse jeito. Agora eu tô só aumentando o nível de exigência de vocês, né? Porque cada vez mais difícil. Olha, Júlia Dantas e Rafael Maia aqui nos nossos estúdios. Júlia, a gente tem aqui também tudo isso que você tá trazendo pra gente, que é incrível esse teu show. Tá nas plataformas digitais, tá? As pessoas podem ouvir por lá?
2: Essas versões não estão, não. Mas a gente tem um canal no YouTube, que eu tenho alguns clipes, né? Da primeira apresentação que eu fiz desse show foi no teatro, então nós fizemos algumas captações e tem uns clipes lá. Mas o repertório não tá todo, não. E eu tava pensando exatamente nisso, E a gente colocar o repertório inteiro
1: Pois é, porque as pessoas estão aqui perguntando se tem como escutar, né? Se tá disponível.
2: Então, Júlia Dantas, lá no YouTube, você vai encontrar.
1: Você vai ver muita coisa. É. Inclusive, Júlia, a gente saindo um pouco do show que você canta Marília Mendonça, tem outro, teu outro lado também, que você canta muita coisa. Sim. Tem a música que você... Qual foi a música que fez todo mundo virar a cadeira lá no The Voice?
2: Foi Gonzaguinha, Começaria Tudo Outra Vez.
1: Que todo mundo virou a cadeira passado pra ti, inclusive a grande Ivete Sangalo, né?
2: Ela mesma.
1: Como é que foi, hein, Júlia, essa sensação de você já estar sendo vista pelo Brasil inteiro, naquela tensão, naquela expectativa, e de repente tu cantar uma música e todo mundo, pá, vira a cadeira pra ti?
2: Olha, eu acho que foi o palco mais difícil, talvez o maior desafio da minha vida. Foi mais difícil do que ser polícia, de verdade.
1: Foi?
2: Sim, é um nervosismo, uma mistura, assim, de sensações... que é muito difícil controlar, e para quem canta, a respiração é algo primordial. E com o nervosismo ali, você fica meio travado. Gente, foi um desafio conseguir cantar conseguir manter a afinação, né? E também o fato de eu estar cantando algo que, apesar de ser Gonzaguinha, que é conhecido, não é uma canção que era muito conhecida. Eu acho que muitas pessoas ouviram aquela música pela primeira vez naquela interpretação, né? Então isso já era uma responsabilidade grande pra mim. Mas eu acho que nem passa pela minha cabeça, assim, na hora, a grandeza, o alcance que é estar ali. Porque se você parar e pensar, eu acho que trava. É, mas é muito desafiador você subir no palco e as pessoas estarem de costas. Realmente é uma emoção que deixa ali um martelinho na cabeça e você começa a cantar e, meu Deus, não vão virar. E quando ela virou, porque viraram os quatro, mas a Ivete virou a música no começo da música. Então aquilo ali já me deu um tranquilizado, né? Eu disse, tô dentro, então eu vou aqui cantar. E aí você vai, é pouco tempo, você vai soltando a emoção. Aí no final, quando eu já tava conformado que era só ela mesma, eu disse, tá ótimo, basta um, né? Aí eu fechei o olho, cantei a última nota e puff, os outros três viraram. Eu disse, agora eu vou ter que escolher. Que coisa, né? Eu achava que talvez nem conseguisse, mas assim, foi... foi um desafio, uma emoção muito grande, mas eu confesso a você que eu não sei se eu passaria por isso de novo, não, porque é muito difícil.
1: E tu escolheu a Ivete, né?
2: Escolhi, eu tinha conversado com minha mãe, assim, mãe, eu queria tanto passar, e ela, e se mais de um bater? Eu disse, mãe, eu quero passar. Mas se mais de um bater, tu vai escolher quem? Eu disse, depende, talvez quem virou primeiro, porque foi, né, chegou logo. Aí foi exatamente isso, a Ivete virou sozinha primeiro, e aí eu escolhi.
1: É uma boa escolha. A gente pode ouvir outra coisa?
2: Pode, claro.
1: O que a gente pode ouvir agora?
2: Sim, sim. Relembrando aqui, assim, eu passei muito tempo, não sei se as pessoas lembram aí, conhecem, talvez sim. Mara Jazz, uma das melhores bandas que teve aqui na nossa cidade, né? Tá adormecida ali.
1: Bem conhecida ali também.
2: Mimi Rocha, um grande abraço pro meu amigo Mimi
1: grande
2: Rocha.
1: Grande artista.
2: Cantei muito tempo antes de estar no The Voice, eu estive na Mara Jazz por uns anos. E é um repertório, assim, mais a minha praia. E a gente vai fazer aqui um Eric Clapton, um clássico
1: beleza.
2: Pra vocês.
1: Beleza.

0: Que coisa linda, que coisa linda. É, tem aqui também aqui viajando na companhia maravilhosa da Júlia e da Verdinha. E aí mandou aqui a foto, que família maravilhosa. Deixa eu liberar aqui essa foto, porque eles estão viajando agora ouvindo a Júlia Dantas e o Rafael. Olha aqui. Cláudio Almeida, Gilberto Filho e Laurinha estão aqui no carro viajando, pegando a estrada e curtindo música boa. Que bom, meninos. Obrigada, viu, pela companhia e pela carona. Tem aqui também nosso. Não tá assinada a mensagem, mas a pessoa diz assim: bom dia. Eu fui dormir ontem escutando a Júlia. Aí hoje eu acordo e encontro com ela novamente. Tá estourada. Coisa boa. Deve ter estado no seu show ontem, né?
1: Provável.
0: Que ontem você cantou Marília Mendonça, que foi esse show aí que a gente estava
1: Isso.
0: conversando agora. Júlia, a tua vida, ela, a música, na verdade, ela começou muito porque você foi inspirada pela tua mãe, foi a tua mãe que.
1: É.
0: Como é que foi?
1: Minha mãe sempre cantou, gostou de cantar, não toca nenhum instrumento, não canta, nunca cantou profissionalmente, mas sempre era muito afinada cantando em casa. E aí, os amigos e tal se reuniam. Minha mãe começava a cantar e eu cantava junto, criança, sem perceber. Sabe aquela coisa que assim, eu me espantei no dia que eu percebi que tinha gente que não cantava. Eu olhava assim, como assim, você não consegue cantar? Como é que pode, né?
0: Pra ti era natural demais. Tu cresceu
1: É
0: vendo.
1: isso. Então, assim, eu cantava, abria a boca. Um amigo da minha mãe, eu lembro do Haroldo, tocava violão. Aí, de vez em quando, ele se afastava e ficava ali cantando comigo. Aí mudava o tom da música, eu percebia e mudava. Isso eu tinha aquele 5, 7, 6 anos de idade, talvez. Aí eu mudava, ele acelerava o andamento, o ritmo, e eu ia atrás. E ele teve essa percepção, falou pra minha mãe: olha, ela vai cantar. Aliás, ela já canta. Mas assim, sempre uma coisa muito de lazer, né? Essa coisa dos encontros em família. Aí quando eu cheguei na faculdade, lá para meus 17, 18 anos, né? Comecei a tocar na noite para bancar as farras, né, cara? Faculdade é isso, né?
0: Sim,
1: Não é bancar os estudos, é
0: é
1: as festas,
0: as farras.
1: né? E aí a música acabou tomando um espaço assim cada vez maior na minha vida. Eu tomei um rumo também de carreira, né, na polícia, mas nunca abandonei
0: Você se
1: assim.
0: formou em direito, né?
1: Isso, sou da área jurídica.
0: Pois é, olha, a gente tem aqui também. Eu falei da Xandinha, que tá lá em Massachusetts, né? Ela mandou um vídeo da TV dela com a janela dela, que eu amo esses vídeos que a Xandinha faz, porque leva a gente um pouquinho pra lá. Aí ela traz aqui, olha, o vídeo mostrando a Júlia cantando, Rafael tocando aqui. Aí,
1: Ai,
0: quando
1: que
0: ela
1: legal.
0: vira, deixa eu acelerar aqui um pouquinho, olha aí que imagem
1: Ai,
0: linda.
1: que legal.
0: Aí traz lá, Júlia. Tem áudio, tem, Glauber? Aí tá aqui a Júlia cantando. Aí eu acho linda essa vista. Quando ela manda da neve também é maravilhoso. Aí ela tá aqui curtindo, tá aí. Júlia Dantas, porque não tem limite não, viu? Bom Dia Nordeste não tem limite. Maravilhosa. Aí a gente sai aqui de Massachusetts, nos Estados Unidos, e agora eu vou direto aqui para o bairro do Cocó. A Miriam Marinho tá também sintonizada e manda também aqui a foto curtindo a Júlia. Tá aqui ela. Tá no hospital, porque ela é veterinária, vai já fazer cirurgia, mas diz que vai trabalhar o som de Júlia Dantas. E mandou já
1: Legal,
0: bem o flagra. Um beijo
1: maravilha.
0: para você, Miriam. Júlia, tem como a gente encerrar, já que são 8h58, o tempo voa quando a gente faz o que a gente gosta, né? Já acabou. Tem como a gente encerrar, então, ou com o trechinho das cadeiras que viraram para você, da Ivete, ou de outra música que você queira encerrar, do jeito que você quiser.
1: Tem. Vamos fazer o Gonzaguinho, né? Um
0: E
1: sábado da
0: olha,
1: manhã é difícil, mas vai.
0: eu vou me despedir de vocês. Muito obrigada por você que está comigo desde 5 da manhã. Obrigada a essa equipe incrível. Segunda, eu tô de folga, viu, Sara de Queiroz? Mas.
2: Ora!
0: Mas a gente se encontra na terça. Bom fim de semana para todo mundo. Júlia, muito obrigada.
1: Eu que
0: Rafael,
1: agradeço.
0: obrigada. Vocês são incríveis. Eu sou fã demais.

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1: Olá, hoje é sábado, dia bom pra gente conversar, dar uma olhada naquele lugar que a gente mais gosta e principalmente lembrar das nossas histórias, das nossas raízes, principalmente sertanejas, nordestinas, rurais, culturais. E esse é o momento que o Movimento e Mercado aproveita para fazer essa revisita ou essa viagem até as nossas origens. Mas lembrando que aqui a gente não fala apenas e tão somente da agricultura em si. A gente dá uma caminhada pelo negócio, do agronegócio como um todo, e tem muito assunto para a gente conversar hoje. Vamos falar de energia, de água, de hortifruti, vamos falar sobre diversos assuntos nessa manhã de sábado. E para a gente começar, estou aqui com o Erildo Pontes, e a gente vai falar de um assunto que é mais do que importante para todos nós. Na verdade, a fronteira agrícola do século XXI não se delimita apenas por hectares ou mesmo tonelagem por safra, mas também pela capacidade de integrar água, solo e matriz energética numa mesma equação econômica. No Ceará, o clima semiárido, um dos maiores do mundo, impõe restrições severas à convergência entre agricultura de precisão e geração de energia renovável, que deixou de ser uma pauta ambiental para se tornar estratégica e também de competitividade. Do uso de energia fotovoltaica para baratear a irrigação, até o impacto do hidrogênio verde na infraestrutura do interior. A sinergia entre campo e a energia redefiniu e vem redefinindo ainda mais a geopolítica do agronegócio cearense. Erildo Pontes, ele é engenheiro agrônomo com mestrado, é atual coordenador de recursos hídricos da Secretaria Executiva de Agronegócio da Secretaria de Desenvolvimento Econômico do Ceará, além de outras coisas que, se eu for passar aqui o currículo do Erildo, a gente vai passar aqui o resto do programa só falando disso, das viagens e das ocupações que ele tem. Mas, Erildo, uma satisfação tê-lo aqui, saber que você e o Silvio Carlos formando essa dupla forte, o Ceará só tem ganho com isso, e para nós é uma alegria muito grande ter o nível do debate que a gente vai travar hoje aqui. Bom dia, bem-vindo, meu amigo.
2: Bom dia a você, bom dia a seus ouvintes. Certamente que a gente vai falar de um tema muito, muito bom, um tema que anos atrás parecia que o Ceará foi feito para não ter agricultura, né? Verdade. Um estado com agricultura de sequeiro, uma produtividade muito baixa, e fomos construindo açude, fomos fazendo reservatório, fomos criando reserva hídrica que o Ceará não tinha, e nas secas do passado o que se conhecia muito era morte, porque não chovia, mas no segundo semestre zero, né? Essa chuva ia para o mar. Chove em média 700, 750 milímetros no Ceará, mas só restrito a janeiro a junho, muitas vezes concentrado de fevereiro a maio, né? E essa água, se não guardada, vai para o mar. E quando ela passou a ser guardada, começamos a aprender a usá-la.
1: Verdade.
2: Usá-la, teve um processo lento disso. Primeiro usamos cultura de sequeiro, como é o caju. As grandes florestas nossas de caju dos anos 70 são florestas pensando no sequeiro e com tecnologia muito, muito baixa. Até chegar o final dos anos 80, começo dos anos 90, quando começamos a olhar para a agricultura irrigada de uma forma mais diferente, né? Nós tínhamos basicamente a Serra da Ibiapaba com agricultura diferenciada. E aí esse Ceará imprensado pelo Piauí e pelo Rio Grande do Norte como uma faixa, né? Uma faixa de terra para não dar certo, como dizia o Virgílio Tava. O Ceará é tão ruim, Virgílio Tava, né? Que sim, eu realizei sobre isso. O Ceará é tão ruim de se administrar que é um estado fadado a só ter sol e vento. De repente, só o evento será um tema seu daqui a pouco. Isso. Aqui no seu programa, que virou o grande potencial, e nós aí estamos fazendo vergonha no Sudeste. Quando achava que a gente não podia gerar energia, nós estamos gerando com sobra tão grande que o sistema nacional, o órgão que devia fazer um planejamento sério, por ciúme do pessoal do Sul, optou por ir adiando a construção das redes, das transmissões, e estamos nós tendo que fazer uma palavrinha nova no mercado aí, chama Cultman, cortar nossa energia, 20, 30% das plantas geradoras, e com isso nós perdemos a energia gerada, que podíamos estar gerando mais dinheiro. Mas eu acredito isso ao ciúme dos lobistas do Sudeste que vêm no Ceará, não estão acreditando num crescimento que vem há alguns anos superior ao crescimento da média nacional. E agronegócio particularmente muito superior ainda.
1: Muito superior. Você falou aí da frase do Totó, do Virgílio, que dizia que o Ceará só sobrevive de sol e vento. Se o Totó de saudosa memória, a Casa dos Ventos, do Mário Araripe, a única empresa que eu tenho notícia aqui do Ceará, a ter uma parceria com uma empresa americana investindo muitos bilhões de dólares aqui através de sol e vento. As coisas mudam, né? Como a tecnologia avança. E você falou aí da cultura do caju. Já a gente também vai falar sobre a cultura do caju e tem outros assuntos para a gente conversar. Mas além da energia, outro assunto muito caro é a questão da água. O custo de energia elétrica ainda é o principal gargalo para a expansão da irrigação da alta eficiência no Ceará. E aí, Erildo, como é que a Secretaria do Estado, como é que o Governo do Estado enxerga esse panorama e tem encontrado essas saídas, tanto é que tem causado ciúme no resto do país?
2: O rural irrigante é um cliente particularmente diferente dentro das companhias. E no ano de 2002, perdão, já tinha virado o século, saiu uma resolução porque nós tínhamos uma curva de carga no Brasil, uma curva de carga que era diferente, sobrava muita energia de madrugada. E quem é que nós vamos conseguir colocar para consumir energia de madrugada? Foi lembrado que o irrigante e a planta precisa a qualquer hora, né? E por que não incentivar esse cidadão a irrigar de madrugada e com isso ele tem uma redução significativa nas suas contas? Para ser perceber, hoje, se você irrigar de madrugada e for alta tensão, é 90% de desconto. Se for baixa tensão, é 73% de desconto. Então, essa lei veio e o setor de irrigação passou a gozar desse benefício, junto com a cassinicultura, que nós somos também o maior do Brasil, né? A criação de camarão aqui.
1: Cristiano Maia
2: é um exemplo, é um poderoso criador, um empresário que todo cearense tem que ter orgulho. E aí passamos a usar e o sistema que sobrava à noite começou a ficar mais equilibrado graças à irrigação e à cassinicultura. Quando foi no ano atrasado, 2023, por aí começou a se discutir, começou a acontecer que a curva de carga mudou muito. Tem uma tal de uma curva de um pato aí que se usa lá fora e chegou no Brasil também, em que nossa energia agora ela é pesada de dia, é o lombo acolado do pato, depois ela baixa e sobe, e de noite já não é tão. E lá vai, vamos buscar. E aí houve ineficiência do sistema de planejamento nacional, porque se uma resolução que foi criada em 2012 para incentivar o uso da energia sustentável, principalmente a fotovoltaica, ela teve um crescimento muito grande, muito exponencial em alguns anos, graças aos incentivos, além de qualquer imaginação, mas não dá para acreditar que em 14 anos que vem essa energia, não dê para se conhecer a curva de carga e que chegaria um momento em que a gente geraria muito mais do que consome aqui no Nordeste e no Ceará em particular. E aí faltou o planejamento para que o leilão 5 anos atrás já podia ter acontecido e hoje já tem um leão pronto para escoar. Faltou a decisão lá de fora, no ciúme que eu me citei, entre aspas, de que poderia se ter feito leilão de reserva de carga, de bateria,
1: muito tempo atrás.
2: Perfeito. E aí nós estamos agora pagando um empresário que investiu muito dinheiro para fazer a sua planta solar, está tendo que desligar, orientado pelo órgão nacional chamado ONS,
1: que opera
2: o sistema, e vem acontecendo principalmente no segundo semestre, quando você tem muito vento e também somado muita luz solar. Então, nessa mudança dessa sobra de energia, foi mais uma vez lá se vai, vamos chamar o rural gigante para fazer
1: socorrer de novo.
2: E aí houve um estudo, nós participamos inclusive de Brasília, né, e com o Ministério das Minas e Energia, com o ANEEL e outras entidades nacionais, e hoje já está valendo desde o dia 4 do mês passado, salvo engano 4 ou 10 do mês passado, se eu não estou me lembrando, desde junho, está valendo que você pode usar essa energia com o mesmo benefício do 90% para o grupo A usando durante o dia, ou seja, de 21h30 até as 17 horas do dia seguinte, você escolhe o horário que você vai usar das 8 horas e meia que você tem direito.
1: Você pode, então, programar, planejar.
2: Programar, exatamente. E a companhia não pode
1: interferir nisso.
2: Inclusive, eu posso colher três horários, mas eu não posso a soma desses três pedaços passar de 8 horas e meia.
1: Entendi.
2: Então, eu vou ter 8 horas e meia, tirando a ponta, que vai de 6 às 9 da noite, em que eu vou poder usar essa energia bem barata. E, mais uma vez, o rural irrigante e o cassinicultor vai contribuir com o sistema no equilíbrio, já que o governo não teve competência de fazer os leões necessários, fazer os leilões de armazenamento, fazer os de leões, para que a gente, gerando uma energia limpa e barata, nossa energia é muito limpa, muito barata. Se não fosse um turbilhão de tributos e encargos que vem sendo atrelado a cada ano, nós estamos hoje pagando uma das energias mais baratas do mundo, graças à nossa matriz energética, que é 85% renovável.
1: É.
2: Da Europa é o contrário, é 15% renovável, 85% carvão, gás, diesel, diabo a quatro.
1: Erildo, vindo um pouco mais para cá, para adiante, agora juntando um termo que foi convencionado como agrovoltaico, né? Esse termo cunhado aí, agrovoltaico, que é energia solar e agricultura na mesma área. Já tem escala comercial e viável no interior? Ou continuam experimentando com projetos pilotos por aí, tentando, testando? Como é que está essa situação?
2: Em grande escala. Aqui no Ceará eu conheço um caso interessante que é até um pouco mais do que isso que você está falando aí. Existe uma palavrinha que foi criada nova aí no mercado chamada off-grid.
1: Off-grid.
2: Hoje a coisa, ou você está no grid ou você está fora do grid. É. E eu estava rodando pelo interior, a gente roda muito, aí estava na Ibiapaba e de repente encontrei um produtor lá de repolho e disse: olha, eu agora estou na minha fazenda, estou muito feliz que eu tenho um sistema off-grid.
1: Uhum.
2: E aí muita gente perto não entendeu o que ele está dizendo, mas eu que tinha noção do que era, eu digo, esse cara está dizendo alguma coisa que pelo menos está me chamando a atenção, não sei se ele sabe o que está dizendo. E fomos olhar o chuchu dele, fomos olhar o pimentão, o tomate rodando e eu esperando chegar no off-grid. De repente chegamos no posto, estava lá 10 placas solares, um posto, uma bomba, uma mangueirinha subindo. Aí ele diz: o que é isso aqui? Não, aqui não tem ligação com a Enel, eu sou off-grid. Eu gero energia e a minha bateria é um morrinho que eu tenho aqui na propriedade, que dá um desnível de 15 metros. Esse 15 metros me dá uma pressão de 1,5 kg no meu microaspessor e eu passo o dia enchendo a caixa. E eu digo: rapaz, você sabe o que é off-grid mesmo? Perguntei lá perto, alguém de vocês aqui, tinha 10 pessoas esclarecidas, engenheiros no meio, ninguém conhecia a palavra. Como eu lido com isso no dia a dia, para mim era uma palavra comum e achei estranho, né? E agora, mais recentemente, Gleidson, eu estive visitando uma propriedade de um empresário ali no município de Itapipoca, que planta coco. Não sei se você quer, posso citar o nome do empresário.
1: Pode falar, pode falar.
2: A empresa chama de Coco.
1: Sim.
2: Industrial do Dias, um
1: é
2: grande
1: uma,
2: amigo
1: é
2: da
1: uma
2: gente.
1: Uma
2: ele
1: grande.
2: Tem 1.000, vou repetir para não parecer um número maluco, 1.000 hectares de irrigação de coco off-grid, 100% fora da ligação da companhia. E aí é um pouco do agrovoltaico que você está colocando, só que talvez na sua conotação fosse algo um pouco mais misturado, gerando junto com a Enel, bateria e tal.
1: Eu fui mais humilde aqui.
2: Está chegando lá.
1: Eu fui mais humilde aqui.
2: Naquela região acolá do oeste da Bahia, em que existe uma demanda muito grande de energia, de grandes motores e com consumo muito grande, que lá se usa muito gerador a diesel para sustentar, já que a energia naquela ponta lá não é muito boa. Lá, certamente, em pouco tempo, já tem alguns exemplos, mas em pouco tempo vai se tomar uma dimensão maior, porque o preço dele é mais caro lá, e eles precisam irrigar muito tempo. Deles terem conjuntos de geração associada à conta de bateria, que somado a isso vão torná-lo, digamos assim, agrovoltaico, né? Agrofotovoltaico.
1: Exílio, Erildo, esse assunto...
2: É que depende muito de quanto é a tarifa na região. Como ele paga muita tarifa a diesel, porque não tem a Coelba lá, que a energia de lá não consegue atender, né? E já viu, eles têm que criar um modelo, porque não pode parar a irrigação. Você está numa época de florada de qualquer cultura, é a época que a cultura não dá. É. Só com detalhe, além dessa questão da energia, nós estamos olhando também para o Ceará na questão do que é metro cúbico de água, o que, ela gera de emprego, o que, ela gera de dinheiro, o que, ela gera de produtividade. Hoje a conta nossa é 1 metro cúbico, o que eu faço com ele?
1: Me explica um pouco mais sobre isso, é que eu fiquei interessado. Como é que é feita essa divisão, como é que é feita essa matemática?
2: A matemática é assim: eu tenho uma área que eu planto, eu hoje tenho os meus hidrômetros, que eu meço exatamente o que aquela área está consumindo durante o mês e a soma durante um ciclo.
1: Você vai metrificando tudo isso.
2: Eu pego aquele hectare, por exemplo, de melão, que eu vou consumir por volta aí de 4.000, 4.500 metros cúbicos por hectare por ciclo, e eu vou dividir isso aí pelo que eu vou ter de resultado financeiro de quanto que eu gastei de emprego. Então eu consigo no final saber o que cada metro cúbico gerou para um imóvel de obra, o que, que ele gerou em dinheiro, o que, que gerou em produtividade. No número bem grande que eu tinha de antigamente, é assim, quando eu, aí entra a nossa história do valor agregado, né? Quando eu trabalho lá com dolarizado, né, eu tinha o seguinte, quando eu pego arroz, cada metro cúbico que eu implico no arroz, eu gerava algo como 10 centavos de dólares. Uhum. Com um metro cúbico, quando eu aplico no arroz. Quando eu aplico esse mesmo metro cúbico na uva, eu gero no final 5,1 dólares por metro cúbico de água. Então, a diferença quando eu saio do arroz ou da banana, que também consome muita água, ou mesmo alguma cultura, que eu defendo aqui no Ceará, dentro das culturas que eu estou apostando e defendendo faz tempo, onde elas era a pitaia, que é uma cultura, é um cactáceo, né?
1: É, e a pitaia, que agora está muito bem produzida na Serra da Ibiapaba, né?
2: É, na realidade, na Serra da Ibiapaba eu chego lá. É outra coisa, a pitaia na Ibiapaba não é muito significativa, porque por ela ser uma cultura que gosta de pouca água, uhum, o excesso de umidade na Ibiapaba até, digamos assim, atrapalharia. Ela é muito na Serra do Apodi, em Limoeiro do Norte.
1: É, tem Limoeiro e tem Paracuru Xeré também.
2: E Xeré também, né? O grosso está ali naquela região do Baixo Jaguaribe, em que tem professores, inclusive, exportando para a Europa e para o Canadá.
1: É, eu já ouvi falar muito da pitaia e é um produto resistente, comercialmente muito.

0: gramas, que se usa muito no México para fazer aquela iguaria que eles comem lá, abacate com pimenta, com pimenta, que chama guacamole.
1: Guacamole.
0: Está chegando aqui, se você passa no supermercado de peso aqui, um abacate comum é 8, 10 reais, ele é 40, 50, o mesmo quilo, né? Uhum. Um quilo de cada um. E na Serra Grande, sim, está se destacando o abacate ras. E uma outra culturazinha, que é uma culturazinha que também eu já gosto dela há muito, muitos anos, chama Blueberry
1: inglês. Blueberry.
0: O nosso português é o nosso mistilo. Nós estamos na nossa secretaria comemorando de entendimento com uma das maiores multinacionais que trabalham no desenvolvimento de variedades. Porque como é uma cultura que precisa se adaptar a vários cantos do mundo, essa multinacional americana, ela desenvolveu variedades que podem produzir aqui, inclusive no Quixadá, no Canindé. Mas nós no começo estamos querendo tentar na Serra da Ibiapaba e alguns locais que já estavam fazendo teste com a nossa secretaria. É um resultado excepcional e eu lhe mostro isso com um número interessante. Você tem o Peru aqui, nosso vizinho, uhum. ali pelo lado do Acre. O Peru começou a plantar mais ou menos o mistilho tem uns 10 anos. O Peru era muito bom em aspargo, passou tem um pouco de manga, mas de repente começou a plantar o mistilho e começou a dar certo. Ano de 2025, o Peru exportou nessa frutinha azul 2,5 bilhões de dólares. Um produto em 10 anos.
1: Expressivo.
0: O Brasil, com todas as frutas que exporta, manga, melão, maçã,
1: caju.
0: Caju, tira o caju, fruta fresca.
1: Tá.
0: Manga, melão, maçã um pouco lá embaixo, muita laranja, a uva, manga do Vale do São Francisco, soma tudo do Brasil. Ano 2024 foi a primeira vez que o Brasil chegou na casa de um bi. Ano passado deu 1,2 e esse ano pode ser que chegue aí por perto de 1,5. Um produto só do Chile deu 2,5 bi, deu 2 Brasil e meio.
1: Em 10 anos.
0: De uma cultura que tem 10 anos de existência. Nós entramos numa fazenda lá, eu e o secretário Silvio, que você citou aí, que é o nosso líder no agronegócio do Estado, e nós fomos visitar em 2024 uma propriedade lá com 1.800 hectares, e ela tinha na colheita 14 mil funcionários.
1: Caramba!
0: Agora um faturamento assim, extraordinário, chama Hortifruti, uma empresa muito, muito, muito boa, e um produto que o mundo está querendo. Nós fomos no ano passado, final do ano, para a Espanha, participar de um evento chamado Fruit Attraction, lá em Madrid. E quando descemos do aeroporto, em todas as partes lá de Madrid, onde se podia ver um outdoor, não tinha manga, não tinha uva, não tinha maçã. Tinha mistilo.
1: Impressionante.
0: Então, o mistilo é um produto que está chamando a atenção do mundo, tem variedades associadas à saúde muito forte, antioxidante, etc. E nós queremos e temos certeza que o Ceará em breve vai estar com uma grande vantagem. O navio do Peru até chegar na Europa é 26, 28 dias. Nós de Pecém para a Europa é 8 dias. Trouxemos uns produtores da Espanha para conhecer, eles ficaram doidos, querem plantar aqui.
1: Maravilha. E, o avocado, passou uma vergonha grande com o avocado, porque eu tenho uma neta que ela é suíça, mora na Suíça, fala italiano. E aí ela... dificuldade para falar português, mas só falava avocado, que ela comia sushi lá com avocado. E eu não encontrava avocado, bota um abacate que dá certo, bota um abacate que dá certo. E acabou dando certo mesmo. Agora, o avanço do hub, você falou aí, né, nessa nossa localização, nessa nossa estrutura, o hub do hidrogênio verde aqui no Pecém, ele, na verdade, vai disputar água com a agricultura irrigada do Ceará, ou a dessalinização acaba garantindo aí o isolamento total das fontes? Qual é o seu olhar sobre isso?
0: Assim, tem a dessalinização que está chegando aí, isso aí é 8% do que Fortaleza consome, né? É um metro cúbico por segundo, Fortaleza consome 11%, ok? 8%, 10% arredondando, que é o que chegou por aí, numa água muito cara, e a gente talvez, não sei... a parte empresarial tem uma perda que acontece aqui no Ceará que talvez careça também, talvez em paralelo, né, ser vista isso com carinho, que é a questão da água, de reuso de água. Nós estamos jogando a cada segundo no mar de 3 a 4 metros por segundo pelo aquele interceptor construído também lá atrás pelo nosso Virgílio Távora, né? Acho que foi o Virgílio
1: Gonzaga.
0: Mesmo. Gonzaga Mota, foi?
1: Gonzaga Mota.
0: Interceptor oceânico que está aí jogando
1: 3, na Praia do Náutico.
0: Passa ali, tem aquele 5, mas por debaixo do chão ele corre lá no mar, solta 3, 4. E aí a gente acha que talvez A gente vai

0: por aí, por exemplo, lá em Almeria tem um dessalinizador muito parecido com esse que ele usa para usar, inclusive, na agricultura, mas numa região extremamente carente de água mesmo, e água que tem é realmente salobra, porque cavaram tanto poço que o próprio lençol é muito atacado, é perto do mar. Lá em Almeria, onde tem mais de 40 mil hectares de estufa de plástico, né, produzindo hortaliça para a Europa, e tem um mercadão que paga bem. Então, está lá aqueles milhões, aqueles 400 milhões de europeus consumindo muito. Então, assim, eu não creio que vá ser grande competidor, não. Tá? Até porque nós hoje passamos aqui, chegar aqui em Fortaleza hoje, também o Eixão já traz 11 metros cúbicos para cá, com alguma limitação que está sendo corrigida entre o Pacajus e o Pacuti, que passava 5 metros por segundo, estão dobrando, daqui a pouco passa a mesma quantidade. Mas o governo está encerrando agora para esse ano, e já antes do final do ano vai ser concluído, um gasto aí de em torno de 1,2 bi, que é a duplicação do Eixão.
1: E está já aqui em Fortaleza, né?
0: O Eixão, ele é assim, o Eixão, o canal cabe 22 metros cúbicos, mas hoje ele está trazendo 11. Por quê? Porque em sete lugares existem os sifões, e o sifão é uma tubulação que só permite passar 11. Uhum. Então está duplicando, vai ter 2 de 11, vai passar 22, vai chegar a 22 Fortaleza. Ou seja, se a gente tiver com Fortaleza, que é uma coisa que nunca aconteceu, zero estoque de água no sistema Pacuti-Riachão, isso nunca aconteceu.
1: Nunca aconteceu.
0: Nós nunca tivemos chuva zero, por 3 anos, para secar o sistema. Então a gente precisa de 11, mas tem um sistema que aguenta aí todo ano, nos últimos 3 anos praticamente não se mandou. Mesmo que se a gente precise de 11 para Fortaleza, os 11 que vão entrar, só com 11 metros cúbicos a mais, que vai correr ao longo entre o Castanhão e o Pacajus, que tem solos muito bons, então tem solos muito bons, dá para se irrigar com cada metro cúbico que eu disponho hoje no tecnologia moderna. Eu irrigo de 1.500 a 2 mil hectares. Se eu tenho 10, eu irrigo mais de 15 a 20 mil hectares só ao longo desse canal. Fora a descoberta grande, que está uma fronteira nova, que até conversava hoje na Federação essa semana da Agricultura, que é ali naquela região de Tabuleiro do Norte. Ali tem um lençol do aquífero Açu e Jandaíra, uhum, onde se encontram grandes empresas desenvolvendo, faltando energia. Nós estamos trabalhando com o Estado, junto com a Federação, junto com os órgãos envolvidos, a CEINFRA, para levar energia de poste para aquela região do Tabuleiro do Norte, para ali desenvolver. Pelo menos 3 grandes empresas já estão com energia insuficiente: a Nova Agro, a Agrícola Famosa e a empresa Bessa. E foram uma dezena de outras de médio porte.
1: A Bessa é do melão, não?
0: Onde não. É que você disse?
1: Lá na...
0: Não, pode ir onde tiver melão, só que é subindo, já descendo no mapa.
1: A Bessa não é a fazenda que produz o melão.
0: A Bessa,
1: né?
0: Que o nome dele também é Bessa, o empresário.
1: E a matriz é no
0: Xeré.
1: Xeré, exatamente.
0: O dono, que chama também o Bessa, um grande amigo nosso, ele foi prefeito exatamente da cidade de Xeré, onde ele foi produtor de melão por muito tempo. Hoje produz melão e exporta mamão para a Europa.
1: Eu considero o Bessa, eu não conheço pessoalmente, mas a história dele, eu considero o Bessa um Cristiano Maia, porque o Cristiano foi prefeito de Nova Jaguaribara, quando daquela mudança.
0: Pronto.
1: Também foi só a única vez que ele foi político, depois...
0: Foi empreender.
1: Né, ele saiu do exército, aí foi empreender, depois entrou na política, depois, enfim...
0: História de vida bonita.
1: É uma história de vida muito bonita. Eu tenho um livro do Cristiano Maia.
0: Pronto,
1: e o Bessa também, porque o Bessa tem sempre esse olhar mais adiante, essa ousadia, e é destemido. É muito destemido, é muito corajoso e tem essa fibra, né?
0: Leide, se eu me formei em 86, em 87 entrei no Ceará, participei da empresa que primeiro plantou melão no Ceará, em Jaguaruana, que é mais Jalbrada. Depois que começou, aí viramos até os anos 90, só nós plantamos, depois entrou a Jobex e depois entraram outro, inclusive o Bessa ali naquela região, que foi chegando para Quixeré. Mas ele é daquela tempo, do começo de 90 para cá, você bota aí, dá 30 e tantos anos que ele planta melão, com a marca Bessa, mamão muito bom. E é um camarada assim, que eu tenho uma amizade e uma admiração muito grande.
1: Vamos trazer ele aqui, né, Erio?
0: Eu acho que caberia. Ele me agradece muito, que diz que eu tenho muita disponibilidade de ajudá-lo, mas eu digo, Bessa... É muito bom a gente contribuir com o empresário dos seus tipos, da sua qualidade, porque a gente sabe que você faz muito bem para o agronegócio do Estado. Então, para mim, é só um grande prazer. Né? Não é só a minha profissão por ser do Estado, não. É porque eu acho que eu faço isso de prazerosamente.
1: E é isso que eu fazer esse parênteses agora. Tanto você quanto o Silvio são pessoas que eu conheço de muito perto. Obviamente tem a questão da profissão, do cargo, mas o amor, a paixão com que vocês fazem e realizam esse trabalho é realmente impactante. E em relação ao Bessa, ele, diferente de alguns outros que ficaram pelo caminho, ele profissionalizou o negócio dele, ele entendeu aquela mecânica. Agora, deixa eu voltar só para falar aqui dessa questão que eu não posso esquecer, que é a questão do reuso das águas. O reuso das águas cinzas e efluentes tratados em escala agrícola no Ceará. Aí eu te pergunto, hoje é uma realidade de mercado ou é uma promessa ainda? Também está no campo ali dos testes.
0: Eu até ainda muito na fase de teste. Muita CAGES já podia estar fazendo isso mais, outros órgãos. E esse exemplo que a gente solta, não tem por que a gente...
1: Qual o gargalo, hein, Eli?
0: Talvez a facilidade que tem hoje de usar água aqui no Distrito Industrial de Pecém, você tem ali aquele açudezinho, né? Que faz parte, que hoje fica mais prático e o empresário está. Mas eu penso que, até como social, não se admite mais em país do mundo estar se jogando 3, 4 metros por segundo no mar, quando essa água podia estar sendo tratada e utilizada para resfriar os equipamentos lá no distrito ali do nosso Pecém, onde tem muitos equipamentos, muitas térmicas que precisam disso. E essa água poderia ficar mais para um uso mais nobre, que é a produção agrícola, gerando riqueza, gerando renda, gerando emprego na região, para esse pessoal não vir para Fortaleza. Nós estamos até comentando. Interessante é que Limeiro do Norte era uma cidade que tinha um determinado desenvolvimento, mas nem tanto. Se pegar 30 anos atrás, 40 era um lugarzinho qualquer, era uma cidade pequena. Hoje você não vê um pedinte na rua. Não tem ninguém pedindo. E a força disso foi seguramente o agronegócio que chegou lá forte. É o tabuleiro de Russas que está ali entre Russa, Limoeiro e Morada Nova. É o Jaguaribe Apodi que está ali dentro do Limoeiro, em cima da Chapada do Apodi.
1: Olhando para o Rio Grande.
0: Olhando, gerando dinheiro, gerando produto de valor agregado. E gerando emprego, hoje falta emprego às vezes na região.
1: E até o êxodo inverso, né? Porque muitas vezes o jovem saía, o pai dizia, eu não quero você agricultor, você vai para a rua para estudar. Hoje a gente vê esse jovem que foi, se profissionalizou e está de volta trazendo tecnologia e não só essa questão aí da agricultura de subsistência, mas para uma agricultura familiar também, né? Uma agricultura profissional.
0: Naquele tempo da nossa primeira plantio de melão, a gente acompanhando aquilo lá nos final dos anos 80, começo dos anos 90, a gente não tinha talvez um mestre na área de irrigação, na área de engenharia agrícola, atuando naquela região daquele vale. Hoje você tem institutos, você tem universidade lá em Limoeiro, um bocado de órgão, em que as pessoas estão fazendo pesquisas tão boas, às vezes melhor do que aqui de fora, lá ao lado dentro da fazenda do cidadão. Então lá criou um celeiro de doutores, ali no Cariri, etc., que moram lá, as condições melhoraram, condições de saúde, condições de educação. Então criou condição para o cidadão estar lá, está lá no IFCE, fazendo exatamente atrás. O que que você está precisando aqui no seu gado leiteiro, que foi outra atividade que cresceu demais, que nós aprendemos na seca de 12 a 17, foi o produto que nós reduzimos aí uns 30% da área irrigada do estado e quase dobramos a produção de leite. Aumentamos 83% a produção de leite nos anos de seca de 12 a 17, quando a agricultura irrigada caiu 30% em sua área. Porque não tinha água, mas o leite você aprendeu a fazer forragem, fazer comida, melhorou a genética e vemos crescendo e destacando cada vez mais o Nordeste e o Ceará em particular com relação ao gado de leite.
1: E nessa mesma região que você citou, hoje o que tem de tecnologia, o que tem de ordem automatizada, que tem de IA, que tem de equipamento, leite em pó região. Isso. E hoje não avançamos apenas no gado leiteiro, mas também no gado de corte, que a gente tem aí também grandes marcas. O assunto é bem extenso. Se eu juntar aqui o Erildo, o Bessa e o Silvio, a gente vai ter que fazer uns três programas sozinhos, né?
0: Mas conversa boa, né?
1: Conversa boa demais, interessante. Erildo, eu quero te agradecer pela oportunidade, pela aula. Você não dá entrevista, você dá aula. E aqui como aluno, me sentindo aqui no primeiro banco da fila, aí bebendo nessa fonte. Quero te agradecer pela oportunidade e dizer que é uma satisfação imensa. O Silvio fez muita falta, mas você substituiu à altura, viu? Obrigado pela oportunidade.
0: Você, na verdade, não se portou como um aluno, não. Você tem muito conhecimento do tema, pelo que você questionou e trouxe aqui para a nossa pauta, mostra o quanto você aprofunda no tema. Então, é um tema que todo cearense está gostando muito atualmente, o agronegócio, que deixou de ser aquele patinho feio,
1: verdade,
0: da economia do estado, virou algo sério. algo de empreendedores, algo de destaque para o nosso país. Dá muito orgulho estar envolvido com isso.
1: Muito bom, muito obrigado. E já vou continuar falando sobre energia, porque o Luiz Eduardo Trota conseguiu um tempinho lá na sua agenda e vai conversar conosco daqui a pouco para falar sobre energia, para falar sobre o mercado como um todo. E enquanto o país debate a expansão de matrizes limpas, que a gente acabou conversando também aqui, a gente vai falar já sobre o avanço das energias renováveis no Nordeste, que reduziu e muito, para alguns até aumentou o olhar, né, sobre as investidas que o Nordeste tem em relação à tecnologia e aumentou, de uma certa forma, também a produtividade. Vamos fazer esse comparativo para a gente conversar já. Mas você que está aí, não sai de não. Estamos no Movimento de Mercado Especial do Agro e a gente volta daqui a pouquinho. 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
1: Estamos de volta com o nosso Movimento e Mercado Especial do Agro, hoje especificamente ou mais aprofundadamente, essa imersão falando sobre a questão da energia, que tem sido uma das matrizes mais importantes. Talvez o petróleo de hoje seja a energia, obviamente também atrelada à questão hídrica, principalmente aqui no nosso estado, que tem dado saltos importantes e relevantes nessas duas matrizes. E você que nos acompanha, que gentilmente está na rádio e na TV Diário, na Verdinha e na TV Diário, acompanhando esse tema tão importante, tão caro para nós, que é a nossa agricultura, o nosso agronegócio. Eu até contesto alguns amigos que diziam o seguinte: o Ceará não tem agronegócio, o Ceará tem agricultura. Eu quero dizer que o Ceará tem sim agronegócio. Nós somos muito fortes, principalmente na região da Serra da Ibiapaba, que já produz tantas culturas inovadoras que talvez você nem saiba. Agora há pouco falamos aqui com o Erildo Pontes sobre pitaia, sobre mirtilo, e tem muitas outras coisas importantes que a gente tem trazido aqui, debatido sempre aos sábados, voltados para o agronegócio. Enquanto o país debate a expansão de matrizes limpas e o avanço de mercado livre de energia, a indústria e o agronegócio enfrentam, de certa forma, um desafio pragmático, eu diria, que é a garantia de fornecimento de energia sem interrupções. O aumento da carga operacional em setores de tecnologia, irrigação e processamento industrial, exigindo não apenas megawatts disponíveis na rede, mas também resiliência extrema ali, na ponta. Em um ambiente onde segundos de apagão significam prejuízos milionários à vida, à engenharia e também à engenharia de potência e também os sistemas de redundância e também a transição para motores de alta eficiência com combustíveis alternativos, que definem inclusive a segurança operacional do setor produtivo. Nós trouxemos essa pauta e vamos conversar com quem entende, para inclusive analisar a evolução dos sistemas de energia, a confiabilidade da infraestrutura crítica no Nordeste e também os impactos da transição energética nos custos da indústria. A gente recebe aqui o empresário Luiz Antônio Trota Miranda, que é diretor do grupo DCDN, que é uma empresa que já está no mercado há pelo menos 43 anos, e não se faz 43 anos se não tiver transparência, credibilidade, domínio técnico e compromisso com aquele cliente e, obviamente, com vidas. Luiz, quero te agradecer pela oportunidade. Muito bom dia, bem-vindo.
2: Muito obrigado, o prazer é meu e espero contribuir aqui com esse debate.
1: Luiz, a gente sabe que a energia hoje, como eu disse bem no comecinho, é algo de muita importância, e o avanço das energias renováveis no Nordeste, ela acabou reduzindo ou acabou aumentando a dependência da indústria por grupos geradores de emergência?
2: De uma forma em geral, os grupos geradores de emergência, pelo próprio nome, né, eles são usados para fins principalmente emergenciais.
1: Específicos.
2: Então nós temos, assim, na nossa região Nordeste, algumas indústrias de base que usam geradores em tempo integral, 24/7, né, o que a gente chama, que são aquelas indústrias que estão off-grid, ou seja, que não podem depender de grid, ou que tem uma carga muito crítica que não pode ter qualquer eventual falha. Então nós trabalhamos algumas vezes também em paralelo com a rede. Mas sim, as renováveis têm sido um papel importantíssimo aqui no desenvolvimento do Nordeste, mas do nosso lado aqui, pensando na linha de energia emergencial, nós somos uma complementariedade a todo esse sistema. A gente está aqui para buscar resiliência, buscar segurança, buscar fortalezas dentro das diversas unidades. E nossa região aqui, ela é muito particular, porque nós temos, em alguns momentos do ano, se você pega o estado do Ceará, por exemplo, que é um estado eminentemente turístico, e que você tem alguns poucos picos do ano, por exemplo, em regiões específicas, como, por exemplo, final de ano, carnaval, você tem nessa região costeira muita gente, que existe uma sobrecarga de energia em algumas regiões específicas, não faz sentido econômico nem financeiro para a concessionária fazer um investimento para ser usado em 2 ou 3 vezes ao ano.
1: Demandas pontuais.
2: Então, nesse momento também, a energia emergencial se faz necessária para com que comércios, hotéis, serviços, eles possam ter a garantia, independente da época do ano, independente do momento em que está se vivendo, aquela segurança que garante com que o seu hóspede, com que o seu cliente esteja sendo sempre bem atendido.
1: Então, não é questão de dependência ou não é uma questão de falta de programação. É, na verdade, um investimento pragmático, né? Se são situações pontuais, então esse é o caminho mais correto, né?
2: Exatamente. O nosso sistema elétrico, ele basicamente funciona em cima de três bases, três pilares, né? Que é o sistema de transmissão, o sistema de distribuição e o sistema dentro do local, né? Dentro da residência, dentro do comércio, dentro do hotel. Esses três sistemas estão sujeitos a dar falhas. O sistema elétrico nacional, ele é muito complexo, muito grande, e qualquer falha que possa ocorrer, por exemplo, vou dar um exemplo claro aqui, em outubro de 25, ano passado, nós tivemos um apagão que afetou 25 estados brasileiros. E a causa desse apagão foi um incêndio que teve numa subestação do Paraná e que o sistema desarmou para proteção e o Brasil inteiro ficou sem energia. Então isso é um exemplo claro de um sistema de transmissão. Sistema de distribuição, posso usar o exemplo que aconteceu agora, esse final de semana retrasado, na Taíba, onde teve problema numa subestação também e que afetou toda aquela região lá, que também ela ficou sem energia.
1: Tivemos também semana passada aqui em Fortaleza, onde era a CHESF, né, naquela subestação que deixou parte da cidade, 3 horas da tarde também, num apagão, complicando a vida de muita gente no trânsito, em casa, na indústria.
2: Exato. Então, assim, apagões não são algo incomuns, são algo que ocorrem realmente. E quando ocorre um apagão, neste momento, o uso da energia emergencial, a depender da situação, torna-se crítica. Então, você pega, por exemplo, um hospital, você pega, por exemplo, tivemos um problema aqui há uns 2 anos no Castelão, onde faltou energia no Castelão, e o Castelão ficou no escuro e teve um episódio triste, lamentável, de briga entre torcidas, e acabou tendo até um óbito do lado de fora. Então, isso tudo traz a segurança, um gerador confiável traz segurança, traz estabilidade à rede e permite com que o comércio ou a quem de direito funcione apropriadamente, né?
1: Perfeito. Agora, custo. Quanto custa para um data center, por exemplo, ou uma indústria alimentícia, 1 minuto de queda de tensão sem um sistema de redundância automatizado? Essa conta precisa ser feita, né?
2: Precisa. E, infelizmente, né, hoje é muito fácil você medir quanto custa a energia, né? É você verdade. Paga a conta da energia.
1: Agora, o preço de não tê-la.
2: O preço de não tê-la. Algumas empresas mais estruturadas calculam esse custo. E outras empresas, infelizmente, acabam sofrendo o fato de não ter essa conta. Um data center, por exemplo, o data center que está sendo instalado aqui no PECEM é uma mega obra que vai precisar de muita energia. E os grupos geradores que estão sendo instalados lá, eles são essenciais para o funcionamento. Os data centers, eles têm que seguir certos padrões de regulamentações. Então, por exemplo, o data center aqui não pode ter, salvo engano, menos do que 20 horas por ano sem energia, acho que nem chega a 20. E imagina só, se você tiver um problema na transmissão ou na distribuição e faltar energia, como é que um data center desse vai poder garantir esse fornecimento? Portanto, o gerador para aplicações como, por exemplo, o data center, que é uma aplicação que está crescendo muito globalmente, especialmente em função das inteligências artificiais que estão exigindo cada vez mais energia, porque quanto mais recurso você usa do software, quanto mais inteligência artificial, mais energia ela consome. Portanto, o grupo gerador, nesse caso de data center, por exemplo, é algo que você não tem como fugir dele. Então, não é que ele vá ser usado em tempo integral. Não faz sentido econômico você botar um gerador a diesel para ficar funcionando o tempo integral. Você tem que sim estar conectado ao grid, você tem que estar conectado à rede, mas você também tem que estar preparado para uma eventual falta dessa rede.
1: Como, por exemplo, aconteceu no Castelão e esses outros episódios que falamos aqui. Eu lembro muito, talvez o pessoal de casa também lembre, você citou aí os picos, né, no período do carnaval, Aracati, que era sempre foi muito buscado, antigamente tinha o momento do dia que faltava água e o momento do dia que faltava energia. Então era sempre assim, era tradicional. Hoje não existe mais isso. Então, essa é uma marca que também é negativa para a cidade em termos de turismo, em termos econômicos e muito mais. Mas, Luiz, a rede elétrica tradicional brasileira está preparada para o pico de demanda da inteligência artificial e da automação industrial ou os geradores viraram fonte primária?
2: Não faz sentido econômico os geradores virarem fonte primária, mas eles são cada vez mais essenciais. Essas grandes cargas que estão sendo instaladas aqui no estado, elas vão sim usar energia renovável, até mesmo por uma questão de atender alguns certos regulamentos federais para atender as exigências, mas os grupos geradores são essenciais no sentido de uma eventual falta. O estado do Ceará, ele, apesar de ser um exportador de energia, toda a energia que é gerada ela é colocada num sistema interligado nacional, né, no SIM. Então, a energia que é gerada aqui vai até o sul. Para você ter uma ideia do tamanho e a complexidade do nosso sistema interligado, se nós pegarmos o mapa do nosso sistema interligado e colocarmos na Europa, a gente sai de Portugal e chega até a Sibéria.
1: Gigante.
2: Tamanho é de tão grande que ele é. Então, isso traz muitas complexidades. Portanto, data centers, eles estão hoje buscando pontos de conectividade seguras. Então, o governo federal está mudando também a legislação de acesso ao sistema de transmissão para com que isso dê mais transparência e visibilidade para quem quer investir. Agora, existe uma diferença muito grande de timing, né? Então, um data center, por exemplo, hoje você consegue colocar em operação entre 2 e 3 anos. E o sistema de transmissão, que você fala de um leilão, depois você entra com permissões, licenças, e isso aí pode durar, né, 8, 10 anos. Portanto, existe um descasamento hoje importante entre... E talvez a gente esteja perdendo uma oportunidade muito grande, né? Porque a gente teria grandes oportunidades de trazer data center. Nós temos cabos chegando aqui, cabos submarinos chegando na nossa região, aqui no Ceará. Temos alguns data centers já operando e com muita eficiência aqui, grandes inclusive. Agora, nós poderíamos também estar trazendo outros data centers de outros portos, né, que são os hyperscales, mas infelizmente a gente hoje está limitado, talvez, ao sistema de transmissão que não nos permite.
1: Estamos atrasados, inclusive, com esse alinhamento. Precisamos estar na mesma página. Luiz, qual é a taxa de falha aceitável em um sistema de energia crítica de grande porte, por exemplo? Zero absoluto ou tem aí alguma margem de tolerância?
2: Então, por exemplo, um data center Tier 3, que é um grau de certificação que o data center é exigido para com que atenda algumas grandes players do mercado, como por exemplo Meta, Google, Amazon, ele tem que ter 99,92% de disponibilidade, ou 99,93%. Então, enfim, é uma disponibilidade muito alta que você não pode se dar ao luxo de faltar. Vou dar um exemplo para você. Nós temos um cliente aqui que é um data center, que ele tem redundância da redundância. Então, ele tem a energia concessionária como principal, ele tem um grupo gerador de backup, tem um gerador de backup do backup. E quando ele vai fazer manutenção em um desses grupos geradores, ele aluga outro gerador. Então, tamanha é a redundância e preocupação desse pessoal, afinal, eles têm contratos altíssimos e qualquer falha, o tempo de você fazer um setup de novo de sistema, às vezes é tão longo que você pode derrubar todo um sistema de IA. Então, portanto...
1: Importante isso. Agora, esse cliente que tem toda essa preocupação, esse cuidado, inclusive com aquilo que ele está comprando, aquilo que ele está entregando, o cliente hoje ele compra potência instalada, o chamado KVA, ou compra contrato de garantia de tempo de atividade, o uptime?
2: Quando você tem um data center classificado como Tier 3, isso já vem no pacote. Então você paga mais por isso e você já tem a segurança e a tranquilidade de que ele foi certificado por uma agência independente, onde ele tem, porque não é só a parte de geração, né? Para você ser um Tier 3, você não pode ter, por exemplo, próximo de pontos de alagamento, você não pode ter transferências de linhas que passam por perto e que podem interferir. Então existem uma série de regulamentações e a energia é uma delas. Então quando um grande cliente contrata um data center que ele tem o porte de Tier 3, que aliás é caro para um data center se certificar como tal, isso já dá uma garantia muito grande para o cliente. Então
1: já está no pacote.
2: Já está no pacote.
1: Luiz, eu tenho visto também aqui gente mandando pergunta, que agora eu queria que você respondesse ao Luiz Antônio, que é seu xará aí. A substituição do diesel por biodiesel ou gás natural em motores industriais pesados já é economicamente viável aqui no Nordeste ou esbarra na oferta de combustível?
2: O biodiesel, ele ainda, por ser uma energia emergencial, o biodiesel, quando ele fica muito tempo parado em tanque sem estar rodando, ele pode dar alguns problemas no sistema de injeção e a gente observou isso. Mas nós, a Camis, por exemplo, que é a empresa com a qual nós trabalhamos, já tem alguns produtos agnósticos que permite se trabalhar com biodiesel, e o biodiesel é algo que vai estar vindo com muita força, especialmente no mercado agro, porque existe uma demanda dentro desse setor para com que a gente faça adaptação de motores a biodiesel. Tem a questão, claro, quando você usa biodiesel, da eficiência elétrica, eficiência energética, então tem todos uns fatores. Já o gás, nós temos aqui vários clientes que usam a gás natural. Por exemplo, o próprio Porto do Pecém hoje tem uma usina nossa lá com mais de 15 mega gás natural que atende todo o porto, todas as utilidades, toda a região toda do porto. E ele sim, é bastante viável. Temos shoppings que usam bastante geradores a gás. É, então, assim, o gás também é uma solução muito, muito, muito, muito interessante, muito viável e muito usada também no mercado.
1: Muito bom, agradecer ao Luiz aí que fez essa pergunta, uma pergunta que eu também tinha muita curiosidade em saber, esclarecida pelo seu xará Luiz, Luiz Antônio, que está aqui conosco hoje. Luiz, o discurso ESG na indústria acabou acelerando, né, a troca de frota e geradores antigos por equipamentos de menor emissão, ou a decisão continua sendo puramente financeira?
2: Não, existem hoje muitas opções, muitos critérios para atender os ESGs, né, especialmente a parte do environment, da ambiente das empresas. Então hoje os motores estão cada vez mais eficientes. Um motor a diesel, ele é medido não pela quantidade de CO2 que ele emite, mas também tem vários outros fatores químicos que ele emite, por exemplo, percentual de NOx, percentual de enxofre, tudo isso que ele emite à natureza. Os nossos motores estão cada vez mais eficientes, com menores emissão. Você tem hoje sistemas de pós-tratamento, você tem sistemas de motores eletrônicos que fazem a calibração e a queima mais eficiente do combustível, de forma que ele jogue menos poluente para a natureza. Então, os motores estão, sim, ficando cada vez mais eficientes. Existem normas hoje, nacionais e internacionais. Por exemplo, para o setor automotivo, você tem o Proconve. Para normas europeias, você tem Euro 6, Euro 7, que são normas de emissão muito, muito rígidas mesmo para fins de emissão. Por exemplo, nós temos casos onde nós operamos e fazemos toda a geração da Ilha de Fernando de Noronha, que é um site considerado pela Unesco como um patrimônio natural da humanidade, e toda a geração da ilha é feita por geradores a diesel. Mas, porém, o usuário, ou o visitante, ou o ilhéu que está lá, ele não consegue enxergar isso, porque existe todo um sistema de pré-tratamento, pós-tratamento, motores eletrônicos bem calibrados, bem acompanhados. Com isso, com o nível de emissão nosso lá, hoje, ele é menos do que os carros da ilha, ou menos que os aviões que pousam na ilha.
1: Impressionante. Luiz, essa pergunta aqui tem a ver com o que a gente está conversando. Qual é a vida útil de um grupo gerador? E agora, ele operando em regime máximo, né, ali contínuo, sob as condições extremas de temperatura, inclusive de salinidade, como é o caso lá de Fernando de Noronha.
2: Um gerador, ele tem uns programas de manutenção, né? E sendo feito direito, lá em Fernando de Noronha, que eu vou usar aqui como exemplo, vou me permitir, porque talvez seja um dos únicos casos que nós temos aqui nessa nossa região que usa o que a gente chama de sistema isolado, né? Ele não tem como você integrar aquela ilha no sistema elétrico, haja vista que ele está a 500 quilômetros do continente. Mas o gerador lá, ele deve estar rodando ao redor de 32 mil horas. Em termos de tempo, eu posso falar que, é claro que ele não fica direto, a gente fica substituindo, alternando geradores, eles têm um parque de geradores e a gente vai sempre alternando, mas nós trocamos um gerador lá na ilha, a grosso modo, a cada 6 a 7 anos. Perfeito. Agora, um gerador stand-by, aí, sendo feita a manutenção correta, aí é para a vida toda.
1: Nós estamos conversando com o Luiz Antônio Torta, aqui falando sobre energia, porque enquanto essa conversa acontece, muita gente pode dizer, não, vocês estão conversando aí sobre grandes empresas, grandes indústrias, grandes players, e o agronegócio também precisa falar sobre isso. O que é que você tem preparado, onde é que você está atuando em relação à agricultura, qual é a sua visão de mercado, a sua leitura do mercado de como é que nós estamos na concepção de sua empresa em relação à energia?
2: Um caminho que eu acho que vai desenvolver muito, especialmente dentro do agronegócio, é o que é chamado do microgrid. O microgrid é uma combinação de placas fotovoltaicas, grupos geradores e bateria. É um produto que ele está sendo aprimorado, está sendo desenvolvido e está sendo cada vez mais viável economicamente para ser instalado no campo. Porque os pivôs de agricultura, por exemplo, pivôs de irrigação, eles estão normalmente em sistemas isolados, são sistemas muito sujeitos e muito vulneráveis a variações de tensão e quedas de rede. Portanto, a gente tem visto hoje uma demanda muito forte dentro dessas soluções chamadas microgrids, que a gente vai ouvir mais, cada vez mais falar sobre isso. E penso que é um caminho sem volta. para exatamente atender essas localidades mais remotas, né?
1: É, e tem gente que acha que aquelas baterias chamadas BES, BES, né? Uhum. Elas vêm aí para matar o mercado de geradores a combustão nos próximos 10 anos. Você acha que vai matar ou eles vão coexistir?
2: Eu acredito que vão coexistir. O BES é um produto também que está sendo falado, ele está cada vez mais ganhando um preço mais competitivo. Eu espero que ele ganhe esse preço competitivo. Nós também temos o BES como uma solução. Entretanto, o BES é algo como... existe uma restrição de tempo, né? Então, o BES, por exemplo, você pode ter um BES para atender 30 minutos de uma falta de energia, uma hora de falta de energia, a depender do tamanho do seu investimento, porque isso vai depender do tamanho da bateria. Mas nós temos alguns casos, por exemplo, onde nós chegamos a ficar 6, 7 horas sem energia. Porque quando falta energia, como foi o caso agora da semana passada, quando falta energia, o religamento de todo o sistema... Tem certas regiões e localidades que você chega a ficar 6 horas sem energia, 7 horas sem energia. E para você ter um BES para atender a esse tipo de carga ou esse tipo de demanda, acaba sendo economicamente muito caro, muito inviável financeiramente ainda. Mas eu vejo que o BES, nós vamos coexistir, especialmente para algumas aplicações. O BES já vem crescendo muito no setor industrial, no setor comercial. E eu acredito que ele vai estar, assim, entrando dentro desse pacote de microgrid que eu acabei de falar. Eu acho que ele vai fazer muito sentido.
1: Ele amplia a segurança energética? Ele dá essa capacidade, dá essa segurança?
2: Certamente sim, no sentido de que ele vai poder... ele atua como um grande no-break. Uhum. Então, é igual uma pessoa que tem um computador em casa com no-break, quando falta energia, o no-break entra. Só que o no-break normalmente segura 10 minutos, 5, 10 minutos. O BES ele vai ter essa capacidade mais ampliada, a depender, claro, do seu investimento. Mas ele vai ajudar a estabilizar a rede, ele vai ajudar a... E hoje um grande problema, quando falando em renováveis, e eu acredito que o BES vai ter uma grande importância, inclusive vai estar já marcado para o dia 4 de dezembro de 6, um leilão de BES no Brasil, né? Que é o primeiro leilão grande que ele vai estar fazendo sobre bateria. E esse leilão ele vai estar trazendo resiliência, porque hoje o que está acontecendo no nosso sistema interligado? Você tem muita geração sendo colocada, injetada na rede, e o operador do sistema não tem essa visibilidade, não consegue ter a visibilidade, porque é muita placa fotovoltaica instalada em tetos de casas. E o ONS não enxerga o quanto dessa energia está sendo injetada na rede. E é um volume bastante considerável. Então, em alguns momentos do dia, a ONS está sendo obrigada a cortar ou a suspender a geração daquelas cargas que ela tem um controle para com que você não tenha um colapso no sistema. Que, aliás, em 2023, o apagão que nós tivemos foi exatamente em função disso. Houve um desarme do sistema por proteção, exatamente porque você tinha muita carga sendo injetada no sistema, aliás, muita energia sendo injetada no sistema e não tinha carga para consumir. Que talvez os data centers, por exemplo, venham chupar essa carga nesse momento.
1: Luiz, na sua avaliação, qual é o erro mais comum e dispendioso que um gestor de uma planta industrial comete ao dimensionar a sua infraestrutura de energia? Qual é o erro mais, o fator mais complicador nessa hora de dimensionar?
2: O dimensionamento é algo que eu diria que é essencial, porque um grupo gerador que você opera com menos de 30% de carga não faz bem para ele. Você pode ter algumas questões mecânicas no motor. E quando você tem alguns equipamentos que ao partida, porque imagina que um compressor, por exemplo, falando no caso industrial, um compressor, quando ele parte, ele sai do zero e ele vai a 100. Essa partida, essa inércia, tirar o compressor da inércia, exige-se muita carga. Então, muita gente entende que a carga nominal é o que resolve, mas não, você tem que considerar a carga de partida daquele equipamento específico. Então, isso talvez seja hoje um ponto de atenção muito. É que a pessoa compra um gerador, coloca o gerador aqui, acabou, resolveu o problema.
1: Está tudo pronto, tudo resolvido.
2: Aí quando falta energia, o gerador não tem combustível, a bateria está descarregada começam a ter alguns problemas. Daí também a importância de ter um contrato de manutenção para que a gente possa monitorar, ver, testar o equipamento de tempos em tempos, fazer relatórios, que isso acontece demais. É muito comum o cliente ligar e falar, pô, faltou energia, meu gerador não entrou. E aí vira um caos, porque os semáforos estão todos desligados, então você não consegue, você tem dificuldade de chegar até esse cliente para fazer manutenção, porque o trânsito vira um caótico. Você não consegue emitir uma nota fiscal, porque onde você vai comprar um produto, uma bateria que seja ali perto do comércio, não tem gerador, está desligado. Então, enfim, vira um caos completo. O cliente fica bastante chateado, ele fala, pô, eu tenho um gerador. Aí quando você vai ver, o posto de gasolina não consegue suprir porque a bomba precisa de energia.
1: No mundo todo, mas principalmente aqui no Brasil, tem investido cada vez mais na questão da tecnologia. E tecnologia requer energia. Muita gente também diz o seguinte: bom, eu quero ter o meu parque, eu quero ter o meu backup, eu quero ter a certeza que eu não vou parar. Eu tenho um compromisso, tenho clientes para entregar meu produto. Para construir hoje uma subestação, um parque, enfim, é muito alto o custo, tem linhas de financiamento, como é que funciona isso?
2: Os produtos são todos financiáveis, né? Nós temos hoje alguns produtos nossos que são financiáveis. Então, isso tem uma linha de investimento que não acaba sendo tão onerosa em termos de taxa de juros subsidiada. O investimento do equipamento vai depender muito da complexidade com que ele vai ser instalado. Então, por exemplo, tem clientes, né, no setor de agricultura, isso é muito comum, carcinicultura também, como já foi dito aqui. A carcinicultura, por exemplo, a gente coloca um gerador perto de uma subestação e aí a gente já joga o gerador com tensão elevada, né, em 13.8, que fica mais barato para o cliente. Então, assim, são casos e casos, mas posso te assegurar que o investimento que é feito, independente da sua complexidade, porque isso aí a gente que atua de forma direta, ele acaba sendo um investimento com um retorno muito certo e garantido. Porque o conforto que se tem, e quando a gente fala, por exemplo, do setor turístico aqui, o setor turístico aqui a gente tem hotéis, por exemplo, que cobram diárias de 10, 15 mil reais, a expectativa dos seus clientes são muito altas. E esse cliente não quer aceitar não ter energia. E muitas vezes aqui nós não sabemos qual é a fonte que está chegando aqui até nós. Então a gente tem que tomar muito esse cuidado. Portanto, o custo em si, em reais, é difícil valorar em função de várias complexidades.
1: Muito específico, né?
2: Acaba sendo uma coisa muito específica de como vai ser a instalação, atenuação de ruído. Tem clientes que precisam de muita atenuação. Então, por exemplo, lá na área de Fernando de Noronha, você não pode fazer barulho. Então, nós temos lá um container onde a gente põe um gerador dentro, uma sala especial, que só a sala custa mais de R$1 milhão. É. Entendeu? Então, mas assim, nós temos aplicações de condomínio, por exemplo, que por 80, 90 mil reais, você compra um gerador para um condomínio, que você estava falando, a gente pensa em grandes clientes, mas também o pequeno faz todo sentido ter também um condomínio, que inclusive é norma de bombeiro. Então, essas aplicações mais simples, eu diria em torno de uns R$100 mil.
1: Luiz, quero te agradecer pela oportunidade, que você leve nosso abraço a todo o seu time, né? Porque você comanda um grande time, um competente time, você representa, está aí à frente como CEO, mas obviamente você tem ali uma equipe valorosa que te ajuda a levar adiante aí essa empresa, e vem mais 43, mais 43 e mais 43. Quero te agradecer pelo seu tempo da conversa aqui conosco, muito bom tê-lo aqui. Eu me senti também privilegiado, porque é um assunto que eu gosto muito, mas a gente conhece muito superficialmente. Você nos ajudou a ter esse entendimento, esse raio-x, ou essa visão mais apurada desse mercado, porque hoje você está aqui, você não acostumou a energia, mas se faltar, você, opa, onde é que está o problema, de quem é a responsabilidade, você começa a averiguar. E agora não, você entende, inclusive, a importância da falta dela, né? Obrigado pela oportunidade, um abraço e espero ver você mais vezes aqui conosco.
2: Estamos sempre às ordens e muito obrigado também pela atenção.

0: quando você falou do hotel de 10 mil a diária, eu lembro logo do Lucídio, porque aí o nível é isso aí, 10, 15 mil a diária, tem que ser nesse tipo.
1: Ele não anda em menos que isso,
0: não. Não, não aceita. Gente, vamos fazer o seguinte, um intervalo rápido para já já a gente voltar, tem outros assuntos, inclusive dessa tecnologia do hortifruti, ele sair direto ali da fazenda, passar por um processamento, do processamento vir direto para o supermercado e para seu prato, não precisa nem passar pela panela, dado ao trabalho de higienização. Assunto importante que a gente debate já já, isso já existe muito fortemente aqui em Fortaleza. É um assunto para a gente discutir daqui a pouquinho no nosso Movimento e Mercado Especial do Agro, aqui na TV Diário e também na Verdinha. 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
1: Estamos de volta nesse sábado maravilhoso especial. Hoje eu tenho aqui o privilégio de falar sobre energia, falar sobre a situação hídrica do estado, mas também quero falar sobre o dia a dia das pessoas na cidade com produtos vindo do campo, com a correria do cotidiano e a busca por saudabilidade, mudaram a dinâmica da gôndola. Você já reparou isso? Consumidor não quer apenas comprar a salada, ele quer a garantia da higienização, do corte padronizado e também a praticidade do abriu, comeu. Abriu, já está valendo. Mas o que parece ser uma solução simples na mesa do cliente é uma operação de logística e sanitária bastante complexa que o agronegócio também está de olho e o comércio principalmente. Do controle microbiológico do beneficiamento até a manutenção rigorosa de toda a cadeia de frio no supermercado, a produção de hortifruti pronto para o consumo, a chamada quarta gama, exige precisão cirúrgica para garantir margem, combater o desperdício e manter o alimento seguro. Para falar sobre essa dinâmica de todo esse processo, estou aqui com o Leifson Félix, que representa uma família que já lida com essa questão do hortifruti e ainda mais agora investindo muito fortemente nessa questão do beneficiamento de hortifruti. Ele é um dos responsáveis por garantir não só a distribuição, mas a logística, também o relacionamento com os supermercados. Leifson, seja muito bem-vindo. E a gente aprendendo aqui, olhando para essas coisas maravilhosas, vê que o produto realmente sai da fábrica pronto, né? Aí já pronto para comer sem precisar passar pela torneira de casa. É daqui direto para o prato.
2: Exatamente, daí direto para o prato. A água da CAGES, ela contém um pouco de cloro, que ela não vai deixar o produto viável para que a gente consuma. Nesse formato, tem uma equipe de engenheira de alimento, engenheira agrônoma, que já deixa tudo criteriosamente prontinho para ir para o seu organismo. Então é daí para o prato.
1: Bom, vocês têm uma empresa e têm alguns fornecedores, né? Algumas hortas que acabam produzindo para vocês, além de vocês ter essa horta própria. Bom, o produto chega lá na empresa e passa por um processo que vai ali desde a hora da chegada na chegada do material para um processamento. Quais são as etapas?
2: Ele é triplamente higienizado. O produto primeiro é selecionado. Tem-se uma cultura de que esse produto aqui é um produto reaproveitado, porém a Hortifélix vem para o mercado para mostrar que não é assim. A gente primeiro seleciona matéria-prima, sai do nosso produtor, sai lá de Tianguá, chega aqui em Fortaleza. E aí em Fortaleza...
1: Esse transporte é refrigerado também?
2: Sim, tem que ser refrigerado, porque o produto ele precisa estar fresquinho o tempo todo. Então o mais rápido que a gente consegue fazer isso, melhor. Já sai de lá, chega... A nossa empresa é 24 horas. Então o produto chega 10 horas da noite, tem a equipe da madrugada para poder iniciar esse processo. O mais rápido que a gente pode fazer isso, melhor, porque aí o produto não perde qualidade. O produto ele é triplamente higienizado. Tem aqui todos os processos que é feito na nossa embalagem, mas ele passa por 3 tipos de ácidos, onde o primeiro ácido faz a limpeza na folha, o segundo ácido ele já mata ali todos os micróbios e ele vai... O produto, e ele tem também um processo de cicatrização.
1: Como que é isso?
2: O processo de cicatrização é onde o produto ele fica no gelo, com um tipo de ácido, para que ele não sofra. Por exemplo, aqui o couve está cortado, a folha. Esse corte da folha, se eu só cortar em casa, colocar na água lá e for guardar, o produto ele não vai ficar fresquinho. O produto ele vai ficar com cara que ele está estragado. Então, o processo de curar o produto é importantíssimo para que ele tenha durabilidade aqui de 10 dias.
1: Vital, né? Para longevidade. Algumas pessoas têm a noção que chegam no supermercado e vê, por exemplo, uma fatia de mamão ali embalada bonitinha. A diferença desse mamão que está ali, e a gente tem a clara impressão de que aquele mamão está sendo reaproveitado ou parte estava estragada e ali o supermercado resolveu cortar a parte e colocar, aquele mamão ali ele tem uma cara de reaproveitado. Esse aqui não, é o produto inato, é um produto puro que vem e vocês dão o caminho do processo de higienização.
2: Exatamente.
1: Só para deixar claro isso, né?
2: Exatamente, ele é selecionado antes de ser transformado para um produto higienizado.
1: E qual é o maior inimigo da folha higienizada, por exemplo? A bactéria, o excesso de umidade da embalagem ou o transporte quente?
2: É a fusão dos três.
1: Juntando os três dessa confusão.
2: Juntando os três. A maioria da nossa produção hoje é em estufa. A gente saiu do inverno e aí na estufa ele está protegido justamente, né, do excesso de água, das pragas e toda a nossa frota hoje, a gente tem mais de 30 caminhões refrigerados, então toda a nossa frota é crucial que seja refrigerado.
1: Se um caminhão desse refrigerado der um problema, passar uma hora, duas horas...
2: O que já
1: aí,
2: aconteceu.
1: E aí, estraga tudo? Como
2: estraga
1: é que
2: tudo, estraga tudo.
1: Por prejuízo para vocês.
2: Por isso que antes todos os motoristas têm que cumprir um checklist, conferir tudo certinho e... Tem muita fé, né? Porque as viagens são mais de 1.000 quilômetros, mas acontece. A gente sabe que na estrada tudo acontece.
1: Bom, e chegando na prateleira? Chegou na prateleira, quanto tempo a mais de prateleira, uma embalagem de atmosfera, ela modificada, dá para uma folha em relação ao maço tradicional? Dessa aqui, por exemplo, para aquela tradicional.
2: Pronto, na tradicional, o engraçado é que na época que a gente passou do inverno, eu levo o produto. No mesmo dia o produto já não presta mais. Por exemplo, leva o produto pela manhã. À tarde o produto não presta mais. Por quê? A climatização da loja, tudo influencia. Tem loja que a gente fornece que a parte que fica exposto ao meu produto não tem a porta, é aberta a geladeira, e aí o produto ele sofre um pouco mais, já que ele tem a durabilidade de 10 dias.
1: Mas é mais caro um produto higienizado do que o produto comum?
2: Um pouquinho mais caro.
1: E por que ele é mais caro? Por todo esse processo?
2: Por todo esse processo, por toda a equipe que deve ter por trás, a equipe da qualidade, da saúde, ela está sempre acompanhando todos os detalhes. Então, é realmente um processo que a gente precisa ter bastante cuidado. E, obviamente, vai ser um produto que... É um pouco mais caro.
1: Justifica-se pela qualidade e pela longevidade, pela durabilidade, né?
2: Com certeza.
1: Agora,
2: esse
1: valor a mais, ele fica na empresa, fica no supermercado? Onde é que fica essa margem a mais?
2: Ele fica...
1: No reinvestimento, no processamento, como é que fica?
2: Exatamente, é meio a meio. O supermercado, obviamente, vai tirar a parte dele, né? Mas todo o retorno que a gente tem, hoje a gente investe em mais conhecimento, investe em mais qualidade, investe em desenvolver mais produtos, então a gente está nesse caminho de poder alcançar os novos públicos que estão chegando, os públicos que querem a praticidade, que querem a qualidade, estão voltados para a saúde.
1: Saudabilidade, né?
2: Exatamente, exatamente.
1: E qual é a média de perda ou descarte de matéria-prima durante o processo de corte e lavagem lá na fábrica?
2: Cara, do produto pronto até ele chegar aqui é 50%.
1: Porque
2: ele é muito selecionado. E também é uma justificativa para que ele seja um pouco mais caro.
1: É verdade. Acaba respondendo aquela pergunta anterior. Agora, o consumidor, ele paga o dobro pelo hortifruti higienizado, mas ele tem... Não sei se é o dobro, mas ele paga uma margem muito maior, mas ele tem essa certeza de que é um produto fresco, um produto higienizado, porque também vocês são muito fiscalizados, né?
2: Com certeza, é por isso que a gente tem uma equipe de mais de 12 pessoas da área da saúde acompanhando esse processo.
1: E esse investimento acaba também sendo trazido para...
2: Alguns produto, supermercados, né, que a gente fornece tentaram produzir esse produto na própria loja, mas não viram que não é viável, porque deve ter uma estrutura por trás de tudo isso e todos os processos devem ser feitos de forma bem criteriosa. Hoje a fiscalização é gigantesca.
1: Vocês recebem quantos caminhões assim por dia das mais variadas espécies? E aí você falou que funciona 24 horas.
2: Sim.
1: Hoje vocês estão com quantas pessoas trabalhando, recebendo, processando, entregando? Como é o tamanho dessa logística? Algo que você domina já há bastante tempo, né?
2: Sim, com certeza. São 400 pessoas diretamente, indiretamente você pode chegar a quase 1.000 aí, porque produtores a gente tem mais de 200, então tem um pessoal bem... Tem uma galera grande aí por trás desse processo, que caminhões que a gente recebe não para. Sai um, entra outro, sai um, entra outro. Então ali eu não tive tempo ainda de parar para contar, mas acredito que seja na base uns 20 caminhões por dia aí, porque é bastante coisa chegando e produtos para serem transformados.
1: Qual é, assim, Levison, a margem de erro aceitável para a devolução de lote por parte das redes de supermercados?
2: 10%.
1: 10%.
2: Né? 10%.
1: Importante. Processar o hortifruti no campo reduz a quebra do supermercado. Já o varejo, ele recompensa o fornecedor por essa eficiência, né?
2: Sim, com certeza.
1: E essa recompensa, ela é sentida porque o consumidor, ele está procurando mais. Eu percebo que esse corredor, eles não podem ficar juntos, né? Esse tipo de hortifruti não pode estar junto daquele que é vendido separadamente, né?
2: Sim.
1: São separados. E por que essa separação? Para identificação, identidade?
2: Isso. No supermercado, ele é tudo pensado de forma estratégica também. Produto mais caro, produto que é premium, que se é um produto premium, ele vai estar em uma parte exclusiva ali, uma parte só dele, a parte mais refrigerada possível. Já o outro produto, que ele é bem mais em conta, é um produto que geralmente toda a perca que tem dele lá é do fornecedor da loja, o que acontece é que ele não vai estar numa área privilegiada na loja, né? Uhum. Fornecedor que quer que o seu produto fique numa área privilegiada da loja, ele tem que ter o seu material para apresentar o produto, que é o que a gente também faz.
1: Falamos sobre a questão das pessoas que buscam muito a questão da saúde, né? Mas tem muita gente também que tem a questão da intolerância para certos produtos. Sim. Agrícolas que são colocados e não conseguem de jeito nenhum comer de uma forma tranquila, porque tem agricultura orgânica, que nós já falamos aqui, mas a grande maioria, principalmente nesse que é vendido em feiras livres e em alguns supermercados com preço bem mais em conta, ele tem essa questão dos agrotóxicos. Como é que fica essa questão aqui no produto de vocês?
2: Esse é um produto totalmente natural. É por isso que tem uma equipe aí gigantesca de engenheiros de alimentos, nutricionistas acompanhando esse processo, porque é um produto que todo mundo vai poder consumir.
1: Uhum. E isso aí é certeza de que não vai ter,
2: sim,
1: problema algum, né?
2: Exatamente.
1: Levison, processar hortifruti no campo reduz a quebra do supermercado, que eu já falei, e a gente sabe o que é isso. É o que a Leila, que está acompanhando a gente, mandou essa pergunta, porque ela disse o seguinte: olha, aqui no meu supermercado, aqui no supermercado do meu bairro, não tem esse produto que vocês estão falando aí, higienizado dessa maneira. Aqui em Fortaleza o consumo ainda é pequeno em relação a São Paulo, por exemplo?
2: Muito pequeno em relação a São Paulo. São Paulo, esse produto nos anos 2000 já começou a existir. Então, desde o começo, 2001 já tinha em todas as lojas. Aqui o público vem aumentando. Aqui o público nunca foi muito de cuidar da saúde. Mas pós-pandemia isso mudou bastante. Como é um produto um pouco

0: do produto que sai lá da horta para o percurso, para o trajeto, né? Para a logística da vinda da fazenda para a central de distribuição, já é um caminhão diferente, porque Sim. ele é um caminhão frigorífico. Ali na hora de chegar, né, descarregar, também tem todo um processo, tem equipe de saúde, fiscalizando, olhando, orientando os funcionários, e também tem a questão dos sanitizantes também, que tem aumentado bastante. Não sei se o Levson vai poder falar sobre isso, o sanitizante que é usado na lavagem industrial para garantir que a folha não fique com gosto nem resíduo químico, é um fator também que deve ser levado em conta, né?
1: Sim, um dos processos que é feito na parte de preparação desses itens é justamente isso. Mas os produtos, te falar o nome agora dos produtos aqui, eu não consigo, porque realmente é acompanhado pelas engenheiras de alimento, enfim.
0: Mas você, é um custo a mais, né?
1: Com certeza.
0: A gente fala do preço.
1: Sim.
0: E as pessoas, é por isso que eu disse que as pessoas que consomem esse produto, eles não levam em conta apenas o preço, levam em conta a qualidade do produto. E, obviamente, quem produz tem todo esse processo lá da horta até chegar a esse produto final, porque tem todas essas variantes de preço. Aliás, ainda tem a questão da variação, por exemplo, do combustível, do preço, do frete, que a gente está vivendo aí essa guerra lá no Oriente Médio, que impacta, obviamente, em tudo isso. Leibson, hoje vocês atendem o mercado de Fortaleza ou outros mercados no Ceará e em outros estados?
1: Nós atendemos Ceará, Pernambuco e Rio Grande do Norte.
0: Qual é o volume, por exemplo, entre Ceará, Pernambuco e Rio Grande do Norte? Quem consome mais? Nós aqui ou
1: Ceará?
0: O Ceará é mais.
1: Ceará. Rio Grande do Norte, por incrível que pareça, deu uma diminuída nessa época agora. A época que, após o meio do ano, dá uma queda nesse segmento, né? Os consumidores deixam de consumir mais porque acabou o período de inverno onde ninguém consegue. O produtor que tem uma produção ali no seu quintal, ele não tem mais aquele produto. Mas aí acabou o inverno, chega o sol, então ele tem bastante produto, que ele é fornecedor, que vai na porta da casa do seu cliente de muitos anos, e então esse consumidor acaba deixando de comprar no supermercado também.
0: Agora tem aí uma questão que eu não sei se você vai poder me ajudar a esclarecer isso. Bom, um produto como esse, fechado na embalagem plástica, tem uma contradição entre vender saúde e acabar gerando um lixo sintético, né?
1: Sim.
0: Essa preocupação também existe lá para vocês?
1: Com certeza.
0: Algo que ainda não foi trabalhado?
1: Nós temos uma equipe de controle de percas, que é justamente para que isso seja reduzido. Uhum. A gente sabe que um produto desse aqui, se ele estragar, ele não pode ir desse formato aqui diretamente para o lixo. Ele tem que ser separado, o plástico vai para onde deve ser o plástico, os resíduos que estão aqui dentro vai ter que ser separado também. Então, tudo isso é feito de forma bem criteriosa.
0: Essa separação, ela também faz parte
1: Com
0: do
1: certeza.
0: Processamento.
1: O produto, né? Ele acabou não vendendo na loja, então ele retorna para a nossa empresa para que a gente faça isso.
0: Levson, qual é o vegetal, qual produto fechado na embalagem plástica que dá mais trabalho? Qual é o vegetal mais difícil de higienizar e manter crocante em escala industrial?
1: É alface. Esse... Justamente que é o produto que a gente deixa ela mais tempo curando. Ela passa 24 horas só curando. Os outros produtos passam um pouco menos de tempo.
0: Porque o alface a gente compra pelo olhar também.
1: Exatamente.
0: Né? Não é só o gosto, né? Se tiver aquela folha mais pretinha, mais... Não, está estragado. Quando, às vezes nem está, mas aquela imagem já nos leva a pensar que não é um bom produto, né?
1: Exatamente.
0: E qual é, então, para deixar assim, para quem está acompanhando a gente em casa, se o supermercado deixar o pacote fora do balcão refrigerado na gôndola, de quem é a responsabilidade se o produto estragar antes da validade? De vocês ou deles?
1: Nossa. É? Então, a gente que faz todo o controle aí do pedido.
0: De manutenção,
1: do que vendeu,
0: do que
1: exatamente,
0: vendeu.
1: É do fornecedor.
0: É, meu amigo.
1: É um desafio grande pra gente.
0: É por isso que você tá ficando mais velho, mais rápido, né? Você e são cinco irmãos lá?
1: São, né? Quatro irmãos. São... É, cinco irmãos. Tem um que é, né, parte de pai, mas
0: irmão.
1: Ele tá com a gente, é.
0: E a gente pode perceber que com todo esse cuidado tem dado muito certo, tem crescido bastante. Agora, Leibson, a gente chama de a quarta gama, né? A quarta gama no Brasil ainda é um produto classe A, classe B, ou já virou item de cesta básica para classe média também?
1: Ainda não. Ainda não virou um produto de cesta básica para classe média. Justamente, eu acho que o principal desafio...

0: desafio aqui é a durabilidade do produto. A durabilidade do produto conta muito. Geralmente você vai colocar um item, né, para ficar mais acessível, os produtos que ele tem uma durabilidade maior.
1: E um custo menor, né?
0: Exatamente, custo menor. E o valor também, ele acaba implicando nisso, né?
1: Uhum. Eu queria só para fechar essa questão dessa macaxeira, que aí não sei se a câmera vai poder mostrar, mas é um produto que você vê logo na de cara, que é um produto maravilhoso. Você está vendo o que você está comprando, né?
0: Exatamente.
1: E essa embalagem, ela facilita a escolha e a decisão de quem está em casa. Levson, eu quero te agradecer pela oportunidade de falar sobre esse assunto, falar sobre essa questão da saúde alimentar. A engenharia de alimentos tem crescido, tem aproximado, inclusive, as pessoas a buscar mais, a ser mais exigentes, a buscar aquele supermercado que tenha o produto que eles querem, e eles não são hoje aquelas pessoas que vão só na questão do anúncio. Eles conhecem o produto que estão comprando, o que acaba facilitando para o supermercado escolher quem vai fornecer. Meu amigo, obrigado, sucesso cada vez mais para vocês lá, e olha, é de encher os olhos e a barriga, né?
0: Com certeza, eu que agradeço o convite mais uma vez, e em nome do seu Chico Félix.
1: Grande Chico Félix. Agora digo o nome também da sua mãe e digo o nome dos seus irmãos, né?
0: Maria Linilda.
1: Gente muito boa, por sinal, viu? Recebe a gente com um sorriso desse tamanho.
0: E os meus irmãos é o Lee Aderson.
1: O que tá me dando trabalho lá?
0: É o Lee Aderson. Laiane é diretora comercial.
1: Essa eu quero conhecer.
0: Pronto, você tem que conhecer ela.
1: Essa é você de saia, né?
0: Exatamente, dizem isso, né? E o meu irmão, que é o diretor de produção, o Lemerson.
1: Beleza, obrigado mais uma vez. Sucesso cada vez mais, viu?
0: Eu que agradeço.
1: E vamos fazer o seguinte, né, Mainara? Vamos fazer um intervalo. A Mainara tá doida para tomar uma aguinha. Já, já a gente vai voltar para falar. E aí eu quero falar sobre caju. A cultura do caju e como o Ceará é forte nisso. Tem muita coisa para a gente conversar. Eu vou trazer um engenheiro agrônomo para a gente conversar sobre isso. Você está comigo no Movimento e Mercado aqui na Verdinha e na TV Diário. 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
1: Estamos de volta com o nosso Movimento e Mercado. 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
1: 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Voltando a falar sobre o agronegócio, e eu quero aproveitar para chamar a sua atenção, você que está agora na sua fazenda, no seu sítio, na sua redinha aí, está pescando, está acompanhando a gente no rádio ou na TV, está nos acompanhando, eu agradeço por essa audiência maravilhosa. Eu quero falar agora do agronegócio cearense, que vive um momento de, eu chamo de virada estratégica. Se por décadas, por exemplo, a cajucultura, ela foi encarada sob a ótica de extrativismo tradicional ou de subsistência, Hoje o mercado exige alta produtividade, o mercado hoje exige biotecnologia, agregação de valor e visão de exportação. Sabe por quê? Porque o caju deixou de ser apenas uma cultura símbolo de agricultura familiar mesmo, de subsistência, para se consolidar como um ativo econômico de alta densidade. E aí vem se conectando a amêndoa ao mercado global e o pêndulo, na verdade, à indústria. A indústria de alimentos e bebidas de alto valor agregado. Obviamente, para falar desse tema, desse assunto, dessa relevância, dessa importância, desse destaque, analisando o salto de qualidade, as oportunidades de negócios e também as tendências para viabilizar tudo isso, eu convidei aqui um amigo, que é o Marcelo Colasso, que é engenheiro agrônomo e uma das vozes mais qualificadas que eu conheço para desenhar esse mapa do setor produtivo, também da eficiência do campo ao comportamento dos grandes players do agronegócio. Marcelo, muito bem-vindo, obrigado pela oportunidade da gente conversar, tratar desse assunto aqui. Você que já tem uma vivência ao longo desses anos aí não só na cajucultura, mas lá no Senar também, como coordenador que você está, mas esse olhar dessa agricultura cearense que saiu daquela agricultura coitadinha de subsistência para uma agricultura que dá gosto de ver e viver. Bom dia, bem-vindo, meu amigo.
3: Bom dia, bem-vindo. Agradeço a oportunidade, né? Agradeço aí o convite para estar aqui e falar um pouco mais da nossa agricultura do agronegócio cearense.
1: O que é que, na sua opinião, acabou nos levando a ter esse protagonismo na cajucultura, que era aquela coisa pequenininha, hoje para essa importância que nós temos, não só no mercado local, nacional, mas também com o olhar internacional?
3: Nós tivemos um boom aí da algo que aconteceu lá atrás, depois da década de 70, aí, com a criação da Embrapa, né? A Embrapa já tem pouco mais de 50 anos de formada, de fundada, e aí veio com as pesquisas, né, agropecuárias, então ela ajudou muito a desenvolver. Aí vem investimentos na área, né? Nós saímos da década de 70 de país, nós éramos um país importador de alimentos e hoje nós somos um dos principais players de exportação de produtos. Então, aí vem Embrapa, vem tecnologia, vem melhoramento genético, vem pesquisas nas universidades, né?
1: A cadeia científica é sempre muito importante.
3: Sempre, né? Sempre, total, né?
1: Dá sempre um norte, sempre uma direção, né, Marcelo?
3: Isso, sempre.
1: E aquela coisa de que nós éramos o país dos subnutridos, hoje nós somos um país com alta potência, tem gente que diz até que nós conseguimos alimentar o mundo, e essa importância passa do agronegócio, passa pela agricultura, né?
3: Com certeza, sim. Tudo que a gente vai falar de alimento, né, passa pelo agronegócio.
1: E aí, antes de entrar na cajucultura, eu queria dar uma passada muito rapidamente, porque nós tivemos um grande evento, talvez o maior evento do Norte e Nordeste, e recentemente nós estivemos lá com o nosso movimento e mercado, que foi a PEC Brasil, realizada no centro de eventos, ocupando todo o centro de eventos, ocupando em 3 dias de grandes eventos, com 4 leilões de diversos animais, cavalo, boi, caprinos e ovinos, um grande leilão, grandes leilões acontecendo, mais de 130 mil pessoas nos 3 dias de movimentações, vários estandes ali sendo visitados, reconhecidamente, uma grande feira. E você esteve por lá também, né, Marcelo?
3: Estive. Eu tenho o privilégio de fazer parte da coordenação do PEC como coordenador de segmento da cajucultura. Então, nós participamos ativamente lá no
1: PEC. Como é que foi para vocês da cajucultura esse grandioso evento? Que de PEC Nordeste para PEC Brasil mudou não só o nome, mas também a envergadura do evento, né?
3: O evento, ele aumentou muito de tamanho, né, das pessoas que estão vindo, né, o que mais me chamou a atenção são pessoas de estados que são considerados polos do agronegócio estarem aqui e ficarem encantados com o que a gente está fazendo aqui no Ceará, né, então pessoas do Mato Grosso do Sul, Goiás, São Paulo, vem aqui e fica encantado com realmente a robustez da nossa feira.
1: A gente entende que aquela região do Goiás, Mato Grosso do Sul, é o berço do agronegócio brasileiro, né? E aí, vindo para cá, e não só para visitar, mas para admirar e talvez até investir, fazer negócios aqui conosco, já por si só, um grande ganho.
3: Isso. Inclusive, já com pensamentos até de levar o PEC para lá, ou algo parecido, né?
1: Muito bom. Marcelo, agora vamos falar aqui sobre a cajucultura, o salto de qualidade e tecnologia da cajucultura que você citou. E aí me prende a eficiência hídrica e genética, porque o semiárido Marcelo sabe disso como engenheiro agrônomo, ele não tolera mais o manejo do século passado. Isso aí já ficou para trás. Agora, onde é que está exatamente o divisor de águas? A virada de chave entre o cajueiro comum e o cajueiro anão, por exemplo, aquele cajueiro anão precoce, no que diz respeito ao retorno financeiro por hectare e à eficiência no uso de água.
3: É, a grande virada foi com a pesquisa da EPAS, né? na época era Empresa de Pesquisa Agropecuária do Ceará, na década de 80, onde veio o advento do clone CCP-76. Foi um dos primeiros clones que nós tivemos aqui no Ceará. Então, isso aí foi a grande virada, porque daí depois a Embrapa ela absorveu a EPAS e vieram várias pesquisas. Hoje já são mais de 10 clones com características diferentes. Então, hoje nós temos aí, na época gigante, nós tínhamos aí cerca de 80 a 100, ou até menos, plantas por hectare, né? Até menos. E hoje nós conseguimos colocar aí cerca de 200 plantas com produtividade chegando aí, se for bem manejado, 1.300, 1.400 quilos de castanha, né? E a grande importância do cajueiro, você falou cajueiro anão porque ele tem um porte baixo, né? Então ele foi adquirido justamente para você poder fazer a colheita com a mão. Então, você colhendo com a mão, você tem o caju de mesa, tem o caju de feira, aproveita para doce. Que antigamente, aqueles cajueiros muito gigantes, você deve conhecer aí, ainda tem muitos aí espalhados pelo nosso estado. Quando ele cai de lá, esbagaçava tudo.
1: Já estragava.
3: É, já estragava. Então,
1: Marcelo, e nesse aspecto, o Ceará se destacou. Hoje nós temos quantos produtores? No Nordeste, por exemplo, qual a posição do Ceará em produção dessa cultura?
3: Ceará hoje, ele, se nós pegarmos os três principais estados produtores de caju, que é Ceará, Piauí e Rio Grande do Norte, nós praticamente temos 95%, 98% da produção de caju. E o Ceará sempre ele figura entre 50% a 70%, 75% dessa produção.
1: E por que esse destaque do Ceará?
3: Por conta da área, né? O Ceará tem uma área muito grande de cajueiro, tiveram algumas planos de políticas públicas no passado de fazer o reflorestamento do cajueiro, então foi espalhado muito cajueiro pelo estado todo, né? E depois também com o advento do cajueiro precoce ou não precoce, que foi na base aqui do Ceará, então nós saímos na frente, né, de outros estados com a produção do precoce.
1: E aí, saindo agora para uma outra ponta, que o Ceará é um gigante também na produção, mas ainda a gente assiste, Marcelo, a exportação da amêndoa in natura sem o devido aproveitamento da cadeia de pendúculo, né? O que é que falta para a indústria local absorver 100% do potencial da cajuína, por exemplo, e dos derivados funcionais e também do LCC, que é líquido da castanha e do caju?
3: Aí tem muitas coisas que são envolvidas. Primeiro, eu acho que falta uma atratividade pela questão do conhecimento do aproveitamento do caju, né? Do pedúnculo, para quem não conhece, é a parte do comestível do caju, né? E a castanha é o que a gente colhe e depois faz a transformação, se transforma na amêndoa. Então, aqui na nossa região, Nordeste, é que nós temos essa cultura de aproveitar o pedúnculo, né? Seja na cajuína, seja no suco, seja no doce. Né? Na maioria dos países, né, não se tem essa cultura, não se conhece o suco do caju, não se conhece a cajuína. Até quando nós vamos para outros estados aqui do Brasil mesmo, no sul, sudeste, as pessoas não conhecem a cajuína, né? Então, acho que falta mesmo conhecimento, trabalho para o conhecimento.
1: Divulgação,
3: né? De levar esse produto, que para mim a cajuína não tem nada melhor do que a cajuína, né?
1: Você falou da questão do nosso caju aqui ser mais gostoso, mas tem uma música que faz muita alusão à cajuína lá de Teresina, né? Por que isso? É porque o autor da música era de lá? A nossa é melhor mesmo? Como é?
3: Não, o autor da música eu acho que não é de lá, não. É porque lá é cultural a cajuína. A cajuína ela foi criada aqui por um farmacêutico, se eu não me engano, esqueci o nome.
1: Vou procurar aqui.
3: Oswaldo Cruz, eu acho, se eu não me engano.
1: Vai lá, vai falando aí que eu vou procurando aqui.
3: Só que aí foi levado lá para o Piauí. E o Piauí, inclusive, ela faz parte da identidade geográfica do Piauí lá hoje, né? Então, a cajuína no Piauí ela é muito forte.
1: É, e eu não sei ainda quem foi que criou, desenvolveu a cajuína, mas foi alguém de muita visão e de muito bom gosto, né? Porque acabou pegando um substrato e transformando num líquido precioso isso, e bem vendável. Isso. Antes de qualquer processo de industrialização, os povos indígenas no Nordeste já produziam bebidas a partir do caju, reconhecida em Tupi-Guarani ou em Tupi como acaiú. Né? E eles praticavam a extração e a fermentação do suco do caju para rituais e celebrações, o chamado cauim de caju. O hábito de extrair o suco do caju e consumi-lo em momentos de confraternização é a raiz primordial da cajuína. Agora, Rodolfo Teófilo, em 1900, no formato da cajuína, como conhecemos hoje, sem álcool, clarificada, transparente, engarrafada, esse produto é atribuído a esse farmacêutico, né? Rodolfo Teófilo, médico e escritor baiano, radicado no Ceará, isso. E que nasceu em 1853 e faleceu em 1932. Foi no século XIX, quando Rodolfo Teófilo buscava uma alternativa saudável para combater o alcoolismo da época e estender a durabilidade do suco de caju, fruto altamente perecível. E aí, segundo aqui essa pesquisa que eu fui buscar, ele aplicou a técnica francesa da apertização, ou seja, a esterilização por banho-maria e a filtragem com elementos clarificantes, como a gelatina, para retirar o tanino. O processo esteriliza a bebida e carameliza o açúcar natural do fruto, ou seja, a frutose, né? Dando à cajuína sua cor âmbar e o brilho cristalino característicos, né? Agora, falando sobre o Piauí. Se a fórmula técnica foi desenvolvida por Rodolfo Teófilo aqui no Ceará, o Piauí foi o responsável por abraçar a cajuína como símbolo identitário isso. E impulsionar sua produção e difusão cultural. Maria Portela Veloso foi quem deu foi quem fez esse pioneirismo cultural na década de 1930, quando a Mainara já tinha 13 anos, lá na cidade de Valença, no Piauí. E a Maria Portela, a matriarca, conhecida como Dona Maricas, foi pioneira na rotulagem, padronização e comercialização em escalas da cajuína, levando o produto para outros estados brasileiros. E aí, como você bem disse, Marcelo, o produto virou produto cultural, patrimônio cultural. O modo de fazer a cajuína artesanal piauiense é reconhecido pelo INFAM, Instituto de Patrimônio Histórico e Artístico Nacional, como patrimônio cultural do Brasil. Você viu a história?
3: Inclusive nós tomamos uma dela até ontem. Estava lá em casa, eu fui presenteado no PEC Brasil, né? Por um produtor de cajuína do Piauí, ela é diferente mesmo.
1: E você me corrigiu muito bem, o autor da música cajuína não é piauiense. Mas sabe de onde é?
3: Pernambucano?
1: Não, ele é baiano. Ele é aquele rapaz que começou um dia desse, um tal de Caetano Veloso. Pois é, foi o Caetano Veloso que acabou fazendo aí essa música em 1979, composta após um encontro emocionante com o pai do poeta, Torquato Neto, em Teresina, onde a bebida lhe foi servida, a cajuína cristalina em Teresina. Por isso nasceu essa música aí. Então, eu achei interessante essa história, acabei trazendo aqui para esse papo com o Marcelo.
3: Deixa eu só enfatizar, né?
1: Vai me dar outro carão, puxão de orelha, Marcelo?
3: Para quem não conhece o processo de fabricação da cajuína,
1: por favor, conta
3: ela
1: aí.
3: Não vai água, não vai aditivo, não vai açúcar. Às vezes a gente toma
1: açúcar
3: cajuína...
1: é da frutose.
3: É da frutose.
1: É da fruta, né?
3: Quanto mais tempo ela passa no fogo, ela carameliza mais o açúcar, por isso que ela fica mais escura. A cajuína é muito difícil da gente fazer uma padronização, porque vai depender muito do tempo de fogo que ela fica no forno.
1: Muito bom, Marcelo, muito bom. E aí, essa cultura que hoje passou a ser industrializada ou ainda é muito caseira, ainda é muito doméstica?
3: Nós temos hoje algumas fábricas, né, que se adaptaram, mas ainda é um processo muito artesanal ainda.
1: Agora nós temos a cajuína, essa cajuína que a gente está falando, e tem o refrigerante de caju, que já é uma outra coisa, né?
3: É outra coisa. É um refrigerante que tem que vai um...
1: Que é gasificado e tal. Isso. Essa nossa cajuína, ela não tem essa gasificação. Ela tem uma durabilidade menor? Seria isso?
3: Ela até dura bem. Na prateleira, ela costuma ir 6 meses a 1 ano, ela fica bem.
1: Bom, e agora a gente falando aí sobre o salto de qualidade e tecnologia da cajucultura, e a gente citou algumas coisas aqui sobre o potencial da cajuína, dos derivados funcionais e tudo mais. Como é que o produtor cearense, Marcelo, pode blindar a sua lavoura? E aí eu quero passar para a parte agora do Marcelo engenheiro agrônomo, já a gente entra nessa questão do Senar. Como é que o produtor cearense ele pode blindar sua lavoura contra o impacto das mudanças climáticas sem comprometer a margem de lucro e onde a tecnologia de precisão já é viável para o médio produtor?
3: É, hoje é um desafio, né? Desafio não só para o pequeno produtor, para o grande produtor também. O que é que nós temos hoje, né? Temos algumas adaptações que estão sendo feitas de outras culturas, né? Hoje nós conseguimos usar um produto chamado hidrogel, que é um produto que nós utilizamos, é um pó que quando ele vai inserido na água, ele vira um gel. Nós colocamos na cova, na hora de plantar, no fundo da cova. Esse hidrogel, ele vai fornecer água para a planta, para a muda, né? Porém, qual é a vantagem dele? É mais a questão da irrigação de salvação. Hoje nós entendemos que é necessário fazer irrigação de salvação, principalmente se for um ano de pouca chuva. Então, o hidrogel ele vai proporcionar que nós façamos essa irrigação com menos frequência. Então, diminuindo os custos do produtor, né? Em vez do produtor estar lá 3-4 vezes por semana levando água, ele vai levar aí uma semana, 10 dias. Eu plantei uma área, nós fizemos uma área onde eu só irrigamos uma vez no mês.
1: Muito bom isso aí.
3: Então, isso aí já diminui bastante e praticamente tivemos perdas nas mudas.
1: Marcelo, e a relação das pragas, né? Eu estava vendo que tem um ataque severo de pragas e fungos, que é acho que é Oídio o nome, né?
3: Oídio.
1: Oídio, né? Oídio e o broca das pontas, né?
3: Broca das pontas.
1: Como é que é? Como é que é feito isso e como é que o agricultor pode se livrar disso, que é considerado o terror dos pomares nos últimos anos?
3: É importante que a gente faça a diferença do que é praga do que é doença.
1: Então,
3: né? Praga.
1: Fazer. O doutor aqui é você.
3: A praga são são ataques de insetos, né? Basicamente insetos, vespas, moscas e cigarrinhas, lagartas, então. E as doenças são ocasionadas basicamente por fungos ou bactérias. O cajueiro tem mais problema com fungo. Hoje eu diria que o nosso grande problema hoje com doenças no cajueiro é o oídio, que é um fungo, e a antracnose, né? E no lado das pragas, além da broca das pontas que você citou, também tem uma outra praga.
1: A traça da castanha?
3: Traça da castanha, aquela que deixa a castanzinha furada. Aí é monitoramento, aí nós não temos o que fazer. Monitoramento e oídio, antracnose, a gente consegue entrar com produto preventivo. A gente já sabe que tem um histórico dessa doença na área, então a gente já, quando começa a florar, a gente já anda com produto preventivo, antes dela entrar.
1: Esse período agora que nós estamos atravessando, julho, agosto, como é que nós estamos?
3: Bom, a nossa cajucultura, ela basicamente, ela tem na faixa de litorânea toda. Então vai ter lá do Icapuí até lá próximo de Cruz, Bela Cruz. Então, e vai mudar por conta disso. Aqui na litoral leste, onde é Beberibe, Aracati, Forte, nós já estamos tendo produção. Então é importante que o produtor já tenha se precavido meses de maio. E lá na região litoral oeste, aí já pode começar, nas primeiras flores, aí já começa o controle, né?
1: Nós tínhamos uma região muito forte da cultura do caju, de produtores fortes de caju, que era essa região aqui de Barreira, a Carape, Pacajus, e isso foi diminuindo, hoje praticamente não tem. Por quê? O que aconteceu com esses produtores antigos e que eram muito fortes na área, Marcelo?
3: É aquela questão do cajueiro gigante, né? O cajueiro gigante, ele é um cajueiro você fala aí no início, se não me engano, sobre questão do extrativismo. Então, o cajueiro gigante, ele era muito de extrativista, né? Então, e ele tem uma vida longa, mas como os primeiros cajueiros foram plantados ainda na década de 60, 70, ele teve uma senescência, eles morreram, né? Tiveram secas e foram morrendo. E eu acho que esses produtores não viram interesse em aumentar, em modificar, como nós temos em outras regiões, né? A questão do cajueiro precoce. Porém, Barreira, ele é um dos grandes produtores, né? Na verdade, um dos grandes beneficiadores de castanha. Você vai em Barreira hoje, quase toda a propriedade lá, eles têm uma unidadezinha de beneficiamento de castanha. Então, eles são muito fortes na questão de beneficiamento. Pacajus tem alguma coisa, Chorozinho tem alguma coisa, mas são muito fortes beneficiadores.
1: Tem um outro ponto que eu queria falar, que é exatamente a questão de perda de 80% da carne do caju, que é essa perda, por que nós não sabemos aproveitar, não sabemos fazer um melhoramento? O que é que está acontecendo?
3: A perda, eu lhe diria, Gleudson, é basicamente por falta de
1: informação,
3: mercado também. Porque assim, nós temos grandes produtores na região de... Eu falo muito de Beberibe, porque não é porque eu sou de lá não, mas é porque a nossa região é muito forte ali, Beberibe, Fortim, Palhano. Hoje nós temos uma cultura muito forte nessas regiões, nesses municípios, do caju de mesa e caju de feira. E às vezes quando vem...
1: Marcelo, desculpa te interromper, faz aí a esclarecimento aí do de mesa, do caju de mesa e caju de feira, por favor.
3: O caju de mesa geralmente é aquele caju que a gente encontra no supermercado.
1: Bonitão ou aquele pequenininho?
3: O bonitão,
1: o grandão.
3: Bonitão.
1: Esse é o de mesa.
3: Que a gente come com os olhos, né? Certo. Esse é o de mesa, na bandejinha, enrolado num plástico filme.
1: Esse batuninho.
3: É o de mesa. Caju de mesa.
1: O grandão.
3: O grandão.
1: Caju... O de feira somos nós, os pequenininhos, né?
3: O caju de feira, ele não é um caju tão pequeno, não é um caju tão feioso, mas não tem um padrão de qualidade que tem o caju de mesa.
1: O da mesa é mais selecionado.
3: Mais selecionado. O caju de feira, ele vai para o CA, às vezes, que a gente encontra, às vezes, na esquina,
1: sinal.
3: O pessoal leva muito ele para a região sul-sudeste, principalmente sudeste e centro-oeste. E o valor dele para o produtor tem um valor... São bons valores, mas o caju de mesa paga mais.
1: Então nós temos ainda aí essa subvalorização da carne do caju, que é o pedúnculo, exatamente por isso.
3: Falta muitas vezes o mercado mesmo, né? Então quando os compradores chegam para comprar, adquirir, eles distribuem as caixas plásticas, geralmente não tem suficiente para... O caminhão só leva uma quantidade X, então eles não conseguem absorver tudo que o produtor tem.
1: E voltando lá para aquela questão lá do caju gigante, que não facilita aquele apanho manual, espera cair.
3: O gigante.
1: E aí tem um tempo, né? Eu acho que 24 horas, 48 horas, para não estragar o fruto, né? E acaba também deixando essa aparência ruim.
3: Outra questão do caju gigante que eu não falei, né? O que é o caju precoce? Ele é oriundo de melhoramento genético da enxertia. O que é enxertia? É um clone, uma clonagem. Então, quando eu chego numa área de caju precoce, todas as plantas ali que foram enxertadas, elas vão ter as mesmas características. Se eu for no caju gigante, às vezes, mesmo na mesma planta, eu vou ter características diferentes. Vou ter fruto menor, fruto amarelo, fruto vermelho, fruto laranja e fruto azedo. Não sei se você é da época do caju azedo, que a gente...
1: Isso daí com
3: meu avô, ele dizia quais eram as plantas que tinham um cajuzinho mais doce. Então, assim, tem essa diferença muito grande entre as plantas, dentro da mesma planta, né?
1: A gente falando sobre o mercado local, mas tem muito agora, tem sido muito impactado, alguns produtos estão sendo impactados por esse tarifaço ou por essa sobretaxa dos Estados Unidos em alguns produtos brasileiros. E aí as recentes oscilações nas exportações para os Estados Unidos mostraram que depender de poucos compradores é muito arriscado. Como você conversou com muita gente, aí só dando um passo atrás lá da PEC, você viu muitos compradores, muitos exportadores desses produtos. Eles entendem que a diversificação de mercados é fundamental ou, na sua opinião, essa nossa dependência do mercado americano também limita a expansão, o aumento do mercado do caju no Brasil?
3: Limita, né? Limita, sim. Mas, assim, se a gente for falando para... Se nós formos voltar, por exemplo, para a questão do mercado da amêndoa, né?
1: Uhum.
3: A amêndoa ela é muito forte lá nos Estados Unidos, mas também tem uma boa saída lá no mercado europeu, né? Tem essa turma que exporta, eles já estão um pouco mais acostumados, calejados. Então, eles sabem que eles precisam abrir as portas, né? Uma das nossas principais empresas agora de beneficiamento, não vou falar aqui o nome para não fazer propaganda, mas a nossa principal empresa, indústria de beneficiamento de castanha, ela conseguiu fechar um bom acordo agora com os países árabes, né? Foram numa feira no início do ano lá na não sei se foi na Arábia Saudita, e fecharam lá um bom acordo. Então é, já é visando se proteger, né?
1: Nós falamos aí sobre essa questão da proteção, de buscar novos mercados, falamos das pragas, falamos do mercado. Agora, que conselho você dá, Marcelo, para quem está vivendo esse momento das pragas, né, das infestações? E que você lembrou muito bem, é preciso fazer um planejamento com antecedência para evitar prejuízos e problemas de dor de cabeça. Então, a dica de ouro seria planejamento, cuidado, com antecedência.
3: Isso, planejamento, cuidado, né? A questão de pragas e doenças, nós, o que é que nós orientamos? Monitoramento. O que é muito importante, Cleudes, é você conhecer a praga ou a doença. Porque às vezes a gente chega lá na área do produtor e ele não conhece. E o fato dele não conhecer, ele não tem o cuidado que deveria ter. Então, às vezes, quando ele... Ah, depois eu resolvo isso aí, quando ele vai ver, já está infestado e o dano econômico é bem maior. Então, é ter conhecimento, buscar realmente, hoje em dia, a internet aí, se você não tiver um consultor, um engenheiro agrônomo, que possa ir na sua propriedade, a própria Emater, o próprio Senar, que faz esse trabalho de assistência técnica, aí você pode ir buscar na internet, no YouTube, tem muita coisa sobre o conhecimento dessas pragas e doenças.
1: Vamos falar sobre o Senar? Qual é a sua função hoje por lá e como é que tem sido o trabalho no Senar na formação dessas novas pessoas que estão aí, não só investindo tempo e dinheiro, mas também com amor à terra, porque também precisa ter muito amor à terra, né?
3: Ah, sem dúvidas, né? É, o Senar, para quem não conhece, né, é o Serviço de Aprendizagem Rural, né? Serviço Nacional de Aprendizagem Rural. O Senar, ele... O foco, o objetivo principal dele é capacitar, né, produtores, agricultores, pessoas que trabalham no campo. Então, o Senar, ele começou aqui com um leque de cursos, né? Primeiro no cursos mais técnicos, e hoje nós temos cursos muito na área de desenvolvimento social, de aproveitamento de alimentos. E hoje o Senar também, além desses cursos, nós temos também cursos técnicos, né? Então, eu também... eu estou hoje como supervisor da assistência técnica e gerencial do Senar. Há 6 anos já estou nessa supervisão. E também eu consigo aí conciliar e também faço papel de tutor, né? Então o Senar tem cursos de nível médio, né? Nível técnico, na verdade. E esses cursos é para capacitar essa turma para poder ir para campo.
1: Muito bom. E eu tenho visto... Todo o sistema S, agora com o Luiz Fernando como novo presidente da FEComércio, integrado, e essa integração que vai desde a agricultura até a tecnologia. Semana passada eu recebi aqui um colega seu da área de tecnologia, falando também do advento da tecnologia para a agricultura. Falamos sobre drones que são utilizados, muito utilizados na agricultura, falamos sobre a inteligência artificial também, falamos sobre robôs também. Então, assim, liga de ponta a ponta e auxilia liga todos esses pontos. Marcelo, quero te agradecer pela oportunidade, essa conversa muito importante, falar sobre a nossa cultura, falar sobre a nossa agricultura, falar sobre essa nova mão de obra, esse novo olhar da agricultura, para mim, para nós aqui do Movimento Mercado, é muito rico. Então, obrigado. E você ainda tem tempo para fazer assessoria, para receber aí convites, para dar palestras ou coisas assim, não?
3: Arruma, né? Arruma-se tempo, né? Mas estamos aí.
1: Se bem que a dona do seu tempo tá ali olhando para você ali, ó. E qual é o teu Instagram? Como é que as pessoas podem saber mais de você?
3: Meu Instagram é o @ Marcelo M. Colaco,
1: né? Que é Colaço, né?
3: Colaço, né? Sem o C cedilha. E aí tô mais no Instagram, né? Podem entrar em contato por lá, né? Estamos lá no Senar também, dando esse suporte a essas turmas aí da assistência técnica.
1: Perfeito. Obrigado, meu amigo. Sucesso cada vez mais, viu?
3: Eu agradeço a oportunidade mais uma vez.
1: E você que está acompanhando a gente em casa, eu, a Mainara, o Cauã e nosso time todo, estaremos segunda-feira, às 9 horas da manhã, de 9 às 11, com o nosso Movimento e Mercado, trazendo toda a leitura do cenário econômico e traduzindo para você que nos acompanha. Tem oportunidade de emprego, de concurso, das notícias factuais, das informações do mercado financeiro, dos negócios, das empresas em sucessão. Falamos sobre liderança, falamos sobre recursos humanos, falamos também serviços, previdência, trabalho. Tem tantos assuntos que a gente conversa, e é claro que eu quero, com a sua audiência, aumentar ainda mais esse alcance. Segunda, 9 da manhã, estaremos de volta com o Movimento e Mercado aqui na Verdinha e também na TV Diário. Verdinha, jornalismo que fala a nossa língua. Fiquem todos em paz com Deus e até segunda. Tchau.
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1: Olá, sejam muito bem-vindos ao Ponto Poder Contexto aqui na Verdinha FM 92.5 e nas plataformas de áudio. Eu sou Wagner Mendes, editor e colunista do Ponto Poder. Neste sábado iremos ouvir a transmissão da live Ponto Poder da última quinta-feira. Eu, Wagner Mendes, a jornalista Jéssica Welma e o repórter Marcos Moreira participamos da transmissão e falamos sobre os últimos acontecimentos da política do Ceará com as homologações das primeiras candidaturas ao Executivo e ao Legislativo. Vamos acompanhar.
2: A principal mudança, o principal anúncio era a oficialização de Ciro Gomes pelo PSDB como candidato ao governo do Ceará. O partido foi o primeiro a realizar a sua convenção, essa parte mais burocrática em que todos os candidatos que pretendem aí estar disputando deputado federal, deputado estadual, tem que ir até o evento do partido, assinar, esse documento é enviado para a Justiça Eleitoral. O PSDB, inclusive, já fez isso, então já informou a Justiça Eleitoral que apresenta como nome aqui no Ceará a candidatura, né, de Ciro Gomes. Ontem foi a vez do PL fazer também a sua oficialização. Marcos, era um outro momento muito esperado, já que o PL vinha com indefinições, especialmente sobre indicação ao Senado. Então, o que foi que essa convenção trouxe de acerto?
3: Exatamente, o que se esperava principalmente, claro, esse momento da convenção é hora de fechar ali a chapa, né? Definir quem vai disputar o quê e tudo. Tem um caráter burocrático, né? Ontem, principalmente, a do PL Ceará, que não foi um evento propriamente aberto e tal, como é uma convenção festiva. Mas a primeira definição que estava no radar é em questão da indicação do Alcides Fernandes, né, deputado estadual e pai do André Fernandes, se ele iria sozinho, né, ser indicado ao Senado, para ser candidato ao Senado pelo partido aqui no Ceará, e como ficaria a situação da vereadora, que agora vai assumir o cargo de deputada federal, Priscila Costa, que também era outra pré-candidata ao Senado. O que ficou definido a partir de então? Priscila Costa sai dessa disputa e vai disputar novamente uma vaga para a Câmara dos Deputados. Isso aí que resolve esse impasse que vinha se arrastando aí desde o ano passado, né? Como nós sabemos, os dois haviam sido lançados, um pelo Alcides, pelo presidente, ex-presidente Jair Bolsonaro, ainda em março, né? Ele tinha sido lançado ali a sua pré-candidatura. Já a Priscila veio depois, já para no segundo semestre, através da primeira-dama Michelle Bolsonaro, e tinha ficado toda essa indefinição no ar. O PL vai lançar dois nomes? O PL vai escolher apenas um dos dois? E essa definição veio ontem, através da convenção do PL Ceará, que oficializou a indicação de Alcides Fernandes, Priscila ficando para disputar a Câmara dos Deputados.
2: Agora, antes de a gente falar sobre como que se organizou aí a estratégia em relação à Priscila Costa, que foi a vereadora mais votada de Fortaleza em 2024, ela que em 2022 já tinha tido um bom desempenho dentro do partido, tanto que deve assumir a vaga de deputado federal que foi perdida pela União Brasil, depois que o partido sofreu um revés na Justiça Eleitoral, perdeu um quantitativo de votos. Agora, antes de a gente falar da Priscila Wagner, eu queria trazer a própria figura da liderança do deputado federal André Fernandes no PL Ceará, porque ele, de certo modo, e aqui acho que é o mote da nossa conversa hoje, é André Fernandes ter sido, de certo modo, vitorioso no impasse interno do PL, porque oficializar o pai dele e garantir o PL no palanque do Ciro eram os principais pontos que desencadearam toda a crise do PL, e não só em relação ao Ceará, mas uma crise que tomou proporções nacionais, especialmente porque vinham da ex-primeira-dama Michelle Bolsonaro, atingiam pré-candidato a presidente Flávio Bolsonaro, e André Fernandes, mesmo no centro desse fogo cruzado que se estabeleceu, ele consegue definir exatamente o que ele queria.
1: É, por esse lado, Jéssica, pela questão burocrática, na definição do partido ter o deputado estadual Alcides Fernandes como pré-candidato, como candidato ao Senado, agora homologado pelo partido, nessa parte inicial ele acabou saindo vencedor, né? Agora, o cálculo disso tudo, né, o cálculo final disso tudo, a gente vai ter quando as urnas forem abertas e ver o impacto dessa liderança do deputado André Fernandes à frente do partido. Existe um incômodo, uma relação ali um pouco conflituosa, porque o Alcides é o pai dele, é o pai do presidente do partido, e ele acabou sendo o grande beneficiado. Agora, como é que essa outra ala, né, que defendia a Priscila como candidata ao Senado, vai se comportar durante o processo eleitoral? Né? A própria Priscila, como é que ela vai se comportar? Ela vai abraçar a aliança como se nada tivesse acontecido? Ela é uma liderança importante feminina do partido, foi a mulher mais votada em Fortaleza nas eleições para a Câmara Municipal. Então é uma liderança importante. Será que isso vai interferir na unidade do PL nessa disputa majoritária? Ela vai de fato abraçar a candidatura do PL, que é o palanque da candidatura ao Senado do PL, que é o palanque do Flávio Bolsonaro aqui no estado do Ceará? Como é que a Michelle, como é que a Priscila vai se comportar diante disso? Então eu preferi esperar um pouco, já para falar quem foi que venceu de fato, né? Mais na frente, porque o que mais importa ao fim disso tudo é o resultado das urnas, né? Então, a gente vai saber como é que foi a condução ali do André Fernandes quando for abrir as urnas aí e de fato for tiver um resultado que ele espera.
2: Pois é, tem um ponto, acho que a preço de agora, nesse primeiro momento que o partido dá essa largada, ele consegue sim essas vitórias. Esse André está completando um ano à frente do PL Ceará. Na eleição anterior, o partido vinha, inclusive, ainda num processo de transição. Isso é a eleição anterior que eu falei, é de 2022. Ainda estava ali com o Asilon, que é ex-prefeito de Eusébio, o nome que era muito ligado à base governista, depois deixou o PL. A liderança meio que original do bolsonarismo no Ceará, a primeira, foi o deputado estadual Carmelo Neto. Foi quem comandou o partido nas tratativas municipais. E André Fernandes assumiu já para definir um pleito estadual de outras proporções. Começa fazendo uma aposta, que é uma aposta alta, em apoiar um nome do qual já foi adversário, do qual tem uma série de registros de embates ali entre os lados, que foi alvo de críticas nacionais. Então não deixa de ser claro, ele vai para as urnas para esse resultado, como Wagner traz, com uma aposta que é bastante alta para a história política dele. Quando ele esteve aqui, inclusive, ele colocou em alguns momentos o fato de ser ainda muito novo, tem muito tempo na política, tem muito chão pela frente. Agora, claro, essa construção ela depende também de cada passo que é ou não bem sucedido, né? Então, acho que fato é que André Fernandes aposta bastante alto em peitar nomes nacionais, por assim dizer, e sustentar o que ele já vinha defendendo nos últimos meses, que é esse apoio ao Ciro e, claro, né, manter o nome do pai.
1: Jéssica, assim, quando você é presidente de um partido, né, você vai precisar tomar decisões todos os dias. Quando a gente está no ano eleitoral, isso acaba ficando um pouco mais delicado, porque você vai desagradar muita gente para agradar outras pessoas. A grande questão de um dirigente partidário é que essa equação, resultado das decisões que ele tomou ao longo de todo esse processo, ela seja uma equação positiva, né? Que ela de fato consiga os partidos, os agrupamentos partidários, eles têm objetivos, né? Às vezes não é nem vencer a eleição, mas é conquistar um percentual interessante de votos, é conseguir fazer o debate, é conseguir, às vezes a candidatura majoritária é para ajudar o legislativo, né? Para conseguir fazer isso. Então precisa entender, de fato, nessa primeira administração, vamos dizer assim, do André Fernandes à frente do partido, em ano eleitoral, para ver como é que ele se sai.
2: Pois é, e aí falando agora de Priscila Costa, Marcos, ela já se pronunciou, assim, a vereadora, até nas últimas semanas, a gente tentou, né, garantir uma agenda com ela para ver aqui para a live do Ponto Poder, a gente acabou não conseguindo pelas mudanças que ela teve que resolver em Brasília em relação ao cargo de deputado federal. Mas Priscila estava evitou eventos, do partido, reuniões mais internas, não esteve no evento com o Flávio aqui no Ceará, viajou, inclusive aí publicando vídeo com apoio de Flávio a ela, a essa viagem, mas o que, que a gente já conseguiu ter em relação a essa mudança de estratégia?
3: No primeiro momento, a vereadora Priscila Costa optou por lançar um vídeo, né, publicar aí nas redes sociais, falando sobre essa decisão de sair da disputa ao Senado, né? Ela quis ressaltar aí que não tem um projeto de poder, estaria saindo para disputar, sim, deputada federal, desistindo aí dessa disputa, né? Mas nas palavras dela, não tem projeto de poder e estaria, a missão dela teria um propósito muito maior do que cargos, projetos dos homens, aí nas palavras dela. Então, esse foi a primeira manifestação da Priscila, né? Ao sair dessa disputa, que quem saiu como vencedor, pelo menos aqui neste primeiro momento que nós temos, é o Alcides Fernandes, que foi o indicado à disputa da vaga do Senado. Depois, Priscila Costa enviou uma nota ao Ponto Poder, em que ela destaca já outras questões em relação a essa saída, né, a desistência da disputa ao Senado. A Priscila Costa defendeu que os acordos locais, aí nas palavras dela, pesaram nas definições do PL aqui no Ceará. E esses acordos locais a gente pode ler como o PL está dentro da chapa do governador, né, do candidato a governador Ciro Gomes, do PSDB, indicou inclusive o Alcides Fernandes para a chapa majoritária. E além disso, ela lamentou a forma como as coisas foram conduzidas aqui no estado, né? Ela falou que foi quem acompanhou, vou até trazer aqui a fala dela. Mesmo sendo lançada por importantes nomes da Nacional do Partido e com o potencial de vitória demonstrado nas pesquisas, encontrou dificuldades por conta dos acordos locais sobre essas cadeiras de Senado. Ela também lamenta que não pôde sequer falar sobre a candidatura sem ser imediatamente atacada, especialmente porque como tínhamos como lançar dois nomes, aí nas palavras da Priscila, também quis rechaçar qualquer possibilidade de disputa interna com Alcides, né? Falando, defendendo ela que o partido poderia sim lançar dois nomes. E isso, a versão oficial aí da Priscila Costa sobre essa decisão do PL Ceará. A gente também já trouxe aqui falas do André, né, sobre toda essa questão. O André vem falando que essa é uma questão pacificada dentro do PL, que isso chegaria na convenção definido dessa forma, e a Priscila ficou, né, como essa candidata a deputada federal. Em paralelo, interlocutores aí, conversas internas, né, dão conta que Priscila Costa teria sido impedida aí dentro do PL Ceará para ser essa candidata, que no caso, por conta desse acordo, né, para ter uma vaga na chapa do Ciro Gomes, do PSDB, acabou preferindo lançar só um nome, e o nome não foi o da Priscila. Isso é um pouco aí dos bastidores, dos interlocutores que falam sobre isso, mas o que nós temos a preço de hoje é o Alcides indicado, e Priscila vai concorrer à Câmara dos Deputados, Jéssica.
2: Tem um trecho aqui na fala dela que eu acho que a Priscila tem evitado gerar mais desgastes do que só o episódio por si tem gerado, mas que me chamou a atenção que ela fala assim, abre aspas, lamento a forma como tudo foi conduzido sem eu sequer falar sobre minha candidatura, sem ser imediatamente atacada, especialmente porque tínhamos como lançar dois nomes. Então, para bom entendedor, ela sinaliza aqui como uma pessoa que não teve espaço para, de fato, fazer esse debate. Então, venceu, de uma forma, pelo visto, sem muito impasse interno, a tese que já era defendida pelo presidente do partido estadual, né, o André Fernandes.
3: A gente até teve um momento, só para citar, que foi um encontro do PL, né, logo no começo do ano, em que colocaram, tipo, os nomes para discussão, e o próprio PL Ceará divulgou tudo isso como uma forma unânime de lançar o Alcides Fernandes, decidindo que não teria ali, né, divulgando, que não teria ali nenhum impasse sobre isso. Ali era uma coisa pacificada, mas o que nós tivemos foi Priscila Costa sustentando a pré-candidatura até o último momento e com a chancela da ex-primeira-dama Michelle Bolsonaro.
2: Tem até um comentário aqui do Paulo Henrique Viana, que ele fala assim: a Priscila Costa é muito estrategista, trouxe para ela um público feminino muito forte, mesmo não sendo candidata ao Senado, sairá forte a pré-candidata a deputada federal. E ele pergunta se ela já assumiu como deputada federal ou ainda está como vereadora. Oficialmente, ainda não houve a comunicação da posse como deputada federal, nem a comunicação da vacância na Câmara Municipal aqui de Fortaleza. A última movimentação oficial na Câmara dos Deputados foi o decreto da perda de mandato, no caso da gente aqui no Ceará, da Daiane Bittencourt, do União Brasil. Então, esse era o processo inicial.

0: para ser oficializado a deputado.
1: Agora, Jéssica, oficialmente, assim, a gente que acompanha a política já há algum tempo e acompanha essas movimentações partidárias, de fato, o PL não debateu a questão do Senado, né? A fala da Priscila nesse sentido faz todo sentido e não houve debate interno. Se você conversa com quem comanda o partido, de fato, fala de aliados do André no partido, a situação já estava resolvida. Quem vai ser o candidato é o Alcides, porque já está resolvido. O debate, por mais que você tenha uma preferência, tenha uma maioria já de voto, mas em ambiente partidário você debate, você respeita as decisões, você respeita as pré-candidaturas, você considera essas pré-candidaturas, até por uma questão democrática mesmo e de discussão interna partidária, mas de fato esse debate não houve, não aconteceu esse debate, essa discussão. A decisão parece que já estava tomada aí desde sempre. E a Priscila, ela falou sozinha, ela foi uma voz isolada dentro do partido, né? Outros parlamentares que se comunicavam, que falavam sobre isso, era para desconsiderar a pré-candidatura dela, né? A grande verdade é essa, não houve debate no PL, a situação já estava resolvida e ela, de fato, poderia até ser derrotada em uma eventual votação ou discussão interna do partido. Mas o debate sério não foi feito.
2: Como já vimos em outros partidos, como já vimos no PT, como vimos no PDT em 2022, que eu, inclusive, acho que um dos mais emblemáticos episódios de disputa interna também que a gente já teve dentro de partido. Tem um comentário aqui do Cirão, ele falando o seguinte, ó, Flávio Bolsonaro acaba de pedir desculpas para Michelle, isso indica que já existe conflito no PL nacionalmente. Pois é, inclusive pouco antes aqui da gente entrar na nossa live, a gente viu esse vídeo do Flávio pedindo desculpas à ex-primeira-dama Michelle Bolsonaro, certamente um movimento que chama muita atenção, já vem aí, que é mais de um mês, de uma crise que o PL vem enfrentando nacionalmente, contendo Michelle Bolsonaro e Flávio ali, liderando cada um dos flancos aí dessa guerra. Agora, Flávio, nessa fala dele, ele tenta regimentar a direita para se unir novamente, porque esse episódio com a Michelle tem gerado muitos desgastes. Ele, dentre as falas dele, tem frases do seguinte modo, assim, abre aspas. Todos nós reconhecemos o grande trabalho que ela fez no PL Mulher, percorreu o Brasil. Aí ele cita que ela, né, cita inclusive que é ela quem cuida do ex-presidente Jair Bolsonaro, fala, ela tem a responsabilidade de cuidar dele no dia a dia. Até hoje nós estamos proibidos de ver o próprio pai. Ele traz essa pauta que deve aí voltar em mais momentos dessa campanha. E aí ele fala o seguinte, abre aspas aqui, o que aumenta ainda mais a importância dela, ela precisa ser reconhecida e respeitada por mais isso. E Flávio Bolsonaro vem um pouco naquela frase clássica, né, do pedido de desculpas. Ele diz, ninguém é perfeito, eu não sou perfeito e peço desculpas pelo desconforto, nunca foi a minha intenção desrespeitar ninguém. Ainda não vi se Michelle falou, foi agora, assim, depois de a gente entrar na nossa live, eu vi uma curtida por lá, tem até que checar se era o perfil da Michelle, se era um perfil oficial mesmo. Agora, me chamou muita atenção que esse pedido, Wagner, tenha sido feito depois da oficialização dos acertos no Ceará. Porque quando Michelle vai a público criticar Flávio Bolsonaro, criticar o encaminhamento que o PL tem dado às tratativas de 2026, ela coloca a pré-candidatura da Priscila ao Senado e o apoio ao Ciro Gomes como impasses que o partido precisava resolver, inclusive para ser fiel às orientações do ex-presidente Jair Bolsonaro. Ela colocava, inclusive, nesse ponto, que o partido não deveria abrir mão do nome da Priscila e, claro, criticando absolutamente qualquer aproximação com o Ciro Gomes. E o que a gente viu nos últimos dias foi a Michelle voltar a criticar a direita no Ceará, dizer que a direita no Ceará estava vendida. Ela fala isso num comentário a um vídeo em que Ciro defende apoiar Renan Santos, Ronaldo Caiado, nada de falar em Flávio Bolsonaro. E essa fala voltou a repercutir, Wagner. Eu fiquei agora me perguntando se Flávio resolve fazer esse vídeo agora justamente para evitar que a Michelle venha a público criticando as resoluções do partido. E aí fica o grande ponto. André Fernandes pode até, de certo modo, ter driblado

0: Michelle Bolsonaro nas críticas que ela vinha fazendo. Mas e a crise? Já deu para driblar?
1: É difícil, né?
2: Vamos para o intervalo e na volta seguimos no bate-papo. Até já.
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1: Estamos de volta com o Ponto Poder Contexto. Continuamos ouvindo a transmissão da live Ponto Poder. Vamos acompanhar.
2: É, agora, Jéssica, é fácil demais, né? Você abrir a guarda depois que você vence, né? Que você tentar ali resolver as questões depois que você já venceu. Uma disputa interna dentro do partido. E me chama a atenção essa briga toda que o Flávio comprou com a Michele. Brigar por uma candidatura, por um palanque que não é dele, né? O Ciro não vai defendê-lo, não vai abrir palanque. É, não é uma candidatura ele competitiva que vai abrir palanque para o Flávio presidente. Isso não vai acontecer, já está muito claro, a gente já tem falado aqui sobre esse assunto há muito tempo. Então, esse aceno aí do Flávio, depois disso tudo, é de fato tentar uma unidade pela liderança da Michele, que já se mostrou com uma certa liderança, né, na direita, como presidente do PL Mulher. Isso já ficou muito claro e óbvio que ele precisa dela, de fato, para essa disputa, né? Ele, nas últimas pesquisas, ele tem perdido pontos percentuais importantes nessa disputa presidencial para o presidente Lula. Então ele vai precisar da unidade do PL, ele vai precisar de nomes como a Michele, por exemplo. Porque são duas questões, né? Uma questão familiar e uma questão política. Então, essa briga política está longe de ser resolvida. Não acredito que a Michele vai passar uma borracha em tudo depois que tudo aconteceu, das derrotas que ela teve internamente, na família, no partido, e que isso tudo se resolve do dia para a noite. Vai certamente ter sequelas aí para a campanha.
3: Tem curtida aqui da Michele Bolsonaro mesmo. Eu vi ver a publicação, mas comentário não tem. Tem, né, um check de que ela viu, né? Vamos esperar para ver como é que vai ser essa manifestação posterior, inclusive com a definição, né, da estratégia em relação à Priscila, a essas outras definições. E, inclusive, Ciro Gomes agradeceu o apoio do PL.
4: Foi outra definição aí, né, para deixar no papel, vamos dizer assim, essa oficialização da aliança entre PL Ceará e Ciro Gomes na disputa ao governo do estado do Ceará. Só para entender aqui o que o Ciro falou, ele reforçou novamente aí as questões que ele vem falando desde o início, né, das articulações com o PL e outros nomes da oposição que eram tidos aí, né, como ex-desafetos, vamos dizer assim. E ele citou aqui que a aliança com o PL Ceará é um exemplo para o Brasil de como diminuir a radicalização, aí nas palavras do Ciro Gomes, né, porque para o Ciro, os dois partidos aí, PSDB, PL e toda essa aliança da oposição, está fazendo o quê? Colocando as diferenças de lado, né, em prol de ajudar o povo a superar os problemas. Aí que o Ciro vem batendo muito na tecla, né, de salvar o Ceará, com críticas ao governo Mano de Freitas, né, da oposição, como nós sabemos. E aí, tudo isso, o Ciro fez ontem um vídeo oficializando, também fechando e agradecendo ao PL Ceará, conduzido por André Fernandes, por estar ao lado dele nessa disputa. A frase toda, a fala toda é bem nesse sentido, né, faz críticas ao governo e também pede que os problemas, né, que ela, como até diz, nós sejamos capazes, como o PL está demonstrando de forma exemplar, de colocar de lado as nossas diferenças, todas elas motivadas pelas nossas convicções, pelos nossos princípios, para procurar, em homenagem ao povo sofrido do Ceará, fecha aspas aí nas palavras de Ciro Gomes, agradecendo ao PL Ceará, Jéssica.
3: Pois é, então está oficializado aí esse palanque, falta ainda a definição do União Brasil, que é quem deve ocupar as outras duas vagas, né? No caso a Federação União Progressista, já que Roberto Cláudio, ex-prefeito de Fortaleza, é cotado para ser vice do Ciro, e o ex-deputado federal Capitão Wagner é cotado para assumir a segunda vaga para o Senado. As definições de suplência não foram sinalizadas ainda, no PL não teve a sinalização de quem deve vir na suplência do Alcides Fernandes. Então são pontos que ainda estão em aberto para outros partidos com quais talvez ainda estejam, né, nessa articulação. O Domingos Sava até fala aqui, o Valdemar Costa Neto, né, é presidente nacional do PL, já disse que o vídeo foi um pedido da Michelle. Pois é, ele tinha falado que a Michelle estaria disposta a uma reaproximação, contanto que Flávio fizesse alguma coisa, né? E aí tem a publicação desse vídeo num cenário que, de certo modo, claro, né, Flávio vem lidando com um momento de crise na pré-campanha, tá tendo que lidar aí com o episódio de ataque às urnas eletrônicas, com o Tribunal Superior Eleitoral já acompanhando esse episódio. Então, é um período que também é muito simbólico, porque é a reta final das tratativas. E até agora, a campanha do Flávio não conseguiu fechar apoios importantes, definir quem vai para vice. Então, é uma reta final que algumas arestas vão ter que ser aparadas aí, de certo modo, né, nessa campanha também. Olha, e temos algumas definições nessa reta final também, gente. Só lembrando, a convenção da Federação União Progressista está prevista para o domingo, né? Já dia domingo, acho que é dia 26. Né? Então está prevista para a gente saber tanto se o partido vai oficializar esse caso, como também como que vai ser a definição em relação à base e oposição, já que a Federação União Progressista vive ainda um impasse sobre como vai.
2: Jéssica, em tese é uma convenção de um partido de oposição, né? Mas essa convenção ela resolve a base e a oposição.
3: É mesmo metade.
4: Porque nós temos a federação com o capitão, né? Mas nós temos aí dois polos, né? PP com a J. Albuquerque e o União com o Moses, todos governistas, né? Vamos ver como é que vai ficar.
3: E tem até uma pergunta aqui do Jonathan dos Santos. Ele fala assim, ó, Rueda aceitou o pedido do Ciro sobre o Roberto Cláudio? Marcos, naquela conversa com o Capitão Wagner, ele sinaliza que sim.
4: E isso assim, a gente está trazendo sem as outras posições dentro do partido. Mas assim, primeiro ressaltou que havia sim esse impedimento, por conta do acordo entre os nomes, inclusive do Moses Rodrigues, que é governista. Mas o Capitão trouxe sim, né, no último café da oposição, lá na Assembleia, que Roberto Cláudio estaria liberado aí dessa disputa da Câmara dos Deputados, ou seja, caminho aberto para poder ser o vice de Ciro Gomes na disputa ao governo. Vamos esperar se isso vai ser oficializado, né? Nós temos aí 1º de agosto a definição da festiva, né? Mas antes disso, já no domingo, tem a do próprio União, que é onde o Roberto está no momento.
3: É, no dia 1º, na verdade, o 31 e o 1º, no outro final de semana, tem tanto a convenção do PT com a presença do presidente Lula, e aí no dia 1º tem a convenção, ou não, a convenção na verdade é o evento de lançamento do Ciro e dos aliados. Então vamos ver como é que a própria federação vai se dividir. Será que vai estar metade no evento da sexta, aí uma outra parte vai estar no evento do outro dia?
4: A expectativa, a preço de hoje é isso, viu?
3: É um cenário. Agora, e por falar em evento com o Lula aqui, Marcos, o governador Mano de Freitas ainda tem definições a fazer na sua base, nada definido, mas segue aí já aproveitando o ensejo da agenda do Lula aqui para reforçar ter resolvido pelo menos uma parte, que foi a do PSB.
4: Exatamente. Hoje o governador Elmano de Freitas fez uma publicação em conjunto aí no Instagram, e o detalhe interessante era esse, né? Com os candidatos aí que já estão, né, confirmados. Aí nós temos várias posições ainda aí esperando, né? Mas assim, com o Júnior Mano na primeira suplência, também está nessa postagem, o senador Cid, que vai buscar a reeleição, com o Camilo, o próprio Chagas Vieira, ex-chefe da Casa Civil. Então, ele fez essa publicação em conjunto aí, reforçando esse grupo que está fechado neste momento. O que a gente ainda espera são essas definições de vice-governador, que está aberta, a segunda vaga para o Senado e suas respectivas suplências, né? Vamos ver aí o que. Essa é uma sinalização do próprio governador, que ainda não está definido, né? Vamos ver o que, que vai, até o último momento, o que, que vai trazer aí essa próxima, outra sexta-feira, né? Que vai nos trazer de confirmação.
3: Pois é, e estamos em dias, Wagner, sem novas manifestações de Eunício, de Luiziane, que são aí, acho que, os dois principais nomes cotados, pelo menos, para a vaga de Senado. Domingos Filho, no PSD, é outro nome que não tem se manifestado. Parece que a tratativa está mais de bastidor mesmo, tem gente evitando colocar as cartas ao público.
2: É, porque o Enilce já falou demais, né, esses dias, então isso acabou, pode atrapalhá-lo nesse processo de tentar emplacar uma vaga na majoritária, né, porque está em discussão também a vaga de vice, né, pelo MDB, não só a questão do Senado. Então, e essas coisas elas se resolvem nos bastidores de fato, né, Jéssica? É claro que tem movimentação, manifestação política, de aliados que estão ali se colocando nas redes sociais, fazendo publicações aí em collab com o Eunício, né, nas redes sociais, a Luiziane recebendo manifestos, né, fazendo eventos também. E agora é o momento crucial, né? Porque é o momento, de fato, das resoluções, das definições. Agora, há uma diferença aí, né? A Luiziane, ela já disse que vai ser candidata independente de estar dentro da chapa ou fora da chapa. Então, é uma decisão do partido, né, em relação à questão nacional da candidatura. Né? Já está resolvida. Agora, o Eunício não. O Eunício ainda está na espera, né, das decisões aí em relação a essa vaga no Senado, inclusive não descarta a reeleição para deputado federal, né? A gente apurou aí nos bastidores que ele também considera ir para a reeleição como deputado. Então, às vezes, quando você fala menos, pode ser mais estratégico do que se movimentar para fora.
3: E, inclusive, Luiziane, que anunciou que vai estar alguns dias ausentes, porque ausente, né? Tem um tratamento de saúde, uma cirurgia que, segundo ela, já estava programada para esse período, vai ficar aí off dos eventos mais públicos, Marcos. E o pessoal adiou a data da convenção, jogou para 1º de agosto. PSB também anunciou uma convenção no dia 1º. Agora, MDB e PSD ainda sem datas.
4: Sem datas, né? A gente até convida a todos que nos acompanham. Nós temos uma matéria completa no Ponto Poder, com o calendário aí todo bonitinho. Estamos atualizando aí. Os partidos mudam de ideia e muda até o próprio, né? PT mudou de data por conta da presença do presidente Lula. Então, tá tudo bonitinho lá. Mas é só para destacar. O pessoal, ele mudou de data aqui com a Rede, mas a Luiziane oficializou, né, sua pré-candidatura ao Senado na última segunda-feira, agora faz essa pausa, mas está para o dia 1º a partir de 9 horas, de modo, né, virtual. No caso, o PSB também vai para o dia 1º lá no centro de eventos do Ceará, que é o mesmo local, né, que num dia antes o PT fará sua convenção para lançar e oficializar a reeleição de Elmano de Freitas. Nós temos outros nomes aqui que já passaram, né? O PSDB já fez a sua segunda-feira, o PL fez, no caso, no dia 22, que foi ontem, né? Temos outras datas aqui, a gente convida todo mundo para acompanhar. E até agora, sobre esses dois nomes, né? MDB e PSD, que não lançaram ainda as suas datas. Também é um simbolismo de toda essa indefinição aí do que a gente ainda está esperando. Quem vai ficar com o quê dentro da chapa governista, né? O MDB também tem reforçado através do Eunício. Reforçou, inclusive, aqui no Ponto Poder, na live, que se quisesse ser candidato, seria. Mas também é um homem de grupo e tudo. E aí ficou essa indefinição. Muitos desses simbolismos sem data aqui, né, vai sobre isso. O PSD hoje é indicado, no caso, tem circulado aí que pode ser herdar essa indicação para a vice-governadoria, e é o que nós estamos esperando, e pelo jeito os partidos também ainda não têm essa definição, que não falaram nem suas datas ainda, Jéssica.
3: A hora chega, porque as convenções vão até o dia 5 de agosto, né?
2: Eu apostaria, visto... Jéssica, que domingo, com a convenção da Federação União Progressistas, a questão das chapas, elas, se não ficam resolvidas, ficam praticamente resolvidas. A demora na questão do governismo tem nome e sobrenome.
3: Pois é, o Pedro Nilo aqui, que está nos acompanhando lá de Quixadá, ele aposta aqui no nome da Luiziane, fala, acho que a Luiziane deve ser a segunda vaga. E Wagner, nesse movimento nas redes sociais de apoio à Luiziane, inclusive ela teve um movimento da militância essa semana em Fortaleza também, o governo tem sido alvo de algumas críticas sobre a demora nessa indefinição, especialmente depois que nessa semana voltaram os boatos de que o governo ainda estava em tratativas com a Federação União Progressista, que o deputado federal Moses Rodrigues poderia, de repente, surgir aí para ser esse nome nessa segunda vaga, o que foi, assim, não reverberou, nem mesmo ali na própria base, só acabou não ganhando muito fôlego, mas fez com que o governo, a chapa do Elmano, fosse alvo de críticas por ter já um nome definido no PSB, o Cid Gomes, com o Júnior Mano na suplência, o Júnior Mano que em 2022 foi eleito pelo PL, estava na campanha do ex-presidente Jair Bolsonaro em 2022, e aí isso é criticado pela essa aproximação com o governo do PT. E por que que não define a Luiziane como um nome de esquerda? E aí eu gostaria de saber como você avalia essa estratégia do Elmano e mantém aberto, e como, o que que a Luiziane teria a agregar, e outros nomes como escolher um Eunício, por exemplo, quanto que um Eunício Oliveira agrega, o quanto a Luiziane agrega, e como isso vai contar nessa estratégia do Elmano.
1: Vamos para o intervalo e na volta a gente segue trazendo os bastidores da política do Ceará. Até já!
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1: Estamos de volta com o Ponto Poder Contexto, seguimos acompanhando a live Ponto Poder.
2: Jéssica, quando o ano passado a gente estava falando dessa história do Senado, que assim, é uma grande questão ali da base do governo, é porque tinham muitos nomes ali como pré-candidatos, né? E é claro que entre tantos nomes assim, você escolhe dois dentro de uma base, são muitas delicadezas, né? Você tem um grande risco de desagradar algumas pré-candidaturas, algumas lideranças, o risco de afastar partidos da base aliada, que isso é importante também para esse momento. Então, naturalmente, haveria ali um grande desgaste, né? Então, a demora, né, do governador Amano de Freitas de decidir isso, né, do ministro Camilo Santana também de tomar essa decisão, isso já é uma consequência da grande quantidade de pré-candidaturas que o governismo tinha ali para negociar, né, para conversar e para definir. Ao longo dos últimos meses, alguns nomes foram caindo e é natural que houvessem ali as definições acontecendo. E desses últimos dias, a única explicação por essa demora, por não definir esse segundo nome, é esse burburinho que saiu da Federação União Progressista. A possibilidade ali, que na minha avaliação é remota, do Moses, deputado federal Moses Rodrigues, ser um eventual candidato ao Senado na chapa do governo, né? Então, isso é o que mais faz sentido, o que é mais lógico nessa reta final das definições. A Luiziane, ela aparece ali de stand-by, né? Um nome identificado com as esquerdas, foi prefeita de Fortaleza, é deputada federal, é a deputada mais votada de Fortaleza nas eleições de 2022, né? Uma grande liderança da capital, que o PT tem certa dificuldade, né? O Elmano venceu em primeiro turno, mas perdeu em Fortaleza em 2022. Então, você ter uma Luiziane engajada numa campanha dessa pode fazer uma diferença grande ao fim do processo eleitoral. E é um nome identificado com a esquerda, né? Que defende a candidatura do presidente Lula para a reeleição. Se você pega o Eunício, também defende muito essa questão do Lula, né? Mas ele não tem essa identidade de esquerda que a Luiziane tem, inclusive por ser mulher, né? A gente está vendo ali, acabou de falar aqui da Priscila Costa, né? Que foi rifada do lado da direita, que todos os homens foram escolhidos, todos foram homens escolhidos, e parece que é o que está acontecendo também do lado da esquerda, né? Do governismo. Então a Luiziane daria essa figura, né, feminina na chapa majoritária, e também ela reforçaria a questão de Fortaleza, do voto em Fortaleza, principalmente da periferia, onde ela tem muita força. Lembrando que o André Fernandes quase venceu a eleição para a prefeitura de Fortaleza. Em Fortaleza tem cerca de 1.800.000 eleitores, né, aptos a votar, então é um contingente muito grande de eleitores, e que se você tiver uma Luiziane engajada para a campanha de governo do estado, ela pode ajudar nesse sentido, né? É um nome estratégico para a chapa, principalmente para mobilizar aí a militância da esquerda.
3: Agora a gente viu Lula entrar no acerto da primeira vaga, tanto que o Cid foi anunciado ali no evento em Brasília ao lado do Lula. E eu fico na dúvida sobre o quanto talvez Lula esteja sendo acionado também para essa definição da segunda vaga, porque o Eunício coloca sempre essa proximidade que tem do próprio Lula, não de agora, né, de mais tempo. E um ponto que ele coloca na mesa é a experiência com a articulação nacional, algo que tem sido muito caro para o governo Lula. Mas se Lula pretende ser reeleito, vai entrar numa campanha para isso, ele precisa também pensar em como que ele vai lidar com mais desgastes no Legislativo, com mais desgastes no Senado. Lembrando que há uma estratégia da direita muito objetiva em relação às vagas do Senado. Então, é uma carta na manga que Eunício Oliveira tem colocado também. E o outro ponto que Eunício coloca são os prefeitos, os aliados que ele tem no interior. A gente viu, depois que a primeira vaga foi definida ali com o Cid, a gente viu o movimento do MDB bem mais intenso nas redes sociais, de prefeitos, ex-prefeitos, outras lideranças nos municípios, em declararem esse apoio ao Eunício, e certamente isso é algo que entra nessa conta. O Eunício foi presidente do Senado, quando foi derrotado em 2018, já havia toda uma articulação para ele disputar a reeleição, então foi um baque eleitoral que teve um prejuízo não só pela própria vaga do Senado, mas em relação a outros planos. E a minha aposta é de que Lula pode estar sendo acionado também para essa solução, né, dessa reta final. O Paulo Henrique até traz aqui que o vice será o Domingos Filho ali do PSD. A gente sabe que há uma articulação, né, nos bastidores. Marcos, essa você trouxe aqui, isso. Essa é a aposta aí de alguns nomes.
4: Exatamente. Hoje o nome do PSD é o que está colocado mais próximo aí para ser essa indicação de vice-governador, com o nome do Domingos Filho sendo este nome, possivelmente este nome, mas também não podemos destacar, tirar do radar a vice-prefeita de Fortaleza, que inclusive se desincompatibilizou, e também tem um próprio desejo aí externado pelo Camilo Santana de ter uma mulher novamente nessa vice-governadoria. Mas isso é uma indefinição que ainda está no radar, nós não podemos aqui confirmar nada, mas realmente o PSD hoje seria este nome aí mais forte dentro dos bastidores, dos que falam os interlocutores e os nomes da base aliada, Jéssica.
2: Fui dar uma olhadinha aqui, Jéssica, rapidamente, em relação a partidos, né? Em relação a prefeituras, né? Qual a fatia de representação no interior? E aí o MDB ele acabou perdendo muito espaço nas últimas eleições. Então ele fica... E o PSD tem quase o dobro ali de prefeituras do MDB aqui no estado do Ceará. Então, numa mesa de negociação, o PSD pode até ter mais força para negociar, para cobrar, se a questão for essa, né, de prefeitura, quais são as prioridades ali para que o partido ele tenha direito a uma vaga na majoritária, né? Quais são, o que é que o Camilo, o que é que o governador Elmano vão colocar ali, por exemplo, para dizer assim, não, a gente precisa de prefeituras, a gente precisa de ou é a pesquisa eleitoral, ou é a avaliação pessoal, como é que o que é que de fato vai ser definidor nesse processo, né?
3: Pois é, tem um ponto também que estava rolando nos bastidores, que é o momento em que essa conta ela não está fechando tanto, porque são duas vagas e, digamos que, três caciques, assim, três nomes de destaque que você não consegue imaginar nenhum desses nomes indo para uma suplência ou sendo atendido aí por algo que não seja de mais evidência. E um detalhe era o MDB especialmente colocar em xeque a fidelidade ao grupo governista, porque em 2022 o PSD deixa a base governista e apoia a campanha de Roberto Cláudio. O partido volta a fazer as pazes ali com o Elmano eleito, ocupa cargos no governo, lá no governo Elmano. Quando vem a disputa pela Prefeitura de Fortaleza, o PSD emplaca a Gabriela Aguiar como vice do Evandro, numa disputa que foi acirrada com o PSB. Na época também o PSB foi cotado para ter o nome na vice. Então, outro ponto agora que tem sido nos bastidores colocado em xeque é o MDB ficou com o governo em 2022, inclusive indicou a época, né, Jade Romero era filiada ao MDB e o PSD tinha deixado ali o grupo, né? Então, talvez o questionamento de fidelidade também seja colocado na mesa. E aí, vamos ver, a aposta aqui do Paulo Henrique é o Eunício ficar de fora, mas ainda tenho minhas dúvidas sobre o que, é que vai ser colocado no ponto a ponto
2: para
3: isso ser resolvido.
2: E assim, né, Jéssica, quem ameaça mais, né? Porque a gente está vendo o Eunício dizer, fazer uma confusão com o Cid, essa coisa toda, mas ele, o que é que ele diz? Olha, não vou para a oposição, não. Tudo que ele falou, todas as entrevistas que ele deu até esse período, inclusive até depois, interlocutores do deputado falaram, olha, o Daniel Oliveira falou, estamos com o governador, é a nossa prioridade número um, né? Não tem esse negócio, essa desconfiança de que a gente vai para a oposição, não. O PSD, eu não sei se o governo tem toda essa confiança de que ele vai ficar do lado do governo a todo custo, né? Não se sabe, o PSD já foi de um lado para o outro em diversas circunstâncias. Estava até lembrando aqui da extinção do TCM. Na época, o Domingos Filho era presidente do tribunal.
3: Sim, no impasse pós-2014.
2: E isso foi preponderante para o PSD mudar de lado. Aos 47 do segundo tempo ele voltou, mas passou muito tempo ali reforçando a oposição no estado do Ceará. Então, assim, o histórico ele pode dizer muita coisa também nessa hora.
3: É, e certamente vai entrar nessa conta, porque a essa altura tudo tá valendo. Na hora de colocar na mesa quem tem os pontos mais fortes. Agora vamos ver a primeira definição, né? Como a gente já trouxe, é a da Federação União Progressista. Eu acho que ela já sela um pouco mais os rumos que especialmente ali a composição da base governista deve tomar, né? Mas vamos ficar atentos aí, porque aqui no nosso cenário político do Ceará, de repente vem uma declaração, vem uma mudança, vem uma publicação de foto e as coisas podem mudar bastante. Galera, esses são, acho que, os principais destaques desses dias, né? A gente vai seguir acompanhando o que tem mais de anúncio, de convenção. É ficar atento lá no Diário do Nordeste, no Ponto Poder, porque toda novidade a gente já corre para publicar, informar você em primeira mão. Quero agradecer aqui a minha mesa. Wagner Mendes, muito obrigada pela presença.
2: Obrigado, Jéssica. Até a próxima.
3: Marcos Moreira, muito obrigada também.
4: Obrigado, Jéssica, Wagner, a todos que nos acompanham. É como eu reforçar esse convite, né, da Jéssica. Estamos aí correndo atrás de tudo para deixar todo mundo bem informado lá no Ponto Poder do Diário do Nordeste. Deixar o meu abraço, não poderia, né?
3: Não mesmo.
4: Esperado. Gloriosa Sucatinga, viu? Um abraço a todos e até a próxima. Sempre às ordens.
3: E olha, quero aproveitar para fazer um convite a você que nos acompanha para conferir a série Berço Político, que a gente está publicando essa semana aqui no YouTube, do Diário do Nordeste, nas redes sociais também. E é uma série de reportagens do nosso repórter Igor Cavalcante, que entrevistou os três principais pré-candidatos ao governo do Ceará: Ciro Gomes, do PSDB, Eduardo Girão, do Novo, e Almano de Freitas, do PT. Mas é uma conversa diferente, é uma conversa em que a gente tenta entender qual é a origem dessas pessoas, de onde elas vêm aqui no Ceará, que episódios foram marcantes para elas escolherem a carreira política, que episódios ressoam na trajetória delas, nas escolhas públicas que elas fazem. Então é uma conversa muito diferente. Já temos publicado o episódio do Ciro Gomes, que foi na segunda-feira, do Eduardo Girão na quarta, e amanhã, sexta-feira, vem o último episódio com o governador Amano de Freitas, que é pré-candidato à reeleição. É um conteúdo muito diferente, muito interessante para vocês acompanharem. Olha só, já temos aqui Paulo Henrique Viana elogiando aqui, né, que a série do Berço Político. E o Paulo Henrique tá falando aqui sobre o Ponto Poder Contexto não está indo no YouTube aos sábados. É que a gente tá numa temporada esses meses de levar para Verdinha também o conteúdo da nossa live, já que a gente vem numa rodada de entrevistas, de outros conteúdos que são importantes de a gente levar também lá pro rádio. Mas tão logo o Ponto Poder Contexto volte com conteúdos exclusivos, estão sendo preparados conteúdos exclusivos, reportagens especiais a partir de agosto. Aí no sábado a gente vai ter o programa aí no ar também, hein? Pode deixar. E, gente, muito obrigada.
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2: Muito boa tarde, para você, né, torcedor de futebol, que se liga aqui na programação esportiva da Verdinha. E lembrando que o Jogada Primeiro Tempo tá no ar a partir de agora pela Verdinha 92,5, pela TV Diário, a nossa querida TV Diário, e também pelo arroba Jogada SVM. Vamos falar hoje, né, sobre assuntos palpitantes. Por exemplo, o time do Ceará que declara estar devendo folhas salariais. Daqui a pouco a gente vai falar com o Nilê Góes também, porque o Ceará vai entrar em campo amanhã contra a equipe do São Bernardo. Jogo lá no interior paulista. Jogo em que o Ceará tem que vencer. Vamos falar também do Fortaleza, que mal demitiu o Carpini. Alexandre Mota vai já falar isso aqui no programa também. Já tem novo treinador, né? Paulo Altuori é o novo treinador do Fortaleza, e a Fernanda Alves vai participar também aqui do programa falando sobre essa contratação do Altuori, né? Um treinador que está aí na casa dos 69 anos, se não me falha a memória, mas tem um currículo invejável, né, Mailton? Ora, né, Mailton? É, rapaz, o homem já treinou, daqui a pouco eu vou trazer a relação de times que ele já treinou, um vasto currículo do Paulo Altuori, né? E a gente vai falar muito, né, com você também, torcedor, aqui dentro do nosso Jogada Primeiro Tempo, hoje com a nossa apresentação, né? E pelo WhatsApp você vai participar, mandar sua mensagem de áudio, de texto, né? Qual é o WhatsApp da Verdinha, hein, meu querido Mailton Moraes, aí no áudio aqui da Verdinha?
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4: Anote o número.
0: Você, WhatsApp é da Verdinha. DDD 85 98887 1306.
2: Você manda áudio, a tia fala áudio,
4: manda,
2: né? Mas
4: áudio, manda áudio.
2: Olha, tia aí, ela pedindo para você mandar o áudio, né? Mas manda também mensagem de texto, que a gente vai colocar a sua voz também aqui no ar. E no arroba Jogada SVM, vai lá, curte aqui o nosso programa, né? Interage também, dá a sua opinião sobre esse momento que vive o Ceará, também a chegada do Paulo Altuori para a equipe do Fortaleza, tá bom? Mas não sou eu e o Mailton Moraes aqui no estúdio da Verdinha, porque tem um pessoal lá em cima, né, Moraes? Quem é Moraes? O Eliéber. O Eliéber é o diretor de imagens, né? Grande Eliéber.
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2: Carlos, nos caracteres. Hã? O Davi no Master. Aí esse pessoal todo em cima aí também, ó. Nessa produção do Jogada Primeiro Tempo de hoje, sábado. Muito bem, meus amigos. Sábado tem também o Jogada Primeiro Tempo. Hoje a gata não tá aqui, né? Mas está o Jotinha. Tá legal? Pois é, cadê a gata? A gata deve estar curtindo aí um bom momento do sábado, né? Um abraço para a nossa Denise Santiago. Vamos começar então aqui o nosso programa, né?
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2: Trazendo, isso, Jogada Primeiro Tempo, trazendo o Alexandre Mota. O Fortaleza essa semana demitiu o Carpini. Carpini que a torcida pegava no pé, não gostava das substituições, das demoras, de como o time do Fortaleza jogava, e aí não deu para sustentar o Carpini, né? E aí ele foi colocado para fora, foi demitido, e o Alexandre Mota, que é nosso comentarista, ele traz a sua opinião em relação a essa demissão do Carpini. Vamos ouvir? Fala, Alexandre Mota!
5: A demissão do técnico Thiago Carpini é um indicativo claro de que apenas os resultados não bastam para a diretoria do Fortaleza. Mesmo que o treinador tivesse atingido todos os seus objetivos e encerrasse o primeiro turno da Série B dentro do G6, isso não foi suficiente. O time busca performance, então está muito claro que esse é o principal desafio do novo treinador. Quem chega ao PC precisa ter muito isso em mente. E esse desafio realmente é árduo, é grande. Porque você precisa encontrar uma maneira mais vistosa de jogar. Precisa fazer com que o time mantenha os resultados em casa, mas consiga resultados similares também fora de casa. Onde o Fortaleza destoa em termos de campanha. É um dos melhores mandantes, mas é um dos piores visitantes da Série B do Campeonato Brasileiro. Tudo isso está imbuído dentro de uma gestão de elenco que também precisa ser melhor gerenciada. Tem alguns jogadores que vinham no time titular, foram sacados de forma realmente muito direta, né? Tem jogado menos, enquanto outros que mesmo não estando no seu melhor momento, seguem com muita regularidade, tendo muito espaço, tendo muitos minutos. E eu estou falando, por exemplo, do Luiz Fernando, que é uma peça que para o Carpini era vital, central, titular absoluto, mas que fato é, não vinha desempenhando o seu melhor futebol. Então, essas são as principais questões. Além de pensar em um modelo tático distinto, recuperar o desempenho como visitante, mantendo o desempenho como mandante e conseguindo ali mensurar melhor quem é titular, quem é reserva. Outro aspecto muito importante para o novo treinador vai ser contribuir com o departamento de futebol nessas movimentações de mercado. Por exemplo, o Fortaleza recentemente fez um movimento de troca de atletas que chamou muita atenção negativamente da torcida, que envolveu a liberação do Pochettino por empréstimo para a chegada do zagueiro Neres. Por mais que essa movimentação ela chegue muito com status financeiro, né? A tentativa de equilibrar as finanças, entendendo também o custo-benefício ruim do Pochettino, mas o Neres chegou com aval do Thiago Carpini. As movimentações recentes chegaram todas com aval do então treinador. Pedro Henrique também foi um pedido do Carpini quando soube da possibilidade de mercado. Era uma oportunidade. E assim ele deu anuência para o Pedro Henrique ser contratado. Então esse tipo de movimentação, que tinha o aval e a anuência do Carpini, hoje precisa ter aval do novo comandante. E ele precisa seguir, né, esse filtro, essa montagem, essa definição de quais são as carências que o Fortaleza tem à disposição no elenco. O Carpini tinha o entendimento que precisava de mais pontas. Será se o novo comandante tem esse mesmo pensamento? E meias? Ele vai precisar? O Fortaleza estava trabalhando no mercado em busca de um. Fortaleza que até então anunciou 3 reforços. Zagueiro Neres, o atacante Pedro Henrique e o centroavante Nathan Fogaça. Todos com aval do Carpini. Essa é a grande questão. É uma mudança que tem seus riscos. Ao mesmo tempo, também é uma oportunidade para, quem sabe, o Fortaleza desempenhar o melhor futebol e aí embalar de vez em uma Série B que está sendo tão competitiva, mas que também está sendo tão nivelada. Poucos times estão sobrando, com exceção, claro, do Criciúma, que hoje é o líder da competição, tem 8 pontos à frente do Fortaleza, que também está no G6, mas está embalado, tem quase aí já 13 jogos de invencibilidade no torneio.
2: Alexandre Mota, e você foi muito feliz aí do seu comentário, né? E o Tom Barros diz isso também com muita propriedade, né? Toda a contratação, quer seja jogador ou treinador de futebol, é assim um risco, né? Pode dar certo, pode não dar certo. A gente torce para que o Paulo Autuori dê certo no Fortaleza, né? Consiga levar o Tricolor de Aço à primeira divisão do Campeonato Cearense, retornar à primeira divisão. Agora, realmente, é uma incógnita, né? Olha, o Paulo Autuori, que é o treinador do Fortaleza agora, ele tem um vasto currículo mesmo. Ele tem, aqui no Brasil, ele já treinou Cruzeiro, São Paulo, Botafogo, Flamengo, Internacional, São Paulo, Grêmio, Vasco da Gama, Atlético Mineiro, Atlético Paranaense, agora chega para o Fortaleza. Mas já também treinou em Portugal, Vitória de Guimarães, Nacional da Madeira, Marítimo e Benfica. No Peru, ele esteve no Alianza Lima e Sporting Cristal. No Japão, Kashima Antlers e também no Cerezo Osaka. E no Catar, Al-Rayyan. E na Bulgária, ele teve no Ludogorets. Na Colômbia, no Atlético Nacional. Ainda treinou seleção também, amigos. 2 seleções, do Peru e do Catar. É um cara que tem conquistado títulos, né? E ao longo dessa sua carreira vitoriosa. Boa sorte ao Paulo Autuori, que é um dos grandes nomes, né? Como treinador E essa questão de idade, isso, é, sabe, o cara é muito experiente, ele pode vir para cá sim e ter um conhecimento vasto, pode ser de grande valia para a equipe do Tricolor de Aço do PC. Meio-dia e 12. Vamos fazer o seguinte, Fabiano. Hoje eu tô assessorado aqui por dois, né? Maílton Moraes e o Fabiano, que também é o nosso novo companheiro. Vamos dar uma passadinha aqui para ouvir a opinião do torcedor, você na jogada? Vamos lá, você na jogada, para a gente ouvir o torcedor. Quero ouvir o torcedor do Tricolor falando sobre o Paulo Autuori, né?
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2: Vamos lá, ouvir aqui o torcedor. Parece o Lamartine que vai falar conosco. Fala aí, meu querido.
3: Bom dia, Jotinha, e a todos do Jogada. Aqui é Lamartine. Olha, eu estou muito feliz e contente. Já postei até nos stories. Graças a Deus, o meu leão demitiu o Capini e contratou o experiente Paulo Autuori. Vou esperar que as coisas mudem. Vou torcer para que aconteça. Antes eu não pensava no acesso, mas agora o acesso não me sai da cabeça.
2: Tá aí o Lamartine aceitando, né, a saída do Carpini e a contratação do Paulo Autuori. Mais um torcedor aqui conosco, né? Torcedor tem hora e vez aqui do Jogada Primeiro Tempo, também do sábado, né? Vamos lá então com mais um torcedor para falar conosco. Fala, amigão.
6: Bom dia a toda a equipe do programa Jogada do Primeiro Tempo, os ouvintes da Verdinha, os telespectadores da TV Diário, é João Bosto Crato, J. Rômulo, Alexandre Mota, o Grande, Maílton Moraes. J. Rômulo, eu acho que o Ceará deve jogar precavido contra o São Bernardo, esperando uma bola vadia. É, o Floresta joga com o Maringá, é um jogo de 6 pontos. Se o Floresta vencer, toma a posição do Maringá no G8. E esse Paulo Autuori, ele pode dar certo no Fortaleza, porque o Ceará também foi quem ressuscitou Dorival Júnior, que estava esquecido. Bom dia para você.
2: Tá legal, mas o Paulo Autuori, tava, o último clube dele, ele terminou em março, lá no Peru, né? Mas estava em atividade. Março, abril, maio, junho, julho. É, tá em plena atividade aí o Paulo Autuori, tá legal? Deixa eu abraçar também o Clodoaldo, tá mandando o áudio aqui pra gente. Vamos ouvir aqui o áudio do Clodoaldo.
7: Boa tarde, Wildes Mares. Boa tarde, Jotinha.
2: Boa tarde.
7: O melhor do mundo, aqui é o Cordeiro.
2: Ora!
7: São Queiroz, confirmando a audiência, torcedor do Fortaleza. Mando um alô para todos os porteiros corujas e para meus amigos Murilo, Giovânio, Tio Baixinho, Elias e o irmão Flávio, e que Deus abençoe a toda você da rádio.
2: Legal, valeu Clodoaldo, muito obrigado pela participação, mais um ouvinte, né? Hoje é dia de sábado, a gente tem que votar realmente torcedor também no ar, daqui a pouco tem mais matérias. Fala aí, amigão.
8: Boa tarde, quem fala aí, Tony Itapoca. Apesar de ser um bom nome, Jotinha, pegou um pouco de surpresa, porque ontem no Jogado Segundo Tempo, o Breno Rebouças disse que ia ser um treinador jovem e promissor e me vem com o Paulo Autuori. É meio contraditório, né? Mas enfim.
2: É jovem de espírito, né? Tem, acho que tem na casa dos 69 anos, mas está em atividade, né? E é um cara que está atualizado. Até março ele era treinador lá no time do país, lá no Peru, né? E está em atividade ainda o Paulo Autuori. Mais um torcedor conosco. Fala, meu irmão.
9: Boa tarde, grande Jotinha, o melhor narrador do Norte e Nordeste do Brasil. É o professor Valni aqui do Antônio Bezerra. Jotinha, o Ceará tem que conseguir uma vitória fora de casa de qualquer maneira e dar prosseguimento na sua continuação de vitórias para podermos termos mais tranquilidade e sair dessa zona de perigo que é a zona da morte. Um bom dia a todos, Jotinha, melhor do Brasil.
2: Valeu, meu querido, muito obrigado, rapaz, muito obrigado aí pela sua força, tá legal? E pelo seu reconhecimento ao nosso trabalho. Vou colocar mais um torcedor, a gente vai sempre ouvindo aqui o torcedor, lembrando que amanhã tem transmissão da Virgínia.
10: Boa tarde,
2: ali.
10: Olha. Opa. O J.
2: Como é, rapaz? Peraí, isso aí, tô empolgado, rapaz, fala aí de novo, fala aí, ó.
10: Boa tarde, olha o J. Rômulo aí, gente. Aqui é o Frank Leão, J. Rômulo. Ei, o Fortaleza acertou, meu querido. É Paulo Otuores e não tem pra ninguém. É primeira divisão, é de volta à primeira divisão. Frank Coração de Leão. Eita, é nóis. J. Romulo.
2: Valeu, meu querido. Obrigado aí pela audiência, tá legal? Você que dá essa audiência fabulosa aqui pra gente. Daqui a pouco eu vou passar também pelo arroba jogada SVM pra trazer também o pessoal que tá ligado aqui na Verdinha, tá legal? Na Verdinha e também no arroba jogada SVM e na nossa queridíssima TV Diário, tá bom? Vou passar já já pelo arroba jogada SVM. Daqui a pouco também tem Lio Egois falando do Ceará. Ceará que tem uma pedreira, né, pela frente. Fato de jogar fora de casa. Embora o São Bernardo não esteja tão bem dentro da competição, liderou a Série B, mas deu uma queda, né? Tá aí tropeçando. É o décimo colocado. E é importante para o Ceará tentar uma vitória. O Ceará agora tem que pontuar. Aliás, sempre tem que pontuar, né? Mas agora é um momento crucial, porque essa fase 2 da competição é muito ligeira, né? Passa rápido. E você deixando de ganhar, meu amigo, vai ficar numa situação complicada, como já está a equipe do Ceará, inclusive com dívidas, né? De jogadores, direito de imagens, tudo isso. Então fica difícil, mas o Ceará tem que vencer. Daqui a pouco, Filipe, você já está aí em ponto de bala, mas vai trazer toda a sua opinião acerca dessa partida do Ceará contra a equipe do São Bernardo, que você vai narrar ao lado do Wilton Bezerra e vai ser um show de transmissão da Verdinha, né? Também com a nossa Fernanda Alves, da Del Faria, está de férias, mas tem a Fernanda fazendo esse trabalho para o jogo do

os alvinegros, que são apaixonados pelo Ceará, mas que tem essa ala, né, tem algumas diferenças com quem está lá. É o momento de aparar todas as arestas, né, e pensar num só alvo, que é tirar o Ceará dessa situação complicada, né, uma situação em que a gente não acredita e nem aceita o Ceará lutar para não ser rebaixado de uma Série B para a Série C. Então é a união de todos, viu, gente? Unidos todos para tirar o Ceará dessa situação e pelo menos deixar na Série B. Acho muito difícil um acesso do Ceará, mas futebol ninguém pode cravar isso. Tudo pode acontecer, né? Tomara que haja essa mudança total, como da água para o vinho, e o Ceará possa realmente sair dessa situação. A gente vai para o primeiro bloco comercial, né, Fabiano? Daqui a pouco a gente vai voltar e vamos falar de Ceará, tem Fortaleza com a Fernanda Alves, tem muito mais para a gente falar aqui dentro do Jogada Primeiro Tempo, e tem também você. Quero ouvir você aqui, a sua opinião sobre o Alto Ori, sobre esse momento do Ceará, né? Ceará e Fortaleza são as duas forças maiores que temos aqui no estado do Ceará. Meio-dia e 20, eu vou para os apoios, para os comerciais, mas volto já já. É só um pouquinho, aguarda.

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1: Já voltando, né, amigo? Rapidinho, 12 horas e 26 minutos. O Fortaleza, como falei, apresentou o Paulo Autuori, mas quem tem mais destaques sobre essa notícia, né? Aliás, o Fortaleza agiu rápido, né? Porque demitiu meio de semana o Carpini e em seguida contrata o Paulo Autuori ontem, né? Na sexta-feira. Foi rápido.

0: tiro do Fortaleza em contratar aí o Paulo Autuori. Chamando Fernanda Alves, ela vem para falar sobre essa contratação do novo treinador do Tricolor. Cadê a nossa Fernandinha? Chega mais, Fernanda!
1: Oi, Otinha, oi pra todo mundo que acompanha a jogada primeiro tempo desde sabadão. A fumaça branca já foi acesa. Temos treinador do Tricolor de Aço, Paulo Autuori. Ele que tem 69 anos, é multicampeão. O último trabalho dele foi no Sport Cristal do Peru e ele já trabalhou com Pedro Martins no Cruzeiro quando ele era CEO lá da equipe mineira. Chega para trazer a diferença no Fortaleza, é um treinador experiente, que tem bagagem nesse quesito de trazer acessos para as equipes, e é um perfil totalmente diferente daquilo que a gente esperava, já que primeiramente foi conversado sobre um treinador jovem, um cara mais que viesse ali na pegada do Fábio Matias ou do Carlão de Almeida, e aí despistando os caminhos foi o Paulo Autuori, e agora vem com essa rolê aleatório, mas que a gente espera que seja positivo para o Fortaleza. Ele chega com a comissão técnica aqui em Fortaleza na terça-feira, dia que o Tricolor de Aço vai enfrentar o Botafogo de Ribeirão Preto às 9h35 na Arena Castelão. Vai observar a movimentação, ver o trabalho dos atletas, e a expectativa é que a estreia dele seja com o Tricolor de Aço no dia 2 de agosto, o primeiro jogo da Copa do Brasil contra o Palmeiras, lá no Allianz Parque. Jota, eu ainda volto aqui no Jogada Primeiro Tempo para a gente conversar um pouco sobre essa preparação do Fortaleza. Jogo terça-feira, tem novo treinador, mas a atividade segue acontecendo lá no PC. Volto com você.
0: Valeu, Fernanda! Tá aí, né, rapaz? E o torcedor até falou isso aqui. Fortaleza tinha o perfil de um treinador jovem, mas os experientes também dão conta, né, rapaz? Seja bem-vindo aí o Paulo Autuori, para tentar levantar aí a equipe do Fortaleza, né? Deu valor, amigão? Deu, né? Tem que... Gente experiente também é interessante, né, não? Ah, entendi. Agora entendi o recado. Vi a letra que você fez aí. Tá bom, tá chateado, né, rapaz? Mas vai melhorar. Será que melhora? Vai melhorar? Cai ou não cai? Cai não? Tô contigo, tô contigo. Acho que o Ceará não cai, não. Agora tem que arrumar a casa, pelo menos para permanecer na Série B do Campeonato Brasileiro. Cair para a Série C seria uma hecatombe mesmo, né? Seria algo assim triste para o Ceará, para a sua torcida e para o futebol cearense. Imagina, quando o Fortaleza caiu para a Série C, foi um baque muito grande, né, para o futebol cearense, né? Tirando essa rivalidade entre torcidas, né? Claro que a torcida do Ceará gostou da queda do Fortaleza, e obviamente que a torcida do Fortaleza, em resposta, gostaria também que o Ceará caísse para a Série C, mas para o futebol cearense seria terrível. Para nós da imprensa, imagine, né, ter um grande clube como é o Ceará, como tivemos o Fortaleza na Série C, ter o Ceará na Série C, horrível. A gente está achando ruim os dois na Série B, imagine os dois ou um na Série C. Horrível para o futebol cearense, né? Mas é isso, a vida tem essas brechas que infelizmente acontecem. Agora é aquilo, né? O Ceará tem que se reagimentar, tem que se reorganizar para não cair e não dar esse desespero à sua torcida, né? Porque seria horrível uma queda para a Série C do Campeonato Brasileiro. Muito bem, daqui a pouco a gente vai falar do Ceará com o Liuê, né? Grande Liuê Góes. Já tá no ponto aí, né? Então vamos lá falar do Ceará. Ceará que joga amanhã contra o São Bernardo. E é aquele jogo. O Ceará não pode desperdiçar ponto, né? E os três seria o ideal e vai ser o ideal para o Ceará nesse momento de dificuldade. Mas o Liuê, o nosso querido narrador Liuê Góes, né? Grande narrador, vai trazer destaques da equipe do Ceará. Fala, Liuê. Ótimo ter você aqui no Jogada Primeiro Tempo.
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3: Um abraço para você e para todos que acompanham o Jogada Primeiro Tempo desse sábado. E falando sobre o Ceará, que vem com retrospecto incômodo. 7 jogos sem conseguir uma vitória. O Ceará não pode passar tanto tempo sem vencer ninguém. A última vitória foi contra o Avaí no estádio Presidente Vargas, ainda no comando de forma interina de Anderson Batata. De lá para cá, o Ceará acabou tropeçando. São 3 empates e 4 derrotas. O time alvinegro, que entrou como um dos favoritos ao acesso nesse momento, luta contra a zona de rebaixamento. E vai se complicando ainda mais. E tem essa mistura da ansiedade. 7 jogos sem vencer já dá uma ansiedade natural, principalmente com a chegada do novo técnico. Daniel Paulista chega sem ter vencido sequer um jogo. É uma ansiedade que se mistura e o Ceará vai ter esse dilema para ser revertido no confronto desse domingo contra o São Bernardo, que também vive um momento semelhante ao Ceará. Não por estar dentro da zona de rebaixamento, o time do São Bernardo vive um momento mais tranquilo em comparação a isso, porém também não vence há 7 rodadas. O Ceará era para aproveitar o momento ruim do time adversário, porém, para isso tem que regular algumas deficiências. E para regular isso, o técnico Daniel Paulista precisa agir de forma rápida, sem tempo para lamentações em comparação ao último resultado, a derrota em casa para o time do CRB. Tem que promover mudanças, Jota Romulo. O time do Ceará precisa mudar com as peças que tem. Gostaria de ver a presença de Enzo entre os titulares, um garoto jovem, garoto que está pedindo passagem e que merece receber mais minutos no time do Ceará. Melk jogando como meia central, a gente tem que ver esse jogador mais próximo da grande área, com mais liberdade para atuar. Então é uma partida que o Daniel pode fazer essas alterações com a presença de Sávio, que entrou e que deve ser o lateral esquerdo titular pela deficiência que o Sanches tanto dá ao time do Alvinegro de Porangabuçu. E a gente fica também na expectativa de ver o Nico Ferreira atuando na ponta esquerda. Com essas mudanças, seria um Ceará diferente, em busca de um triunfo atuando fora de casa.
0: Valeu, Lil Góes, concordo com você, quando você fala que o Melk deve jogar ali pelo meio, né, na ponta, ele é muito marcado e ele é limitado demais ali, fica limitado. Ele é um extraordinário jogador, se colocar ali no meio para armar, ter liberdade para chegar, bater pro gol, vai ser de grande valia para a equipe do Ceará. Mas nós vamos falar de, continuar falando de coisa boa, mas essa que a gente vai falar agora, essa não é só boa, né? Não é só boa, é extraordinária, é maravilhosa, né? 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
0: Valeu, valeu, Reizinho. Valeu, Alessandro. 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
0: A gente vai pro bloco, né? Agora, daqui a pouco a gente vai trazer mais de Fernanda Alves falando sobre o tricolor de aço do PC. E vou ouvir você também. Prepara a sua mensagem aí, né? Pra gente ouvir você aqui no nosso WhatsApp 87139887306. Volto já. Segura aí. É bem pouquinho o tempo, tá bom?

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1: Foi rapidinho, foi ou não foi? Já voltamos, veio de 40 e eu quero ouvir você novamente, né? Vamos dar uma passadinha? Você na jogada, porque aqui no Jogada Primeiro Tempo, com a gata você tem show, você tem vez, né? Também com o Jotinha, hoje sábado você também tem vez, você na jogada.
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1: Vamos ouvir, fala aí, torcedor.
3: Um abraço, meu amigo J. Rômulo, que é Regis Melo.
1: Meu querido Regis.
3: O Fortaleza, na minha opinião, acerta em cheio, né, com essa contratação do Altuori. Pelo menos na teoria, vamos ver se vai se confirmar na prática. E sobre o Ceará, precisa primeiro ajeitar a questão administrativa antes de qualquer coisa, amigo. Claro, as vitórias, os resultados bons são urgentes, mas também tem que ajeitar essa questão de salários atrasados, né, de falta de dinheiro, organizar o clube internamente, politicamente, para pensar num bom futuro ainda nessa Série B. Um abraço, amigo.
1: Um abraço, Regis Melo, grande comentarista esportivo, trabalhamos juntos, professor também de línguas, é do espanhol, grande professor. Um abraço para você, meu querido, obrigado aí pela audiência, tá bom? Mais um torcedor aqui conosco, fala aí, meu amigo.
4: Boa tarde, Jotinha, meu grande amigo, meu grande narrador. Se o Ceará tá sem dinheiro pra pagar, tá? Tá dando salário. Pra quê? Por quê? Como é que contrata sem ter dinheiro pra pagar jogador? Por que que não bota o menino da base pra jogar, rapaz? Talvez eles tenham um salário menor, não estejam atrasados, é isso? Você pode confirmar isso pra gente?
1: Ah, já foi, inclusive, anunciado ontem, né? O Ceará, embora não tenha a palavra oficial do presidente, mas num trabalho aqui de apuração, aqui do Diário do Nordeste, Breno, André Almeida, Alexandre Motta, o Ceará deve sim, duas folhas salariais, né? Por isso, acredito, não que os jogadores estejam fazendo corpo mole, longe de mim pensar isso, mas assim, como é que o cara trabalha e não percebe aquilo que tem direito, né? Coloca aí, por exemplo, um rapaz que trabalha, você trabalha numa empresa e ela atrasa seu pagamento, como é que você vai cumprir os seus pagamentos, né? O que você deve? É difícil, por isso não estou dizendo que os jogadores do Ceará fazem corpo mole, mas é difícil você trabalhar sem perceber, né, amigo? Jotinho, Paulo Altuori foi uma excelente, quem está falando aqui, ó, uma excelente contratação, agora é saber se ele vai fazer esse time jogar. Um abraço, quem é o teu nome, amigo? É o Átila, valeu Átila, obrigado aí pela participação, meu querido, mais um ouvinte aqui no ar para falar conosco, fala, meu querido.
5: EVA, sei lá, EVA, Fortaleza,
1: é isso, rapaz, essa intriga é grande, né, entre Ceará e Fortaleza, é muita intriga mesmo. Mais um ouvinte aqui para falar conosco, fala aí, é uma senhora, vamos lá então, fala, amiga.
6: Bom dia, Jotinha, de volta aqui de Horizonte.
1: O celular da mulher.
6: Ah, sou uma terra que você morou muitos anos, né, aqui no Horizonte, na rua, muito futebol aqui, que eu acompanhei. Rapaz, fico triste, né, ver o Ceará nessa situação, o clube que você ama de coração, narra muito futebol do Ceará. É triste, né, ver o Ceará nessa situação.

0: podem até cair por... Pode até cair para a Série C, né? É uma tristeza, né?
1: Rapaz, é uma tristeza grande. A gente, né, narrar futebol na primeira divisão, cai para B, aí o nível cai, cai mesmo, rapaz. Mas tomara que melhore aí para, pelo menos, permanecer na primeira divisão, embora que o futebol pregue algumas surpresas, né? Mas vamos pensar que o Ceará não cai. Acredito que o Ceará não vai cair, não. Mais um torcedor aqui com a gente. Fala, meu amigo.
2: Fala, bom amigão. Dia, Jotinha. Bom dia. Flavinho Pelegeiro na área, um ouvinte dessa grande rádio. Rapaz, não vou mentir não, deu maior valor a contratação aí do Paulo Autuori. Gostei, gostei. Bora ver se encaixa, né? Vamos ver se encaixa. Um abraço a todos. Flavinho Pelegeiro, amanhã tem um racha dos Pelegeiros lá na granja, viu? Cuida.
1: Valeu, amigão, obrigado. Fala, torcedor, fala conosco, torcedor.
3: Alô, Jotinha. Alô?
1: Opa!
3: Alô, Jotinha, aqui é o Sérgio do pai do Romualdo.
1: Fala, querido. Padre Romualdo em Calcaia. Valeu, querido. Obrigado aí pela participação, tá bom? Conosco. Mais um torcedor aqui, ó, pra falar com a gente. Daqui a pouco tem Fernando Alves.
4: Boa tarde, Jotinha.
1: Boa tarde.
4: Você está sendo melhor do que a Gata Show. Sua apresentação está ótima. Pelo menos você está ouvindo mais torcedores, né? Porque ela bota um torcedor para falar, aí coloca o Alexandre para comentar, o Alexandre comenta meia hora, aí a gente perde tempo.
1: Meu Deus.
4: É isso. Vamos para cima. Vamos para cima.
1: Corneta grande.
4: Outro aí, a coisa vai ser outra.
1: Valeu, querido. Obrigado, hein? Obrigado. Outro torcedor manda mensagem aqui, falando sobre experiência e competência, né? Isso, valeu. Experiência e competência do Paulo Autuori, né? Grande treinador, o Paulo. Vamos lá para mais um torcedor.
5: Valeu, amigão. Obrigado.
3: Alô, Jotinho.
1: Opa, alô.
3: Alô.
1: Oi.
3: Jotinho. Aqui é o Célio do Padre Romualdo.
6: Alô.
3: Já tinha o seguinte, esse treinador é muito bom, experiente e tudo. Mas se esse time não voltar a jogar, não tem treinador que dê jeito.
1: É verdade, viu? Sério, você tem razão. Se o time não voltar a jogar, não tem treinador que dê jeito. Aliás, eu falei hoje lá com alguns torcedores do Fortaleza, antes de vir aqui para o sistema, né? Que não adianta trazer um bom treinador se não der peças para ele também, né? E o Fortaleza tá com essa situação de transfer ban. Aquele caso do Eros Mancuso, né? O Fortaleza não pagou ao Independiente. E aí a FIFA deu essa punição ao Fortaleza. O que é o transfer ban? É exatamente o momento que você não pode, até você pagar a dívida ao clube, através de pagamento à vista ou fazer uma negociação e for aprovado pela FIFA, você não pode contratar. Então o Paulo Autuori já chega nessa situação. Mas eu acredito que o pessoal lá no Fortaleza já está tratando dessa negociação, né? Para que possa, nessa janela, contratar para que o Paulo Autuori possa fazer um bom trabalho. Eu vou fazer o seguinte, eu tenho um terceiro bloco agora, tem, Fabiano? Já tá passando? Tá na hora já? Oi? Ah, tá legal, não tem mais bloco. Então, fazer o seguinte, ó, deixa eu colocar mais dois torcedores aqui, aí eu vou falar com a Fernanda Alves para trazer mais destaques à equipe do Fortaleza e esboçar aqui uma possível escalação do Ceará para o jogo da manhã contra a equipe do São Bernardo, tá bom? Fala, torcedor.
7: Boa tarde, Jotinha.
1: Boa tarde, amigo.
7: Aqui, tal. Esse torcedor aí falou verdade. 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
8: Sou meu Deus.
7: Com o pessoal do Marão, de Jotinho.
1: Mais um torcedor, fala aí, amigão.
9: Diga. Eu quero só completar, Jotinho, é o Átila, que não vale o Fortaleza trazer um treinador do quilate do Paulo Autuori, um treinador experiente, que conhece futebol como ninguém. Se esse time não rende, ô Jotinha, o time não rende. O Fortaleza, o problema do Fortaleza é o time que não tá rendendo. Agora sim, tem resultado. O time ganha em casa e perde fora. Tá no bolo. Mas tem que melhorar a performance do Fortaleza fora de casa. Porque em casa o Carpini estava entregando resultado. Eu não sei se você concorda.
1: Concordo. Estava entregando. O problema do Fortaleza é que, como visitante, ele não está indo bem, né? Mas esperar que possa melhorar. Vamos trazer a Fernanda Alves, né? Trazendo mais notícias do Fortaleza. Fortaleza, que só vai jogar na próxima semana, né? E o jogo será contra o Botafogo de Ribeirão Preto. É a chance, né? Do, talvez seja até a estreia do Paulo Autuori, deve ser, né? Para que o Fortaleza devolva aqueles 4-0, né? Lembra? Fortaleza, no primeiro jogo da Série B, levou a goleada lá no estádio Santa Cruz de 4-0. Então aqui tem que o Botafogo pagar esse pato, viu? Tem que ganhar, viu, Fortaleza? Do Botafogo, né? Ganhando do Botafogo até dá uma ajuda pro Ceará. E aí, torcedor, Fortaleza deve ganhar?
6: Não, claro, não ganhou.
1: Você não vai pedir pro Fortaleza perder, o seu time perder pro Botafogo? Aqui, né? Vamos lá, Fernandinha, trazendo mais destaques do Tricolor, a Fernandíssima.
8: Jotinha de volta, o Fortaleza se reapresentou ontem à tarde, a equipe hoje tem mais uma atividade e amanhã também. Foram os últimos detalhes divulgados da programação do Fortaleza nessa preparação para o jogo de terça-feira. Quem está treinando a equipe até Paulo Autuori assumir de fato a frente do Fortaleza é o Reinan Santos, ele que veio em março para o Fortaleza para ser auxiliar técnico e estava na equipe sub-20 do Goiás. Está realizando as atividades por lá com os atletas e é ele quem também estará à frente do campo na terça-feira com o Fortaleza. O Tricolor de Aço precisa resolver problemas é fora do campo, porque ontem tem a informação do transfer ban, inclusive o Alexandre Moto trouxe isso, está lá no Jogada, na página do Jogada no diariodonordeste.com.br, e aí é explicado que esse transfer ban ele é referente à negociação do Mancuso. O atleta chegou ao Fortaleza em 2024, foi comprado ali por cerca de R$8.800.000, mas o Fortaleza ficou com essa dívida. No início do ano, ele que vinha para ser um reforço na lateral direita, que Carpini contava com ele, foi negociado justamente para o Estudiantes, emprestado como uma forma de sanar essa dívida, cerca de R$1 milhão. Como isso não aconteceu, o transfer ban foi ativado e agora o Fortaleza precisa resolver essa pendência para poder contratar atletas. A equipe está, até este momento, suspensa a 3 janelas, ou seja, essa que abre o dia 20 vai até o dia 11 de setembro e em 2027 a janela que abre no início e a próxima do meio do ano que vem, cerca de 1 ano e meio sem poder contratar até que pague o transfer ban. Pagou, sai dessa lista de equipes que estão devendo a outras equipes, lançando essa dívida, e aí pode voltar a contratar e tem que correr contra o tempo, já que essa janela é importantíssima para contratações, para que o Fortaleza reforce o grupo e pense nesse segundo turno para conseguir o acesso para a Série A do ano que vem. Com as informações de Fortaleza, Fernanda Alves para o Jogada Primeiro Tempo.
1: Legal, Fernanda, tá aí o Tricolor, né, que vai jogar só na semana que entra, né, contra a equipe do Botafogo de Ribeirão Preto, e tem tempo, né, para o Paulo Autuori chegar, já treinar com esse elenco do Fortaleza e extrair já nessa primeira partida dele como comandante aí do barco Tricolor na sequência da Série B, pega o Fortaleza na quinta colocação, quer dizer, pega o time na classificação na quinta posição dentro da tabela, tá aí nesse G6. Não pega o time no sufoco, né? É um momento pro Paulo Autuori trabalhar bem, né? Ter tempo para trabalhar e dar seguimento a essa pontuação da equipe do Fortaleza. Vai pegar o Botafogo de Ribeirão Preto, que está ali no meio da tabela, né? Mas que sapecou 4-0 no Fortaleza no início da temporada, né? Na Série B, quando lá em Ribeirão Preto ganhou de 4-0. Ainda voltando a falar do Ceará, gente, Ceará, para esse jogo, eu tenho aqui a relação dos jogadores, né, que foram para essa viagem da equipe do Ceará. Ceará que não tem mais Bruno Ferreira, né? Tem o Matheus Nogueira, contratado recentemente ao Paysandu, né? E o Richard, né? Que deve ser o titular da equipe do Ceará. O Ceará tem Brian Borges como lateral direito, né? Aí titular da equipe do Ceará, Ceará só tem ele, o Rafael Ramos, que segue no departamento médico da equipe. A zaga não vai ter o Luizão. O Luizão ainda está em recuperação de sua contusão. O Pedro Gilmar fez cirurgia, só volta na temporada, é zagueiro também na equipe do Ceará. Thalisson, que é novo contratado, não viajou para essa partida. Então o Ceará vai ter aí o Éder e o Júlio César, né? E tem um outro da base, o Gabriel, né? Gabriel Silva, você não fala a memória. Ele viajou nessa empreitada do Ceará para essa partida contra a equipe do São Bernardo, né? Mas dá para se arrumar aí o Ceará. Na lateral esquerda, o Sávio viajou, o Sanches também, aí fica a critério do Daniel. O Sávio, claro, sem ritmo de jogo, né? Mas entrou no segundo tempo do jogo contra a equipe do CRB, o Ceará perdeu de 1-0. Teve a chance do empate, né? No rebote, no chute do Vina, a bola sobrou para ele, ele chutou fraco. Talvez tivesse ali um pouquinho mais de paciência, poderia ter sido algo melhor. Aí o Ceará tem como volante João Gabriel, né? Que é titular da equipe do Ceará. Pavani, que deve mais uma vez ser titular. O Mugni, acredito que também deve ser titular. Aí o Melk, formando aquele quadrado ali, né? Com o Mugni. Aí teria a opção do Renzo Lopes, que deve ser titular da equipe do Ceará, e um outro jogador que eu estou procurando lembrar aqui o nome aí. O torcedor pode até esboçar a sua equipe, né, para sugestão para a equipe do Ceará amanhã, na escala, né, da equipe do Ceará, e mandar aqui que a gente lê a sua mensagem e diz a sua escala também. Vamos fazer o seguinte, ó, final de programa, a gente vai trazer mais torcedores, botar o torcedor no ar. Nem precisa o Wilton mandar, né? Porque o Wilton, no jogado da segunda tempo, ele bota o povo pra falar. Nem precisa, Wilton, porque aqui a gente tá botando mesmo pra o torcedor pra falar. E vamos ouvir o torcedor, né, Fabiano? Você na...
6: Você na jogada.
1: Você fala, torcedor. Na jogada.
10: Boa tarde, JJinha.
1: Boa tarde, amigo.
10: Excelente contratação do Fortaleza. Vamos ver realmente na parte campo. Estamos torcendo para dar certo. Vai dar tudo certo. Um abraço.
1: Verdade. A gente torce para que o nosso futebol volte à primeira divisão, né? Tem que voltar. Mais um torcedor aqui conosco, ó. Fala aí, amigão.
11: Jota Ramos, daqui a uns 20 minutos você fala o meu nome, porque eu vou ali e volto já, vou comprar maracujá para fazer suco para levar pro festival Aleluia. E meu esposo Ricardo está ligadinho aqui na 92.5 da TV Diário, canal 22.1, Jota Ramos. Parabéns pelo seu dia aqui, né? Hoje, sábado.
1: Valeu, querido. Muito obrigado, hein, pela audiência, tá bom? Mais um torcedor conosco. Fala, meu amigo.
12: Jotinha, boa tarde.
1: Boa tarde.
12: É o Batista aqui do Rodolfo Teófilo. Eu queria saber se tem como o Ceará pegar e... Será que vai cair o... Tirar esse presidente aí, mas pegar e ainda estão falando desse hobby, e aquele hobby voltar para cá, pro Ceará, e aí acaba de derribar mesmo. O que você diz?
1: Problema, meu amigo. Se o João Paulo sair, quem assume, né? Aliás, a gente tá falando isso aqui, né? Que o Ceará devia se unir, tirar essas, aparar essas arestas, essas picuinhas, e pensar no Ceará, né? No Ceará Sporting Clube, na instituição, 112 anos de existência, né? Tomara que chegue a um denominador comum, unam-se em prol do Ceará, para o Ceará não cair para a Série C, que seria não só ruim para a torcida do Ceará, seria para o futebol cearense, gente. Eu sei que tem rivalidade, né? Né, Fabiano, né, Maioto? Mas a gente tem que pensar, realmente é no Ceará forte. Torcedor manda aqui uma possível escalação do Ceará. É o Ricardo Maia Ribeiro, Richard, Brian Borges, Júlio César, Éder e Sávio, Pavani, João Gabriel e Mugni, Enzo Lopes, Nico Ferreira, Ah, ele bota o Enzo Ludovico, Renzo Lopes e Nico Ferreira. E o Melk, querido? Você não vai botar o Melk? Tudo bem, é a sua opinião, né? Eu colocaria o Melk nesse time, mas no meio campo, não na ponta. Eu acho que limita muito o futebol do Melk lá pelas beiradas do campo. Ele tem que jogar no meio, mais espaço pro garoto, né? Mais um ouvinte. Fala, amigão.
6: Alô? E aí, boa tarde, galera. E aí, Jota, essa contratação do Fortaleza aí, do técnico, foi uma contratação fora da caixa, né? Ninguém imaginava. E foi uma boa, viu? Eu não concordei com a saída do Carpini, não, mas eu acho que foi uma boa. A tua opinião, o que é que tu acha aí? Trocaria o Carpini por ele?
1: Rapaz, olha, o Paulo Autuori tem serviços prestados. Eu li aqui no início do programa os times que ele já treinou aqui, fora do país, treinou seleção do Peru, do Catar, né? Ele tem conhecimento. Agora, saber se vai dar certo ou não, aí só o tempo dirá, né? Só quando ele começar a colocar o time, aí a gente vai saber. Agora tem um detalhe, ó, tem que dar peças pro cara, né? Tem que dar peças pro treinador e depois cobrar dele. Fim de papo aqui do Jogada Primeiro Tempo. Foi ótimo estar com vocês. Com você, meu amigo Fabiano, com o Ailton, com o Carlos, com o Elieber, também com... Esqueci agora o nome do outro, Carlos. O PH do Márcio também. Forte abraço para todos, para vocês, torcedores. Grande abraço, até segunda-feira. Fiquem com Deus, que seja um final de semana super abençoado. Boa sorte ao Ceará amanhã contra o São Bernardo. Valeu!

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Toma, só música da boa, tá aqui na Verdinha. É, Isen 810, ó. 92.5. Fortaleza e região metropolitana, isso. Sobral 103.7, Juazeiro 107.7. Aquele abraço a vocês que nos escutam nesse momento. Lembrar que amanhã de madrugadinha, de 4 às 6, tem Cícero Paulo e Silvino Neves no programa Forrozão da Verdinha. Contamos com a sua audiência, viu? Tá aí todo mundo ouvindo a gente, o pessoal de Areias Brancas, de Macau, do Rio Grande do Norte, Serra do Mel, pessoal do Martins, Tenente Ananias. Pra vocês, o meu abraço e outra rodada musical.

Bora lá, meu filho, bora lá tocar música, música boa e apaixonada até aqui na Verdinha. Todos os dias de 10 à meia-noite, o nosso programa Clube do Brega. E hoje é especial. Hoje à tarde teve o Clássico do Brega, o pessoal foi pro futebol, depois já voltou comigo e eu tô aqui. Agradecendo a todos pela audiência. Domingo é dia de Clube do Brega na TV Diário. Meio-dia, nosso encontro marcado, viu? Estou lá esperando por você. Abraçar o meu amigo Naomi Amorim, Neurami Amorim, que é cantor também, meu amigo Paulo de Tarso, turma boa de Calcaia, essa turma que nos prestigia com a audiência, esticadinha, vai até São Luís do Curu. Abraçar meu amigo Chico Abreu, a Imaculada, abraçando também o Padre Tula em Calcaia. Padre, olha só. Um abraço e trazer Valdir Soriano e Genival Santos.

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Pronto, e tome música e tome brega, só brega do bom. Brega do bom. Fala em brega do bom, abraçar o meu amigo Deleon, meu piloto preferido, Dr. Zé Maria Rios, um abraço. Turma boa daí do São Luís do Curu, meu amigo Chico Abreu. Estamos aí com vocês, viu? Com vocês aí, como já estou, pra que deve é. Sendo pra tomar banho nessa surda aí, meu filho, nesse véu de noiva, nós estamos todo mundo junto e misturado. É, cidade boa de São Luís do Curu. E lembrar que amanhã, meio-dia, tem o programa Clube do Brega na TV Diário. Meio-dia, viu? É meio-dia pra você não perder. Meio-dia na TV Diário, o nosso programa Clube do Brega. Tamo lá com você. Manda um alô pro meu amigo Neurami Amorim, grande cantor Neurami, e toda a turma aí do Rio Verde, o seu irmão Naomi Amorim de Calcaia, o Paulo de Tarso, eita terra boa, Calcaia, né? Maltratada, sofrida, mas nós estamos aí com vocês, viu? Vai dar certo, vai dar certo. Meu amigo Marmota, como é que tá você, Marmota? Tá tudo bem? Pessoal dali da região litorânea, da região litoral, né? Aqui de da Tabuba, do Cumbuco, Lagoa do Banana, do Icaraí, de Iparana, esse... Se aí...

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Lá vai nós, e o nosso programa clássico do Brega no meio do mundo. Quero mandar um alô, abraço pro pessoal de São Luís do Curu. Epa, pessoal de São Luís do Curu, um abraço. Rapaz, é interessante, né? Eu vim dizer, foi o Vicente Pacheco Silvino aqui, deu uma chuva, rapaz. Graças a Deus, tá tudo verdinho, tudo verde, olha só. É um milagre, né? Nessa época, chover aí no São Luís do Curu. E o mata, tá tudo bem verdinho por aqui. De graças a Deus, glória a Deus, aleluia. Enquanto isso lá no Juazeiro, não tá assim, não tá chovendo não, né? Nas outras regiões, tem a chuva do caju, a chuva da manga, geralmente é de outubro para novembro. Tá chegando perto dessa chuva que passa por aí pros campos. Pois é, rapaz. Doutor Zé Maria Rios, um abraço.

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E é bom demais, meu filho. Só lembrando que hoje à noite tem o programa Clube do Brega, especial de Valdir Soriano e de Genival Santos. E eu tô lá contando com a sua audiência, com a sua paciência e a sua prepotência. Ou não, prepotência não. Só pra dizer na rima, né? Existe isso não. Conta com a sua audiência, com a sua paciência e com a sua conivência. É o nosso programa Clássicos do Brega. Até mais tarde, é uma música, cada um atrás da outra, vocês aí de Minas Gerais, vocês do Rio Grande do Sul, vocês de São Paulo, vocês da Paraíba, do Pernambuco, do Piauí, do Rio Grande do Norte, de Caucaia, aquele abraço.

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0: querido ouvinte que está nos acompanhando, quero você também me acompanhando amanhã na TV Diário, meio-dia, com o nosso programa Clube do Brega, viu? Hoje é Clássico do Brega aqui na Verdinha. E amanhã, de meio-dia até hora da tarde, nosso programa Clube do Brega. Tô lá esperando por você.
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1: É, meu filho, boa tarde, boa tarde. É o nosso programa Clássicos do Brega, né, nossa Assunção? É, sim, ó, essa parte, deixa me ver aqui. Eita, rapaz, muita gente, são 8 blocos, né? É bloco pra lá, bloco pra cá. Também são 3 horas de programa, né? Eita, tá bom demais. É o nosso programa Clássicos do Brega. Eu sou feliz com essa audiência. Essa audiência esmagadora, líder em audiência no horário em todo canto. Alô, João Rufino, vai comendo essa aí, João Rufino. É, sim, no segmento, sim, nós estamos aqui. Campeões de audiência. Meu amigo Eri Soares, gente boa, passando por ali, dando um alô. Meu amigo o Kleber Fernandes também. Não podemos esquecer essa turma daí, da nossa querida Vila Betânia. Tem a areninha da Vila Betânia, cheia de gente jogando bola na hora dessa. Mas tem lá o barzinho em redor, tudo ligado na gente. O pessoal sai da areninha e corre pro bar, né? Pois é, um abraço a vocês todos aí da Vila Betânia, meu amigo. Aleluia! Ei, aleluia, o Fortaleza tem que se apolumar de novo, né?

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Ah, é bom demais, meu amigo. E Tommy Brega, é brega demais. É muito brega, é brega demais. É muito brega, é brega demais. E a gente fica aqui feliz, né? Quero agradecer o pessoal que esteve comigo. Foi foi segunda-feira. Aí no Caravelle, né? A reunião dos artistas. Estamos organizando uma associação dos cantores, dos artistas, que é pra gente, né, botar o negócio pra frente. Quero agradecer o Oscar aí do Caravelle, que nos cedeu a casa. O Oscar Junho, que cuidou do som. Professor Dr. Paulo Melo. Enfim, foi muito bom. Quero agradecer os artistas que compareceram. Meu amigo Marcelo da Hora, como é que tá você, Marcelão? Tá tudo bem? Pois é, cadê o Valnício Silva, o Ventão do Brega?

pronto, é só assim. Tome brega, tome brega, tome brega, tome gente lá pra falar. E vamos lá, o pessoal falando, o pessoal perguntando. E eu mando um alô aqui pro pessoal que nos acompanha. Pessoal de Juazeiro do Norte, minha terra querida. Pessoal aí do Salgadinho, pessoal do Centro, pessoal do bairro de Antônio Vieira. Meu amigo Agnaldo Carlos, que é quem denominou esse bairro de Antônio Vieira. E tem também o pessoal daí da Rua do Horto, né? Pessoal dos Popôs, da Palmeirinha. Estamos nos ouvindo aí no bairro do São Gerardo. Eita, o Chicão. Ei, Chicão, cadê tu, Chicão? E o Mazinho também, ó. Trabalhando e ouvindo a gente aí. Olha, aí a música tocando naquelas arturas, como diz o Matuto, né? Pessoal da Timbaúba, pessoal daí do Tiradentes, pessoal do São Gerardo, pessoal do Novo Juazeiro, das Pedinhas. Meu amigo Zé Caipira, como é que tá tu, meu irmão? Um abraço. Bora lá trazer mais música, não, música.

É isso aí. Se você quiser levar Cristiano Neves em qualquer lugar do Brasil, disque 11-3361-8099 com Nerivan Silva e Antônio Produções.

aí, é isso aí, é isso aí. Terminamos o programa ao som dessa linda música. Terminou, vocês todos, obrigado pela atenção, obrigado pela audiência. A gente volta a se encontrar logo mais à noite no programa Clube do Brega Especial de Valdir Soriano e de Gênesis Valsão. Fiquem todos com Deus e até lá, se Deus quiser. Tchau!

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1: Olá, sejam bem-vindos e bem-vindas a mais um episódio do podcast A Vida é Delas, podcast do Diário do Nordeste, onde a voz feminina tem o protagonismo que merece. É, meu povo, a gente sempre valorizando histórias, iniciativas de mulheres que fazem acontecer. Coisa boa ter a sua companhia. Olha, só coraçãozinho pra você, tá? Aproveita, falando em coraçãozinho. Curte, comenta, compartilha. Todos os nossos episódios são feitos com tanto compromisso, com tanta responsabilidade com o protagonismo feminino, tá bom? Gente, eu tô aqui sorriso no rosto, olhinhos brilhando, porque essa convidada de hoje eu queria trazer, ó, um tempão aqui pro nosso podcast. Que bom que deu certo. Ela, gente, que é muito inspiradora, movimenta a internet, ela que é cheia de energia, tem pra dar e vender, é realmente fã do movimento, ela dança, ela canta, cria conteúdo, movimento pessoal na internet, e agora tem um treinão pra chamar de seu, sim senhor, sim senhora, acho que vocês já vão saber quem é, e ela tá vivendo também, pessoal, uma fase linda, assim, que toda mulher, né, sonha em ter, que é a questão do noivado, né, esse momento super especial na vida de uma mulher, noivou recentemente, quem será a minha convidada de hoje, noivo do nosso querido do Felipe Amorim, cearense, um dos maiores cantores do nosso Brasil. Então deixa eu apresentar, Duda Crafia.
2: Muito feliz de estar aqui, obrigada pelo convite. Primeiro podcast do Nordeste, primeiro programa, eu nunca fiz aqui no Nordeste, primeira vez.
1: Ai, eu tô emocionada agora.
2: Estreando com chave de ouro.
1: Gente, sério, Thaís, você tem que trazer a Duda, tem que trazer a Duda. Eu disse, gente, será que ela vem pro podcast?
2: Lógico.
1: Ai, que bom. Tô muito, muito feliz. Acho que vai ser uma oportunidade para as pessoas te admiram tanto. Duda tá tão querida na internet, sério. Eu tava te seguindo, já sigo, né, um tempo, e tava te assistindo esses últimos dias, e aí eu percebendo cada vez mais o quanto que você passa essa naturalidade, essa transparência com quem te segue, falando um pouco, né, do teu dia a dia, mas também nas tuas vulnerabilidades. Nós somos seres humanos, e assim, passa muita coisa nessa cabecinha, né, da gente. Internet é isso, é essa troca sincera, né, com quem nos segue.
2: É, eu sempre prezei isso, de ser 100% aberta com quem me segue. Eu acho que eu era até mais. A gente vai ficando mais velho, aí você vai querendo guardar algumas coisas pra você. Conforme você vai crescendo também, você vai filtrando o que você quer mostrar e guardar também uma privacidade, né? Porque se você mostra tudo, fica faltando aquilo pra você ter seu, só seu. Mas eu sempre gostei muito de mostrar o meu dia todo, mostrar minha família, mostrar quem tá comigo, mostrar as coisas que eu faço. Se eu tô mal, eu falo que, gente, eu tô mal, vou sumir, não tô bem, tô de TPM, tô chata. E aí eu falo, eu sou sincera, quando eu tô bem também eu mostro que eu tô muito feliz, porque eu acho que é isso, é como se eu estivesse ali falando com amigos meus, sabe? Eu não vejo como, ai, seguidores, parece que eu conheço todo mundo.
1: E eu acho que é isso que te conecta com as pessoas, né? Porque, gente, as pessoas acham que nos conhecem, assim, de cabo a rabo, mas, gente, é uma tela aqui, né? Mas não são apenas números que estão na internet, são pessoas também, então eu acho que você mostrar quem você é de uma forma natural, é isso, gente, vamos lá, hoje eu não tô bem, hoje eu tô assim, não sei o quê. Eu acho que isso conecta muito, eu acho que é isso, é o segredo do teu sucesso hoje na internet.
2: Obrigada.
1: Sério, muito lindo ver tua caminhada, tua trajetória. Então vamos começar do início, do início, do início, que eu acho que muita gente vai ter a oportunidade de conhecer um pouquinho mais.
2: Sim.
1: A Duda do início da carreira, a Duda pequenininha. E Duda, gente, ela é, não é cearense, óbvio que vocês sabem disso, morando há pouco tempo aqui em Fortaleza, ela vai falar sobre isso depois. Duda, gente, eu ia falar carioca, mas antes da gravação ela disse, é campista.
2: É campista. Daí o povo da minha cidade de Campos fala, ai, ela tá se achando carioca.
1: Então explica isso pra gente.
2: Não, eu sou campista. Eu sou do interior do Rio de Janeiro, em Campos dos Goytacazes. Eu nasci lá a vida inteira, fiquei até 18 anos. É uma cidade que fica a umas 4 horas do Rio, nem é tão perto, não tem praia. Mas a gente gosta, tem aquele climinha de interior que todo mundo se conhece, sabe?
1: Sim.
2: E daí eu fiquei lá até os 18 anos, estudei a vida inteira lá. E daí eu sempre falei pros meus pais, eu quero, quando eu fizer 18 anos, eu quero ir pra São Paulo. Eu tinha esse negócio de São Paulo na minha cabeça, porque São Paulo é o polo de trabalho, assim, sabe?
1: Sim,
2: de oportunidade.
1: Sim.
2: E quando eu tava na escola, eu lembro que eu ficava gravando vídeo com o iPad do trabalho do meu pai, assim, fingindo que eu era youtuber. Quando começou Boca Rosa, Ana Cardoso, não sei se você conhece.
1: Claro,
2: que são as pioneiras do YouTube.
1: Sim.
2: Eu queria ser elas.
1: Quanto dramato elas estavam lá, ó.
2: E eu queria ser elas. Aí eu fazia tutorial de maquiagem, daí eu gravava e guardava só pra mim. Até que meus amigos começaram a falar, por que que você não começa a postar pra ver no que vai dar e tal. E aí eu fui lá e postei. Antes de eu criar o meu canal no YouTube mesmo, que é o meu sozinha, eu tive um canal com uma amiga minha, Ninguém via, só a gente. A gente respondia perguntas de ninguém, que a gente inventava as perguntas. E aí, também já tive um canal com outras amigas minhas. Então, a gente criava só pra gente ver mesmo, sabe? Só pra gente fingir que a gente é youtuber.
1: Uhum. Até isso que eu... quantos anos?
2: Ixi, eu acho que eu tinha uns 13, 14, que
1: então,
2: isso foi antes.
1: Então, você sempre foi assim, desde pequena, sempre foi serelepe,
2: cheia de energia, falava que eu queria ser popstar. Eu falava que eu queria ser popstar, eu ficava pegando as roupas da minha mãe, o salto dela, e ficava fazendo show na minha casa. Quando meus pais saíam, assim, eu botava e ficava fingindo que eu era Hannah Montana. Porque eu sempre fui a menina que via essas séries que é muito de popstar, sabe? Sim. Hannah Montana com a Demi Lovato. E aí eu me sentia elas, eu queria estar ali, eu queria ser elas, sabe? E aí quando eu criei meu canal no YouTube, eu criei um sozinha depois, eu já tinha 15 pra 16 anos, assim. Vai fazer, eu acho que inclusive 9 ou 10 anos esse ano, já fez. Foi em abril agora. E aí eu criei e comecei a postar vídeos, assim, de 20 fatos sobre mim, playlist de música, que era o hype da época. Uhum. Na época tinha uns desafios também, eu postava. E daí eu comecei a postar meu material escolar, que na época era febre, era meu material escolar, todo mundo quer ver. E daí os vídeos davam 300 mil views, e daí comecei a crescer no YouTube. Aí, em contrapartida, eu também tinha meu Instagram, que eu postava muita foto praiana, sabe? Já que eu morava perto da praia, eu tinha muita foto que servia de referência para as meninas da época. Tanto que esses dias eu até postei várias fotos que eu tinha na época, e o povo falou: meu Deus, você é a menina que eu salvava foto para me inspirar quando eu ia para a praia. E aí, eu fui crescendo muito junto do Instagram nisso também.
1: Mas você começou a ficar mais forte no YouTube, depois você foi crescendo mais no Instagram.
2: Foi, eu acho que os dois meio juntos, meio assim, juntos, foi crescendo, né?
1: Um ajudou na boca
2: aí
1: crescer,
2: é,
1: né?
2: O povo do Instagram ia pro YouTube, o povo do YouTube ia pro Instagram, e daí ficava nessa essa troca. E aí, e eu sempre gostei muito de fotografar, de tirar fotos, sabe, fazer umas fotos Tumblr, que era na época. Eu pegava a luzinha de Natal, me enrolava inteira e tirava foto com uma Polaroid, assim, me achando Tumblr.
1: E tudo você criando.
2: É, eu via assim, me inspirava e queria fazer igual. E aí, enfim, eu fui crescendo nisso, daí o YouTube foi crescendo também. E daí veio o TikTok. Só que antes do TikTok era Musical.ly. Não sei se você pegou essa fase do Musical.ly, porque eu acho que era muito pra quem era dessa plataforma. Que era como se fosse TikTok, mas era mais dublado. Você fazia, tipo, uns videozinhos. É muito específico, eu não sei explicar. Mas é como se fosse TikTok.
1: Sim.
2: Aí eu lembro que eu cheguei a uns 10 mil seguidores nessa época. E aí trocou pro TikTok. E aí, com isso, veio... e isso eu tava na escola ainda. Aí veio a pandemia. Logo no início do TikTok, que foi a pandemia, né? E eu postava, eu acho que uns 15 vídeos por dia. Porque
1: sério?
2: Não era um trabalho pra mim, sabe?
1: Sim, era um hobby.
2: É, em contrapartida a isso, antes... Eu acabei esquecendo. Antes do TikTok, eu tava no YouTube, tava na minha cidade. E tinha umas blogueiras locais da minha cidade, assim, sabe? E aí eles viram que eu tava... tendo um reconhecimento, assim, tanto que na escola, sempre no último dia de aula, as criancinhas pediam pra eu autografar o uniforme
1: Ai,
2: dela. E eu ficava assim, gente, eu não sou ninguém.
1: Mas que fofo!
2: Mas eu ficava, tipo, muito feliz. Teve uma época que pediram pra eu ir na turma da tarde, assim, pra eu encontrar. E aí me deram pipoca, eu conheci todas as crianças. E elas, se bobear, nem sabiam quem eu era. mas eu fiquei muito feliz. E daí tava começando a tomar um reconhecimento na minha cidade. E aí eu comecei a fazer muito provador lá, fazer mais trabalho, assim, de foto, eu lembro que eu fechei, meu primeiro contrato foi com um shopping local da minha cidade, que eu ia duas vezes na semana fazer provador de todas as lojas do shopping.
1: Não.
2: De todas.
1: Gente!
2: Era tipo assim, terça-feira metade das lojas e na quinta-feira o resto da metade das lojas.
1: Gente, quem te vê hoje não tem nem ideia,
2: não,
1: né?
2: Não era só começou. Roupa. Era, é tudo. Era material escolar, era roupa, era acessório, era roupa de bebê. Juro, era uma loja inteira, sabe? Tudo que tem no shopping, todas as lojas de decoração, era stories terça e quinta de todas as lojas do shopping. Eu ficava o dia inteiro lá. E aí, meu stories do dia era só isso, não postava mais nada. Mas foi meu primeiro contrato, assim, fechado de nem sei quantos meses que foi, eu acho que foram uns 3, 4 meses, assim. Foi meu primeiro trabalho, e daí eu ganhava também um dinheiro no YouTube. E daí, quando eu terminei a escola... E quando eu tava na escola ainda, começou o TikTok e tal, veio a pandemia e eu postava muito vídeo no TikTok. Então, de 15 vídeos que eu postava, um viralizava. E nesses de um viralizar, eu fui crescendo, crescendo, crescendo, crescendo. E aí eu comecei a fechar mais publicidade de produto, assim. Porque as lojas tinham fechado, não tinha mais como eu fazer. Então, o que me restava era publicidade de produto. E contrapartida, eu tava fazendo aula por videochamada lá, por Google Meet, que tinha na época.
1: Nossa, e desde nova, então você já ganhava seu dinheirinho?
2: Já, e guardava, porque eu não tinha gasto em casa, porque eu morava com meus pais. Então eu só guardei. Porque eu falei que eu queria, com 18 anos, sair pra São Paulo e morar lá. Só que meus pais falaram, você vai juntar uma certa quantidade de dinheiro, só vai se você conseguir juntar, porque daí você não vai passar nenhum perrengue, assim, de início. Você vai se virar depois com o que você for ganhando, mas você não vai passar sufoco, sabe? Vai estar tranquila. Aí eu fui juntando. Antes mesmo de eu fazer 18 anos e terminar a escola, eu consegui juntar esse valor. E aí, assim que terminou a escola, tava no Natal, eu acho, nessa época, assim, eu já fui pra São Paulo sozinha.
1: E os teus pais sempre te incentivaram?
2: Sempre.
1: Assim, eu quero trabalhar com internet, quero... Não é nem trabalhar, que no começo era muito hobby. Mas, assim, a coisa foi ganhando corpo, foi acontecendo e eles acreditaram no teu sonho.
2: Sempre participavam dos meus vídeos. Nossa. Se você pesquisar meus vídeos antigos no TikTok, tem meu pai vestido de mulher, que ele trocava de roupa comigo. Eles entravam no personagem mesmo.
1: Gente, que fofo!
2: Sempre me apoiaram. Óbvio que com muita dor do coração, né? Me levou pra São Paulo, porque eu sou filha única.
1: Ah, eu também.
2: Então, e daí tem essa
1: também,
2: dó de deixar...
1: Tem mãos e tudo, filha.
2: Não, filha única, só eu.
1: E eu fui pra São Paulo também. Morei um tempo, quase 2 anos em São Paulo. E também minha mãe, nossa, ela chorando, lágrima.
2: Meu pai mandou um áudio chorando quando ele me deixou lá. Ele voltou de carro, né? Porque a gente foi de carro pra levar as coisas de casa. Ele mandou um áudio de 2 minutos, chorando, mas falando que tava muito feliz por mim, não sei o quê. Eu sempre fico muito feliz que eles me apoiam, sabe? Independente. Isso que importa pra mim até hoje.
1: Isso é muito bom, é tão saudável, né? Uhum. O nosso crescimento, é muito bom. Mas quando que a dança começou a entrar, a dança, a música, começaram a entrar na tua rotina de criação de conteúdo?
2: Então, eu sempre fiz... Na real, não sempre fiz. Quando era pequena, eu fiz balé. Só que eu sou de começar as coisas e não terminar. Então, eu já fiz todos os esportes que você pode imaginar. Vôlei, futebol, muay thai, balé, ginástica olímpica, tudo. Então, eu sempre tive esse negócio, eu acho que essa consciência corporal, porque eu sempre tive ativa ali. E balé foi uma das coisas que eu fiz quando era muito pequenininha e não terminei. Mas eu sempre gostei muito de dança. Eu lembro que quando eu comecei na academia, tinha aula de zumba. E daí eu amava, dançava, fazia aula de zumba com a minha mãe. E aí, quando eu fui pra São Paulo, e eu sempre fui fissurada em música, sabe? Tudo que é arte, música, dança, eu sempre gostei muito. Eu acho que a dança complementa muito a música. Tipo, show que tem balé. Eu não consigo prestar tanta atenção no cantor, porque eu fico fissurada no balé, sabe? E eu sempre gostei. E daí, quando eu fui pra São Paulo, depois de muito tempo, isso foi agora no último ano que eu tava lá, eu tomei coragem pra entrar numa aula de dança, porque eu sempre achei que eu tive facilidade, porque tinha as dancinhas do TikTok, eu pegava muito fácil. Só que eu sempre quis mais do que isso. Só que eu não tinha coragem, que eu tinha muita vergonha de, tipo, ser muito difícil, eu não conseguir. E daí todo mundo da sala me julgar, às vezes por eu já ser mais conhecido, o povo saber quem sou eu e ficar, nossa, a Duda Crop dança muito mal. E daí, quando eu entrei lá, eu comecei no fundinho. Na segunda aula, eu tava lá na frente.
1: Na frente.
2: Tá? Eu sou míope, eu preciso estar na frente, senão eu não enxergo. E aí... E a dança em si me deu uma autoconfiança, um relacionamento comigo tão bom, porque eu já tive muito problema de autoestima, de me comparar muito e não gostar do meu corpo, não me amar. E a aula de dança é você e o espelho. Se você não se amar, você vai estar se olhando ali o tempo inteiro. Tá se olhando e vai estar arranjando todos os defeitos do mundo. Então a aula de dança serviu muito pra eu entender o meu corpo e entender a minha liberdade mesmo, como me expressar. E eu digo que a dança me ajudou muito a interpretar também quando eu tô cantando, a sentir muito as coisas, sabe? A Júlia, que era minha professora, maravilhosa, Júlia Vale, a melhor que eu conheço, ela também fala muito sobre isso, sabe? Sobre essa liberdade que a gente tem que ter dançando. E eu tenho muitos amigos que dançam também, que dançam profissionalmente. Então, eu sempre admirei muito e daí eu tive a coragem de me jogar. E daí eu vim pra Fortaleza, né? Também a escola que eu fazia lá fechou, vai até abrir agora de novo. E daí eu vim pra cá e agora eu tô ainda caçando um cantinho pra fazer aula de dança. Mas eu sempre tô gravando também com o Fabrício, que é coreógrafo do Felipe. Então a dança sempre teve muito presente, sabe? Mesmo não sabendo dançar antigamente, eu dançava de qualquer jeito, eu sempre tava me mexendo.
1: E isso é importante. É. Ninguém nasce sabendo.
2: Não.
1: O importante é você dizer assim, pode ser que eu não me dê conta, mas eu vou tentar.
2: Então, tô aqui no meu mundinho.
1: Exatamente. O importante é você mesmo, sua consciência e o que te faz bem. Então, cara, tu é muito madura em relação a isso. Tua cabeça é...
2: E dançar é tudo. Juro, faz um bem pra cabeça. Eu acho que é o esporte, assim, que mais me fez bem na cabeça.
1: Eu tô só me encontrando em ti, porque eu danço também. Então, eu amo. Fiz balé minha vida inteira. solteira.
2: Eu queria ter
1: continuado. E hoje faço jazz aqui, então assim,
2: Eu me arrependo de ter parado hoje em dia.
1: É.
2: Mas balé é muito sofrido, né?
1: É, então. Mas por isso que hoje eu fui pro jazz, eu não tenho mais idade pra isso não, pro balé clássico não.
2: É, eu fazia jazz funk, que é um jazz mais...
1: Mais dançante, assim, mais empoderado, digamos assim, né? Nossa, deve ser muito legal.
2: Eu ficava me sentindo.
1: E aí você trouxe a dança pro teu conteúdo na internet.
2: É.
1: Duda, o teu engajamento é impressionante. Eu tava vendo aqui os números do Instagram, TikTok, mais de 2 milhões de pessoas no Instagram, quase 3 milhões no TikTok, mais de 96 milhões de curtidas. Olha, eu fiz cálculo, gente. Em que momento você parou assim, poxa, isso é sério? Qual foi o vídeo, assim, que te fez enxergar a internet como um lugar de crescimento, de trabalho mesmo?
2: Então, eu sempre falo que a minha carreira sempre foi muito degrau por degrau. Eu nunca tive algo que aconteceu e, ela estourou por causa disso. Sempre foi muito, muito... De pouquinho em pouquinho mesmo, sabe? Eu tô há fazer 10 anos que eu tô na internet e sempre fui conquistando ali o meu público. E eu acho que isso, de certa forma, é até bom, porque eu acho que às vezes quando você vai muito de uma vez, você não tá preparado às vezes pra aquilo, daí cai muito rápido. Então o meu foi muito conquistando.
1: Orgânico,
2: muito orgânico.
1: Muito pé no chão.
2: E muito eu sempre. Eu acho que nunca, até hoje, não cai a ficha. Que tem pessoas que me admiram, que me acompanham e querem tirar uma foto, querem me abraçar, se inspiram. Porque quando eu esqueço, sabe, que eu sou conhecida, eu fico sendo de qualquer jeito. Eu tô nos lugares, a pessoa... E ainda mais com o Felipe, porque eu nunca sei se a foto é comigo ou com ele, né? Eu nunca acho que é comigo. Eu sempre... Alguém fala, tipo, ai, vamos tirar uma foto. E eu falo, eu... Ele, os dois.
1: Os dois.
2: É sempre isso. E eu acho que até hoje não cai a ficha, sabe? Porque é um trabalho muito legal, de muitos privilégios, sabe? Óbvio que tem a parte ruim, como qualquer coisa, mas a parte boa é muito boa e supre muito a parte ruim, sabe? Mas eu acho que eu dei conta que era um trabalho quando eu fui pra São Paulo mesmo e precisava daquele dinheiro que eu tava conquistando ali pra me sustentar. Porque desde o momento que eu fui pra São Paulo, meus pais nunca me ajudaram em mais nada, sabe? Sempre fui eu.
1: Sério?
2: E o meu trabalho, sempre.
1: Ou seja, com 18 anos, você foi pra
2: com
1: São Paulo.
2: Com 18 anos eu fui pra São Paulo.
1: E é tuito mesmo, vai lá.
2: E é caro São Paulo,
1: muito.
2: Viu?
1: Muito! Eu fui,
2: tem que ter
1: eu
2: um
1: sei
2: controle,
1: como é que é.
2: Um controle muito grande. E eu sempre fui muito determinada no que eu queria. E eu sempre me entreguei muito. Então, quando eu fui pra lá, é um trabalho. Eu não tenho chefe, mas eu sou a minha chefe. Então, se eu ficar aqui deitada nessa cama sem fazer nada... Eu não vou ganhar o meu dinheiro, né? Ninguém vai fazer por mim. Então eu percebi que é um trabalho quando eu precisava daquilo pra me sustentar.
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1: Em algum momento você pensou assim, ai, quero desistir de internet?
2: Várias vezes.
1: Sério?
2: Várias vezes, porque a internet, por mais que seja um trabalho muito mais tranquilo do que qualquer outro trabalho, porque você decide a hora que você faz as coisas.
1: Você é dono do próprio negócio, né?
2: Você controla tudo. Se hoje eu quiser trabalhar menos e amanhã eu quiser trabalhar mais, eu posso. É muito mais tranquilo, sabe? Só que tem toda a parte negativa, que é a parte da exposição. Porque a partir do momento que você se abre pro público, tem gente que é da internet que se guarda mais. Mas eu sempre fui muito aberta em relação a tudo. Sempre mostrei tudo, porque eu gostava mesmo. Eu acho que isso que deixava as pessoas se sentirem mais perto de mim, como se eu não fosse um robô, sabe?
1: Sim.
2: Não que eu não queria ser algo inalcançável, uhum. Sabe? Eu queria fazer parte do dia a dia das pessoas mesmo. E aí, só que quando você se abre demais, as pessoas sentem muito no direito de entrarem demais.
1: E darem opinião, e darem pitaco, e criticarem, às vezes, de uma forma muito invasiva.
2: Muito. E hoje em dia, eu sinto que, às vezes, a pessoa nem gosta de acompanhar o artista. Ela gosta do poder que ela tem sobre a vida dele, sabe? Se não for do jeito que eles querem, eles já não gostam. E daí é uma onda de ódio absurda. E isso pra cabeça... Eu sou nova ainda, sabe? Eu tenho 23 anos. Pra cabeça de uma pessoa que é nova, que não tá acostumada com isso e que absorve isso, eu sou uma esponja. Eu já tentei me enganar várias vezes falando que eu não ligava.
1: Que porque... eu sou forte, que não ligo pra...
2: Porque, querendo ou não, a gente tá trabalhando e o mundo aqui na vida real não tem nada disso. Sabe, você sai do celular e não tem ninguém que vai chegar na tua cara e falar, olha, eu não gosto de você, quero que você vá pra... Enfim, não tem isso, é só ali. E aí, só que aí a gente se engana. Eu sempre falo, hoje eu não vou, a partir de agora eu não vou mais ligar. Já falei, acho que umas...
1: Entra, gente,
2: um
1: não
2: mês
1: tem como.
2: Eu falo umas 10 vezes. Hoje eu não vou mais ligar, pronto, tô falando aqui, tô prometendo. Só que daí acontece um dia que você tá mais sensível e que você vai absorver aquilo de uma forma. E é um comentário muito cruel, sabe? Porque é muito fácil você falar pelo celular, sabe? Ela não vai, eu não vou saber quem é essa pessoa, nunca vou ver essa pessoa. Então é muito fácil isso.
1: Traz essa sensação de invisibilidade pra pessoa que tá criticando, né? Eu até gravei um vídeo na internet sobre isso recentemente. Gente, como as pessoas estão cruéis hoje em dia na internet. Gente, tem um ser humano do outro lado. Não é porque você tá falando ali por uma tela que você é invisível, que você não tem responsabilidade sobre o impacto que você vai causar naquela outra pessoa. A gente tem que ter responsabilidade. É muito sério. A pessoa que lê aquilo leva isso por dias, por meses, até pra vida inteira. Então, as pessoas que hoje consomem a internet precisam ter essa consciência, sabe?
2: De que são humanos, né? Porque eu posso estar aguentando, mas tem gente que não aguenta. Porque é muito cruel mesmo e é muita coisa. É uma perseguição. A gente falando, eu sei onde você mora, eu sei pra onde você vai, eu vou te pegar. E é de assustar mesmo, sabe? E aí... E não é só comigo, eu vejo, sabe? Eu acho que é a atualidade. Se a pessoa não gosta, ela tem que fazer questão de falar que ela não gosta. E não é só de, sei lá, de um relacionamento. É do jeito que se veste, é do cabelo, é do dente, é do corpo. Corpo, principalmente. Eu sempre sofri muito em questão de corpo. Eu já tive distúrbio, já tive compulsão, já tive distorção de imagem por causa da internet, porque eu me comparava muito.
1: Se você tá magra, você tá magra demais. Se você tá mais acima do peso, você tá gorda. Então, assim, parece que a gente nunca tá agradando as pessoas,
2: nunca.
1: Né?
2: Eu, na pandemia, eu engordei 12 quilos, porque tudo fechou, academia, essas coisas. E eu só comia. Só comia. E aí, eu engordei... E minha avó faleceu também. Quando eu tava muito feliz, eu comia. Mas quando eu tava muito triste, eu também mergulhava na comida. Era tudo comida pra mim. E aí, eu desenvolvi muito compulsão alimentar. Eu comia até cheia, explodindo. Eu não tava satisfeita. E distorção de imagem, principalmente. Eu não me enxergava da forma que eu era. Eu me enxergava muito maior. Tanto que pra comprar roupa, eu comprava 5 números a mais, porque eu achava que eu era daquele tamanho. E aí eu fui vendo as roupas não cabendo mais em mim, que eu já tinha em casa, né? Eu fui vendo que eu tava engordando, fui vendo meu rosto ficando mais inchado, fui vendo o povo, eu lia comentário tipo assim, o que aconteceu com ela? Sabe, uns comentários muito horríveis, assim. E daí eu tinha também TA, que é transtorno alimentar, que eu comia, e daí eu... Enfim... E eu não tava... E isso era muito por pressão, sabe? Eu olhava aqueles corpos perfeitos na internet e eu achava que eu tinha que ser assim e que era assim. Eu me comparava com gente que fazia lipo.
1: Não, gente,
2: E isso é a coisa mais normal. E eu descobri isso porque eu compartilhei muito isso com quem me acompanha. Depois que eu já tava bem, porque eu fiz muita terapia também pra isso melhorar em mim, porque é muito aqui também, eu compartilhei toda a minha trajetória nisso e eu não sabia que tanta gente passava pela mesma coisa. Porque é o mal do século, de agora,
1: só
2: sabe?
1: Só que nem todas as pessoas têm coragem pra falar abertamente sobre isso na internet.
2: Eu tinha muito medo de falar, porque é algo muito pessoal, sabe? Só que eu senti que eu falando, eu poderia estar ajudando, de certa forma. E eu ajudei muita gente.
1: Que legal essa consciência que você trouxe pra internet. Você, assim, poxa, passei por isso, outras pessoas, elas podem superar uma fase da vida.
2: E procurar
1: ajuda, exatamente.
2: Entender que não tá sozinha, que não é só ela que tá passando por isso. Porque é muito isso, hoje em dia é muito um padrão e nunca tá bom. A gente nunca tá satisfeito com o nosso corpo. Eu, naquela época, tinha engordado 12 quilos, eu emagreci, tava num peso ok. Aí a gente sempre quer mais, sempre quer emagrecer. E pra quem segue também nunca tá bom. Quando você tá mais... Quando você engordou, é o que aconteceu com ela. Nossa, olha a perna dela mole, celulite. E quando você tá magra, só a cabeça.
1: Não agrada ninguém.
2: Então, o importante é você estar bem com você,
1: exatamente,
2: sabe?
1: Exatamente.
2: E isso, essa questão do corpo, eu não ligo, não. Porque eu fiz tanta terapia, eu faço terapia desde os 12 anos.
1: Gente, é o melhor investimento da vida.
2: É o melhor.
1: Eu sempre digo.
2: É o melhor mesmo, é você cuidar da sua cabeça.
1: Melhor
2: que
1: uma brusinha, uma bolsa, meninas. Terapia,
2: dá
1: gente.
2: Dá vontade da brusinha e da bolsa.
1: Dá.
2: Mas a gente guarda e gasta na terapia, entendeu?
1: Exatamente.
2: Eu aumentei pra duas vezes na semana agora. Aumentei pra duas vezes. Então, a gente tem que... É um investimento.
1: A gente que trabalha com internet precisa. Senão a gente,
2: absorve.
1: Mas agora eu queria falar de relacionamento, de amor. Que fase linda você tá vivendo, já passei. É tão incrível, né? Uma fase tão linda, assim, do relacionamento, de você sonhar junto, de você planejar festa e tudo mais. Vocês noivaram agora em abril, recentemente.
2: Tudo muito rápido, né?
1: Tudo muito rápido.
2: Sem nenhum ano de namoro.
1: Pois é. Mas, gente, olha, tem gente que fala assim, ai, mas já vai casar? Ai, mas não casou ainda? Gente, não tem tempo. Cada casal tem o seu tempo. E, ó, que... Mundo.
2: Você tem que sentir, eu acho que é algo muito mais. Sempre falam, com que idade você tem que casar, com que idade você tem que ter filho, namorar. Eu acho que é muito óbvio se você for maior, né? Não tô falando que criança tem que namorar, não. Mas eu acho que a gente tem que sentir muito, sabe? E a gente sente, a gente

0: No dia do Natal, até de 2024 para 2025, eu tava no aeroporto com um amigo meu. Encontrei um amigo meu, assim, aleatório, no aeroporto. Tava indo pro Rio para passar o Natal com minha família. Aí tava passando pelo detector de metal com meu amigo, e esse meu amigo é amigo dele. E aí eles foram se cumprimentar. Aí eu só cumprimentei. Acabou. Morreu ali, fui pro meu voo, ele foi pro dele. Só prazer, Duda. Prazer, Felipe. E aí, quando eu tava no avião, eu vi que ele tinha me seguido. E aí, naquela época, eu tava começando na música, lançar minhas músicas. Então, tudo que era música me interessava. E aí, eu fui lá e segui ele de volta. Só que morreu ali, sabe? Não, não aconteceu nada. Ninguém falou com ninguém, só seguimos. E aí, depois, eu acho que de uns 5 meses... Ele respondeu alguns stories meu de música e falou pra eu mandar a guia de uma música minha pra ele. Aí eu mandei, e daí, depois disso, a gente começou a conversar muito mais sobre carreira. Tanto que no dia que a gente ficou, que a gente saiu, a minha amiga foi comigo, e ela falou assim: mas vocês estão conversando? Vocês vão ficar? Eu não sabia, porque era muito, a gente conversava muito sobre vida, sobre carreira, era muito mais assim, nunca teve algo direto de
1: aquele
0: tipo...
1: aquele flerte ali, momento, não tinha.
0: Aí eu tava em dúvida, mas tipo assim, eu pensava, era uma pessoa que eu super ficaria, mas... se acontecer, aconteceu. Não tava naquele desespero, sabe? E aí, enfim, a gente ficou conversando. Aí ele foi pra São Paulo. E aí a gente se encontrou. E aí, depois da noite inteira conversando, a gente foi lá e ficou no
1: último
0: segundo.
1: O rapaz conversador, viu, Felipe?
0: Não, nós dois. É de ficar rouco. Eu juro, é de ficar rouco. É uma competição pra ver quem fala mais. E quando começa, emenda...
1: Gente,
0: e não
1: legal.
0: Tem fim. Naquela época, então, era no WhatsApp, misericórdia, conversando sobre tudo, não acabava nunca. Eu sou a mestre em não deixar o assunto morrer. Eu achei alguém que é melhor do que eu nisso.
1: Gente, porque o meu marido, ele não fala nada. Gente, eu preciso desenvolva a minha criatura. Eu já não falo muito. E ele já não fala, e ele fala nada. Zero, menos um, se duvidar.
0: Eu não consigo, eu preciso de alguém que ative essa fala azada em mim, que você fala muito.
1: Que legal. E aí, depois vocês ficaram, já ficaram juntos, começaram a namorar.
0: É, aí eu morava em São Paulo, né?
1: E
0: era meio à distância, nosso fica. Só que toda a folga que ele tinha, que às vezes era de 2 dias, ele ia pra São Paulo, ficava 2 dias e voltava. Só ele vinha. Eu deixava só ele vir. Vem. Daí eu já tava me apaixonando, porque ninguém nunca fez isso por mim. E aí, e também era muito algo muito... No primeiro dia que a gente ficou, assim, que ele ficou lá em casa... Já parecia que conhecia ele há muito tempo, sabe? Mas que a gente tivesse conversado antes um pouquinho. Mas parecia que eu já tinha convivido com ele. Porque era tudo muito igual, sem frescura, com nada, sabe? Não, e era legal, era engraçado. Ele tem um alto astral, assim, também. Eu sempre admiro isso nas pessoas. E eu prezo muito pra ter isso. Que é alguém que vai passar isso, sabe? Que alguém consegue... te deixar bem por ela estar bem, feliz. E ele tem muito isso. Então, eu ficava feliz só de estar com ele, sabe? E daí, ele ia lá pra casa, ficava uns 2 dias. Até que teve um dia que eu fui pro Rio. Aí, ele só tinha 12 horas. Ele foi pro Rio, ficou comigo 12 horas
1: e falou,
0: voltou.
1: Aí, falou, esse cara aqui...
0: É, e nesse dia foi o dia que também ele se declarou. E falou que ele tava gostando, não sei o quê. E eu fiquei, tipo assim... E eu tava traumatizada. Eu fiquei assim... Eu queria muito acreditar em tudo que você tá falando, mas eu não acredito.
1: É porque, gente, a gente passa por tanto relacionamento. Ai, gente, a gente se presta tanta coisa, conhece tanta gente.
0: É.
1: Entendo. Aí tem hora que a gente desacredita do amor.
0: Mas é, mas ele foi me demonstrando muito com atitude, sabe? Que queria, que fazia questão. Então, isso foi me passando essa confiança pra eu entender, tá, ele realmente tá gostando, então eu já posso gostar. No dia seguinte disso, meu trauma já foi suprido e já fui... me permitindo, sabe? Com
1: Ai,
0: muito
1: fofo.
0: Medo, mas me permitindo. Porque é muito especial. O Felipe, ele me dá um conforto de estar junto, sabe? Eu me sinto muito confortável, muito eu mesmo. Quando eu tenho essas crises por causa da internet, porque eu absorvo muito... E ele também recebe muito, desde sempre. Ele falou até ontem isso pra mim, que desde sempre na carreira dele ele recebeu crítica. Porque é isso, eu acho que conforme você vai crescendo, vai ter muita gente que gosta de você.
1: São realidades muito parecidas,
0: é.
1: Né? São exposições diferentes, um na internet, um na música, e ele também um pouco na internet também, aliás, bastante. Mas, assim, são realidades muito parecidas, e isso também ajuda bastante, né?
0: É, e ele lida de uma forma melhor do que eu, porque ele não liga mesmo, ele sabe que ele tá trabalhando e é isso que importa. E eu absorvia mais, sabe? Então ele ficava mal por mim. E era ele que me trazia de volta um brilho que restou ali, sabe, disso. Então é muito especial pra mim nosso relacionamento. É o relacionamento mais sincero, mais maduro que eu já tive na minha vida toda. E é muito importante pra mim, sabe, estar junto. Eu falo que a gente é um grude, né? A gente sempre faz tudo junto. Mas é porque a gente escolhe mesmo, sabe? A gente quer estar junto. Sabe lá quando ele vai viajar e vai ficar dias fora de
1: Tem
0: novo?
1: Tem que aproveitar,
0: Tem
1: né?
0: que aproveitar.
1: Momento.
0: E essa fase é tão gostosa, sabe, de fazer questão de literalmente fazer tudo junto. Ele só não tá aqui hoje porque era muito cedo pra ele.

0: Tinha
1: mas
0: vindo.
1: Ele tá aí.
0: Aí ele põe a corda tarde, é, né, gente? Vira à noite e tudo mais.
1: É, exato, a vida dele é o contrário. Parecia que eu tava num fuso horário, no, quando eu comecei, assim, a me relacionar com ele. Porque
0: é isso que eu perguntar
1: trocava.
0: Também, assim, como é que foi essa adaptação aqui em Fortaleza? Gente, ela tem mais ou menos 6 meses que você mora aqui.
1: Isso.
0: Saiu de São Paulo pra Fortaleza. Eu já morei em São Paulo, sou daqui. Eu sei que há uma diferença grande, assim, de cultura mesmo, de jeito, de viver, né, sotaque, tudo, a culinária até. Como foi essa adaptação e como foi esse morar junto? Porque, assim, por exemplo, comigo, o meu marido muito organizado, eu sou completamente desorganizada, gente. Então, começo do morar junto e a gente funcionou muito assim. A gente primeiro morou junto, depois rolou o pedido de casamento e o casamento, né? Então, como foi essa adaptação aqui, esse morar junto, como foi também?
1: Então, eu era de Campos e eu já fui pra São Paulo. Quando eu fui pra São Paulo, eu morei junto com uma amiga nos 2 primeiros anos. Depois o resto foi sozinha. Eu sou muito desapegada, sabe? Eu não me prendo muito aos lugares que eu tô, não. Eu vivo mesmo, eu vivo aquilo e é isso. Eu sou muito intensa, não só em relacionamento, mas em tudo. Sabe? Eu não pensei 2 vezes em ir pra São Paulo. Eu fui sozinha, assim. Não tinha ninguém na minha família que mora lá. E eu me adaptei super lá. Só que eu nunca gostei de São Paulo, né? Então, tipo assim, eu tava louca pra sair de lá. Eu passei 5 anos lá. Senti que eu fiz tudo que eu tinha pra fazer.
0: Completou um ciclo, check.
1: É, quando eu percebi que as minhas publicidades eram só de coisas que estavam vindo de outras cidades, que eu poderia fazer de qualquer lugar. E aí eu conheci ele, que era daqui, que é praia, Fortaleza. Quando eu vim pra cá algumas vezes antes de me mudar de fato. Mas quando eu vi que era aqui, é tão gostoso, sabe? Porque em São Paulo, eu sinto que tem muito essa pressão do trabalho. Você fica muito ansiosa, você se compara muito com o ritmo de todo mundo que tá lá. E São Paulo, às vezes, é uma cidade só de trabalho. Tem gente que tem família lá e tal. Mas o meu ciclo é muito de pessoas que vieram de outros lugares pra ir pra lá pra trabalhar. Então era muito trabalho. Então, às vezes, você tá num dia de descanso e não é o dia de descanso de outra pessoa, você se cobra no seu dia de descanso, porque a outra pessoa tá trabalhando. É muito trânsito, é tudo muito longe.
0: Parece que é tudo no automático, a sensação que eu tinha era isso, era o tempo todo assim.
1: No automático.
0: Na velocidade 5 do áudio do WhatsApp. Tipo assim, gente, qual é o momento que a gente para e, tipo assim, vive, sai desse caos que é.
1: É, né? E quando eu parava no meu travesseiro, eu ficava, mas tem que fazer isso, não sei o que, não sei o que lá. Não conseguia parar, sabe? Eu poderia parar, mas a minha cabeça nunca parava. Tava sempre querendo buscar fazer alguma coisa. E aí, e eu também sentia muita falta da minha família, né? Eu sempre fui muito apegada a eles. E lá, eu por mais que eu sempre gostei de ter meu momento sozinha, sempre gostei de morar sozinha, eu realmente amava morar sozinha, custava ir gente na minha casa, eu sentia muita falta desse lado mais família, de aconchego, sabe? E aí, quando eu fui vindo pra Fortaleza, eu fui conhecendo a família do Felipe, a casa dele sempre tem alguém, mas também tem momentos que não tem ninguém, que é importante. Eu gostei muito daqui, sabe? Praia, calor. Calor é o que mais me ganha, assim. É que São Paulo é tudo num dia só. E amanhecia dublado, acabava. Acabava com o meu dia. Tipo assim, não tinha motivação pra viver.
0: Ah, minha filha, aqui a gente tem calor, né? A gente tá perto de chuva agora, mas vai passar.
1: Mas é quente mesmo assim.
0: Né?
1: E aí, quando eu vi que aqui era muito gostoso, eu lembro que a gente no início do relacionamento ficou, tá, mas você vem pra São Paulo, eu vou pra Fortaleza. Aí ele falou assim, vem, passa um mês em Fortaleza.
0: Vê se você gosta.
1: E eu passo um mês em São Paulo. Ele nunca passou esse mês em São Paulo. Eu vim pra cá, foi trazendo uma escova, depois trazia outra coisinha. Aí eu falei, eu não quero voltar pra São Paulo, eu não vou.
0: Eu
1: mesmo se
0: aqui.
1: A gente não estiver junto, eu vou continuar aqui, porque eu gostei daqui. E aí eu deixei meu apartamento lá durante um tempinho. Aí agora há pouco tempo eu entreguei meu apartamento, porque eu tava vendo que eu tava pagando pra ninguém. E aí me desapeguei total de São Paulo. E aí agora eu vou de vez em quando, assim, quando tem algum trabalho, alguma coisa. Mas em relação ao morar junto, eu sou muito tranquila de conviver, sabe? Eu fico muito na minha, mas aí também eu tenho meus momentos de interagir ali. Eu tenho a minha bagunça, mas é a minha bagunça, não chega a irritar a outra pessoa. E quando eu vejo que talvez pode começar a irritar, porque tem uma coisinha ali que tá pegando o espaço dele, eu já vou e arrumo. Ele também não é essa pessoa organizada, não.
0: Ah, então vocês se complementam ali, dá certo.
1: E daí ele na bagunça dele, eu na minha. E a gente é muito bom. É porque eu falo que a gente é muito amigo, né? Eu acho que isso é muito importante pra você morar junto com a pessoa. E aí,
0: então foi super tranquilo esse início do morar junto, né?
1: É muito divertido. A gente sempre tá rindo, sempre fazendo palhaçada, sempre tá sendo divertido. A minha sogra.
0: Aí, tem gente chegando aqui nos bastidores, sem problema não. Aqui a Jeca é como se fosse ao vivo, vocês podem entrando. Se você pegar uma cadeira lá fora e trazer também, é de boa, viu? Tudo bem, linda. A sogra veio assistir. Que coisa linda, moral, viu? E é isso, virou uma família pra você.
1: É.
0: Quero saber, 6 meses aqui, já incorporou algum... algum jeito fortalezense daqui,
1: ah,
0: ou
1: eu
0: cearense?
1: Falo várias palavras.
0: Quais?
1: Vala, meu Deus do céu. Peguei com ela.
0: Vai.
1: E com o Felipe também, ele fala muito. Viçando. É porque não existe uma outra palavra em outro lugar. Viçar.
0: Viçar, não
1: eu
0: tem.
1: Eu não sei qual que é.
0: Tá viçando com a minha cara, tá?
1: É uma palavra perfeita, porque não existe, eu não sei.
0: Você nem como é que explica.
1: É, não sei. É, também tem...
0: Já pegou o macho? Não, né?
1: Não, mas mulher já.
0: Já mulher. Ou então pronto.
1: Esse pronto eu amo. Eu passei a usar antes mesmo de vir pra cá.
0: As pessoas em São Paulo não entendem o pronto, né?
1: Não.
0: Eu trabalhava lá em São Paulo e eu dizia pronto.
1: É, e o Felipe falava e eu ficava, pronto. É muito bonitinho. Arengar também.
0: Arengar, muito fofo, né?
1: E ele fala pequenininha, eu acho a coisa mais linda.
0: Ai, que fofo.
1: Eu ficava, quando no início do nosso relacionamento, ele ficava, não sei o que, pequenininha. Eu, o quê? Pequenininha. Eu achava lindo. Mas eu sou muito influenciável com sotaque, porque o meu sotaque é muito neutro. Eu não tenho sotaque carioca.
0: Então, não tem. Eu tava vendo teus vídeos e você não tem esse sotaque.
1: E era ainda mais forte, só que não era carioca, porque eu puxo o X no meio da palavra, mas não puxo no final. Tipo,
0: mas é muito suave.
1: É. Eu falo gosto, mas não falo mais.
0: É, exatamente.
1: É, e daí até parece com daqui, tirando o timbre que vocês às vezes falam cantando. Eu acho muito legal também. Mas então é muito fácil de eu pegar um sotaque que é mais forte do que o meu, ainda mais convivendo todos os dias. Eu perdi muito sotaque carioca morando em São Paulo, porque eu só convivia com amigas muito paulistas. E agora eu perdi o meu carioca paulista pra o cearense que eu convivo com o Felipe, que tem um sotaque fortíssimo.
0: Ele é bem cantando, né? O cearense ele fala bem cantando e às vezes come um pouquinho ali a palavra no final e tudo. E assim você vai.
1: E é um entusiasmo pra falar, eu adoro.
0: Ai, que bom, que bom, que bom. E o pessoal aqui em Fortaleza te recebeu muito bem, né, Duda? Assim, muito fofo. E eu queria falar agora do treinão que você fez recentemente. Bom, gente, esse episódio tá saindo segunda-feira, tem mais ou menos uma semana que o treinão aconteceu, umas duas semanas?
1: É, foi por aí.
0: É, por aí, gente. Então, me fala do treinão, como surgiu essa ideia?
1: Eu sempre quis fazer um encontrinho de fãs, que na época, antigamente, quando eu comecei na internet, era encontrinho, no shopping. Só que eu sempre tive medo, porque eu achava que não ia dar ninguém. Por mais que às vezes poderia dar uma, duas pessoas, ia ser importante porque iam ser uma, duas pessoas que gostam de mim, mas eu sempre não tive fé, assim, que eu poderia encher algum lugar, assim, sabe? Porque eu sempre ficava... A pessoa vai sair de casa pra vir me ver. Fazer o quê? Me ver? Acabou? E aí, me mandaram no direct falando, Duda, por que você não faz um treino com as suas seguidoras? E quando eu lancei a collab com a Clarier, eu fiz dois treinos de Muay Thai. Eu fiz um aqui em Fortaleza com as minhas amigas influencers daqui e fiz um em São Paulo com as minhas amigas influencers de lá. E foi tudo, só que eu nunca fiz um com seguidor. E eles que me deram esse meu trabalho, sabe? Então nada mais justo do que eu fazer um treinão com os meus seguidores. E aí me mandaram no direct, eu postei nos stories falando, será? E daí teve tipo assim, em minutos já tinha mais de 100 respostas. Daí eu falei, tá, talvez dê certo. Mandei pro Wesley e pra Nicole que trabalham comigo. E eu falei, bora fazer?
0: Vamos colocar em prática.
1: É, em menos de um mês, assim, a gente organizou tudo, os patrocinadores. E eu queria também ajudar, de certa forma, porque eu não queria cobrar dinheiro, mas eu queria, porque eu fiz blusa, né? Eu queria alguma forma delas pegarem, não só pegarem a blusa, mas ajudassem, de certa forma, não a mim, mas alguém, instituição. E a gente foi procurando instituições também. Aí a gente chegou no IPRED.
0: Ai, que legal.
1: Porque o Felipe, há um ano atrás, até com a Zesley também, eles foram pra uma ação lá do Dia das Mães. E o Wesley também já tinha me falado do IPRED, que pra quem não sabe é uma instituição que cuida de crianças desnutridas e autistas, mas é muito mais do que isso, porque agora pude conhecer presencialmente e vi o tanto que eles são impecáveis e muito completos.
0: Nossa, é um trabalho lindo que é feito no
1: lindo.
0: IPRED, sério. Lindo, lindo, com muita responsabilidade. Só vai crescendo, ainda bem que a gente precisa disso.
1: Quando eu cheguei lá, eu soube que eles, além de fazerem esse acompanhamento com as crianças, é com as mães também, porque complementa, né? Não adianta você ter aquele cuidado ali e quando chegar em casa, às vezes, não ter essa rede de apoio. Então, é muito importante eles cuidarem das mães também. Tem vários cursos profissionalizantes também. É, pra quando chegar em casa, esse cuidado continuar.
0: É uma mãe fortalecida, uma mãe saudável, é uma mulher que nutre a família, gente.
1: É, porque às vezes não tem informação. E às vezes tá passando até por alguma coisa tóxica e não sabe, nem consegue reconhecer que tá. Então, eles ajudam muito nisso. Então, eu escolhi, tipo assim, a instituição que eu achei incrível mesmo. E aí, eu tive essa troca de alimentos pra doar, pra pegar a blusa. Então, eu amei. E eu pretendo levar pra outros lugares, outras cidades que eu for fazer, fazer a mesma coisa, alguma instituição local, eu ajudar também, sabe?
0: Então os trenões vão continuar.
1: Vão, e foi super legal. Deu gente!
0: Ela até comentou na internet, né? Eu vi o seu vídeo dizendo, gente, deu gente, eu tava tão preocupada de não ter ninguém, de mandar ninguém e tudo mais.
1: Na hora de mandar fazer as blusas, falaram, quantas blusas? Aí eu, pronto. Eu vou ter que falar o número, e daí se não der, gente, eu vou parecer que tô me achando, porque eu falei 50 camisas e deu 10. Não, vocês decidem aí quanto vocês acham que eu entrego, e daí a gente ia fazer 100. Aí a gente teve um patrocinador, que é a Burning, que é uma academia, e falou assim, não, a Duda vai dar muito mais. Só que a gente também não queria que fosse algo desorganizado, sabe? Queria que fosse um número que a gente conseguisse atender.
0: Tem um controle ali,
1: tem um controle. E aí falaram, não, vamos fazer 150. A gente fez 150, e aí em 4 horas de entrega de blusa acabou. Eu fiquei assim, tá, tô chocada, eu não acreditei que em 4 horas acabou tudo, porque era no shopping da Messejana, que ficava muito longe da maioria das pessoas, sabe?
0: Sim.
1: Então elas tiveram que fazer o esforço de ir lá pegar, e mesmo assim deu tudo certo. Só que muita gente ainda não conseguiu pegar por causa do horário de trabalho, por causa da distância. E daí a gente fez mais 50 camisas pra, na hora, quem quisesse levar o alimento e treinar lá comigo, dava certo. E daí também esgotaram as 50 que a gente fez.
0: Legal.
1: E aí eu fiquei super feliz mesmo. E foi super legal, sabe? Eu quero, num próximo, ter um momento que eu vou ter mais atenção com eles pra parar pra conversar, sabe? Que foi, como foi o primeiro, foi um teste pra gente ir melhorando nos próximos. Mas aí eu consegui botar a dança, porque eu queria que tivesse algo meu. Consegui botar os meninos da Power Couple, que... Power Couple. Power Couple é o programa de televisão. Power Club. Que eles são maravilhosos também. E não. No mais, assim, o feedback foi muito positivo, sabe?
0: Já tem data pro próximo?
1: Não tem.
0: Então, calma, que dá uma dor de cabeça pra organizar também.
1: Vamos respirar depois desse, né? Eu tô querendo fazer vários mini, sabe? Sim. Antes de fazer um maior, assim, às vezes uma aula de bike que dá 30 pessoas, fazer uma menor pra estar sempre em
0: legal.
1: Movimento.
0: Quero
1: ali.
0: Ir no próximo.
1: Ai, por favor.
0: Com vamos. Certeza, irei.
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1: E como é que é essa parceria de vocês, Felipe, Duda? Um ajuda no outro, você ajuda na música, e ele ajuda, ele te pede dar conselho pra dança. Como é que é essa parceria de vocês?
2: É perfeito mesmo. Eu falo que num relacionamento tem que ter confiança, tem que ter lealdade, tem que ter respeito, mas principalmente parceria, sabe? Quando um vence, o outro vence automaticamente, sabe? Quando ele conquista alguma coisa, é como se eu ficasse mais feliz pela conquista dele do que as minhas, sabe? E eu sinto dele a mesma coisa, a gente fica feliz. Porque eu acho que o crescimento do casal é os dois, sabe? E nas coisas do casal, mas as coisas individuais também, porque a gente vai crescendo junto. É a mesma coisa quando um tá mal, o outro tá mal automaticamente. Então, é sempre isso, sempre um apoiando o outro. Esse projeto do Aulão, o Felipe também super me apoiou, super, super, super. Quando eu fiz a minha collab com a Clarier, que é a marca Fit, ele que falou, vai, investe, porque eu tinha muito medo de investir ali, porque eu tinha medo, sabe? Eu sou pão dura. Aí ele que falava, vai, investe pra você ver como é que você vende, como é que o público reage, porque você precisa ter essa noção, sabe? Até se você quiser abrir alguma coisa sua. E aí a gente vendeu. Eu entrei com a collab na Clarier, e eu entrei também querendo investir, porque eu queria que fosse... que eu queria tratar a Clarier como se fosse algo meu também, sabe? Não só uma collab. Então, a gente fez parte do processo criativo, a gente fez parte do processo do marketing de lançamento, dos aulões também, eu tive a ideia. Eu queria que fosse algo grande, sabe? Porque eu gosto disso. Quando eu começo, eu tenho ideia de alguma coisa, eu quero que sempre seja algo muito bom, sabe? Eu não queria só lançar por lançar. Queria que fosse algo, eu mergulho mesmo naquilo. Quando eu falo que eu sou intensa, eu sou intensa até nos meus projetos, sabe? Que poderiam ser assim, eu torno grande. E aí, ele foi o que mais me incentivou da collab, sabe? Eu acho que se não fosse por ele... Não, acho não, eu tenho certeza. Se não fosse por ele, eu não teria fechado a collab. E a collab deu super certo.
1: E você anunciou faz pouco tempo, né, a collab?
2: A collab foi ano passado. É que agora...
1: Ah!
2: É que a collab, eu só era uma a mais ali. Que, uma
1: sim,
2: coleção, entendeu?
1: Então temos novidade pra anunciar.
2: Temos
1: aqui.
2: Temos.
1: Ai, que agora... jornalista adora, hein?
2: Como a collab deu super certo, e eu e a Clara, que é a dona da marca, e o Carlos, que é o marido dela... a gente super se deu bem, sabe? A gente conversou muito sobre tudo. E eu e a Clara, a gente se identifica muito em várias coisas. E eles têm uma história maravilhosa da marca. E eu admirei muito isso, sabe? Tanto que eu quis fazer a collab também, além das peças serem maravilhosas, pela história deles, sabe? Eu lembro que eu tive interesse na marca, assim, porque o primeiro recebido que eles me mandaram foi, tipo assim, uma caixa lotada de roupa. E aquilo me chamou a atenção, de tipo assim, eles realmente acreditam no meu trabalho e confiam em mim pra me mandar esse tanto de roupa que às vezes eles vão tirar do bolso deles, às vezes não, eles tiram do bolso deles pra acreditar no meu trabalho e que eu vou divulgar e que vai ser incrível. E teve muito resultado, aí eu só lancei a verde falando, ai, se a gente fizesse uma collab, daí fizemos a collab também. Collab se pagou em menos de um mês, assim.
1: Nossa,
2: deu super
1: foi um sucesso.
2: Certo, sim. A qualidade é maravilhosa da Clarier, sabe? E aí, conversando, conversa vai, conversa vem, a gente começou a falar de sociedade. E aí, eu com muito medo também. Sempre tenho muito medo, do jeito, tenho medo de gastar dinheiro. E aí, a gente conversando, o Felipe também me incentivando. E eu sempre quis ter algo meu, sabe? Só que começar do zero dá muito trabalho, porque tem fábrica, tem o financeiro, tem site, é muito detalhe, sabe? Hoje em dia, dentro disso, eu consigo ver mais.
1: E a Clarier já tava estruturada.
2: Tava indo, e tava super bem, tava numa linha maravilhosa, tá ainda. E quando aí eu entrei pra collab, as vendas duplicaram. Então eu falei, tem tudo pra dar certo aqui, não vai dar errado. E a gente conversando sobre sociedade... Até que chegamos lá numa reunião e que a gente fechou a sociedade e agora eu sou sócia da Clarier. Minha primeira... Por isso que eu vim meio Girl Boss, entendeu?
1: Ah,
2: é que eu não
1: exatamente,
2: agora. É minha personalidade.
1: Respeito a ela, tá
2: e
1: na
2: aí,
1: fase, ó.
2: Tô muito feliz.
1: Girl Boss.
2: É uma nova vertente, assim, do meu trabalho, que eu tô acostumada a fazer publicidade de produtos, não de algo meu. E agora ter algo pra chamar de meu é uma responsabilidade a mais. Oh. Mas é algo que eu acho que quando a gente divulga, a gente já tá meio que ligado nesse lado do empreendedorismo. Porque a gente tem que vender. Então, eu gosto muito da parte da criação, da parte de estratégia. E eu também, antes de eu fechar mesmo, eu comecei a fazer uns cursos de empreendedorismo.
1: Cara, a tua vida, a tua trajetória te fez enxergar a internet, entender a internet como ninguém.
2: É, na prática mesmo ali.
1: Exatamente, tipo, desde muito nova.
2: Uhum.
1: Você conhece, você vê o que a pessoa consome, você vê como as pessoas se comportam na internet. Então, assim, o teu público, você conhece teu público, assim, na palma da mão.
2: É.
1: Isso é muito bom também.
2: E é, academia, eu acho que é a única coisa que eu uso literalmente todos os dias da minha vida. Então, teria outra coisa. Todos os dias, quase, né? Às vezes a gente falta. Mas até quando eu falto, eu boto roupa de academia, porque eu acho que eu vou e não vou. Então, eu sempre tô ali usando. Então, não teria outro produto, além desse, que eu me identificaria mais, sabe? E antes mesmo de eu fechar a sociedade, de fato, eu já tava só usando Clarê, porque eu realmente gosto muito da qualidade. Pra eu entrar de cabeça e fazer parte disso é porque realmente eu admiro muito a qualidade dos produtos e como eles trabalham, sabe? Então é isso. Agora eu sou sócia da Clarê, tô muito feliz.
1: Legal.
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2: 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Não é transparente, isso é o mais importante pra mim.
1: Uma coisa que eu não perguntei, foi voltando aqui um pouquinho, tá? Porque a minha cabeça, assim, funciona desse jeito. É, o noivado, como foi viver esse momento tão íntimo e ao mesmo tempo tão público? Porque, nossa, viralizou, todo mundo, né, se emocionou junto com vocês, foi durante um clipe, assim. Uhum. Foi super lindo, muito bem pensado pelo Felipe. Você já esperava ou ainda não?
2: Não?
1: Como é que foi?
2: Antes disso, a gente viajou pra... A gente fez uma Eurotrip, e daí eu jurava que ia, sei lá. Porque a gente comenta muito sobre casar, né?
1: Uhum.
2: Só que quando acontece, não cai a ficha de que ele tá me pedindo casamento. Eu, até na hora mesmo, eu não acreditei, eu fiquei muito choque. Mas daí, é o clichê, fomos pra Paris. Será que vai ser aqui?
1: Ai.
2: Será que não vai ser? Aí daí, só que eu não ficava nessa neura de tipo, ai, vai ser aqui ou não vai ser. Eu só tava vivendo o momento, sabe? Só que daí, ele sempre falou, frisou que ele queria me pedir em casamento quando meus pais estivessem. Porque meus pais são meus melhores amigos, eles sabem de tudo da minha vida, sabe? E ia ser muito importante pra mim eles estarem nesse momento. E a gente tinha feito uma música, gravamos o clipe. E aí, nesse clipe da nossa música, da música que ele fez pra mim, me chamou pra cantar junto com ele, pra participar do EP dele, que é algo tão especial. E aí, ele foi lá e pediu. Quando ele me pediu, eu achava que ele ia agachar e zoar com a minha cara, porque o Felipe, ele é arengueiro. ele faz palhaçada. Então, a cara dele agachar e falar, brincadeira, agora não.
1: E aí, você esperou isso, né?
2: Não, cara. É. Tanto que, na hora, eu fico em choque. Ele fala assim, quer casar comigo? E antes, ele tava se declarando no meu ouvido. Eu tava, o que esse menino quer? Que ele tá se declarando horrores aqui. E uma plateia me vendo, eu nervosa. E aí, enfim, a música tocando, era muita informação. Aí, ele me agacha. Quando ele me agacha, eu falo assim, ó, que isso, mais, o que é isso mais sincero da minha vida. Era pra ser um negócio fofinho. Quando a gente falava de casamento, eu falei, não, porque eu vou chorar, eu vou me emocionar. Eu parecia uma doida, porque eu não tava acreditando. Eu falei, que é isso? Aí ele fala que quer casar comigo, eu, óbvio que sim.
3: Tava tudo embolado.
2: Mas esse momento foi muito especial, sabe? Foi incrível, foi perfeito mesmo. É o que eu falo, a gente sempre fala sobre família, sobre casamento, mas nunca acha que vai ser agora, sabe?
1: Que vai ter um momento mais pra frente. Não, mas mais um pouco. Mas assim, gente, não tem tempo,
2: não,
1: né?
2: Não tem.
1: Aconteceu e foi num momento tão de vocês, uma música de vocês.
2: Foi, e parecia que não tinha mais ninguém.
1: Não podia.
2: No momento que aconteceu isso, eu tava nervosa antes, mas parecia que não tinha mais ninguém. Eu só sabia falar que eu amava ele e que eu tava muito feliz. E eu fiquei muito feliz mesmo, porque é algo que eu sempre quis. Desde pequena, meu sonho é casar. Então, saber que eu achei alguém e que a gente avançou essa etapa, que é algo tão pessoal e algo tão, tão bonito, sabe? Pra um casal, eu fico muito feliz. E, como você falou, é algo que é muito pessoal, mas também foi muito público.
1: Foi muito
2: só
1: público.
2: Só que a gente não tava nem aí, porque, pô, eu casei, eu tava noiva, eu não tava nem aí. A gente avançou uma casa no nosso relacionamento, que é algo nosso. Então, não tô nem aí se alguém gostou, se não gostou, se achou o pedido bom, se achou o pedido ruim. Eu achei perfeito, quem foi pedido fui eu.
1: Então, pronto, importante a minha opinião, hein, Duda?
2: Mas foi muito especial.
1: Mas, assim, é uma coisa que eu queria até trazer contigo essa reflexão, porque, assim, você é muito conhecida, ele também é muito conhecido, né? Isso, duas pessoas muito conhecidas, públicas na internet, no meio artístico, no meio da música, da dança. E isso muda a relação de um... isso muda a dinâmica de um relacionamento um pouco. Muda, assim. Vamos dizer que não muda, que muda. É, como que vocês fazem pra manter esse normal da vida, assim, entre vocês? Pra, tipo, não...
2: No
1: nem
2: dia...
1: tudo é isso, nem tudo é sobre isso. Mas o que, como que vocês se resguardam mesmo de vocês e manter essa vida mais normal possível?
2: No início a gente mostrava mais tudo, sabe? A gente era mais exposto, assim. Conforme foi passando, a gente foi guardando mais momentos pra gente. Então, tem coisas que a gente... lugares que a gente vai, coisas que a gente faz que ninguém nem sabe. Porque a gente quis guardar isso pra gente. Porque, querendo ou não, às vezes contamina, sabe? Porque são muitas opiniões. É como se você estivesse brigando... Não brigando, mas como se você tivesse, sei lá, às vezes teve uma discussão. Se você tiver uma discussão aqui, não sendo público, morreu aqui. Se você tem uma discussão aqui, sendo público, é uma discussão pra você e pra todo mundo que te segue.
1: Ganha outra dimensão.
2: E não,
1: né?
2: Falo nem de discussão, mas são muitas opiniões. De tipo, ah, eu não acho que eles dois combinam. Nossa, eles não têm nada a ver. Nossa, é tipo... Normalmente você não pergunta para as pessoas o que elas acham da gente, sabe? Do casal. Normalmente você não tá na rua e alguém chega pra você do nada e fala... Vocês não combinam.
1: É, são coisas que as pessoas não dizem olho no olho,
2: são
1: gente.
2: São problemas
1: mas
2: que
1: na
2: são...
1: internet tudo pode.
2: É, e é algo tão... Uma realidade tão diferente. Que quando você para no mundo real com pessoas reais que não são da internet, você fica, velho, esses problemas são muito nossos. É algo que... E dá vontade de, às vezes, não ter isso. Porque é chato você ficar lendo sobre o seu relacionamento o tempo inteiro, sabe? Então tem que cuidar muito. Eu acho que num relacionamento normal você tem que cuidar um do outro normal, mas quando você é público você tem que cuidar mais ainda, porque você tem que cuidar pra onde você olha, você tem que cuidar como vocês estão conversando, porque às vezes, vamos supor, discutimos em algum lugar. Não pode transparecer que discutiu, porque imagina, eu tô aqui discutindo com ele, alguém filma, pronto, acabou.
1: Os olhos estão em todo canto, né?
2: É.
1: E ouvidos.
2: As pessoas, eu sinto que a gente, por o nosso relacionamento ser muito exposto, as pessoas esperam alguma coisa sempre. Então, quando a gente tá pessoalmente, a gente percebe o povo olhando cada movimento, cada coisa, cada comportamento que a gente faz. Porque eles querem tirar alguma coisinha. E no relacionamento, eles nunca esperam coisa boa, sempre esperam alguma coisa ruim acontecer. Então a gente se sente sempre muito vigiado. E por quem gosta da gente, óbvio, estão olhando ali, porque às vezes estão criando coragem para pedir uma foto. Mas tem muita gente ruim também. Eu sinto que tem esse olhar sempre quando a gente está pessoalmente, sabe? É um cuidado que a gente tem que ter com a gente. E de se amar mesmo, sabe? De ter esse carinho, não só
1: se
2: porque
1: proteger,
2: as pessoas estão,
1: né,
2: olhando,
1: também.
2: Mas principalmente nesses momentos, sabe? Ter esse cuidado. Tanto eu sozinha, quanto ele sozinho. Que às vezes não é nem maldade, sabe? Você olha pra algum canto. Normal, você olha, tá num lugar, tá olhando. Só que é pra gente, tudo vira muito. Então, às vezes, uma olhada errada pode gerar alguma coisa. Às vezes, um dedo que você apontou, tipo, ah, não sei o que, rindo. Pode
1: e basta um
2: estar
1: corte,
2: brigando,
1: né? Ninguém entende o contexto, muitas vezes. É só o corte ali que a pessoa...
2: E a gente tirando foto o tempo inteiro também, que eu percebo, viu? Eu percebo o seu celular tirando aí apontado. Tá ligando pra ninguém. Eu vejo sua tela bloqueada. Eu tô com sua tela na câmera aqui. Mas é isso.
1: Atenta ela.
2: Tem um ônus e um
1: bônus,
2: né?
1: Faz parte,
2: né?
1: A gente faz parte.
2: A gente recebe muito carinho também. Eu acho que isso que é o importante.
1: E chega muita coisa legal também,
2: chega,
1: né? De pessoas que se conectam com a tua história, com o teu propósito, com a tua vida.
2: Muita
1: isso é tão bom,
2: gente,
1: né? Essa troca.
2: Por causa dele também. Eu acho que muita gente passou a conhecer quem é ele também. Porque ele se abriu mais pra internet, pro dia a dia dele, depois que a gente se conheceu. Muitas fãs dele falam isso, que depois de mim ele começou a mostrar mais ele mesmo. Sem ser só em música. Isso é muito importante
1: você
2: pra ela.
1: Dancinhas da música dele, ou você dá alguma...
2: Eu criei de Gostosinha, Eu Vou Na Sua Casa e algumas outras, mas a que mais deu bom foi aquela Briga de Cachorro
1: Grande.
2: Eu Vou Na Sua Casa.
1: Você criou essa também?
2: Criei.
1: Ai, que legal, gente.
2: É muito legal, que aí junto o meu trabalho junto ao dele.
1: Isso,
2: e
1: vocês super se ajudam em si.
2: E conquistar várias coisas. Pô, eu conheci a Anitta por causa da dança da música deles dois. É isso que eu falo, que é um bota o outro dentro das conquistas,
1: isso,
2: sabe?
1: Isso, um levanta o outro. Nossa, isso é muito legal no relacionamento, sabe? Eu acho que isso aí é muito mais do que aquela paixão. Tem que ter também, obviamente, mas isso aí, essa parceria, essa amizade, essa admiração pelo outro, isso aí, gente, ó, dura a vida inteira.
2: Amém.
1: Falando em dancinha, vocês postaram agora recentemente uma dança. Mulher, tá difícil aquela dança ali, viu? Pra pegar.
2: Ah, se eu fizer aqui agora, eu não lembro mais. Eu lembrei pra gravar.
1: As danças estão só aumentando o nível, viu? Ó, nível hard, assim.
2: Eu falo, é o quê? Aula de jump, aula de zumba, porque eu faço pulando, toda sem jeito.
1: Exatamente, muito fofo.
2: Mas
1: agora,
2: é mais uma brincadeira mesmo, né? Assim.
1: Tranquilo. Vamos falar um pouquinho sobre a Duda?
2: Vamos.
1: Tem alguma coisa que as pessoas não sabem de você, que você nunca...
2: Difícil, né? Porque eu...
1: Fala sobre tudo, né?
2: É.
1: Uma curiosidade, uma mania.
2: Algo aleatório, assim, pode ser? Eu só consigo dormir abraçada com travesseiro.
1: Ai, que fofo. E eu, que durmo com as pernas cruzadas?
2: O Felipe só dorme balançando.
1: Não.
2: Culpa de vocês, eu acho.
1: Como é que dorme com a pessoa balançando?
2: Não, e é um balanço forte na perna, porque eu acho que ele dormia muito em rede quando ele era mais novo. Ah. E aí eu lembro que na primeira vez que a gente dormiu junto, eu falei, que é esse terremoto aqui, pelo amor de Deus?
1: O meu marido era disse que a primeira difícil. Vez que dormiu comigo com as pernas cruzadas, ele disse, ela tá possuída, menina?
2: É, não. Ah, você dorme assim?
1: Turma assim, com a perna cruzada, como se estivesse sentada assim, ó. Assim.
2: Só que não, que isso? Deus. Isso pra mim é acordada.
1: Então, aí ele olhou assim, menino, que é isso? Aí pensei que eu tava. Enfim.
2: Mas eu acho que é uma curiosidade horrorosa, né? Mas eu acho que é essa.
1: Não, mas muito fofo. Deixa eu ver
2: eu
1: mais.
2: Tem melhores, Nicole? Tenho curiosidades?
1: Tem algum? Perguntando aqui nos bastidores. Alguma coisa?
2: Deixa eu lá pensando.
1: Tá. Deixa eu ver aqui o que mais que eu tenho pra perguntar. Como que você imagina a sua vida daqui a 5 anos? Eita, pergunta difícil essa.
2: Há cinco anos,
1: mais focada na música, na internet, totalmente diferente disso
2: tudo. Eu vou estar com 28. Eu espero ser mãe já.
1: Oh!
2: Vai ser vó.
1: Ih, como é que estão os preparativos do casamento? Já começaram?
2: Então, como a nossa vida é muito corrida, assim, aí veio o São João agora, que o São João deles são 2 meses de show com 2 dias de folga, assim, de vez em quando, não tinha como eu organizar nada agora, porque ia ter esse momento. Ia ser tudo muito com pressa, sabe? Mas a gente quer casar no civil primeiro, daí a cerimônia na igreja mesmo, a religiosa, a gente quer ano que vem. Mas o civil a gente quer ainda no final desse ano.
1: Ah, é? Uhum. Aqui em Fortaleza?
2: Isso.
1: Ah, vai ter festa lá em Campos também?
2: Não, é porque é mais fácil trazer a minha família daqui, né? Porque a família dele é maior, né? Então é mais fácil trazer a minha pra cá. Ainda assim é difícil, mas
1: quer
2: a gente
1: na praia,
2: traz.
1: Quer no buffet, eu quero tirar aqui um spoiler.
2: O civil a gente quer, tem um cantinho muito bonitinho que a gente achou que é numa pousada na praia.
1: Ai.
2: E cabe direitinho a família sentada assim. Vai ser algo muito, muito pequeno mesmo pra família.
1: De vocês, muito vocês,
2: poucos,
1: né?
2: Poucos amigos, é. Mas o religioso mesmo vai ser na igreja, porque nós dois somos católicos, né? E a gente preza muito por casar na igreja mesmo.
1: Duda quer ter quantos filhos?
2: No máximo dois. No máximo três.
1: Olha, aumentou, viu?
2: Mas todo mundo fala que se eu tiver o primeiro, talvez eu já não queira nem ter o segundo. Mas eu quero.
1: Depende da experiência
2: um
1: do primeiro, né?
2: É. Depende. Mas eu acho que eu tinha que ser gêmeos logo pra vir dois de vez. Não precisar ter dois passos, ser um só.
1: Vou fazer aqui um bate-bola pra gente ir encerrando. Será que eu esqueci de alguma pergunta? Gente, eu adoro fazer várias, mas assim.
2: Eu falo pouco, né?
1: E eu amei. Nossa, perguntas rápidas. O que não pode faltar num dia bom pra Duda?
2: Pão com ovo.
1: Ah, e o cuscuz, gosta?
2: Eu gosto, mas é que o pão com ovo me ganha.
1: Francês, que aqui a gente chama de carioquinha ou...
2: É, o francês, eu gosto de pão de... lá a gente chama de pão de sal.
1: Pão de sal?
2: É, a maioria do pão é pão de sal, mas a gente chama de pão de sal.
1: E a gente aqui é carioquinha.
2: É.
1: O que a Duda detesta?
2: Eu detesto... Ai, que difícil... Eu detesto...
1: Aquela coisa assim que acaba com o teu dia.
2: Eu detesto estar num dia bom e ler alguma coisa infeliz assim sobre mim. Pronto.
1: Perfeito. Tá ótimo. Qual a música que te define hoje, na tua fase atual?
2: Tem uma que o Felipe, ele cantou, que é Amor Pra Recomeçar. Eu gosto muito dessa música, sabe? Eu sinto uma energia muito boa. E eu acho que o amor move tudo, sabe? Então, essa música é muito... Foi a primeira que eu pensei.
1: Tá
2: eu pensasse, mas talvez seria outra, mas foi essa que
1: tá
2: eu pensei.
1: Tá ótimo.
2: O quê? Ai, a nossa música, Melhor Lugar, vai ouvir já.
1: Ah, é. Yeah. Dá pra cantar um pouquinho?
2: Dá.
1: Um trechinho.
2: Eu esquecendo a música, mas dá pra eu cantar. Agora?
1: É, não, vai pesquisando, eu vou perguntando aqui outras coisas.
2: Já lembrei já.
1: Você é do tipo que acorda animado ou precisa, assim, de um tempo pra existir, assim, tipo...
2: Eu acordo
1: aquela pessoa
2: animada.
1: Que já chega, ei, bom dia.
2: Quando eu morava em São Paulo, eu acordava com a caixinha no talo mesmo, porque eu só acordava assim. E aí, hoje em dia, eu tive que me adaptar, né? Porque o Felipe, ele demora mais um pouquinho pra carregar. Mas eu acordo animada, mas aí eu vou fazendo minhas coisas.
1: E aí vai, segue o baile. Comida favorita, fora pão com ovo.
2: Eu gosto muito de estrogonofe de frango com arroz, batata palha e extra fina.
1: Bem específica, ela não pensou nem duas vezes, viu? Apenas. Qual a parte do treino que você menos gosta?
2: Eu não gosto de musculação, não gosto de nada de musculação.
1: Faz o que tem que fazer, tipo remédio.
2: Eu faço porque é o que mais me dá resultado. E é isso que me motiva, mas eu não gosto de musculação, não.
1: Então
2: odeio treinar superior.
1: Qual o momento mais surreal que a internet já te proporcionou? Ah, isso é fofo.
2: Ai...
1: Tipo assim, tô vivendo isso por causa da internet.
2: Eu trabalhar com a Anitta. Eu admiro muito a Anitta mesmo, eu sou muito fã dela, dela e da Luísa. A Luísa eu também conheci, muito, fiquei muito feliz. Ai, não posso falar não, quase que eu dei um spoiler. Mas... Mas trabalhar com a Anitta, tipo assim, ela me contratou pra criar a dança da música dela com o Felipe. Então, tipo assim, trabalhar com ela, conhecer ela, foi algo muito surreal pra mim, que eu não acredito até hoje.
1: E como é que ela é, gente, da gente?
2: Maravilhosa, maravilhosa. Todo mundo fala que tem medo de conhecer ela, mas eu acho que é porque ela tá no momento zen também. Uhum. Equilíbrio agora, entendeu? Mas ela foi super, super carinhosa comigo, super receptiva. É, super grata também, porque a música alavancou muito, né? E muita gente fez a dança. E aí, enfim, maravilhosa.
1: O que você mais gosta de fazer em Fortaleza?
2: Eu gosto muito de ficar em casa.
1: Ai, caseira.
2: Eu sou caseira.
1: Não é da festa, de farra.
2: Não
1: tem que acompanhar
2: sou.
1: Muitas vezes, né, o Felipe, mas...
2: É, o que eu gosto, não é nem de fazer. O que eu mais gosto aqui é o sol, pronto. Porque eu gosto de pegar sol, gosto de ficar no meu sol. Mas vamos treinar aqui, porque treinar aqui dá mais vontade de treinar.
1: E é o que graça. É que a Duda escuta fora Felipe Amorim?
2: Luísa Sonza, Anitta.
1: Ai, gente, tá aí, a gente... Ah, e um sonho que você ainda não realizou, pra gente encerrar.
2: É... construir uma família mesmo, ter filho, casar, sempre foi meu sonho.
1: Ai, pois Duda, eu amei, foi muito legal hoje, certo? Tô muito feliz que gostou.
2: Amei.
1: Sério.
2: Obrigada pelo convite.
1: Faltou
2: amei
1: alguma
2: muito.
1: Coisa aqui?
2: Eu falei, foi tudo, não foi?
1: Foi.
2: Faltou eu cantar.
1: Ai,
2: a música.
1: Por favor, tava dando
2: ai,
1: tempo pra ainda bem que...
2: Eu morro de vergonha, que eu tenho uma pessoa...
1: Que, gente, a pessoa já não basta ser linda, simpática, ela dança bem, ela canta também, tem uma voz linda, que eu vi até um vídeo do Carlinhos Maia te mostrando lá e tudo mais. Gente, ela canta muito bem, gente, ela é perfeita essa criatura, parece uma boneca.
2: Obrigada.
1: Vai, canta um pouquinho pra gente.
2: Me veja e deixa o tempo passar, me olha e veja o brilho desse meu olhar. 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
1: Ai, que lindo! Amei demais.
2: Amei também, obrigada pelo convite.
1: Só coração, assim, pra você ter
2: obrigada.
1: Vindo.
2: Sei é prazer te conhecer ela pessoalmente também.
1: Pois é. Então a gente vai continuar se falando na internet.
2: Sim, quero você no meu aulão também.
1: Por favor, estarei
2: próximo.
1: Lá. E de Clarier, com certeza.
2: Uh-huh.
1: Pois manda um beijo pro pessoal, pros seus seguidores.
2: Beijo, gente. Obrigada por me acompanharem. Vão ouvir Melhor Lugar, tá bom? Tá incrível.
1: É isso, gente. Todo mundo compartilhando, curtindo. Isso. Vamos fazer esse episódio, ó, bombar por aí, tá? Ó, conto com vocês. Beijo grande.
2: Beijo.
1: Até mais.
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